0: nos acompanha em todo o país.
1: Segunda-feira, 31 de agosto de 2026.
0: Vamos aos destaques do dia.
1: Salário mínimo de R$ 1.741 para 2027.
0: Crescimento acima da inflação.
1: É o que propõe o projeto de lei orçamentária que será encaminhado ao Congresso Nacional. Graziele Bezerra.
2: A proposta prevê um superávit de R$ 18.600 milhões.
0: Nova regra de comercialização de ingressos para eventos quer evitar compra massiva por meios automatizados.
1: E eventos com mais de 1.000 pessoas devem distribuir água gratuita ou oferecer bebedouros. Ana Gabriela Salles.
3: Eventos com mais de 1.000 pessoas em locais abertos ou fechados devem permitir a entrada de garrafas de água próprias dos participantes ou oferecer água de fácil acesso.
0: Política Nacional de Biometria para Aeroportos, portos e hidrovias.
1: Medida padroniza procedimentos para aumentar segurança e agilizar embarques. Gabriela Noronha.
4: A proposta prevê a ampliação do fluxo digital de identificação de passageiros em aeroportos, portos, instalações portuárias e hidrovias.
1: E hoje, na apresentação da Voz do Brasil, Luciana Vasconcelos e Luciano Seixas.
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1: O governo federal apresentou hoje ao Congresso a proposta de orçamento para 2027.
0: A previsão para 2027 é de saldo positivo de mais de 18 bilhões de reais nas contas públicas.
1: A proposta também estima o salário mínimo em R$ 1.741 no ano que vem.
0: Quem acompanhou está ao vivo conosco, é a repórter Graziele Bezerra. Olá, Graziele, boa noite.
2: Oi, Luciano, boa noite para você, boa noite para a Luciana e para o ouvinte da Voz do Brasil. Pois é, o projeto de lei orçamentária piloto que prevê aí as receitas e fixa também as despesas do governo para o ano seguinte foi enviado hoje ao Congresso Nacional. É ele que detalha onde e também quanto, né, o governo vai poder gastar os recursos públicos. O documento aponta que o orçamento total previsto para 2027 é de 7 trilhões e 400 bilhões de reais. E prevê um superávit de 18 bilhões de reais nas contas públicas para o ano que vem, o que indicaria arrecadação superior aos gastos do governo. O ministro do Planejamento e Orçamento, Bruno Moretti, explica os motivos que apontam para o cumprimento deste valor.
5: Primeiro, um peso um pouco menor das despesas obrigatórias, que nos dá mais instrumentos de manejo do orçamento público. Segundo, nós não estamos prevendo nenhum tipo de receita que dependa de aprovação do Congresso, porque, né, em outros exercícios nós encaminhamos o PELOA e junto a ele outras medidas de arrecadação, e aqui nós não contamos com nenhuma medida nova, ao contrário.
2: Estão previstos no documento 272 bilhões de reais para saúde, 141 bilhões de reais para educação e 133 bilhões para investimentos. O projeto de lei orçamentária prevê ajuste de R$ 1.741 no valor do salário mínimo para 2026, o que representa aí uma alta de R$ 120 ou 7,4% em relação aos R$ 1.621 atuais. E um ganho real aí de 2,3% em relação à inflação. O documento também projetou alta de 2,46% para o Produto Interno Bruto, o PIB, do ano que vem, que é a soma de todas as riquezas produzidas no país. Eu volto com vocês no estúdio.
1: Obrigada, Graziele Bezerra, pelas informações ao vivo aqui na Voz do Brasil.
0: Um novo passo nas negociações entre Brasil e Estados Unidos sobre as novas tarifas aplicadas ao nosso país.
1: Na tarde de hoje, os ministros Mauro Vieira, das Relações Exteriores, e Márcio Elias Rosa, do Desenvolvimento, Indústria, Comércio e Serviços, se reuniram de modo virtual com o representante de comércio dos Estados Unidos, Jamison Greer.
6: De acordo com nota divulgada após o encontro, o Brasil reafirmou que está aberto ao diálogo, mas voltou a criticar as tarifas impostas pelos Estados Unidos. Segundo o governo brasileiro, as medidas são unilaterais e não estão de acordo com as regras do comércio internacional. As taxas adicionais estão em vigor desde o dia 22 de julho. O ministro do Desenvolvimento, Indústria, Comércio e Serviços, Márcio Elias Rosa, destacou a importância da negociação.
7: Nada do que possa causar dano aos interesses econômicos do país ou ao interesse do Brasil nós vamos negociar, vamos colocar na mesa.
6: Os dois países concordaram em realizar novas reuniões técnicas nas próximas semanas e depois um novo encontro em nível ministerial para avaliar os avanços das negociações. O governo brasileiro afirma que continuará buscando um acordo equilibrado e mutuamente benéfico com os Estados Unidos, com respeito ao diálogo e à soberania nacional. Reportagem Raquel Mariano.
0: A venda de ingressos para shows e eventos vai passar por mudanças. Um novo decreto protege o consumidor do chamado cambismo digital.
1: E um outro decreto define regras para a distribuição de água em eventos culturais.
8: O novo decreto sobre a comercialização de ingressos para eventos foi resultado de denúncias de consumidores sobre a dificuldade de acesso a ingressos nas plataformas de venda oficiais. Isso porque uma prática chamada cambismo digital costuma fazer compras em massa dos ingressos disponibilizados e revender a preços mais caros, o que, de acordo com a Secretaria Nacional de Defesa do Consumidor, é uma prática abusiva. Agora, os vendedores e revendedores devem obedecer a regras que garantam a transparência. É o que explica o secretário da Senacom, Ricardo Morishita.
9: A primeira coisa, aquele que vende, que é aquele comercializador primário, ele tem que tomar cuidado. Ele tem que evitar que esses robôs, que esses programas tirem a oportunidade dos consumidores. A outra coisa, quando a gente olha para aquele que está revendendo, que a gente chama do intermediador secundário, é aquele que compra de quem não vai no show. Ele precisa dizer que ele não é a bilheteria oficial, que às vezes o consumidor se confunde e ele precisa fazer um alerta.
8: Outra regra prevista no decreto de comercialização de ingressos determina que haja clareza da destinação das taxas cobradas pelas plataformas. Os preços e taxas adicionais devem ser informados de forma visível em todas as etapas da compra no site. E uma novidade é o direito de arrependimento pela compra e de transferência do ingresso comprado para outro titular de forma gratuita. A advogada e representante dos consumidores em Minas Gerais, Luciana Ateniense, espera que as mudanças melhorem o acesso aos eventos.
10: Este decreto em relação ao evento realmente busca ajudar e ter acesso a todos vocês, fãs e nós consumidores que queremos apenas usufruir uma bela diversão, uma merecida diversão que infelizmente o computador deixa a gente longe deste acesso. Nós temos direito também a transferir aquele meu ingresso para quem eu quiser.
8: Outro decreto assinado nesta segunda-feira amplia e torna permanente a obrigatoriedade de oferecer água potável aos participantes de shows e eventos. A morte da jovem Ana Clara Benevides Machado, num show da cantora Taylor Swift no Brasil em 2023, por desidratação, trouxe à tona a necessidade de uma legislação específica, que virou portaria naquele ano e agora vira lei. Eventos com mais de 1000 pessoas, sejam festivais, congressos, feiras ou shows, por exemplo, em locais abertos ou fechados, devem permitir a entrada de garrafas de água próprias dos participantes ou oferecer água de fácil acesso. O secretário Ricardo Morishita detalha a medida.
9: Todas as pessoas têm direito a entrar com a sua garrafinha de água. E para eventos acima de 1000 pessoas, duas possibilidades: coloca bebedor para as pessoas beberem água ou distribua água. E se o preço for abusivo, a gente vai atrás.
8: As multas para empresas que descumprirem a lei podem chegar a 14 milhões de reais, de acordo com a Senacom. Reportagem Ana Gabriela Salles.
0: O Brasil vai adotar a biometria como sistema padrão de identificação em aeroportos, portos e hidrovias.
1: A utilização do modelo é voltada para o aumento da segurança e maior fluidez nos terminais.
0: A atual identificação manual será substituída em etapas.
11: Uma nova política estabelece diretrizes nacionais para a expansão do uso de biometria nos processos de embarque em terminais brasileiros. Segundo o ministro de Portos e Aeroportos, Tomé Franca, a proposta prevê a ampliação do fluxo digital de identificação de passageiros em aeroportos, portos, instalações portuárias e hidrovias.
12: A pessoa passa a ser a sua própria identificação. A partir de uma validação segura de identidade, a biometria poderá permitir que diferentes etapas da jornada sejam realizadas de maneira integrada. Uma viagem com menos necessidade de contato físico com documentos, equipamentos ou atendentes.
11: A implementação será realizada por etapas e terá acompanhamento de um comitê técnico interinstitucional de identificação biométrica. O grupo reúne representantes do Ministério de Portos e Aeroportos, da Agência Nacional de Aviação Civil, da Agência Nacional de Transportes Aquaviários e de entidades dos setores aéreo, portuário e aquaviário. Entre as atribuições do comitê estão acompanhar a execução da política, propor aperfeiçoamentos e elaborar um plano de implementação para cada modal com o cronograma das ações. O plano deverá ser publicado em até 90 dias. De acordo com Tiago Feierstein, presidente da ANAC, as novas diretrizes levam a experiência a padrões internacionais.
13: O primeiro passo para que o Brasil entre numa tendência internacional. O embarque biométrico, o embarque facial é uma coisa que eleva muito o padrão do Brasil internacionalmente.
11: De acordo com o documento, todo o tratamento das informações seguirá rigorosamente as diretrizes da Lei Geral de Proteção de Dados. Para Regina Alencar, diretora da Polícia Administrativa Substituta do Departamento da Polícia Federal, o uso da tecnologia reforça a segurança das fronteiras.
14: Afinal, estão sob a nossa alçada o controle migratório, o policiamento aeroportuário e marítimo, além do gerenciamento de estratégicas bases biométricas nacionais voltadas à identificação humana, à emissão de documentos de viagem e à proteção de nossas fronteiras.
11: Nos voos internacionais, a biometria é utilizada atualmente no controle migratório. Já nos voos domésticos, o passageiro pode utilizar a identificação facial ou o procedimento tradicional. Com a nova portaria, a biometria passa a integrar o fluxo padrão de embarque, conforme as condições estabelecidas no ato. Reportagem Gabriela Noronha.
1: Acompanhar os primeiros dias de um recém-nascido, o aleitamento, as primeiras vacinas.
0: Passando pelos marcos da primeira infância e monitoramento da estatura e peso ao longo dos anos.
1: Um acompanhamento que é feito pelo SUS.
0: E a caderneta da criança é uma importante aliada neste processo.
15: A caderneta da criança, entregue ainda na maternidade, acompanha meninos e meninas até os 9 anos. Ela reúne informações sobre vacinação, alimentação e saúde bucal, além de permitir o acompanhamento do peso, da altura e do desenvolvimento da criança. E cuidar de cada etapa desse crescimento faz parte da rotina de muitas famílias. A Bianca Povoa, moradora de Brasília, por exemplo, faz questão de acompanhar a evolução do filho Gustavo, de 9 meses. Todos os meses procura a unidade de saúde para manter os cuidados com o bebê em dia.
16: Primeiro é a prevenção. Quando o bebê nasce, a gente não sabe ao certo como lidar, o que fazer, então esse acompanhamento é importante desde o primeiro atendimento. No geral, a saúde deles é o que mais importa pra gente, né?
15: No Sistema Único de Saúde, esse acompanhamento começa nos primeiros dias de vida, com atenção ao recém-nascido, apoio ao aleitamento materno e as vacinas. A médica de família e comunidade, doutora Camila Damasceno, orienta as famílias a procurarem a unidade de saúde de referência para manter o acompanhamento em dia.
17: A gente avalia, primeiro, alimentação, então se a criança está amamentando ou se por algum motivo ela não pôde ser amamentada, se ela está usando a fórmula adequada. A gente observa também peso, altura, tamanho do perímetro cefálico, né? Que é o tamanho da cabeça da criança.
15: E os cuidados continuam durante toda a primeira infância. Além da alimentação adequada e da vacinação, brincar, conversar, ler e estimular a criança também são importantes para o desenvolvimento saudável. A técnica da Coordenação Geral de Atenção à Saúde das Crianças, Adolescentes e Jovens do Ministério da Saúde, Tatiana Selbman, explica que todos esses marcos de desenvolvimento são monitorados com a ajuda da caderneta.
18: E para o profissional de saúde, ela vai ser importante não só para acompanhar o crescimento, né, mas também para a vigilância do desenvolvimento infantil. Então, com a ajuda do cuidador, o profissional de saúde, ele tem a possibilidade de avaliar os marcos de desenvolvimento, como aquela criança está se desenvolvendo, né, em cada momento da sua vida.
15: Para garantir esse acompanhamento e manter os registros atualizados, é importante que as famílias levem a caderneta da criança em todas as consultas. Reportagem Pablo Mundim.
1: O estudante que não recebeu parcela do programa Pé de Meia pode verificar a situação do pagamento e checar se há pendências ativas em seu cadastro.
0: Antes de qualquer coisa, é importante verificar o motivo pelos canais oficiais e gratuitos de consulta.
19: O pagamento da quinta parcela do Pé de Meia já está caindo na conta dos estudantes de todo o Brasil e os depósitos vão até 31 de agosto. Mas o que fazer se você ainda não recebeu o dinheiro na data prevista pelo calendário? Em primeiro lugar, calma. A ausência do depósito não significa que o benefício foi perdido. Fatores como dados de presença ainda não enviados pela escola, pendências no CPF ou atualização do CAD único podem adiar a liberação. Como as redes de ensino possuem prazos para corrigir as informações, o valor retido pode ser pago de forma retroativa, como explica a coordenadora geral de articulação com redes e beneficiários do Pé de Meia no MEC, Ana Cecília Vera.
20: Então, se o estudante ele não recebeu uma parcela naquele momento, isso não significa necessariamente que ele perdeu o incentivo. Por quê? As secretarias, institutos federais, eles têm períodos para corrigir, para complementar as informações. E quando isso acontece dentro das regras e dos prazos do programa, e o estudante cumpre todos os critérios, a parcela pode ser enviada para pagamento em um ciclo posterior. Por isso, né, inclusive, tem os estudantes que podem receber mais de uma parcela em um determinado período de pagamento.
19: Antes de tomar qualquer providência, comece consultando os canais oficiais para identificar o motivo da retenção, como o extrato e a autorização de movimentação no aplicativo Caixa Tem. Ana Cecília Vera complementa a sugestão.
20: Principal orientação que eu dou é, antes de concluir que você perdeu uma parcela, né, primeiro espere o término da período de pagamento, olhe sempre a sua data de nascimento e, mais importante, consulta a sua situação no consulta Pé de Meia, tá? estudante.pedemeia.mec.gov.br, porque lá você vai conseguir acompanhar sua situação detalhada no programa e se existe, né, alguma pendência ou informação que ainda tá sendo, né, enviada pela Secretaria de Educação, pela sua escola, tá bom? Para entender os próximos passos.
19: Então, vamos reforçar as dicas. Se identificar inconsistência de frequência, procure a Secretaria da sua escola. Acompanhe seu benefício no aplicativo Caixa Tem e consulte sempre o portal estudante.pedmeia.mec.gov.br. Reportagem Gilberto Evangelista.
1: E celebramos em agosto o folclore brasileiro, uma época para lembrar das lendas e personagens que fazem parte da nossa cultura.
0: Quem gosta de histórias de Saci, Curupira e outras lendas brasileiras tem agora um espaço para conhecer mais sobre esses personagens.
1: Para ajudar a ter mais acesso a esse universo, a plataforma MEC Livros criou uma seção especial com 15 obras gratuitas.
21: O MEC Livros passou a reunir em uma sessão especial obras sobre lendas e histórias da cultura popular brasileira. A sessão Lendas do Brasil entrou no ar no dia 3 de agosto e reúne 15 livros que já faziam parte do acervo gratuito da plataforma do Ministério da Educação. A novidade está na organização dos títulos em um espaço específico, o que facilita o acesso dos leitores às obras. Segundo a coordenadora geral de materiais didáticos do MEC, Jaqueline Mello, a iniciativa ampliou a procura pelos livros.
22: O espaço organiza 15 obras que já faziam parte do acervo da plataforma e passaram a ser reunidas em uma mesma sessão. Desde então, os títulos somam mais de 2.000 aberturas realizadas por quase 2.000 leitores. O livro mais acessado é o Livro de Ouro do Folclore Brasileiro, com 682 aberturas. A iniciativa ganha destaque em agosto, o mês em que é celebrado o Dia do Folclore, na data de 22 de agosto.
21: A sessão Lendas do Brasil reúne títulos como Bestiário Brasileiro, de Luiz Antônio Simas, Lendas Brasileiras para Jovens, de Luiz da Câmara Cascudo, e Histórias à Brasileira, de Ana Maria Machado. Também estão disponíveis obras de Roger Melo, como Curupira e Corre Cotia. O MEC Livros é uma plataforma gratuita do Ministério da Educação e está disponível para download nas principais lojas de aplicativos. A Biblioteca Digital do Brasil também pode ser acessada por meio de navegador de internet, como Google Chrome ou Firefox. Para mais informações, acesse as redes sociais do Ministério da Educação ou portalgov.br/MEC. Reportagem Júlio César de Oliveira.
0: E estão abertas as inscrições para bolsas de doutorado e pós-doutorado no exterior, voltadas a mulheres negras, quilombolas, indígenas e ciganas.
1: O objetivo é ampliar a participação de pesquisadoras brasileiras em redes entidades internacionais de cooperação acadêmica.
0: E fortalecer políticas públicas voltadas a essas mulheres.
1: As inscrições vão até 30 de setembro. E a previsão é de que as bolsas sejam implementadas entre março de 2027 e dezembro de 2028.
0: As informações sobre a chamada pública podem ser encontradas no endereço www.gov.br/CNPq.
1: Centenas de pessoas morrem diariamente em decorrência de doenças relacionadas ao tabagismo, segundo o INCA, Instituto Nacional do Câncer.
0: Uma campanha do Instituto reforça os riscos do cigarro e dos dispositivos eletrônicos, como os vapes, e destaca a importância da atividade física e do apoio profissional para quem quer abandonar o vício.
3: O cigarro contém, entre outras substâncias químicas, nicotina, monóxido de carbono e diversos compostos tóxicos e cancerígenos. Foi pensando nos malefícios provocados pelo tabagismo que o lutador de jiu-jitsu, Maicon Passos, decidiu procurar ajuda para parar de fumar pela segunda vez.
4: Eu botei na minha cabeça que não quero morrer de uma doença pulmonar. Eu acredito que com acompanhamento psicológico, né, vai ser bem mais fácil.
3: A ajuda que Maico buscou foi na unidade básica de saúde.

0: com acompanhamento psicológico, né, vai ser bem mais fácil.
1: A ajuda que Maico buscou foi na unidade básica de saúde
2: de vontade. É dependência física e precisa ser tratada como uma doença.
1: Segundo o Instituto Nacional do Câncer, o INCA, por dia, cerca de 440 pessoas morrem em decorrência de doenças relacionadas ao tabagismo. O cigarro também aumenta o risco de desenvolvimento de diversos tipos de câncer. Para o médico Fernando Barros, da Gerência de Vigilância de Doenças e Agravos, uma das preocupações é o aumento do consumo de cigarros eletrônicos.
3: A experimentação do vape, que é uma quantidade muito grande de nicotina que tem nesses aparelhos, que leva o indivíduo a se viciar rapidamente. Esse é hoje nosso grande desafio.
1: Em alusão ao Dia Nacional de Combate ao Fumo, celebrado no sábado, o Instituto Nacional de Câncer realiza a campanha anual de combate ao tabagismo e o tema deste ano é atividade física e saúde. Treinar não combina com fumar. A coordenadora de prevenção e vigilância do Instituto Nacional de Câncer, Márcia Sarpa, fala sobre a campanha.
4: O uso de produtos de tabaco e nicotina compromete a capacidade respiratória, cardiovascular e o desempenho físico. Já a atividade física contribui para a saúde e é uma importante aliada para quem deseja parar de fumar, ajudando no enfrentamento da fissura e da abstinência.
1: A Organização Mundial da Saúde ressalta os riscos da exposição ao tabaco, em especial durante o período reprodutivo. Segundo a OMS, não existe nível seguro de exposição ao tabaco, seja pelo consumo ativo ou pela exposição à fumaça ambiental. Reportagem Cleide Lopes.
5: Hoje o IBGE disponibilizou os microdados do censo 2022. Na prática, isso significa acesso ampliado a um conjunto mais detalhado de informações sobre a população brasileira.
6: Os dados permitem aprofundar estudos sobre temas como educação, trabalho, renda, condições de moradia, migração e as características da população.
5: Com essas informações, também é possível conhecer melhor as diferentes realidades do país e identificar necessidades específicas de cada região e grupo da população.
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5: Fique agora com as notícias do Poder Judiciário e do Congresso Nacional. Uma boa noite.
6: Boa noite para você e até amanhã.
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9: CNJ inaugura ponto de inclusão digital em reserva indígena.
10: Discussões sobre gratificações pagas a bancárias vão ganhar análise mais ampla na Justiça do Trabalho.
9: STJ decide que vítima pode atuar como terceira interessada em processo administrativo disciplinar que apura assédio sexual.
10: Boa noite, eu sou o Arthur Filho.
9: E eu sou Walter Lima.
10: Conselho Nacional de Justiça inaugura ponto de inclusão digital em reserva indígena de Dourados, Mato Grosso do Sul.
9: A estrutura foi instalada no último sábado, dia 29, no terreno de uma escola estadual, na aldeia Jaguapiru, Ronie Cruz.
11: A inauguração dos equipamentos da Justiça contou com a presença do presidente do Supremo Tribunal Federal e do Conselho Nacional de Justiça, ministro Edson Fachin. Em seu discurso, o ministro destacou a importância de aproximar o poder judiciário dos povos originários dentro de seus territórios.
12: O ponto de inclusão digital indígena é mais do que tecnologia. É o Estado que inclui, é o Estado que abriga e, portanto, não exclui e não trata os povos indígenas com violência.
11: O espaço permite, por exemplo, o acesso ao balcão virtual de diferentes ramos da justiça. Na prática, a comunidade indígena pode receber orientação para consultar processos, participar de audiências virtuais e buscar informações ou atendimento jurídico, inclusive na língua materna.
10: Vítima de assédio sexual supostamente cometido por servidor público pode

0: atuar como terceira interessada em processo administrativo disciplinar, ou PAD.
1: Essa conclusão é do Superior Tribunal de Justiça, o STJ. Fátima Uchoa.
2: Após manifestação favorável da Advocacia Geral da União e do Ministério Público Federal, a Corte Especial do STJ negou o mandado de segurança no qual a defesa de um servidor público alegava que a participação das denunciantes resultaria em indevida concessão de poderes semelhantes aos das partes ou do assistente de acusação, que não tem previsão no PAD. Mas para o relator, ministro Antônio Carlos Ferreira, a atuação da vítima nesses casos, inclusive para fazer pedidos e se manifestar no processo, não viola as garantias da defesa nem o sigilo dos autos.
0: Duas discussões sobre gratificações pagas a bancárias vão ganhar uma análise mais ampla no Tribunal Superior do Trabalho.
1: A decisão foi tomada pelo Tribunal Pleno e envolve processos da Caixa Econômica Federal e do Banco do Estado do Pará. Samanta Flor.
3: Os ministros ainda não decidiram se as trabalhadoras têm direito a continuar recebendo gratificações. O que o Pleno definiu, por enquanto, é que essas discussões merecem uma análise mais ampla do TST. Um caso envolve uma empregada da Caixa, o outro uma trabalhadora do Banco do Estado do Pará. Agora os processos vão ser distribuídos para os relatores. Mais adiante, o TST vai julgar essas questões e poderá definir um entendimento para orientar outros casos parecidos.
0: Tribunal Superior Eleitoral, TSE, inicia a preparação dos sistemas que serão usados nas eleições 2026.
1: Assinatura digital e lacração dos sistemas eleitorais serão realizadas no dia 4 de setembro. Estevam Furtado.
4: De hoje até quinta-feira será feita a compilação dos programas eleitorais que reúnem os códigos e componentes necessários para gerar as versões finais dos sistemas. Já na sexta-feira será realizada a cerimônia de assinatura digital e lacração dos sistemas eleitorais. A assinatura digital permite verificar se o sistema usado nas eleições é o mesmo que foi testado e aprovado, sem alterações. A lacração garante a proteção dos sistemas contra modificações. As mídias com os programas ficam sob guarda do TSE e depois cópias são enviadas aos tribunais regionais eleitorais, que preparam as urnas com base nesse material oficial. Todo o processo é acompanhado por instituições fiscalizadoras, que podem verificar a integridade dos sistemas e participar das etapas de auditoria e fiscalização. Após a assinatura digital e a lacração, os resumos digitais dos sistemas são gerados, entregues às entidades presentes e publicados na internet.
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1: A você uma boa noite e até amanhã.
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7: Eu sou Paula Groba.
8: E eu sou Ricardo Nakaoka.
7: E estes são os destaques de hoje do Jornal do Senado, que começa agora.
8: Taxa das blusinhas e MP do mototáxi estão na pauta do plenário nesta terça-feira.
7: Comissão vota PEC da segurança pública na quarta-feira.
8: E já está em vigor lei que prevê redução de impostos dos combustíveis e apoio ao etanol.
7: Boa noite.
8: Boa noite.
7: Senadores e deputados retornam de suas bases eleitorais nesta semana para o esforço concentrado de votações no Congresso. E a chamada MP da taxa das blusinhas volta ao centro das discussões do Senado nesta terça-feira. A medida zera a tributação de compras internacionais de até $50.
8: Outras medidas provisórias que também estão na pauta tratam da simplificação de exigências para atividade dos mototaxistas, motoboys e profissionais do motofrete, da criação de uma nova linha de financiamento destinada a motociclistas que atuam no transporte de passageiros e em serviços de entrega por aplicativos. Repórter Pedro Pincer.
9: Os senadores podem votar nesta terça-feira uma lista de pelo menos 9 itens, dos quais 5 são medidas provisórias. Considerada prioridade, uma delas é a MP que altera regras do regime de tributação simplificada para zerar a cobrança do imposto de importação para compras internacionais de até $50. dólares desde junho de 2024, é aplicada uma taxa de 20% de imposto de importação sobre essas mercadorias. Com a medida provisória em votação, a cobrança está suspensa, mas com validade até 8 de setembro. Caso se torne lei, o fim da chamada taxa das blusinhas será definitivo. O presidente do Senado, Davi Alcolumbre, ressaltou na semana passada a urgência da aprovação da medida.
10: Nós vamos deliberar, então, e ela virá lei para proteger milhões de brasileiros que usam desse instrumento para adquirir produtos muito baratos e terem qualidade de vida melhor.
9: Outras medidas provisórias dizem respeito à simplificação de exigências para a atividade dos mototaxistas, motoboys e profissionais de motofrete, a criação de uma nova linha de financiamento destinada a motociclistas que atuam no transporte de passageiros e em serviços de entrega por aplicativos, a modificação de procedimentos para reduzir as filas do INSS e a concessão de um adicional de fronteira de R$ 91,00 por dia para alguns servidores que atuam em localidades estratégicas. Quanto aos projetos de lei, um dos destaques é o que incentiva empresas a instalarem ou ampliarem os centros de processamento de dados no Brasil por meio de benefícios tributários sobre peças eletrônicas e produtos de tecnologia da informação. Davi Alcolumbre ressaltou a importância da proposta para a segurança nacional.
10: Nós sabemos da importância da matéria, nós compreendemos a importância da matéria para os investimentos no Brasil, nós entendemos que isso dará segurança aos dados do Brasil estarem no Brasil.
9: Três propostas fecham a pauta de terça-feira. A que estabelece um prazo de 5 anos para que ações administrativas sejam iniciadas contra notários e registradores, a que unifica os orçamentos de 4 órgãos da estrutura institucional do Mercosul e a que autoriza um acordo para a reestruturação da dívida do Senegal com o Brasil.
7: E mulheres com medida protetiva de urgência poderão ter direito a porte de arma de fogo caso um projeto em análise no Senado seja aprovado. A proposta, que pode ser votada nesta terça-feira pela Comissão de Segurança Pública, reduz de 25 para 18 anos a idade mínima para aquisição e porte de arma nesses casos.
8: Pelo texto, mulheres interessadas ainda terão que cumprir exigências como comprovação de capacidade técnica e aptidão psicológica. Se aprovado, o texto segue para a Câmara.
7: E uma vaga de ministro será aberta no Tribunal de Contas da União após renúncia do ministro Bruno Dantas. Ele deixou o cargo nesta segunda-feira, depois de 12 anos no TCU.
8: Agora caberá ao Senado indicar o nome que vai ocupar a vaga. Repórter Rodrigo Rezende.
11: O consultor legislativo Bruno Dantas foi escolhido em 2014 pelo Senado Federal para ser um dos integrantes do Tribunal de Contas da União. Durante os 12 anos que ocupou o cargo, Bruno foi presidente do TCU de julho de 2022 a dezembro de 2024. Ao apresentar seu pedido de renúncia ao cargo de ministro, ele agradeceu a confiança do Senado Federal e afirmou que continuará atuando em outros projetos.
12: Aos 48 anos, sigo intelectualmente inquieto. Encontrei nos projetos que quero abraçar agora o feixe de motivação de que precisava. Aos colegas ministros, aos auditores, à minha equipe, ao Senado Federal e, mais importante, à minha família. Levo cada um de vocês comigo para sempre.
11: A vaga aberta pela renúncia de Bruno Dantas será o ocupada por uma nova indicação do Senado Federal. O indicado pelos senadores passa por votação do plenário, onde precisa de pelo menos 41 votos favoráveis. O TCU é composto por 9 ministros, 3 indicados pelo Senado, 3 pela Câmara dos Deputados e 3 pelo Presidente da República.
7: E a segurança pública pode ganhar novas regras com a PEC que muda a atuação do governo federal e dos estados no combate à criminalidade.
8: A chamada PEC da Segurança Pública é uma das prioridades do esforço concentrado do Senado e pode avançar nesta quarta-feira na Comissão de Constituição e Justiça. O repórter Márcio Maturana tem mais detalhes.
13: Punições mais severas para chefes do crime organizado, criações de polícias municipais e do Sistema Único de Segurança Pública, ampliação das atribuições da Polícia Rodoviária Federal. Tudo isso está na PEC da Segurança Pública, que está na pauta desta quarta-feira na Comissão de Constituição e Justiça e é uma das prioridades do Senado nesta semana de esforço concentrado, conforme anunciou o presidente do Congresso, Davi Alcolumbre.
10: A iniciativa de propor uma PEC da segurança que possa definitivamente esclarecer as atribuições dos entes subnacionais, municípios, estados e a União, naturalmente, era necessária. necessária para que o Estado brasileiro pudesse propor a criação de um Ministério da Segurança.
14: O relator, senador Rogério Carvalho, do PT de Sergipe, disse que pretende manter o texto aprovado em março pela Câmara dos Deputados para agilizar a tramitação.
7: Alertas de desaparecimento de crianças, idosos e pessoas com deficiência poderão ser enviados obrigatoriamente para celulares em todo o país. É o que prevê um projeto que pode ser votado pela Comissão de Segurança Pública do Senado.
8: O texto obriga operadoras de telefonia e internet a dispararem os alertas. Repórter César Mendes.
15: O projeto torna obrigatória a veiculação de avisos por todas as operadoras de telefonia e provedores de internet, como explicou a senadora Damaris Alves, do Republicanos do Distrito Federal, relatora nas comissões de Direitos Humanos e de Ciência e Tecnologia.
16: Desapareceu uma criança aqui. Imediatamente, todos nós, no nosso celular, vamos receber um alerta que aqui na região uma criança desapareceu, para que a gente já comece a ajudar a procurar.
15: O nome de alerta PRI, dado ao dispositivo, segundo Damaris, é uma referência a Priscila Belfort, desaparecida em 2004 no Rio de Janeiro, caso que permanece até hoje sem respostas definitivas da polícia. Depois de votado na Comissão de Segurança Pública, o texto será analisado pelo plenário.
7: O preço dos combustíveis pode cair ainda este ano com a possibilidade de redução de impostos federais.
8: Uma nova lei aprovada pelo Senado autoriza o governo a diminuir tributos sobre combustíveis para tentar conter os efeitos da alta internacional do petróleo. Repórter Patrícia Oliveira.
17: Já está em vigor a lei que permite ao governo federal reduzir impostos sobre a importação, produção e comercialização de óleo diesel rodoviário, biodiesel, gasolina, etanol e querosene de aviação. O objetivo é tentar reduzir os impactos do aumento internacional do preço do petróleo. A nova lei prevê que, se os impostos sobre combustíveis fósseis, como a gasolina, forem reduzidos, a vantagem competitiva dos biocombustíveis terá que ser mantida. Assim, caso o imposto federal sobre a gasolina caia 30% ou mais em relação ao período anterior ao conflito no Oriente Médio, a cobrança sobre o etanol será zerada. Além disso, estão previstos até R$1,2 bilhão em auxílio para produtores e cooperativas de etanol hidratado. O projeto aprovado no Senado, que deu origem à lei, foi relatado pela senadora Tereza Leitão, do PT de Pernambuco, que apontou outros setores beneficiados.
18: Benefícios tributários relacionados à Política Nacional de Minerais Críticos e Estratégicos, ao Programa de Desenvolvimento da Indústria de Fertilizantes e à realização da Copa Feminina.
17: A lei ainda facilita a compra com suspensão de impostos de produtos agropecuários destinados à industrialização e à exportação.
8: Com edição de Paula Groba e trabalhos técnicos de Eliseu Caires, o Jornal do Senado fica por aqui. Acompanhe agora as notícias da Câmara dos Deputados. Boa noite.
7: Boa noite e até amanhã.
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19: O plenário da Câmara pode votar aposentadoria especial de várias categorias. Avança projeto de lei que prevê punição maior para agressor de advogadas. Deputados defendem melhorias na infraestrutura rodoviária e ferroviária.
20: Boa noite. Retomamos hoje o projeto de gravação de edições do jornal Câmara dos Deputados em emissoras da rede Câmara de Rádio. Este programa está sendo produzido diretamente da cidade de Salvador, com a participação do colega Samuel Barbosa, da Rádio Câmara Salvador. Eu sou Márcio Aquilissardi, bem-vindo, Samuel.
21: Boa noite, obrigado, Márcio. É uma honra profissional participar da apresentação desta edição do jornal Câmara dos Deputados, dentro da Voz do Brasil. Vamos agora às notícias da Câmara dos Deputados.
19: Coronel Crisóstomo, do PL de Rondônia, cobra a revisão dos valores de pedágio cobrados na BR-364 e a realização de obras na rodovia. Ele afirma que a situação precária da estrada prejudica o transporte de cargas, comprometendo a logística e repassando custos para a população.
22: Hoje, não se pensa em tirar a concessão, mas que seja uma concessão adequada. É caro do jeito que está. Portanto, é uma luta dos parlamentares, é uma luta do povo, porque é rodovia, que nenhuma obra foi executada, a empresa entrou, já entrou cobrando, sem fazer nenhuma obra estruturante. O que queremos? Que haja obras imediatamente, obras de duplicação, obras que seja estruturante, que possa facilitar o acesso das cidades para a BR ou da BR para a cidade. Então, isso é necessário.
20: Coronel Crisóstomo ressalta que a BR-364 é a principal rota de escoamento da produção agrícola de Rondônia e de estados vizinhos. O deputado destaca também a importância das obras para a segurança das famílias que passam pela estrada.
21: Beto Preto, do PSD do Paraná, sugere a criação de uma subcomissão para avaliar a concessão da Malha Ferroviária Sul, já que o contrato atual vence no início de 2027. Ele defende uma parceria entre órgãos de controle, trabalhadores e concessionárias para definir o novo modelo de operação.
2: Nós temos diversos pontos para serem debatidos e estamos já no final da concessão e não temos ainda um modelo que foi colocado às claras para o entendimento de todos. Veja, eu fui prefeito de um município ferroviário, que é o município de Apucarana, no norte do Paraná. Lá nós temos 12 quilômetros do perímetro urbano cortado por linhas férreas. Isso nós podemos transferir para outros municípios. Curitiba, por exemplo, tem várias linhas passando pelo perímetro urbano. Ponta Grossa também, no Paraná. Isso tudo tem que ser discutido, porque nós temos que entender qual é o projeto, modelo de concessão para os próximos anos.
20: Beto Preto alerta para os riscos diários da passagem de composições de carga dentro de grandes centros urbanos. O parlamentar acredita que a subcomissão vai colaborar para garantir transparência nos prazos contratuais e propor contornos ferroviários que reduzam acidentes nas cidades.
21: Justiça. Projeto que prevê punição maior para agressor de advogadas avança na Câmara. A repórter Maria Neves tem os detalhes.
3: A Comissão de Defesa dos Direitos da Mulher da Câmara dos Deputados aprovou projeto que aumenta as penas para crimes cometidos contra advogadas. Pelo texto da deputada Dandara, do PT Mineiro, a punição será maior quando o motivo da agressão envolver a condição de mulher da vítima ou a atuação dela na defesa de outra mulher. A proposta aprovada aumenta de um terço até a metade a punição prevista no Código Penal para o crime de coação no curso do processo. Hoje, a pena para o delito é de 1 a 4 anos de reclusão e multa. Com a mudança, quando houver agressão ou ameaça a advogadas, poderá variar de 1 ano e 4 meses a 6 anos mais a multa. De acordo com a relatora na comissão, deputada Jaque Rocha, do PT do Espírito Santo, é comum que advogadas também recebam ameaças dos agressores como forma de intimidação, principalmente quando defendem vítimas de violência doméstica.
4: Quando uma profissional é ameaçada por defender uma mulher, a mensagem que o agressor tenta passar é de que ninguém está seguro para enfrentar a violência. Dificultar o trabalho da defesa ou até mesmo desestimular outras mulheres a denunciar os seus agressores. É isso que a gente visa coibir nesse projeto. Por isso, combater a intimidação, garantir que as vítimas tenham acesso à justiça e à proteção dos seus direitos, estendendo também às advogadas.
3: Ainda de acordo com Jaque Rocha, pesquisa da Universidade Federal de Alagoas

0: texto prevê que a reclusão poderá variar entre 26 anos e meio e 60 anos. A proposta altera ainda a Lei Maria da Penha para garantir a concessão de medidas protetivas de urgência à advogada que sofrer violência ou ameaças ao defender outra mulher, caso seja intimidada pelo agressor de sua cliente ou por representante dele. A profissional poderá solicitar à justiça o distanciamento físico obrigatório e a proibição imediata de qualquer contato por parte do acusado. O projeto que aumenta penas para agressores de advogadas ainda será analisado pela Comissão de Constituição e Justiça. Se aprovado, terá de ser votado também pelo plenário da Câmara antes de seguir para análise do Senado. Da Rádio Câmara de Brasília, Maria Neves.
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2: Educação. Maurício Neves, do PP de São Paulo, apresentou o projeto que reserva uma parcela dos recursos da educação para fortalecer a inclusão escolar de alunos com deficiência e autismo. Ele explica que a ideia é investir em profissionais de apoio, acessibilidade e salas de atendimento especializado.
3: Para Maurício Neves, a proposta também reforça a transparência na aplicação dos recursos e prevê formação continuada para professores da rede pública. O deputado acrescenta que a medida busca garantir que a inclusão escolar tenha estrutura adequada e acompanhamento permanente.
2: Agricultura. Fabricantes de produtos derivados de cacau terão até 8 de maio de 2027 para se adaptar às novas regras para produção e comercialização de chocolates e derivados no país. Daniel Almeida, do PCdoB da Bahia, destaca a importância da matéria aprovada na Câmara e no Senado este ano.
4: Hoje nós temos no mercado muito produto que se apresenta como chocolate e que não tem cacau. Então, a regulamentação busca exatamente corrigir isso. Então, quais são os principais beneficiários disso? Primeiro, o produtor de cacau, que está vivendo uma situação de preço baixo, exatamente porque estão substituindo o cacau com outras coisas, né, na formulação desses produtos. Esses produtores vão se beneficiar. Na Bahia, nós temos muitos produtores de cacau. E o consumidor, que terá, a lei também estabeleceu, no rótulo de cada produto, um espaço de pelo menos 15% daquele rótulo com as informações precisas sobre a composição desse produto.
3: Daniel Almeida explica que para ser denominado chocolate, o produto deve ter pelo menos 35% de cacau em sua formulação e 25% para a versão ao leite. Ainda segundo o parlamentar, a nova lei prevê sanções para quem descumprir o padrão exigido.
2: Meio ambiente. Padre João, do PT de Minas Gerais, alerta para os impactos das mudanças climáticas sobre populações vulneráveis. O deputado apresentou o projeto que insere na Política Nacional de Recursos Hídricos o programa Barraginhas e outras ecotécnicas para a recuperação hídrica.
5: O mundo passa por uma mudança e as pessoas não estão percebendo. E quem é mais prejudicado são os mais pobres, os vulneráveis, que às vezes estão em área de risco. Então, a iniciativa nossa tem sido um pouco na contenção de enchentes. Tem um projeto de lei nosso que cria o programa de barraginhas e as ecotécnicas. Ou seja, tanto evita as enchentes, porque segura a água de chuva, e ao mesmo tempo ela vai infiltrar durante dias ou até meses, e perenizando as nascentes e recuperando nascentes. Então, é uma ação de duplo efeito e que tramita e já é reconhecida da sua importância.
3: Padre João também é autor de projeto que proíbe a pulverização foliar de agrotóxico que contenha o ingrediente ativo fipronil, para evitar a morte de abelhas. Ele explica que a medida busca proteger os polinizadores, preservar a produção de alimentos e fortalecer a agricultura.

0: agricultura familiar.
1: Economia.
2: O Congresso Nacional aprovou em 2025 a ampliação da faixa de isenção do imposto de renda para trabalhadores que recebem até R$5.000 por mês. Para Reginaldo Lopes, do PT de Minas Gerais, a medida representa mais justiça tributária e redução das desigualdades.
3: Reginaldo Lopes reitera que a mudança vai reforçar o orçamento das famílias. O deputado acrescenta que o aumento da renda disponível pode se traduzir em mais qualidade de vida e em estímulo à economia com fortalecimento do consumo doméstico.
4: Tive a alegria de participar ativamente do projeto de reforma tributária sobre a renda, do imposto de renda. O que significa na prática? É como se nós tivéssemos criado o 14º salário, essa renda disponível, que não será pago para o governo, vai transformar em qualidade de vida para as pessoas e para as famílias brasileiras. Portanto, um grande avanço na luta, no combate à desigualdade e na luta pela justiça social e justiça tributária.
2: Rodrigo Rodenberg, do PSB do Distrito Federal, defende a atualização do limite de faturamento anual do microempreendedor individual, que hoje é de R$81.000. Autor de proposta que eleva o teto para R$120.000, ele afirma que a medida traz mais segurança jurídica aos pequenos empreendedores.
3: Rodrigo Rollenberg comemora o anúncio da criação de uma comissão na Câmara para discutir o tema e diz que está confiante na aprovação da mudança. Na avaliação do deputado, a atualização do limite é necessária após anos sem reajuste no valor permitido para o MEI.
5: Isso será extremamente importante para dar segurança jurídica e para garantir que aquelas pessoas que batalham e batalham muito, utilizando de toda a sua capacidade de empreender, mas que são pequenos, que possam ali estar numa faixa de pagamento de imposto que seja correta, que não seja abusiva. Nós já estamos há muitos anos com esse limite de R$81.000 por ano e, portanto, nós precisamos atualizar esse limite.
2: Dal Barreto, do União da Bahia, apoia a lei complementar que ajusta as regras fiscais para viabilizar despesas com a ampliação da licença paternidade. A norma permite que os gastos com o benefício fiquem fora de uma das limitações previstas no arcabouço fiscal.
3: Dal Barreto avalia que a medida amplia a proteção aos pais, permitindo a licença paternidade de até 20 dias, com pagamento durante o afastamento. O benefício dá maior participação nos cuidados com os filhos nos primeiros dias após o nascimento ou a adoção.
1: Votação.
2: Pode votar um projeto que reduz tempo de contribuição para aposentadoria especial de diversas categorias. O repórter Antônio Vital tem os detalhes.
6: O plenário da Câmara pode votar projeto que reduz o tempo de contribuição para aposentadoria especial de diversas categorias de trabalhadores expostos a riscos. A proposta já recebeu parecer favorável da Comissão de Previdência, Assistência Social, Infância, Adolescência e Família da Câmara. Nessa comissão, o texto apresentado pelo relator, deputado Pastor Eurico, do PSDB de Pernambuco, definiu o tempo de exposição a agentes nocivos que dá direito à aposentadoria especial de acordo com a profissão. Para trabalhadores que operam no interior de Minas, esse tempo de serviço passa a ser de 15 anos. Já para aeronautas, técnicos radiológicos e fiscais agropecuários expostos a agentes biológicos, o tempo é de 25 anos. Também ganham direito à aposentadoria especial depois de 25 anos de serviço, vigilantes patrimoniais, encarregados de transporte de valores, guardas municipais, fiscais do trânsito, trabalhadores que operam geradores e linhas de transmissão elétricas, bem como aqueles que transportam pacientes, órgãos e insumos hospitalares. O projeto ganhou regime de urgência, o que permite que seja votado diretamente no plenário, sem passar pela análise das comissões permanentes da Câmara. O autor da proposta, deputado Alberto Fraga, do PL do Distrito Federal, explicou que diversas categorias perderam direito à aposentadoria especial com a reforma da Previdência em 2019. Ele pediu apoio do governo para aprovação da proposta.
7: O governo vai ter que entrar nessa negociação porque é um projeto que visa tirar algumas injustiças que foram cometidas. Não se admite que alguém que exerce a sua profissão com risco de vida, ele não tenha uma aposentadoria especial. Não se admite que aquele que exerce a sua profissão sofrendo os riscos de uma grave doença, ele não tenha o amparo do governo federal ou da nossa legislação.
6: O regime de urgência foi aprovado de maneira simbólica pelo plenário, com voto contrário apenas do Novo. Deputados da base do governo também defenderam urgência para análise da proposta, mesmo sem se comprometer em manter o texto original. Foi o que disse a deputada Jandira Fegali, do PCdoB do Rio de Janeiro.
0: Ele trata dos trabalhadores de transporte de valores, cujo risco é a vida, a integridade física, para além de outros agentes nocivos à vida e à saúde. Portanto, é muito importante que a gente consiga recuperar essa dificuldade desses trabalhadores que perderam a sua aposentadoria especial, que já tinham, e que perderam por conta da reforma da Previdência do ano de 2019. Com a reforma da Previdência, a situação deles piorou muito.
6: Ainda não há data para votação no plenário da Câmara do projeto que reduz o tempo de contribuição para a aposentadoria especial de diversas categorias de trabalhadores expostos a riscos. Da Rádio Câmara de Brasília, Antônio Vital.
1: Previdência.
3: Hilton Rocha, do MDB do Maranhão, apoia projeto que estabelece reajuste anual das aposentadorias acima de um salário mínimo, com base no Índice Nacional de Preços ao Consumidor. Ele argumenta que a medida preserva o poder de compra dos aposentados ao longo dos anos.
8: Para que você tenha uma ideia, hoje o teto da aposentadoria é R$ 8.475,55. Daqui a 5 anos, esse aposentado, ele vai estar recebendo 60% só do que ele recebe hoje. Ou seja, ele vai ter uma diminuição de quase 40%, ou mais de 40% do que ele recebe hoje. Então, para que não haja tanta perda do poder de compra, que nós estamos estabelecendo em lei que o Índice Nacional de Preço ao Consumidor, o INPC, seja adotado anualmente para o reajuste das aposentadorias.
2: E o do Rocha garante que a proposta não compromete o equilíbrio da Previdência, uma vez que há mais contribuintes do que beneficiários. Ele acredita que o combate às fraudes e às aposentadorias irregulares também é fundamental para evitar prejuízos ao sistema previdenciário.
3: Eunício Oliveira, do MDB do Ceará, apoia a votação do projeto que regulamenta a aposentadoria especial para os agentes comunitários de saúde e de combate às endemias. Pelo texto, mulheres poderão se aposentar aos 50 anos e homens aos 52, desde que comprovem no mínimo 20 anos de atuação.
2: Eunício Oliveira explica que a votação é necessária para dar efetividade a um direito já previsto na Constituição, mas que ainda depende de lei complementar para valer. De acordo com o parlamentar, a medida faz justiça a profissionais que atuam na linha de frente da saúde pública.
3: Termina agora esta edição especial do Jornal Câmara dos Deputados, produzida e apresentada pela Rádio Câmara de Brasília, em parceria com a Rádio Câmara Salvador, integrante da Rede Câmara de Rádio.
2: Eu agradeço ao Samuel e a toda a equipe da Câmara de Vereadores de Salvador pelo excelente trabalho conjunto.
3: Obrigado à Câmara dos Deputados por esta oportunidade. Este programa teve trabalhos técnicos de Wellington Teles e apresentação de Samuel Barbosa e Márcio Aquiles Sardi. Boa noite.
2: Muito boa noite. O Jornal Câmara dos Deputados volta amanhã. Você fica agora com o Minuto do TCU.
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9: 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Boa noite.

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2: Boa noite. O dia vai declinando e antes que ele termine, pare por alguns instantes. Respire com calma, silencie o coração, recorde, do amanhecer até o anoitecer, Deus esteve com você. À luz da palavra, vamos reler o caminho percorrido e como discípulos rezar. Permanece conosco, Senhor. Em nome do Pai, e do Filho, e do Espírito Santo. Amém.
3: Nessa noite, ouçamos o Evangelho de Lucas. Então Jesus começou a dizer-lhes: hoje se cumpriu aos vossos ouvidos essa palavra da Escritura. Muitas vezes adiamos aquilo que sabemos ser importante. Pensamos que rezarmos com mais calma quando a rotina diminuir, que recomeçaremos quando estivermos mais fortes, que pediremos perdão quando encontrarmos as palavras certas. Esperamos uma ocasião ideal, como se a vida verdadeira estivesse sempre um pouco adiante do lugar onde nós estamos. Na sinagoga de Nazaré, depois de ler as palavras do profeta Isaías, Jesus encontra todos com os olhos fixos nele. Esperavam uma explicação, mas ele anuncia algo maior. Hoje se cumpriu aos vossos ouvidos essa passagem da Escritura. A promessa não permanece presa ao passado, nem é lançada para um futuro distante. Ela está diante deles, viva, na pessoa de Jesus. A Escritura conduzia para Cristo e agora Cristo revela plenamente o seu sentido. Ele não fala apenas sobre a libertação, a cura e o tempo da graça. Nele, essas promessas tornam-se presença e ação de Deus. O que o povo esperava começava a se cumprir porque o Filho estava entre eles, ungido pelo Espírito e enviado para anunciar a boa notícia. Por isso, a palavra hoje possui tanta força no Evangelho de Lucas. Ela indica o momento em que a salvação de Deus alcança a vida concreta. Não se trata apenas de uma data no calendário, mas o tempo em que Cristo se aproxima e oferece uma graça que pode ser acolhida. Deus não está somente naquilo que um dia realizou, nem apenas o que esperamos que Ele ainda faça. Ele vem ao nosso encontro hoje. Talvez uma das maneiras mais discretas de resistir à graça seja adiá-la continuamente. Não recusamos a oração, apenas decidimos começar depois. Não rejeitamos a conversão, mas esperamos que as circunstâncias mudem primeiro. Não dizemos que nunca perdoaremos, apenas aguardamos sentir algo diferente. Desse modo, o futuro pode tornar-se um lugar imaginário, onde colocamos todas as respostas que não desejamos oferecer no presente. Jesus nos chama de volta ao tempo que realmente possuímos. É hoje que sua palavra chega aos nossos ouvidos. É hoje que podemos abrir uma brecha para sua presença, dar um passo de conversão ou reconhecer uma possibilidade de recomeço. Talvez não tenhamos força para percorrer todo o caminho, mas podemos deixar que a graça alcance o ponto exato em que estamos. Isso não significa que tudo precise ser resolvido imediatamente. Algumas feridas necessitam de tempo, Certas decisões exigem discernimento e muitos processos amadurecem lentamente. O hoje de Deus não nos oprime com exigências de concluir tudo agora. Ele apenas nos liberta da ilusão de que nada pode começar enquanto as condições não forem perfeitas. A graça respeita os processos, mas sempre oferece um passo possível. Esse passo pode ser pequeno. Voltar-se para Deus depois de um dia de distância, admitir que precisamos de ajuda, iniciar uma conversa que vinha sendo evitada ou simplesmente deixar nascer o desejo sincero de perdoar. O importante não é produzir rapidamente uma transformação completa. É acolher Cristo, porque é nele e não em nossa capacidade de resolver tudo que a promessa se cumpre. Ao recordar este dia, perceba onde a graça de Deus se tornou presente. Talvez tenha vindo por meio de uma palavra que o consolou, de uma inquietação que pediu mudança, de uma pessoa que se aproximou ou de uma nova oportunidade oferecida depois de um erro. Reconheça também aquilo que você adiou e coloque diante do Senhor, sem condenar-se, o primeiro passo que ainda pode ser dado. Antes de descansar, agradeça porque Deus não esperou uma versão melhor de você para se aproximar. Cristo entrou neste dia e pronunciou novamente a palavra da salvação. Talvez muita coisa ainda precise amadurecer, mas a graça já está agindo. Não espere uma vida ideal para acolhê-la. O tempo de Deus toca a sua vida hoje. Diante do Senhor, feche seus olhos, respire fundo, vamos ler o nosso dia diante de Deus. Onde percebi que a graça de Deus se tornou presente? Que condição ideal estou esperando para começar aquilo que Deus já me pede? Qual é o primeiro passo possível que ainda posso oferecer ao Senhor? Apresente ao Senhor aquilo que surgiu em seu coração e reze comigo. Senhor Jesus, ao final deste dia, agradeço porque não esperastes uma versão melhor de mim para te aproximares. Tu entrastes em minha vida como palavra viva e fizestes este dia um tempo de graça. Obrigado pela palavra que me consolou, pela inquietação que me pediu mudança, pela pessoa que se aproximou e pelas novas oportunidades oferecidas depois de meus erros. Em cada uma delas, tua presença me alcançou hoje. Perdoa-me quando adiei a oração, a conversão, o pedido de perdão ou o recomeço. Muitas vezes esperei circunstâncias perfeitas e coloquei no futuro a resposta que poderia começar a oferecer no presente. Liberta-me da ilusão de que preciso resolver tudo antes de acolher. Tu respeitas meus processos, conheces as feridas que necessitam de tempo e as decisões que exigem discernimento. Teu hoje não me oprime, oferece-me um passo possível. Mostra-me esse passo. Talvez seja voltar meu coração para ti, admitir que preciso de ajuda, iniciar uma conversa ou deixar nascer o desejo sincero de perdoar. Dá-me coragem para começar sem exigir de mim uma transformação completa. É em ti e não em minha capacidade de resolver tudo que a promessa se cumpre. Alcança-me exatamente onde sou e faze tua graça agir na minha vida concreta. Senhor Jesus, não permitas que eu espere uma vida ideal para te receber. O tempo de Deus toca a minha vida hoje. Ajuda-me a acolhê-lo

0: Senhor Jesus, o dia declina e a noite se aproxima. Fica conosco, permanece em nossa casa, guarda aqueles que amamos e concede-nos repousar em tua presença. Que o Senhor é nosso Deus, te abençoe e te guarde. Ele que é Pai e Filho e Espírito Santo. Amém. Uma boa noite e até amanhã. Fica conosco, Senhor. A noite vai caindo, mas a tua presença permanece.
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3: Em nome do Pai e do Filho e do Espírito Santo, amém. Creio em Deus Pai, Todo-Poderoso, Criador do céu e da terra, e em Jesus Cristo, seu único Filho, nosso Senhor, que foi concebido pelo poder do Espírito Santo, nasceu da Virgem Maria, padeceu sob Pôncio Pilatos, foi crucificado, morto e sepultado, desceu à mansão dos mortos, ressuscitou ao terceiro dia, subiu aos céus, está sentado à direita de Deus Pai Todo-Poderoso, de onde há de vir a julgar os vivos e os mortos. Creio no Espírito Santo, na Santa Igreja Católica, na comunhão dos santos, na remissão dos pecados, na ressurreição da carne e na vida eterna. Amém. Pai nosso, que estais nos céus, santificado seja o vosso nome, venha a nós o vosso reino. Seja feita a vossa vontade, assim na terra como no céu. O pão nosso de cada dia nos dai hoje, perdoai as nossas ofensas, assim como nós perdoamos a quem nos tem ofendido. E não nos deixeis cair em tentação, mas livrai-nos do mal. Amém. A primeira Ave Maria, em honra a Deus Pai. Ave Maria, cheia de graça, o Senhor é convosco, bendita sois vós entre as mulheres, e bendito é o fruto do vosso ventre, Jesus. Santa Maria, Mãe de Deus, rogai por nós, pecadores, agora e na hora de nossa morte. Amém. A segunda Ave Maria, em honra a Deus Filho. Ave Maria, cheia de graça, o Senhor é convosco. Bendita sois vós entre as mulheres, e bendito é o fruto do vosso ventre, Jesus. Santa Maria, Mãe de Deus, rogai por nós, pecadores, agora e na hora de nossa morte. Amém. A terceira Ave Maria, em honra ao Espírito Santo. Ave Maria, cheia de graça, o Senhor é convosco, bendita sois vós entre as mulheres, e bendito é o fruto do vosso ventre, Jesus. Santa Maria, Mãe de Deus, rogai por nós, pecadores, agora e na hora de nossa morte. Amém. Glória ao Pai, ao Filho e ao Espírito Santo, como era no princípio, agora e sempre. Amém. Primeiro mistério gozoso, nós queremos contemplar a anunciação do anjo à Virgem Maria. O anjo chega àquela menina de 14, 15 anos e lhe anuncia: você vai ser mãe de Jesus, você vai ser mãe do Salvador. Gente, o céu esperava aquele sim, o céu estava ansioso por aquele sim. Aquela mulher daria luz ao Salvador. Se a primeira mulher deu à luz ao pecado, se a primeira mulher deu à luz às trevas, esta daria luz ao mundo. Mas ela precisava dizer seu sim, e ela disse sim. Rezemos juntos. Pai nosso, que estais nos céus, santificado seja o vosso nome, venha a nós o vosso reino, seja feita a vossa vontade, assim na terra como no céu. O pão nosso de cada dia nos dai hoje, perdoai as nossas ofensas, assim como nós perdoamos a quem nos tem ofendido. E não nos deixeis cair em tentação, mas livrai-nos do mal. Amém. Ave Maria, cheia de graça, o Senhor é convosco. Bendita sois vós entre as mulheres, e bendito é o fruto do vosso ventre, Jesus. Santa Maria, Mãe de Deus, rogai por nós, pecadores, agora e na hora de nossa morte. Amém. Ave Maria, cheia de graça, o Senhor é convosco. Bendita sois vós entre as mulheres, e bendito é o fruto do vosso ventre, Jesus. Santa Maria, Mãe de Deus, rogai por nós, pecadores, agora e na hora de nossa morte. Amém. Ave Maria, cheia de graça, o Senhor é convosco. Bendita sois vós entre as mulheres, e bendito é o fruto do vosso ventre, Jesus. Santa Maria, Mãe de Deus, rogai por nós, pecadores, agora e na hora de nossa morte. Amém. Ave Maria, cheia de graça, o Senhor é convosco. Bendita sois vós entre as mulheres, e bendito é o fruto do vosso ventre, Jesus. Santa Maria, Mãe de Deus, rogai por nós, pecadores, agora e na hora de nossa morte. Amém. Ave Maria, cheia de graça, o Senhor é convosco. Bendita sois vós entre as mulheres, e bendito é o fruto do vosso ventre, Jesus. Santa Maria, Mãe de Deus, rogai por nós, pecadores, agora e na hora de nossa morte. Amém. Ave Maria, cheia de graça, o Senhor é convosco. Bendita sois vós entre as mulheres, e bendito é o fruto do vosso ventre, Jesus. Santa Maria, Mãe de Deus, rogai por nós, pecadores, agora e na hora de nossa morte. Amém. Ave Maria, cheia de graça, o Senhor é convosco. Bendita sois vós entre as mulheres, e bendito é o fruto do vosso ventre, Jesus. Santa Maria, Mãe de Deus, rogai por nós, pecadores, agora e na hora de nossa morte. Amém. Ave Maria, cheia de graça, o Senhor é convosco. Bendita sois vós entre as mulheres, e bendito é o fruto do vosso ventre, Jesus. Santa Maria, Mãe de Deus, rogai por nós, pecadores, agora e na hora de nossa morte. Amém. Ave Maria, cheia de graça, o Senhor é convosco. Bendita sois vós entre as mulheres, e bendito é o fruto do vosso ventre, Jesus. Santa Maria, Mãe de Deus, rogai por nós, pecadores, agora e na hora de nossa morte. Amém. Ave Maria, cheia de graça, o Senhor é convosco. Bendita sois vós entre as mulheres, e bendito é o fruto do vosso ventre, Jesus. Santa Maria, Mãe de Deus, rogai por nós, pecadores, agora e na hora de nossa morte. Amém. Glória ao Pai, ao Filho e ao Espírito Santo, como era no princípio, agora e sempre. Amém. Ó meu Jesus, livrai-me do fogo do inferno, levai as almas todas para o céu e socorrei principalmente as que mais precisarem da vossa misericórdia. Nossa Senhora do Carmo, rogai por nós. Santa Teresinha do Menino Jesus, rogai por nós. Segundo mistério gozoso, nós queremos contemplar a visitação de Nossa Senhora à sua prima Santa Isabel. Que bonito quando Nossa Senhora descobre que a sua prima está grávida por um milagre de Deus e quer correr logo para ajudar a sua prima. Nossa Senhora é generosa, Nossa Senhora é caridosa e quer prestar um serviço e sai correndo imediatamente para ajudar sua prima Isabel. Quando Isabel vê Nossa Senhora, o seu ventre pula de alegria. João Batista, que já está lá dentro, pula de alegria ao se encontrar com o Salvador da humanidade. E Isabel diz: bendita és tu entre as mulheres, e bendito é o fruto que nasceu do teu ventre. Meditemos juntos esse grande mistério de nossa fé. Pai nosso, que estais nos céus, santificado seja o vosso nome. Venha a nós o vosso reino, seja feita a vossa vontade, assim na terra como no céu. O pão nosso de cada dia nos dai hoje, perdoai as nossas ofensas, assim como nós perdoamos a quem nos tem ofendido. e não nos deixeis cair em tentação, mas livrai-nos do mal. Amém. Ave Maria, cheia de graça, o Senhor é convosco, bendita sois vós entre as mulheres, e bendito é o fruto do vosso ventre, Jesus. Santa Maria, Mãe de Deus, rogai por nós, pecadores, agora e na hora de nossa morte. Amém. Ave Maria, cheia de graça, o Senhor é convosco, bendita sois vós entre as mulheres, e bendito é o fruto do vosso ventre, Jesus. Santa Maria, Mãe de Deus, rogai por nós, pecadores, agora e na hora de nossa morte. Amém. Ave Maria, cheia de graça, o Senhor é convosco. Bendita sois vós entre as mulheres, e bendito é o fruto do vosso ventre, Jesus. Santa Maria, Mãe de Deus, rogai por nós, pecadores, agora e na hora de nossa morte. Amém. Ave Maria, cheia de graça, o Senhor é convosco, bendita sois vós entre as mulheres, e bendito é o fruto do vosso ventre, Jesus. Santa Maria, Mãe de Deus, rogai por nós, pecadores, agora e na hora de nossa morte. Amém. Ave Maria, cheia de graça, o Senhor é convosco, bendita sois vós entre as mulheres, e bendito é o fruto do vosso ventre, Jesus. Santa Maria, Mãe de Deus, rogai por nós, pecadores, agora e na hora de nossa morte. Amém. Ave Maria, cheia de graça, o Senhor é convosco. Bendita sois vós entre as mulheres, e bendito é o fruto do vosso ventre, Jesus. Santa Maria, Mãe de Deus, rogai por nós, pecadores, agora e na hora de nossa morte. Amém. Ave Maria, cheia de graça, o Senhor é convosco. Bendita sois vós entre as mulheres, e bendito é o fruto do vosso ventre, Jesus. Santa Maria, Mãe de Deus, rogai por nós, pecadores, agora e na hora de nossa morte. Amém. Ave Maria, cheia de graça, o Senhor é convosco. Bendita sois vós entre as mulheres, e bendito é o fruto do vosso ventre, Jesus. Santa Maria, Mãe de Deus, rogai por nós, pecadores, agora e na hora de nossa morte. Amém. Ave Maria, cheia de graça, o Senhor é convosco. Bendita sois vós entre as mulheres, e bendito é o fruto do vosso ventre, Jesus. Santa Maria, Mãe de Deus, rogai por nós, pecadores, agora e na hora de nossa morte. Amém. Ave Maria, cheia de graça, o Senhor é convosco. Bendita sois vós entre as mulheres, e bendito é o fruto do vosso ventre, Jesus. Santa Maria, Mãe de Deus, dores, agora e na hora de nossa morte. Amém. Glória ao Pai, ao Filho e ao Espírito Santo, como era no princípio, agora e sempre. Amém. Ó meu Jesus, perdoai-me, livrai-me do fogo do inferno, levai as almas todas para o céu e socorrei principalmente as que mais precisarem da vossa misericórdia. Nossa Senhora do Carmo, rogai por nós. Padre Pio, rogai por nós. Terceiro mistério gozoso. Nós queremos contemplar o nascimento do menino Jesus. Gente, que coisa linda! A luz brilhou, Jesus nasceu. O mundo que vivia nas trevas viu uma grande luz. Veja, o primeiro homem nos levou ao pecado. O primeiro homem nos levou à perdição. Agora está nascendo o segundo Adão, Jesus Cristo, o Salvador da humanidade. Ele vai salvar os homens dos seus pecados. Que alegria! Meditemos com alegria este mistério. Pai nosso, que estais nos céus, santificado seja o vosso nome. Venha a nós o vosso reino, seja feita a vossa vontade, assim na terra como no céu. O pão nosso de cada dia nos dai hoje. Perdoai as nossas ofensas, assim como nós perdoamos a quem nos tem ofendido. E não nos deixeis cair em tentação, mas livrai-nos do mal. Amém. Ave Maria, cheia de graça, o Senhor é convosco, bendita sois vós entre as mulheres. E bendito é o fruto do vosso ventre, Jesus. Santa Maria, Mãe de Deus, rogai por nós, pecadores, agora e na hora de nossa morte. Amém. Ave Maria, cheia de graça, o Senhor é convosco. Bendita sois vós entre as mulheres, e bendito é o fruto do vosso ventre, Jesus. Santa Maria, Mãe de Deus, rogai por nós, pecadores, agora e na hora de nossa morte. Amém. Ave Maria, cheia de graça, o Senhor é convosco. Bendita sois vós entre as mulheres, e bendito é o fruto do vosso ventre, Jesus. Santa Maria, Mãe de Deus, rogai por nós, pecadores, agora e na hora de nossa morte. Amém. Ave Maria, cheia de graça, o Senhor é convosco. Bendita sois vós entre as mulheres, e bendito é o fruto do vosso ventre, Jesus. Santa Maria, Mãe de Deus, rogai por nós, pecadores, agora e na hora de nossa morte. Amém. Ave Maria, cheia de graça, o Senhor é convosco. Bendita sois vós entre as mulheres e bendito é o fruto do vosso ventre, Jesus. Santa Maria, Mãe de Deus, rogai por nós, pecadores, agora e na hora de nossa morte. Amém. Ave Maria, cheia de graça, o Senhor é convosco. Bendita sois vós entre as mulheres e bendito é o fruto do vosso ventre, Jesus. Santa Maria, Mãe de Deus, rogai por nós, pecadores, agora e na hora de nossa morte. Amém. Ave Maria, cheia de graça, o Senhor é convosco, bendita sois vós entre as mulheres, e bendito é o fruto do vosso ventre, Jesus. Santa Maria, Mãe de Deus, rogai por nós, pecadores, agora e na hora de nossa morte. Amém. Ave Maria, cheia de graça, o Senhor é convosco, bendita sois vós entre as mulheres, e bendito é o fruto do vosso ventre, Jesus. Santa Maria, Mãe de Deus, rogai por nós, pecadores, agora e na hora de nossa morte. Amém. Ave Maria, cheia de graça, o Senhor é convosco. Bendita sois vós entre as mulheres, e bendito é o fruto do vosso ventre, Jesus. Santa Maria, Mãe de Deus, rogai por nós, pecadores, agora e na hora de nossa morte. Amém. Ave Maria, cheia de graça, o Senhor é convosco. Bendita sois vós entre as mulheres e bendito é o fruto do vosso ventre, Jesus. Santa Maria, Mãe de Deus, rogai por nós, pecadores, agora e na hora de nossa morte. Amém. Glória ao Pai, ao Filho e ao Espírito Santo.

0: como era no princípio, agora e sempre. Amém. Ó meu Jesus, perdoai-me, livrai-me do fogo do inferno, levai as almas todas para o céu e socorrei principalmente as que mais precisarem da vossa misericórdia. Nossa Senhora do Carmo, rogai por nós. São Francisco de Assis, rogai por nós. Nós queremos contemplar a apresentação do menino Jesus no templo. Que maravilha! Nossa Senhora, seguindo as leis da época, leva Jesus para ser apresentado. E para a surpresa dela, ela recebe profecias. Profecias de Simeão. Este menino será causa de soerguimento para muitos, mas de queda para outros. Ou seja, quem crer em Jesus será salvo. Quem não crer nele será condenado. E ao mesmo tempo ela recebe uma profecia, uma espada de dor vai transpassar sua alma, se referindo a toda dor que Nossa Senhora iria viver, principalmente na paixão do seu filho. Rezemos. Pai nosso, que estais nos céus, santificado seja o vosso nome. Venha a nós o vosso reino, seja feita a vossa vontade, assim na terra como no céu. O pão nosso de cada dia nos dai hoje, perdoai as nossas ofensas, assim como nós perdoamos a quem nos tem ofendido, e não nos deixeis cair em tentação, mas livrai-nos do mal. Amém. Ave Maria, cheia de graça, o Senhor é convosco, bendita sois vós entre as mulheres, e bendito é o fruto do vosso ventre, Jesus. Santa Maria, Mãe de Deus, rogai por nós, pecadores, agora e na hora de nossa morte. Amém. Ave Maria, cheia de graça, o Senhor é convosco. Bendita sois vós entre as mulheres, e bendito é o fruto do vosso ventre, Jesus. Santa Maria, Mãe de Deus, rogai por nós, pecadores, agora e na hora de nossa morte. Amém. Ave Maria, cheia de graça, o Senhor é convosco. Bendita sois vós entre as mulheres, e bendito é o fruto do vosso ventre, Jesus. Santa Maria, Mãe de Deus, rogai por nós, pecadores, agora e na hora de nossa morte. Amém. Ave Maria, cheia de graça, o Senhor é convosco. Bendita sois vós entre as mulheres, e bendito é o fruto do vosso ventre, Jesus. Santa Maria, Mãe de Deus, rogai por nós, pecadores, agora e na hora de nossa morte. Amém. Ave Maria, cheia de graça, o Senhor é convosco. Bendita sois vós entre as mulheres, e bendito é o fruto do vosso ventre, Jesus. Santa Maria, Mãe de Deus, rogai por nós, pecadores, agora e na hora de nossa morte. Amém. Ave Maria, cheia de graça, o Senhor é convosco. Bendita sois vós entre as mulheres, e bendito é o fruto do vosso ventre, Jesus. Santa Maria, Mãe de Deus, rogai por nós, pecadores, agora e na hora de nossa morte. Amém. Ave Maria, cheia de graça, o Senhor é convosco. Bendita sois vós entre as mulheres, e bendito é o fruto do vosso ventre, Jesus. Santa Maria, Mãe de Deus, rogai por nós, pecadores, agora e na hora de nossa morte. Amém. Ave Maria, cheia de graça, o Senhor é convosco. Bendita sois vós entre as mulheres, e bendito é o fruto do vosso ventre, Jesus. Santa Maria, Mãe de Deus, rogai por nós, pecadores, agora e na hora de nossa morte. Amém. Ave Maria, cheia de graça, o Senhor é convosco. Bendita sois vós entre as mulheres, e bendito é o fruto do vosso ventre, Jesus. Santa Maria, Mãe de Deus, rogai por nós, pecadores, agora e na hora de nossa morte. Amém. Ave Maria, cheia de graça, o Senhor é convosco. Bendita sois vós entre as mulheres, e bendito é o fruto do vosso ventre, Jesus. Santa Maria, Mãe de Deus, rogai por nós, pecadores, agora e na hora de nossa morte. Amém. Glória ao Pai, ao Filho e ao Espírito Santo, como era no princípio, agora e sempre. Amém. Ó meu Jesus, perdoai-me, livrai-me do fogo do inferno, levai as almas todas para o céu e socorrei principalmente as que mais precisarem da vossa misericórdia. Nossa Senhora do Carmo, rogai por nós. Santa Teresa de Jesus, rogai por nós. Quinto e último mistério gozoso, nós queremos contemplar a perda e o encontro do menino Jesus no templo. Jesus se perde de Nossa Senhora e fica 3 dias perdido, e Nossa Senhora um pouco preocupada com toda essa situação. Mas quando encontra ele, Jesus diz algo que chama a atenção. Eu vim aqui para fazer a vontade do meu Pai. E a Bíblia diz que Nossa Senhora, em vez de brigar com o menino, Nossa Senhora fica em silêncio e guarda todas essas coisas no coração. Ela sabe que o filho não é dela. Ela vai entendendo que o filho veio para uma missão. E ela, desde então, desde cedo, aprende a despojar-se. Aprende a dar esse menino para a salvação da humanidade. Meditemos juntos esse mistério e que nós tenhamos a coragem de também nós fazermos a vontade de Deus na nossa vida. Pai nosso, que estais nos céus, santificado seja o vosso nome, venha a nós o vosso reino, seja feita a vossa vontade, assim na terra como no céu. O pão nosso de cada dia nos dai hoje, perdoai as nossas ofensas, assim como nós perdoamos a quem nos tem ofendido. E não nos deixeis cair em tentação, mas livrai-nos do mal. Amém. Ave Maria, cheia de graça, o Senhor é convosco, bendita sois vós entre as mulheres, e bendito é o fruto do vosso ventre, Jesus. Santa Maria, Mãe de Deus, rogai por nós, pecadores, agora e na hora de nossa morte. Amém. Ave Maria, cheia de graça, o Senhor é convosco, bendita sois vós entre as mulheres, e bendito é o fruto do vosso ventre, Jesus. Santa Maria, Mãe de Deus, rogai por nós, pecadores, agora e na hora de nossa morte. Amém. Ave Maria, cheia de graça, o Senhor é convosco, bendita sois vós entre as mulheres, e bendito é o fruto do vosso ventre, Jesus. Santa Maria, Mãe de Deus, rogai por nós, pecadores, agora e na hora de nossa morte. Amém. Ave Maria, cheia de graça, o Senhor é convosco, bendita sois vós entre as mulheres, e bendito é o fruto do vosso ventre, Jesus. Santa Maria, Mãe de Deus, rogai por nós, pecadores, agora e na hora de nossa morte. Amém. Ave Maria, cheia de graça, o Senhor é convosco. Bendita sois vós entre as mulheres, e bendito é o fruto do vosso ventre, Jesus. Santa Maria, Mãe de Deus, rogai por nós, pecadores, agora e na hora de nossa morte. Amém. Ave Maria, cheia de graça, o Senhor é convosco. Bendita sois vós entre as mulheres, e bendito é o fruto do vosso ventre, Jesus. Santa Maria, Mãe de Deus, rogai por nós, pecadores, agora e na hora de nossa morte. Amém. Ave Maria, cheia de graça, o Senhor é convosco. Bendita sois vós entre as mulheres, e bendito é o fruto do vosso ventre, Jesus. Santa Maria, Mãe de Deus, rogai por nós, pecadores, agora e na hora de nossa morte. Amém. Ave Maria, cheia de graça, o Senhor é convosco. Bendita sois vós entre as mulheres, e bendito é o fruto do vosso ventre, Jesus. Santa Maria, Mãe de Deus, rogai por nós, pecadores, agora e na hora de nossa morte. Amém. Ave Maria, cheia de graça, o Senhor é convosco. Bendita sois vós entre as mulheres, e bendito é o fruto do vosso ventre, Jesus. Santa Maria, Mãe de Deus, rogai por nós, pecadores, agora e na hora de nossa morte. Amém. Ave Maria, cheia de graça, o Senhor é convosco. Bendita sois vós entre as mulheres, e bendito é o fruto do vosso ventre, Jesus. Santa Maria, Mãe de Deus, rogai por nós, pecadores, agora e na hora de nossa morte. Amém. Glória ao Pai, ao Filho e ao Espírito Santo, como era no princípio, agora e sempre. Amém. Ó meu Jesus, perdoai-me e livrai-me do fogo do inferno. Levai as almas todas para o céu e socorrei principalmente as que mais precisarem da vossa misericórdia. Nossa Senhora do Carmo, rogai por nós. São Padre Pio, rogai por nós. Salve Rainha, Mãe de Misericórdia, vida, doçura e esperança nossa salve. A vós bradamos os degredados filhos de Eva, a vós suspirando, gemendo e chorando neste vale de lágrimas. Eis a, pois, advogada nossa, esses vossos olhos, misericordiosa nos ouve. E depois deste desterro, mostrai-nos, Jesus. Bendito é o fruto do teu ventre, ó clemente, ó piedosa, ó doce sempre Virgem Maria. Rogai por nós, Santa Mãe de Deus, para que sejamos dignos das promessas de Cristo. Amém. Foi uma alegria imensa rezar com você este terço. Que Deus te abençoe. Em nome do Pai, e do Filho, e do Espírito Santo. Amém.
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0: Em alguns dias estou sujo, em outros estou doente. Em alguns dias me escondo, em outros me revelo. Sou uma ovelha ora mansa, ora agitada. Sou uma ovelha ora perdida, ora reconhecida. Eu sou tua ovelha, Senhor. Eu conheço a tua voz. É que às vezes a surdez toma conta de mim. Eu sou tua ovelha, Senhor. Não permita que eu me perca, que eu me desvie do teu rebanho. Mas se eu me perder, eu te peço, Senhor, vem me encontrar. Amém.
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Eu não sei se você se recorda do seu primeiro caderno. Eu me recordo do meu. Com ele eu aprendi muita coisa. Foi nele que eu descobri que a experiência dos erros, ela é tão importante quanto a experiência dos acertos. Porque vistos de um jeito certo, os erros...

sonhos, eles nos preparam para as nossas vitórias e conquistas futuras. Porque não há aprendizado na vida que não passe pela experiência dos erros. Caderno é uma metáfora da vida. Quando os erros cometidos eram demais, eu me recordo que a nossa professora nos sugeria que a gente virasse a página. Era um jeito interessante de descobrir a graça que há nos recomeços. Ao virar a página, os erros cometidos deixavam de nos incomodar e a partir deles, a gente seguia um pouco mais crescidos. O caderno nos ensina que erros não precisam ser fontes de castigos. Erros podem ser fontes de virtudes. Na vida, é a mesma coisa. O erro tem que estar a serviço do aprendizado. Ele não tem que ser fonte de culpas, de vergonhas. Nenhum ser humano pode ser verdadeiramente grande sem que seja capaz de reconhecer os erros que cometeu na vida. Uma coisa é a gente se arrepender do que fez. Outra coisa é a gente se sentir culpado. Culpas nos paralisam. Arrependimentos não. Eles nos lançam para frente. Nos ajudam a corrigir os erros cometidos. Deus é semelhante ao caderno. Ele nos permite os erros para que a gente aprenda a fazer do jeito certo. Você tem errado muito? Não importa. Aceite de Deus esta nova página de vida que tem nome de hoje. Recorde-se das lições do seu primeiro caderno.

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2: Esta manhã,
3: Senhor, no silêncio deste dia que amanhece, venho pedir-te saúde, força, paz e sabedoria. Quero olhar hoje o mundo com os olhos cheios de amor, ser paciente, compreensivo, manso e prudente. Quero ver teus filhos além das aparências como tu mesmo os vês, e assim não ver senão o bem em cada um. Deixa meus ouvidos a toda calúnia. Guarda minha língua de toda maldade. Que só de bênçãos se encha o meu espírito. Que eu seja tão bondoso e alegre que todos quantos se achegarem a mim sintam tua presença. Reveste-me, Senhor, com tua beleza. E que no decurso desse dia eu te revele a todos.
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5: Muito bom dia, meu amigo, muito bom dia, minha amiga, que bom, estamos começando a nossa manhã. Isso mesmo, hoje é 31 de agosto, meu Deus do céu, como terminamos rapidamente esse mês. 31 de agosto, eu estarei rezando já à noite, ali no Riacho dos Franciscos, com muita alegria, estarei chegando ali para rezar a última missa deste mês de agosto. Isso mesmo, ali no Riacho dos Franciscos.

Um grande abraço, fico feliz em começar a nossa manhã, manhã de segunda-feira. Então, meu amigo, minha amiga, ontem nós celebramos o dia do catequista, da catequista, um abraço a todos os catequistas, uma saudação muito especial, muito obrigado pelo carinho, muito obrigado pela dedicação, muito obrigado pela presença de vocês, pela doação, a vocação é belíssima, e essa missão que vocês têm, exatamente a missão de educar, né? A missão de educar é sempre uma missão nobre, é uma missão bela, é uma missão difícil, mas ela é necessária porque em todas as fases da vida, né? A educação, ela é necessária em todas as fases da vida, e seja no início, seja lá o tempo que for. E a vida é assim, a gente vive aprendendo e também, às vezes, a gente consegue ensinar, né? A gente consegue ensinar. E o leigo, a leiga, o catequista é chamado sempre a ser mais do que um transmissor de conhecimento, seja religioso, bíblico, teológico ou conhecimento técnico. Ele é vocacionado a ser um educador da alma, da dignidade. Todas as pessoas que atuam na educação sempre tem essa missão de tocar no coração da pessoa e de desenvolver todos os dons que Deus colocou no coração daquela pessoa.

Um grande abraço. Fico feliz de começar a nossa manhã. Deus te abençoe. Saúde, força, coragem, vida, alegria. Então, meu amigo, minha amiga, que maravilha nós começarmos este dia, não é mesmo? Olha, no mundo ainda marcado pelo relativismo, pela perda de sentido e às vezes até pelo adoecimento, né, de muitos, pela presença de tantas pessoas, se torna cada vez mais importante o leigo, a leiga, assumir a sua missão, ser este facho de esperança, ser este guardião, né, da pedagogia do afeto, do diálogo, do pensamento crítico, de um coração iluminado pela fé. Que nossa comunidade, de fato, consiga fazer essa trabalhar, né? A trabalhar sempre a oração, a caridade, o apoio efetivo a todos os envolvidos nas dimensões, na catequese, seja na escola, seja lá onde for. Abracemos então com carinho sempre esses jovens, no sentido de que eles percebam como é precioso e importante o ensino, a partilha da fé, a partilha do saber, o aprofundamento daquilo que o jovem carrega.

E onde quer que você esteja, vamos rezar juntos, então vamos lá. Pai nosso que estais no céu, santificado seja o vosso nome, venha a nós o vosso reino, seja feita a vossa vontade, assim na terra como no céu. O pão nosso e cada dia nos dai hoje, perdoai as nossas ofensas, assim como nós perdoamos a quem nos tem ofendido, e não nos deixeis cair em tentação, mas livrai-nos do mal. Amém. Ave Maria, cheia de graça, o Senhor é convosco, bendita sois vós entre as mulheres, e bendito é o fruto do vosso ventre, Jesus. Santa Maria, Mãe de Deus, rogai por nós, pecadores, agora e na hora de nossa morte. Amém. E que a bênção de Deus Todo-Poderoso desça e permaneça, Pai e Filho e Espírito Santo. Amém. Na sequência, as primeiras notícias, depois, a boa música.

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1: Olá, meus amigos, muito bom dia. Agora são 7:29, chegando com mais uma edição do Show do Rádio, show de informações aqui na Super Tubá, nesta manhã de segunda-feira. Hoje é 31 de agosto de 2026, é dia de São Raimundo Nonato, é dia internacional do blog, é dia internacional das pessoas afrodescendentes e dia do nutricionista. Show do Rádio tem apresentação de Bruno Vandresen e Antônio Bento. Participam do programa Giovanni Martins, Lucas Marques e Ramon Silveira. Os trabalhos técnicos de Everton Luiz. As gravações de Lucas Marcos de Carvalho e a direção geral do padre Rafael Liano.
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1: Olá, Turbeto, muito bom dia. Como está o tempo neste momento aqui em Tubarão?
3: Bom dia, Bruno, Everton e ouvintes. O tempo em Tubarão, região sul de Santa Catarina, apresenta-se instável, com chuva, depois da chuva intensa deste fim de semana, com granizo. 23 municípios foram atingidos, 5 decretaram situação de emergência. Temperatura neste momento, 18 graus, 93% a umidade relativa do ar.
1: Vamos juntos, são 2:30 de muitas informações, 2 horas, aliás, de muitas informações por conta da propaganda política no rádio. Vamos até as 9:30, então você pode acompanhar pelo 104.9, através também da live no YouTube e pelo aplicativo Radiosnet.
3: São 7:30, vamos para os destaques do programa. Correios acumulam prejuízo de 5,5 bilhões no primeiro semestre de 2026.
1: Defesa Civil enfrenta instabilidade em sistema de alertas climáticos e orienta a população a acompanhar avisos pelas redes sociais.
3: Se já estavam ruins com as chuvas, maioria das ruas de Tubarão apresentam dificuldade de trafegabilidade.
1: Aulas são suspensas nesta segunda-feira em cidades da Grande Florianópolis.
3: Setor do arroz debate impactos do El Niño nas lavouras de Santa Catarina.
1: No programa de hoje, uma entrevista com o Lidivânio João Bressão, Vaninho, do Rotary Clube de Tubarão Sul. Vamos falar do Galeto Solidário, que retorna ao centro da cidade.
3: No boletim policial, em Tubarão, motociclista morre após sofrer acidente no centro da cidade. Em Laguna, trecho com óleo na pista causa acidente com a viatura dos bombeiros. Em Sangão, homem morto a facadas em briga de bar é identificado. Em Laguna, briga em boteco deixa homem ferido com garrafa quebrada. Em Jaguaruna, capotamento de veículo assusta idoso que saiu ileso do acidente. Em Garopaba, mulher perde controle do carro, bate em poste e fica ferida. Tudo isso e muito mais daqui a pouco no boletim policial.
1: Vamos agora manter contato com Ramon Silveira, ele traz o seu destaque. Ramon, bom dia.
4: Muito bom dia, amigos do Show do Rádio. Exposição de gravuras da artista Daniela Rinaldi acontece até a primeira semana de setembro no Museu Ferroviário de Tubarão. A museóloga Silvana Silva de Souza fala sobre a exposição às 8:30 no Repórter do Bar.
3: Giovanni Martins também chegando com seu destaque. Giovanni, bom dia.
5: Bom dia. Fim da taxa das blusinhas pode eliminar 109 mil empregos, alerta CNI. Conta de luz mais cara. Veja como reduzir o impacto do reajuste.
1: Bom, contato agora com Lucas Marques. Ele também traz o seu destaque. Diga aí, Lucas. Bom dia.
6: Bom dia. Início do plantio de milho movimenta comunidades rurais de São Lugero.
3: E hoje tem um papo reto com Haroldo Silva Dura, um show de informações para você. O Show do Rádio está só começando.
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3: Vamos então com os destaques de capa do Jornal Diário do Sul. Região tem saldo positivo na geração de empregos em julho. Dados do CAGED apontam que 60 novas vagas formais foram criadas no mês. Campeã Bianca Daimone vence a Spain Led por unanimidade. E mais, tragédia: motociclista de 52 anos morre em Tubarão. Violência: homem morre em briga. Ercílio Luz estreia com vitória na Copa Santa Catarina, vencendo o Metropolitano pelo placar de 4-2. São os destaques do Diário do Sul.
1: Bom, vamos ao Diário Catarinense. Santa Catarina soma mais de 1000 famílias afetadas por tempestade com granizo. Ainda a Defesa Civil mantém Santa Catarina sob alerta para temporais com granizo, vendavais, chuva intensa e volumosa. Temporal deixa estragos e prefeituras suspendem aulas em escolas de Biguaçu e Florianópolis. Poça de sangue atrás do sofá pode revelar onde jovem foi morto com o pescoço cortado em Guaramirim. Ainda ninguém olha por nós. CEO de têxtil de Santa Catarina alerta para impactos de importações do Paraguai e fim da taxa das blusinhas. Durante inauguração de mais uma loja da Havan, Luciano Hang diz a funcionários que fim da escala 6x1 é medida eleitoreira. E ainda, Havaí perde em casa para o Atlético Goianiense nos acréscimos e vê sequência de vitórias acabar na Série B. São destaques do Jornal Diário Catarinense.
3: Vamos agora aos destaques do Folha Regional. Governo de Santa Catarina emite alerta para chuva intensa e volumosa até a madrugada de amanhã, terça-feira. Briga em frente a bar termina com um morto após golpes de faca em Sangão. Identificada vítima de homicídio em Sangão. Motociclista morre após colisão frontal contra carro no centro de Tubarão. Chuva com granizo causa danos em 23 municípios de Santa Catarina e 5 decretam situação de emergência. Homem de 28 anos fica ferido por garrafa quebrada em Laguna. Idoso capota veículo e mobiliza bombeiros voluntários em Jaguaruna. Morre turista atingida por raio enquanto caminhava em praia de Santa Catarina. São os destaques do Folha Regional.
1: Bom, principais jornais que já estão circulando pelo país, iniciando pelo Folha de São Paulo: agro transforma interior e desloca eixo da eficiência para fora do sul e sudeste. No estado de São Paulo, União Europeia deve ignorar apelo de Lula e manter veto a carne e frango do Brasil. No Globo, emissão de títulos atrelados à Selic é a maior em 20 anos. No Correio Brasiliense, Congresso inicia a semana decisiva a 33 dias das eleições. No Zero Hora, voto de legenda caiu em desuso, opção recuou mais de 20% desde 2006 no Rio Grande do Sul. E ainda, notícias do dia: Grande Florianópolis, temporal com granizo provoca estragos em cidades da região.
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3: São 7h37. Bom dia para você que já está no trânsito, ligado conosco. Para você nas rodovias estaduais, BR-101. Alô, você em casa, já acordado, preparando o cafezinho, ou já sentado à mesa, tomando aquele cafezinho esperto, porque hoje é segunda-feira, dia de trabalho. 7h38, nossa primeira notícia diz respeito ao setor do arroz que debate impactos do El Niño nas lavouras de Santa Catarina. O aumento histórico na temperatura do Oceano Pacífico Equatorial e a previsão de forte influência climática do El Niño em Santa Catarina tem preocupado indústrias e agricultores, especialmente diante da aproximação da fase de semeadura nas lavouras de arroz. Com o pico estimado para o período de outubro a dezembro, o fenômeno tem potencial para causar danos às lavouras e às estruturas rurais, levantando um alerta que foi debatido em uma palestra com o doutor em agrometeorologia da EPAGRE, Márcio Sônigo, promovida pelo Sindicato das Indústrias de Arroz de Santa Catarina. Na região sul, o El Niño costuma favorecer chuvas acima da média e oscilações da temperatura, fatores que podem dificultar o avanço das atividades agrícolas, conforme a intensidade do fenômeno e as condições locais. Segundo o presidente do Sindi Arroz Santa Catarina, Valmir Rampinelli, a iniciativa buscou esclarecer dúvidas dos associados frente ao futuro climático e apresentar medidas que possam contribuir para o planejamento da safra e a redução de riscos no campo. Há alguns meses tem ouvido falar sobre o El Niño e esse tema tem aí gerado certa preocupação nos agricultores e nas indústrias como um todo. Entretanto, são poucos os que sabem identificar corretamente o que de fato é esse fenômeno e como ele pode impactar na nossa região, especialmente em relação à agricultura. Trouxemos a palestra para evitar a desinformação, trazer conhecimentos para nossos associados e apresentar soluções para possíveis impactos do fenômeno, conta o presidente.
1: Bom, as prefeituras de Biguaçu e Florianópolis suspenderam as aulas nesta segunda-feira, dia 31, por causa dos estragos provocados pelo temporal de sábado. A medida é necessária para a recuperação dos danos e a limpeza dos espaços, garantindo segurança para o retorno dos estudantes. A previsão de tempo instável no começo desta semana também preocupa as autoridades. Em Biguaçu, cerca de 3 mil pessoas foram afetadas pela chuva forte e pelo granizo. Por isso, escolas e creches das redes municipal e estadual não funcionam hoje. A suspensão também considera os servidores que foram atingidos pelo temporal e as dificuldades de deslocamento em algumas regiões. A previsão é de retomada das atividades normalmente nesta terça-feira, dia 1º, caso as condições sejam favoráveis. Governo do estado também demonstra preocupação com a segurança de professores e estudantes diante da previsão de mais instabilidade. Em Florianópolis, 29 escolas e creches da rede municipal estão fechadas nesta segunda-feira. Todas ficam no norte da ilha, região mais atingida pelo temporal de sábado à noite. Entre as unidades afetadas está o Colégio Virgílio dos Reis Várzea, em Canas Vieiras, que teve problemas na cobertura. As escolas estaduais de Florianópolis funcionam normalmente nesta segunda-feira.
3: 7:41, Correios fechou o primeiro semestre com prejuízo de 5 bilhões. Estatal busca empréstimo aí para tentar recuperar o passivo. A empresa de Correios e Telégrafos, os Correios, publicaram no sábado as demonstrações financeiras do primeiro semestre deste ano com prejuízo de 5,6 bilhões. Com isso, a empresa completa o 16º trimestre seguido, apresentando déficit nas contas. Como adiantado, aí o prejuízo do segundo semestre é menor do que o obtido pela empresa nos últimos dois trimestres. O primeiro e o quarto trimestre de 2025 foi realmente um pequeno movimento que recuperou, sobretudo, a saúde financeira dos Correios aqui no Brasil e no estado de Santa Catarina. É bom lembrar que o Brasil, neste contexto, a União assumiu o compromisso de realizar aporte montante de 6 bilhões até o final de 2027, destinado ao fortalecimento, situação econômica, financeira e patrimonial da empresa.
1: Bom, 7:44 agora, início do plantio de milho, movimenta comunidades rurais de São Lugero. A reportagem é de Lucas Marques.
7: Música.
6: saudações a você que acompanha a programação da Rádio Tubá. Dessa vez a nossa pauta vai ao município de São Ludgero para falar sobre a temporada de plantio do milho, que começou nas comunidades rurais do município e que tem uma importância gigantesca para os produtores e para a economia de São Ludgero de maneira geral. Sobre este assunto a gente conversa agora com o secretário de Agricultura do município, o Vinícius Weber. Ele fala sobre a importância deste processo, do que está acontecendo agora com o plantio em São Ludgero e também sobre o trabalho dos produtores no município. Secretário, obrigado pela disponibilidade por atender a Rádio Tubá. Como é que está por aí? Tudo bem?
7: Bom dia, Lucas. Então, uma grande satisfação a gente estar podendo conceder essa entrevista aí à Rádio Tubá, essa rádio tão forte aí na região e principalmente na Cidade Azul, nossa querida Tubarão aí também, tá? E poder estar falando um pouquinho sobre a nossa agricultura aqui no município de São Ludgero, né? Esse município vizinho de Tubarão e nessa situação, né? O começo do plantio do milho, né? Então, qual é uma grande cultura aqui

0: leite, principalmente, né? Então, e mais ou menos também, em torno de 14% aí, desses 350 hectares, a gente tem também o milho grão. E temos aí, então, a avicultura de postura, né, sendo referência na nossa cidade, e principalmente aí no nosso estado de Santa Catarina, né? Então, liderando aí a produção de ovos no estado de Santa Catarina. Então, algo que orgulha nós, nos orgulha, né? E nos dá força aí para a gente estar podendo trabalhar e estar sempre incentivando o produtor para permanecer no campo, né? Então, grande importância aí o começo do plantio do milho na nossa cidade.
1: Secretário, sobre a rotina dos produtores, o que, que dá para falar da importância desse início do plantio? Como é que está a expectativa junto aos produtores do município? Como é que é hoje o sentimento nesse início de plantio em São Lugero?
0: Então, né, Lucas, a gente tem aí as previsões, né, as previsões dos tempos aí, os meteorologistas vêm alertando a gente a respeito de chuva, né? Então, provavelmente será uma safra aí com bastante densidade de água e bastante chuva. Então, a gente tem uma certa preocupação em relação a isso, né? Então, mas os produtores seguem animados, né? Eles têm precisam plantar esse milho para poder, né, dar o alimento aí para os bovinos de corte, bovinos de leite, né? Então, estão animados sim, mas animados preocupados, vamos dizer assim, né? Devido a essas previsões de tempo aí, o El Niño vindo na nossa região, né? Então, alguns produtores anteciparam já o plantio para não sofrer muito com as condições aí do El Niño, né? Então, mas de modo geral, os produtores seguem animados aí, a rotina deles agora é época do plantio, né? Setembro, outubro, alguns produtores também plantam aí nos próximos meses ainda também, mas os produtores, no modo geral, seguem animados aí para essa lavoura, para essa nova safra que se inicia, né?
1: Secretário, e da parte do poder público, como é que a prefeitura trabalha junto a esses produtores? O que que a secretaria pode fazer para auxiliá-los? O que que eles também solicitam ao poder público? Como é que é esse diálogo entre prefeitura, Secretaria de Agricultura e os produtores de São Lugero?
0: Então, né, Lucas, a gente tem um diálogo muito bacana junto aos produtores aí do nosso município, né? E há um tempo atrás, duas, três semanas atrás, estivemos na Câmara Municipal apresentando os nossos números da Secretaria da Agricultura, uma prestação de conta realmente do que a gente faz aqui no município, né? Então, a prefeitura, ela disponibiliza dos implementos agrícolas, né? Então, hoje nós temos aí no município de São Lugero em torno de 60 implementos agrícolas. Então, visto o nosso município, né, nós não somos muito grande extensão territorial, mas nós temos uma quantidade muito interessante de implementos, né? E todos esses implementos auxiliam aí os nossos produtores, né? Eles nos ligam, né, enquanto secretário, meu diretor também auxilia nessa questão também, para a gente poder estar fazendo o plantio. Então, nós temos aí horas máquinas, né, que são valores aí que os produtores pagam para a gente poder estar indo lá fazer o serviço. É simplesmente uma taxinha aí que o produtor paga para a gente poder estar fazendo o plantio do milho, para poder estar passando uma ureia, para poder estar passando grade, gancho, né, preparando a terra, preparando a lavoura para poder estar vindo o plantio do milho, tá? Então, a Prefeitura Municipal de São Lugero, ela investe desta forma, né, esse apoio para o produtor. Então, é cobrado um valorzinho simbólico ali, uma taxa, para cada produtor que queira plantar ou passar grade, ou enfim, vamos dizer assim, passar esterco na roça, na lavoura, também a gente faz todo esse serviço e a gente intensifica essa parceria aí junto aos produtores aqui da nossa cidade.
1: Importante uma coisa que o secretário comentou, a questão de manter o produtor rural, animado, incentivando essa produção, porque sem o agro a comida acaba não chegando nas cidades. Então, é importante, secretário, essa parceria, esse diálogo de poder público para manter esse produtor, animado com o trabalho, feliz e também alimentando, querendo ou não, levando o alimento para os municípios aqui da região, né?
0: Com certeza, né, Lucas? Pode parecer clichê, mas se o agro não planta, a cidade não janta, não almoça, né? Não toma seu café, né? Então, para nós, quanto secretário da Agricultura e quanto poder público municipal também, a gente tem esse dever de estar incentivando eles a continuar na comunidade, né? Então, e aqui em São Lugero a gente tem uma certa felicidade que a gente vê a sucessão acontecendo nas propriedades, né? Então, os pais passando a propriedade para os seus filhos. Então, assim, a gente nota que teremos, né?

0: continuidade naquilo que foi começado alguns anos atrás, né? Então, nós, enquanto poder público, a gente vai sempre estar incentivando os produtores a estarem permanecendo no campo, na lavoura, trazendo novos benefícios para os produtores também, né? Então, temos aí agora, a gente tem um trabalho forte também aí na questão da limpeza dos córregos, né? Então, como eu mencionei antes, é um ano aí que tende a ser muito chuvoso em relação ao El Niño, né? Então, a gente faz essa parceria, né, de estar lá limpando o córrego para não ter problemas com chuva nas lavouras dos produtores, na propriedade dos produtores, né? Então, esse é o nosso dever e essa é a nossa grande satisfação de poder estar lado a lado do produtor nos momentos bons, mas também nos momentos ruins, ajudando no que ele precisa, né? Então, recuperando as propriedades devido às chuvas aí, essa semana tivemos um grande trabalho intensivo aí na recuperação de drenos, devido à chuva quebrou alguns drenos aí nas propriedades, manutenção nos córregos, enfim, todo esse trabalho aí a gente faz para manter o produtor aí no campo, né? Manter o produtor animado a continuar aí na lavoura.
1: Secretário, falando de dados, eu não sei se vocês têm uma porcentagem, algo do tipo, mas qual é a participação do agro hoje na economia de São Lodiero? Como é que vocês colocam o patamar de importância hoje do agro na composição da economia e da arrecadação do município?
0: Com certeza, né, Lucas? Hoje, porcentagem eu não vou saber te dizer exatamente, mas eu tenho certeza que com certeza está entre o primeiro e o segundo lugar a economia mais forte aqui no município, né? Visando aí a avicultura de postura, né? Então hoje nós temos aqui no município a indústria plástica ainda muito forte, né? As nossas indústrias aqui hoje no município, São Lodiero é conhecido pela terra do plástico, né? Então, mas também é conhecida pela terra do agro, né? A avicultura de postura muito forte aqui no nosso município, então nós temos aí hoje mais de 3 milhões de galinhas de postura aqui no nosso município, então é um número muito significativo visto a nossa extensão territorial aqui no município, né? E também a questão da bovinocultura de corte, né? Então temos aí mais de 20 mil bovinos de corte aí no nosso município, então é um número bem juntando, né, bovinos de corte, bovinos de leite, então é um número muito significativo aí para nossa cidade e que nos dá, né, a responsabilidade ainda maior de estar fazendo com que o agro permaneça forte aqui no nosso município, né? Então somos sim aí uma das economias mais fortes do município, com certeza é do agronegócio e da agricultura de postura aí. Produtores aí, referências no estado que nos dão essa credibilidade aí de poder estar hoje concedendo essa entrevista e falar que nós somos assim a capital da agricultura postura de Santa Catarina.
1: Secretário, sobre esses assuntos que conversamos, o trabalho no plantio do milho, começando agora em São Lodiero, também o trabalho do agro de maneira geral e o apoio aos produtores. Algum ponto que não abordamos e você gostaria de trazer à audiência da Rádio Tubá, o microfone é à sua disposição.
0: Então, Lucas, eu gostaria de agradecer de coração aí a Rádio Tubá, né, por ter vindo atrás da gente para a gente poder estar comentando um pouco sobre o agro aqui no nosso município de São Lodiero, tá? E deixar principalmente, eu acho, uma mensagem de reconhecimento aos nossos produtores, né? Eles que acordam cedo, eles enfrentam o clima, né, as dificuldades, e mesmo assim ainda continua produzindo, ainda continua colocando comida na nossa mesa da cidade. Então, principalmente reconhecer aí o trabalho de todos os produtores de São Lodiero, de Tubarão e de toda a região aí, que é fantástico o trabalho dos produtores rurais e que nos dá um orgulho gigante de a gente poder estar trabalhando aí como secretário da Agricultura aqui do nosso município, tá? E mandar um abraço especial para minha equipe também, para todos os funcionários aí da Secretaria da Agricultura de São Lodiero, e aproveitar também mandar um abraço para o Marcos Savimondo aí, secretário da Agricultura de Tubarão aí, meu parceirão aí, a gente conversa bastante sobre o agronegócio, sobre as nossas cidades aí, e sempre buscando o melhor aí para as nossas cidades, São Lodiero e Tubarão aí também, para que a gente sempre possa ser referência aqui no sul. Tá, Lucas? Mas brigadão mais uma vez, Rádio Tubá. Desejo a todos aí uma excelente semana e que Deus os abençoe aí.
1: Muito bem. Secretário, um abraço. Conte sempre com a Rádio Tubá para a divulgação dos trabalhos do agro em São Lodiero. Estamos por aqui à disposição. Um abraço, viu?
0: Muito obrigado, Lucas. Valeu.
1: Muito bem. Conversamos com Vinícius Weber, que é secretário de Agricultura no município de São Lodiero, falando sobre o início do plantio de milho, que vem movimentando as comunidades rurais de São Lodiero, e já também falamos sobre o agro de maneira geral no município e os trabalhos do município no apoio ao produtor rural em São Lodiero. Assuntos que você ouviu aqui na reportagem da Tubá.
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3: Bom, as informações foram repassadas pela Eluana. Atendimentos adultos na emergência foram 174 e no pronto atendimento 27. Atendimentos pediátricos na emergência 38, no pronto atendimento 2. Nascimentos foram 5, 4 meninos e uma menina. E 5 óbitos, infelizmente, foram registrados nas últimas horas.
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4: Sete e 56, vamos então com as ocorrências do setor policial das últimas horas deste fim de semana. Copom, Centro de Operações da Polícia Militar, registro de cumprimento de mandado de prisão no bairro de Oficinas, aqui em Tubarão. Ontem, por volta das 18h30, Polícia Militar cumpriu mandado de prisão contra uma mulher de 23 anos por dívida de pensão alimentícia no bairro Oficinas. Os policiais tinham conhecimento da ordem judicial em aberto e localizaram a mulher das proximidades da residência dela. Após a abordagem, a mulher foi informada sobre a existência do mandado de prisão. Diante dos fatos, a mulher foi conduzida ao presídio feminino, onde ficou à disposição da justiça para os procedimentos legais. Viatura dos bombeiros sai da pista após passar por trecho com óleo. Uma viatura do Corpo de Bombeiros Militar de Laguna saiu da pista da manhã de ontem, enquanto se deslocava para atender um idoso de 79 anos que apresentava mal-estar em casa. O acidente aconteceu por volta das 9h50 na rotatória da Avenida João Marronzinho. Segundo o Corpo de Bombeiros, a guarnição reduziu a velocidade para fazer uma conversão à direita, mas a viatura não respondeu ao comando de frenagem, perdeu a aderência e avançou sobre a calçada e uma área de vegetação. No local foi identificada uma quantidade significativa de óleo sobre a pista, que pode ter contribuído para a perda de aderência e o acidente. As circunstâncias ainda serão apuradas. Ninguém ficou ferido neste acidente. Homem morto a facadas após briga em bar é identificado. Um homem de 34 anos morto após ser atingido por golpes de faca na madrugada deste domingo em Sangão foi identificado como Eduardo Gustavo Davies. O homicídio ocorreu na localidade de Morro Grande após uma briga em frente a um bar. Segundo a Polícia Militar, testemunhas relataram para os policiais que os dois homens iniciaram uma discussão. Um deles teria deixado o local e retornado armado com uma faca, desferindo golpes contra Eduardo. Ferido, ele tentou buscar ajuda, mas caiu em uma rua nos fundos do estabelecimento. O SAMU foi acionado e constatou a morte. Polícia científica identificou uma perfuração abaixo da axila esquerda, compatível com uma lesão na região do pulmão. A Polícia Civil realizou diligências, ouviu testemunhas e analisou imagens de câmeras de segurança, mas o autor não foi localizado. O caso segue sendo investigado pela Polícia Civil. Socorrista do SAMU do Sul de Santa Catarina morre após acidente no Paraná. Socorrista do SAMU de Forquilinha, Wagner Esser da Silva, de 31 anos, morreu neste domingo após um acidente de trânsito em Palmas, no Paraná. Ele também atuava como bombeiro voluntário. Segundo informações do Corpo de Bombeiros, Wagner sofreu traumatismo crânioencefálico e teve uma parada cardíaca após a colisão. Apesar do atendimento, ele não resistiu. Outro profissional que estava no veículo, identificado como CB Assunção, sofreu trauma no tórax e foi encaminhado para atendimento médico. Ele permanece internado na UTI. A Prefeitura de Forquilinha e a Secretaria Municipal de Saúde divulgaram notas de pesar pela morte do socorrista e prestaram solidariedade aos familiares. E atenção, o homem fica ferido após ser atingido por garrafa quebrada durante uma briga. Um homem de 28 anos ficou gravemente ferido após ser atingido no pescoço por uma garrafa quebrada durante uma briga na manhã de sábado no bairro Esperança, em Laguna. Polícia Militar foi acionada por volta das 7h50 para atender a ocorrência. Conforme as informações apuradas no local, dois homens se envolveram em uma briga quando um deles teria utilizado uma garrafa quebrada para atingir a vítima. O homem sofreu um ferimento no pescoço com sangramento e foi encaminhado ao hospital pelo Serviço de Atendimento Móvel de Urgência SAMU. Os suspeitos fugiram de bicicleta e não foram localizados. A Polícia Militar registrou um boletim de ocorrência e eles estão sendo procurados pela polícia. Idoso sai ileso após capotamento de veículo em Jaguaruna. Um homem de 75 anos se envolveu em um capotamento na tarde de sábado no bairro Retiro, em Jaguaruna. Os bombeiros voluntários foram acionados e, ao chegarem ao local, encontraram o condutor já fora do veículo. Ele estava consciente, orientado e caminhava pela cena. Durante a avaliação, o motorista não apresentou queixas de dor ou outros desconfortos, apenas um quadro de leve agitação. Após a aferição dos sinais vitais e dos procedimentos de atendimento, ele optou por não ser encaminhado ao hospital, formalizando a recusa do transporte conforme os protocolos da corporação. Mulher fica ferida após carro capotar e bater contra poste no SC-434. Uma mulher ficou ferida após o Chevrolet Corsa em que estava colidir contra um poste na rede elétrica de alta tensão na madrugada de ontem em Garopaba. O acidente ocorreu por volta das 3h40 da madrugada no SC-434, na região de Areias de Palhocinga. Segundo o Corpo de Bombeiros, a vítima foi encontrada fora do veículo consciente e orientada. Ela apresentava suspeita de fraturas nos membros inferiores e escoriações nos membros superiores. Após receber atendimento pré-hospitalar, ela foi encaminhada para atendimento médico. Com impacto, a estrutura do poste foi danificada e permaneceu sustentada pela própria fiação elétrica, oferecendo risco no local. E atenção, motociclista envolvido em colisão no centro de Tubarão morre aos 52 anos. Motociclista que ficou ferido após uma colisão frontal com um carro no centro de Tubarão na tarde da última sexta-feira morreu em decorrência dos ferimentos. A vítima foi identificada como Aguinaldo Pinto, de 52 anos. O acidente ocorreu no cruzamento das ruas Anita Garibaldi e Padre Raimundo Ghisoni, nos fundos da Catedral Diocesana. Após o acidente, o motociclista recebeu atendimento e foi encaminhado ao hospital. Aguinaldo residia no bairro São João, aqui em Tubarão. O sepultamento foi marcado para sábado às 16 horas em Turvo. A dinâmica exata da colisão não foi informada pela polícia. Foram essas as ocorrências do setor policial deste fim de semana aqui no Show do Rádio.
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4: São 7:05, fechou do áudio, manhã de segunda-feira, para você já acordado ou na cama, né? Estica o braço, liga o rádio no 104.9, fica ouvindo aí o show do rádio, ouvindo as notícias. A gente agradece o carinho da sua atenção, audiência. Você já no seu local de trabalho ou nas ruas da sua cidade, circulando e acompanhando aí o nosso programa. Alô, Alex Borracheiro. Grande Alex, aquele abraço, obrigado pelo carinho da audiência. Um bom dia também para Sirlei, o esposo, Pescaria Brava, Dona Terezinha, seu Antenor em Sertão da Estiva, e o João também. Alô, João. É isso aí, Sertão da Estiva. Um bom dia especial também para o Toninho. Alô, Toninho Damares. A Dona Lena também, a esposa, sempre acompanhando. Bom dia para o José Luiz Dobies e a esposa Dona Marinês Dobies, sempre ligados conosco. Também a Dona Rosa Maria em Pedrinhas, alô Pedrinhas, Pedras Grandes, minha irmã Maria Laudecir Laerte em Pedras Grandes, prefeito Aguinaldo Felipe e toda a galera sempre nos acompanhando. 8:06, vamos ao intervalo, o show do rádio volta já com muito mais informações para você.
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5: Ler é básico porque nos ensina a escrever melhor, alarga nosso horizonte, nos diverte, nos emociona e nos coloca em contato com vivências nunca experimentadas, o que ajuda a minimizar preconceitos, a desenvolver a tolerância e a perceber as minúcias da nossa existência. Marta Medeiros.
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4: São 7:21. Oito. Vamos agora, ou melhor, 8:00. 8:21. Vamos chamar ele, Ramon Silveira, com o trânsito.
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6: Vamos então, Bruno Antônio Bento, amigos do Show do Rádio, com o boletim de trânsito. Trânsito bem movimentado, com lentidão na Lauro Miller. Nas pontes do centro, vem aí um movimento em direção a Lauro Miller, a Marechal Deodoro, e mais tranquilo na Rua Coronel Colasso. Nós temos o trânsito aí, parte da via em obras na Rua Vereador Adolfo Machado. Temos o trânsito bem movimentado ali na Rua Tereza Cristina, também na Rua Bruno Rosenque, na Marechal Deodoro. Na Silvio Burgo, mais tranquilo agora, neste exato momento. Na SC-390, o trânsito mais tranquilo. Ainda há poucos instantes tinha grande movimento. E ainda, nós temos o trânsito na Patrício Lima em toda a sua extensão, com lentidão para passar o viaduto para a SC-370. Pegar a BR-101 ou a SC-370. Movimento aí, inclusive, o trânsito parado na Januário Correia Bittencourt, muitos carros transitando agora neste exato momento. Trânsito também com muito movimento ali no Maitá de Cima, na Rua Manuel Miguel Bittencourt, o Maitá de Cima. Também na entrada da Ivani Freta Moreira, sempre esse movimento grande na Ivani Freta Moreira. Na Rua Recife, movimento mais aqui pontual no cruzamento com a Prudente Moraes, Morro do Canudo, Estrada Geral da Madre. Também a gente pega aí o trânsito com bastante movimento, especialmente na ponte do Andrino, ali próximo a Intelbras, na Ivani Freta Moreira. O trânsito está parado ali na Ivani Freta Moreira, próxima à empresa Intelbras. Falei de trânsito, volto com vocês aí nos estúdios.
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3: Ok, valeu Ramon, obrigado pelas informações. Agora 8:24, vamos à nossa entrevista, recebendo aqui no estúdio o Lidivânio João Bressan, o popular Vaninho, né? Se falar Lidivânio, ninguém conhece. Agora Vaninho, todo mundo já conhece, do Rotary Clube Tubarão Sul, falando sobre mais um Galeto Solidário, a 34ª edição, como sempre acontecendo no dia 7 de setembro. Vaninho, seja bem-vindo, bom dia, tudo bem? Pode falar bem próximo ao microfone, tá, por gentileza.
7: Obrigado Bom dia a todos os ouvintes da Raitubá. Sim, esse ano, um ano mais desafiador, né, digamos assim, voltando para a Praça 7. E a expectativa é muito boa. Esse ano vai ser um dia bom, dia sem chuva, né? Acabou a chuva. E sim, esperamos o público e mais o 34º Galeto. São 34 anos de Galeto Solidário.
3: É muita, muita tradição, né? Bom, até já sabia dessa vontade, né, numa entrevista recente com a secretária de Educação de Tubarão, ela veio falar sobre o desfile e falou que estavam em negociações, né, que foi um pedido do prefeito Sorato para o Rotary para que trouxesse novamente aqui para o centro da cidade o Galeto Solidário. Como é que foi essa conversa? Enfim, vocês já tinham todo um planejamento, né? Já estava tudo acertado para ser na arena, né? Coisa que já acontece há 5 anos, motivado pela pandemia, né? Foi aceito esse pedido dele de pronto? Teve uma queda de braço ali, digamos assim? Enfim, como é que foi essa negociação?
7: Não, a gente, todo ano a prefeitura auxilia o Rotary com as tendas, algumas tendas, e a gente não foi diferente esse ano. A gente procurou o prefeito, procurou o Alexandre, que é e em reunião com eles de bate pronto tinham propor esse desafio pra gente. Claro, a arena era muito mais, era cômodo pra gente, né? Então, pro espaço e tal, mas a gente aceitou de bom grado, levou pro conselho, que a gente tem um conselho, conselho do Rotary, depois leva pro grande grupo, né? Mas foi de antemão, foi muito bem aceito e a prefeitura vai dar todo o apoio pra gente ali na estrutura. Então vai ser bom, eu acredito que vai ser um grande evento, grande evento.
4: Beleza, Paninho. Realmente, Rotary Clube Tubarão Sul, sempre fazendo um bom trabalho aqui em Tubarão, em prol de muita gente, muitas famílias, e este Galeto Solidário, para o ouvinte que tem pouca informação, que representa aí em termos de evolução e ajudar pessoas.
3: Peraí, só um instante, a gente está com um probleminha aqui no microfone, a gente vai trocar, né? Está com um chiaço, está com uma interferência. Agora, sim, pode vamos falar. Ver se melhorou.
7: Todo recurso dado no nosso Galeto Solidário, a gente é o começo da gestão, né? O presidente já começa, é de julho a junho, na verdade, a presidência, então já começa ali, a gente tem 2 meses para trabalhar em cima do Galeto. E o resto do ano para fazer o trabalho em cima dessas ações que o Galeto nos proporciona.
4: Ações solidárias.
7: Solidárias, isso. A gente tem vários projetos já durante o ano e tem os projetos que vão aparecendo no decorrer do teu mandato. Então, a gente tem um projeto muito legal que é o Bombeiro Mirim. A gente apoia o Corpo Bombeiro. O comandante do Bombeiro é nosso companheiro de Rotary, o Rafael Camilo.
4: Rafael.
7: É nosso companheiro de Rotary. Então, a gente tem um projeto muito legal com as crianças carentes ali que ficam. A gente pega, escolhe uma escola e dá todo o treinamento ali durante uma semana para as crianças terem aquela iniciativa de dar os primeiros socorros. É muito interessante. Temos vários projetos com o Joana de Anjos, montamos uma rádio escola, uma escola do bairro. Então, vai aparecendo as manifestações e a gente vai fazendo as ações. Então, são 50, na média, 50 a 60 ações por ano que a gente faz, movimenta com o dinheiro do Galeto.
3: Olha só que legal, né? Bom, em relação a como vai funcionar, né? Porque, como a gente bem falou aqui, há 5 anos acontece na Arena, quando foi para a Arena, motivado pela pandemia, daí foi a questão ali a implementação do drive-thru, né? O cidadão para de carro, já pega o galeto, leva para casa e come lá no conforto do seu lar, né? Vai ser mantido dessa mesma forma?
7: Vai ter um drive-thru, claro, menor, porque o espaço ali no centro vai estar mais restrito, com certeza. Hoje vai acontecer o drive-thru, vai descer pela São José, tá? E vai subir na contramão pela Rodovalho. Então, saindo aqui na Caspesca e em direção à Catedral aqui. Então, vai ser um drive-thru menor, eu acredito também pelo motivo de o centro estar mais movimentado, mas vai haver o drive-thru, tá? E a gente vai ter também uma praça de alimentação 3 vezes maior que a da Arena.
3: Legal, vai ter toda uma organização de trânsito também, com placa, sinalização, para ninguém se perder também aí para pegar o galeto, né?
7: Com certeza, a Guarda Municipal vai estar de apoio com a gente também, e para facilitar também a movimentação e o ciclo de veículos no dia, né?
4: Beleza, Galeto Solidário, né? Sempre no dia 6 de setembro, nós no rádio transmitindo o desfile cívico-militar aqui em Tubarão e o Galeto funcionando em outra parte ali no centro da cidade.
3: Vai ser mais desafiador esse ano, né? Porque há 5 anos a gente não sente aquele cheirinho do Galeto enquanto transmite, né? Exatamente. Agora vai ficar mais complicado, vai dar uma fome cedinho já.
7: Essa é a nossa ideia também, cara, chamar o povo.
4: A intenção de provocar o povo.
7: Essa é a intenção, realmente. Então, vai ser pra gente, pra mim, eu peguei 2, 3 galetes só no centro. Então, esse é o 34º.
8: Sim.
7: 34º. Eu peguei só 3 galetes no centro, na praça do museu, mas o restante foram na arena. Mas era desafiador, inclusive na minha gestão. Então, para mim vai ser o máximo. O presidente não dorme as três últimas noites do galeto, o presidente não dorme, então fica ligado 24 horas.
4: Agora, Vaninho, em termos de estrutura, como será a dinâmica? De repente o cidadão vem no desfile, né, com a sua família, ou vem sozinho ou com um amigo e quer permanecer no centro da cidade. Tem algum espaço especial para ele se alimentar ali e ficar numa boa?
7: Então ele vai ter uma praça de alimentação muito grande, com 400 metros quadrados ali, com cadeiras, mesas, para o povo.
4: Cobertura,
7: tudo coberto. O pessoal vir, ficar à vontade com a família, sentar, aproveitar aquele dia de desfile. Vai ter um bar com chopp, com refrigerante, aguinha gelada, com certeza. Quem quiser beber um chopp, vai ter um chopp. Então, vai ter uma estrutura toda para isso, tá? Então, tudo com pão, com farofa, vai ter um serviço completo.
4: Que legal.
8: Então, o galeto não é só o galeto, tem acompanhamentos também. Pãozinho, farofa.
7: Pãozinho, farofa. Tudo.
8: Serve o quê? 2 pessoas cada?
7: Um galeto, não, um frango serve 4 pessoas, frouxo.
8: 4 pessoas?
7: 4 pessoas bem servido.
8: Ou 2 muito esfomeadas?
7: Não, depende, né? Depende, mas 4 pessoas fácil.
4: Não, em tranquilo. Termos de custos, não precisa falar o valor, né? Eu acho que está compatível com o cidadão hoje, né?
7: Não,
4: o
7: galeto solidário hoje tá num preço de mercado, R$80, eu posso falar o preço, não tem problema nenhum, é R$80 o galeto solidário hoje. Já diz o nome da Galeto Solidário, não, né?
8: 80 pessoas para alimentar até 4 pessoas, então é um preço muito mais, mais do
7: verdade,
8: que justo.
7: Na verdade, né? A gente fala um galeto, mas é um frango todo, um frango de 2,5 kg.
8: Sim, perfeito. Bom, vocês têm a expectativa de comercializar 1.250 galetos, né? Isso foi aumentado, né? Se comparado à última edição, se manteve esse número?
7: Como não, o Bruno, a gente manteve das últimas edições, tá? Uhum. Na verdade, é muito grande. Assar 1.250 galetos é frangos, na verdade são 2.500 metades.
8: Uhum.
7: Sim. Então é muito, a gente movimenta ali, a parte de churrasqueira são 15 pessoas responsáveis pela ação. Então é muita coisa. É só venda no dia para crer, assim. Vocês normalmente chegam lá na hora e já tá pronto, mas quem tá.
8: Não, mas a gente chega. Olha, quando era no centro, a gente chegava no centro ali, a gente chega pra transmissão, sei lá, 7 horas da manhã, a gente já passa por ali, já vê que tá todo mundo já tá com preparado. A churrasqueira preparada, já os galetos já estão ali assando. Então começa muito cedo, né?
7: Começa cedo. Esse ano a gente começou um pouquinho mais tarde, não, então a gente chega ali 3 horas da manhã. Tá fogo na churrasqueira e tal. Esse ano a gente chega às 4, uma horinha menos, porque a gente vai fazer uma churrasqueira a mais, pra fazer uma assada menos.
4: Em termos sobre o Rotary Clube Tubarão Sul, né, em termos de colaboradores, além aí de toda a competência da diretoria, tem colaboradores, pessoas voluntárias que gostam de trabalhar, que ajudam também, Vaninho?
7: Tem. Hoje nosso clube tem 37 membros, é muito pouco para nossa cidade, mas é normal. E depois tem os voluntários, tá?
4: Os voluntários.
7: As mulheres, os rotarianos também ajudam bastante. Sim, então, a gente. Em média, 60, 70 pessoas nesse trabalho.
8: Interessante. Bom, então, sobre a questão drive-thru, nada impede de a pessoa de estar ali com a família, querer sentar, pode passar a pezinho lá, pegar o seu galeto também e ficar por ali também, né?
7: Perfeito,
8: tranquilo.
7: Perfeito. A nossa entrega vai ser na frente do Itaú, ali, a gente montar as barracas ali para dispersão já, e já a entrega dali, e o drive-thru também, vai estar tudo ali na frente.
8: O Vaninho, ainda tem ingresso disponível para compra do galeto, para quem tá ouvindo agora, de repente não comprou ainda, quer comprar, como é que faz?
7: Temos sim, tem bastante ainda à disposição, a gente vai guardar um pouco pro pessoal que deixa para a última hora, que isso aí é normal, e a gente tem os pontos de vendas, né? Que é a padaria Aroma da Vila, a Revoredo Material de Construção e a farmácia Julia Adriana, aqui na Coronel Colasso.
4: E de repente quem não compra, né, o ingresso, quem não compra aí antecipado, pode ir na hora, que se sobrar, né, Vaninho?
7: Com certeza, com certeza. E também muita gente compra e não vai buscar.
4: Não vai buscar,
7: Só pra colaborar. Então, esse que não vão buscar, que sobra no final, normalmente a gente disponibiliza pra pai, pra convento, pro quartel, que ajuda, que é nosso parceiro de muitos anos, né? O quartel do nosso Exército Brasileiro.
4: Beleza, Vani, em termos de estrutura, já foi perguntado, mas segurança ali no entorno, como é que está? Sempre com a polícia militar, com a guarda municipal, o pessoal dando cobertura por ali?
7: Isso, vai ter sim, a gente vai ter gradil por todo o nosso evento, né? Então, para cercar, Claro,
4: evitar pra, criança,
7: evitar entrar, criança entrar, e ter um problema de algum acidente ali, uma churrasqueira, claro. Tal. Mas isso é. E os companheiros estão sempre ali à disposição para instruir, para informar o que tem que. A nossa área restrita, né? Na verdade.
8: Perfeito. Eu já experimentei algumas edições aí, o tempero do Galeto Solidário é sensacional, né? Quem é o responsável pelo tempero aí? É sempre a mesma pessoa?
7: É, nosso tempero é meio especial, realmente. É, nós temos um companheiro que faz esse molho especial. Ele abre esse molho pra gente.
4: Mas quem é ele ou mais?
7: Ele faz um molho.
8: Quem é esse companheiro?
7: Como é o Gelson Borghezan.
8: Gelson Borghezan, parabéns pra ele, porque o tempero é sensacional de fato, hein? É, vale muito a pena. Bom, alguma questão que a gente, de repente, não tenha abordado, enfim, que seria importante falar ainda sobre o evento que acontece no dia 7?
7: Não, isso vai ser um prazer estar de volta no centro, isso que eu digo bem sempre, que vai ser um desafio, mas a gente está preparado para isso. Está se preparando, na verdade, estamos já pronto. E aguardar o povo de Tubarão, vir desfile e prestigiar o nosso evento, que é um evento de 34 anos e já virou data do município, na verdade, né? O Galeto Solidário já virou. Já faz parte do calendário, né? Então, esperar. Dê um dia excelente para tudo dar certo e para nossas ações não pararem por aí.
8: É, o mais legal é isso, né?
4: A expectativa é essa, né? Que vai parar a chuva a partir de amanhã. À tarde já deve parar a chuva, a semana toda e até na segunda-feira, que será o dia especial, né?
7: Essa é a ideia.
8: E o mais interessante de uma ação como essa é a questão da solidariedade, de fato, né? É Galeto Solidário. Então, com o dinheiro arrecadado, vocês vão ajudar a muitas pessoas que necessitam, né?
7: Esse é o mais importante. Esse é o nosso intuito. Esse é o intuito. Rotariano é isso, é dar de si sem pensar em si. Então, esse é o lema. Pena que a gente fala às vezes, né? Tem muita pouca gente está disposta a se doar desse jeito que a gente se doa, né? Então, e eu deixo as portas abertas do nosso clube, nosso Rotary Clube Tubarão Sul, todas as quartas-feiras às 8 da noite.
4: Onde? O local?
7: Local na CART. Nós temos a nossa casa do Rotariano atrás da Igreja Santa Terezinha, na passagem. Então a gente tem nosso clube lá, então as portas sempre abertas, todas as quartas-feiras a gente tá lá.
8: Quem tiver interesse de participar, de ajudar, de contribuir, é só aparecer.
7: Tiver bastante vontade de se doar, que é se doar. Clube de serviço
4: fazer o bem, né?
7: Clube de serviço é doação.
8: Então, é voluntariado, né?
7: É voluntariado. Então a gente está lá, com as portas abertas para receber todos. Quem tiver interesse, todas as quartas às 8 da noite.
8: Beleza, Vaninho, muito obrigado pela presença aqui. Sucesso nessa 34ª edição do Galeto Solidário, agora no centro de Tubarão, novamente.
7: Eu que agradeço o espaço, Bruno, Antônio. Obrigado pelo espaço. Estamos à disposição.
8: Ok, grande abraço, tá? Bom, 8:38 agora, nós vamos a um breve intervalo comercial. Na sequência tem o Repórter Tubar.
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4: São 8:41, show do rádio, manhã de segunda-feira, estava trovejando há poucos instantes, né? Chuva continua em Tubarão, região sul de Santa Catarina, mas a partir de amanhã, viu, seu Ramon, a tendência, expectativa de parar a chuva a semana toda e que assim seja. Bom dia, Antônio e Bruno, mando um alô aí para todos de Pedrinhas, alô pessoal de Pedrinhas, aquele abraço, muita gente ligada aí em Pedrinhas. A Maria Arina da Silva é uma delas, ela mandou um recadinho aqui, também o Césio Saturno, alô Césio, aquele abraço, obrigado pelo carinho da audiência, bom dia Antônio, Jorginho do Capivari de Baixo, bom dia Antônio e Bruno, também acompanhando o show do rádio nesta manhã de segunda-feira, Bruno.
8: 8:42 agora.
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8: Exposição de gravuras da artista Daniela Rinaldi acontece até a primeira semana de setembro no Museu Ferroviário de Tubarão. A museóloga Silvana Silva de Souza fala sobre a exposição.
11: Bem-vindos à Rádio Tubar, eu estou aqui na exposição de gravura da artista Daniela Rinaldi, aqui no Museu Ferroviário com a museóloga Silvana. Tudo bem, Silvana?
12: Tudo bom. Aqui nós temos até a primeira semana do mês de setembro uma belíssima exposição contando um pouco do trabalho da artista visual Daniela Rinaldi, que também é médica veterinária e faz do seu universo de pesquisa as aves silvestres, sobretudo aqui da região sul de Santa Catarina, também o seu objeto de estudo na arte. Então, por meio da gravura, seja da xilogravura ou da linoleogravura, ela registra essas espécies e transforma tudo isso, né, em grandes e belas obras de arte. A exposição se chama Das Aves, dos Sonhos, dos Veios da Madeira, justamente para trabalhar a pesquisa estética, os sonhos da Daniela Rinaldi por meio da sua arte e o trabalho com xilogravura, que é justamente a escultura de pranchas que depois servirão de base, de matriz para as gravuras.
11: Pois é, nós temos aqui algumas gravuras, né? Podemos mostrar.
12: Exatamente.
11: Isso aqui é arte, é cultura, né?
12: Exatamente.
11: E essa exposição até o início da primeira semana de setembro.
12: Exatamente. Essa aqui, por acaso, ela é feita em linóleo e ela é chamada de matriz perdida. Então, essa é a base que depois vai ser entintada, colocada na prensa, sobre ela um papel, e aí sim é produzido a gravura. Então ela é toda esculpida, como vocês podem ver, aqui é uma coruja, né? Ela é toda esculpida e essa aqui será a base para as futuras gravuras.
11: Uhum. Nós temos vários outros trabalhos, né? Que a gente está vendo aqui nas imagens.
12: Exatamente.
11: Pra quem está acompanhando no YouTube da Rádio Tubar.
12: Ó, essa aqui já é uma outra matriz, né? Feita em linóleo também, mas a gente tem matrizes aqui toda esculpida em madeira e além da produção das obras de arte, nós temos também aqui os instrumentos, a prensa, como é que é feito todo o processo, bibliografia referente tanto a parte das aves quanto a parte da gravura. Então, quem quer conhecer um pouquinho mais sobre esse lindo universo da gravura, seja xilo, linóleo ou mesmo, né, o universo visual de Daniela Rinaldi, a gente convida a vir aqui ao Museu Ferroviário. Toda a entrada do museu é gratuita, então aproveite.
11: É, aproveite mesmo. A gente tem que dar importância, valor a um trabalho desse, porque não é qualquer um que faz um trabalho belíssimo, né, desse tipo de arte, né? Todo, isso aqui é um material, é madeira, né?
12: É, exatamente.
11: Mas,
12: a gente tem tanto madeira quanto linóleo.
11: Mas veja só, né? Realmente o talento que tem a artista, né, Silvana?
12: Exatamente. E esse trabalho, ele trabalha diferentes linguagens, diferentes técnicas, né? Então, além da questão da pesquisa, do desenho, toda a parte de escultura, porque as pranchas, né, que produzem a matriz para depois ser gravurada, ela é toda feita em escultura em baixo relevo, então é todo um trabalho extremamente manual, delicado, cuidadoso, que não é feito, né, de um dia para o outro, é realmente um processo longo que gera essas lindas obras de arte que o pessoal vai poder ver aqui na exposição.
11: Nós estamos aqui nesse stand, mas tem mais um, dois, três, quatro, tem mais uns quatro, cinco stands ali para trás, né?
12: Exatamente, então a exposição é grande, né? Ela é bonita e ela percorre, né, todo esse universo gravurado da artista, né, sendo obras já finalizadas. O processo, para quem quer conhecer um pouco mais do trabalho da gravura especificamente, uhum, que aqui no sul de Santa Catarina ele é muito pouco difundido entre as pessoas, então muita gente que está vindo à exposição fica encantado e impressionado com a complexidade do trabalho, né? E para quem já conhece, já gosta, né, ter um pouquinho mais de conhecimento e ver de perto esse trabalho.
11: E o horário aqui da exposição, de que hora até que hora, e é gratuito?
12: O museu fica aberto das 8 ao meio-dia, da 1h30 às 5 horas da tarde, com acesso gratuito de segunda a sexta e em dias de passeio. Então, como a procura está sendo muito grande pela exposição, a exposição que ficaria até o dia 8 de setembro vai ser estendido até o final de semana seguinte, até o dia 13 de setembro, com a culminância do trem, né, que vai para a Laguna. Então teremos dois trens nesse dia e aí a gente vai permitir que esses passageiros também tenham acesso à exposição.
11: A exposição está dentro do Museu Ferroviário, onde ao mesmo tempo, além de você conhecer a arte da artista, né?
12: Daniela Rinaldi.
11: Daniela Rinaldi, você também já vai ver aqui as máquinas do Museu Ferroviário, e também isso é sempre maravilhoso, a gente visitar o Museu Ferroviário e conhecer, né, a história do museu.
12: Isso mesmo, fica o convite, lembrando que o museu é entrada gratuita, funciona de segunda a sexta em horário comercial, de manhã das 8 ao meio-dia, e à tarde da 1h30 às 5 horas da tarde. Então fica o convite, venha nos conhecer e aproveite essa belíssima exposição.
11: Nossa, muito obrigado, Silvana.
12: Obrigada, venha ao museu.
8: Ok, agora 8:49, já já tem o papo reto com o Dura. Antes disso ainda, Giovanni Martins chegando novamente, fim da taxa das blusinhas, pode eliminar 109 mil empregos, alerta CNI. Diga aí, Giovanni.
13: O fim da taxa das blusinhas pode provocar a perda de 109 mil empregos e reduzir em cerca de 21 bilhões e 800 milhões de reais a produção doméstica. O alerta é da Confederação Nacional da Indústria, a CNI. Segundo o gerente de análise econômica da entidade, Marcelo Azevedo, antes da retirada do imposto de importação sobre compras internacionais de até 50 dólares, parte do consumo, que hoje é destinado a produtos estrangeiros por meio do programa Remessa Conforme, seria direcionada a produtos e serviços produzidos no Brasil.
14: A retirada do imposto de importação sobre o programa Remessa Conforme, a chamada taxa das blusinhas, ela faz com que acelere uma tendência que a gente já vinha acompanhando, de aumento do volume importado pelo programa. Então, esse crescimento já vinha acontecendo de um número maior de compras de pequenos valores, de importações, dinheiro sendo mandado para fora, e isso acaba sendo acelerado com a retirada do imposto.
13: Azevedo destaca ainda que os produtos nacionais estão sujeitos a uma carga tributária maior do que os importados, o que amplia a diferença de competitividade entre eles. Na avaliação do economista, a taxa das blusinhas contribui para reduzir parte dessa assimetria.
14: A sua retirada torna ainda mais explícita essa diferença entre a taxação que é imposta aos produtos nacionais contra o que os produtos importados estão sujeitos. Sem isso, há um incentivo maior para o produto importado, dada essa diferença de tributo, consequentemente, uma diferença de preço muitas vezes até considerável, e por isso esse crescimento cada vez maior desse volume de importações pelo programa Remessa Conforme.
13: De acordo com o levantamento, para cada R$1 importado por meio do programa Remessa Conforme, deixam de ser gerados R$3,11 ao longo das cadeias produtivas no país. O impacto se concentra principalmente na indústria de transformação. Como boa parte dos produtos adquiridos pelo programa, como eletrônicos, vestuário e outros bens de consumo, concorre diretamente com itens fabricados no Brasil, cerca de 2/3 do efeito total recaem sobre o segmento. Repórter Giovanni Martins.
4: Beleza, Giovanni, são 8:50, chove torrencialmente em Tubarão, região sul de Santa Catarina. A chuva é forte, vamos ao intervalo, a gente volta já.
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4: São 8:55. Agora deu uma acalmada a chuva, hein? Trovoada também. Mas choveu forte há pouco. Né? Muita gente com o pé atrás. Mas a previsão meteorológica de chuva ainda no decorrer do dia de hoje e madrugada de amanhã. Terça-feira, para depois cessar de vez e a semana seguir sem chuva, voltando o astro rei a brilhar. Vamos lá, queremos mandar um bom dia especial para os nossos ouvintes que estão ligados aí, o pessoal ali de São Martinho, É, mandando os parabéns para o Pepinho, do bairro São Martinho, que está de aniversário amanhã. Alô, Pepinho, parabéns, saúde, felicidades. Mais um ouvinte, mais ouvintes mandando aqui recadinho, a gente agradecendo o carinho da atenção, da audiência de todos vocês. É, muita gente ligada. Vamos então ao Papo Reto.
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4: Ok, vamos então cumprimentar ele. Alô, Haroldo Silva Aldura. Ele chegou correndo para fugir, para se escapar da chuva. Bom dia, Dura.
17: Essa de se escapar é bom, né?
4: Lembra?
17: Bom dia, Antônio Bento. Bom dia, amigo Tom. Bom dia, amigo telespectador. Muita chuva, mas olha, foi bem menos do que se esperava, do que se anunciou.
4: Aqui, né?
17: Porém, o alerta foi válido, né? Alertar sempre não é nada demais. Não adianta depois sair dizendo, alertaram e não deu nada. Olha, não é bem assim. Alertar faz parte da prevenção. Tem que alertar, as autoridades têm que alertar mesmo, sabe? E aí, se não deu, graças a Deus. Agora, para outras regiões, pegou bem. Oeste, Nova Veneza, aqui no sul também, Florianópolis, Biguaçu, né? Pegou bem, né? Então, se safamos aí, graças a Deus.
4: Serra do Rio do Rastro também.
17: Serra também. E agora essas trovoadas aí, que era para ter vindo na sexta, no sábado, tô chegando agora, né? Mas que vão embora rápido também. Rápido. Espero que vá tudo muito rápido embora.
4: Beleza, Dura, vamos mandar o abraço, alô aí, sempre no começo você manda pra...
17: Eu não vou cansar de mandar abraço pro Dengola, né? O Dengola com essa chuva, ele tá encolhido, né? Já é encolhido, né? O Dengolinha já é da Alta Elétrica, Dengola lá, do querido amigo, quero mandar um grande abraço ao Enio, novamente, sobrinho, ele nos encontra, diz, ô, Antônio falou no meu nome, diz, que bom, o Enio, que é o sobrinho do Padre Ângelo, né? Agora ficou o título agora, né? Enio e tal, e a dona Celina, se eu não me engano é Celina, dos Santos, né? Que ela é esposa, dos Santos Filho, ela é esposa do seu Adi, tu lembra do saudoso Adi?
4: Dona Celina, eu morei aqui na frente da casa dela, na rua Rui Barbosa.
17: Isso ali mesmo!
4: Um dos grandes jogadores do Leão do Sul.
17: Isso mesmo! Eu encontrei a filha dela ontem lá no Majestoso, o resultado bonito do Ercílio, por 4-2, né? Jogou bem. E aí, então, eu quero mandar um abraço à dona Celina, ela se liga na Tubá, a filha dela, que eu não esqueci o nome agora, e ela diz, ó, dona Celina, fica ligada na Tubá, tal, e eu sei, que coisa boa, maravilhosa, agradeço muito, muito a audiência de todos vocês, e com a graça de Deus.
4: Além da dona Celina, tem a dona Nilda também, que mora ao lado, né, uma outra senhora, a esposa do saudoso, seu Valdemar. É, sempre.
17: Agora tem a mãe do Maduro que não falasse mais, né?
4: Falei, eu sempre falo, a mãe do Maduro.
17: A dona. Esqueci o nome dela também, mas tudo bem. A mãe do Maduro, não se lembra mais também, né?
4: Dona.
17: Nós estamos numa idade que a gente não consegue mais lembrar de muita coisa.
4: Tanta gente, não.
17: Tanta gente, né? Então tá, um grande abraço a todos, né? É, um abraço de coração, fique com Deus todo mundo aí, tá?
4: Beleza, Dura? Vamos então com o nosso primeiro assunto aí sobre a vinda do candidato Jorginho Melo a Tubarão. Ele falou para Amurel, muitos prefeitos presentes.
17: Importante isso, porque nós falamos aqui semana passada, nós falamos por duas oportunidades, de que nós não tínhamos, fazia mais ou menos uns 50 dias.
4: Só um momentinho, a dona Vanilda, pronto.
17: A dona Vanilda, a dona Vanilda.
4: Dona Vanilda, mãe do Maduro.
17: Do querido amigo Maduro. Aí a gente falou aqui que a Murel, ela não estava tendo, fazia quase 40, 50 dias, a majoritária presente. A majoritária, são 300 mil votos aqui. E parece-me que levou 50 dias. Jorginho foi o último que esteve aqui. Esteve aqui na prestação de contas do deputado Pepe Colasso, que é candidato à reeleição também. E depois, só Criciúma. E aí, região de Criciúma, claro, não só. Aí, sábado. Sem fazer muito alarde, mas lotou a casa da Associação dos Ferroviários, o Jorginho Melo veio fazer uma agenda aqui, certo? Almoçou por aqui, né? O prefeito Sorato, que é o grande líder do PL na região, né? Que conhece bem o Jorginho, enfim, mobilizou uma turma boa e para fazer uma reunião quase de trabalho, né? E que deu pra gente chamou atenção, né? De muitas situações. A presença do Jorginho por si só já é um evento, porque é o que aparece aqui, é o que vem para Murel. Não adianta, é o que vem aqui. Aí o detalhe, mobilizar a classe política da Murel, né? É, com exceção de oposição ao Jorginho, mas aquela classe política, aqueles partidos que estão com o Jorginho nessa eleição, estiveram presentes. E não foi surpresa para ninguém, que ninguém esconde mais nada de que apoia ou não apoia, quem apoia, quem não apoia, ou apoia e repoia, é tudo assim. 14 prefeitos da nossa Murel estiveram presentes, 14 prefeitos. Sabe? E muitos deles discursando com apoio ao Jorginho Melo, muitos deles, da sua totalidade, de outros partidos que apoiam, que o partido deles apoiam outro candidato, no caso, né? E que eles como prefeito já declararam apoio ao Jorginho. Então, gente do MDB, o caso do Laurinho, o Clei Rodrigues, o Elinho lá de Grã-Pará, né? O próprio prefeito aqui, o Preto Cripa, que é do Republicanos. Então, tem muitos desses que já estão com o Jorginho coligado, tem outros que não. Mas o interessante dessa reunião de trabalho foi consolidar realmente esse apoio desses prefeitos ao Jorginho Melo, sabe? Então, foi assim, chamou atenção. Outro assunto, outro tema que me chamou a atenção, eu não estive presente porque estava com uma situação familiar aqui, de confraternização familiar, eu não pude estar presente, mas acompanhei, eu tinha informante lá dentro. A ausência, eu não sei por que a Carol Detone e o Carlos Bolsonaro cismam em não comparecer aqui pelo Sul. Interessante isso, muito interessante. Onde está o Jorginho Melo? Eu estaria colado nele, no meu governador, um exemplo. Ah, eu sou senador da República, eu colava no Jorginho Melo e não saía perto dele. E aí, a Carol Detone, que é candidata ao Senado pelo PL, junto com Carlos Bolsonaro, não estiveram aqui. Alguém pode me dizer, ah, Dura, mas aí foram, eles se dividiram, cada um foi para uma parte do estado. É verdade. Mas uma região como a nossa, que não recebeu nenhum deles ainda, num evento público assim, faz falta. Não vai debates, não estão indo debates de senadores e também não vem aqui reunir aí, e é muita gente aqui, é conservador, muita gente na Murel, né? De que apoia Bolsonaro, família, direita, o prefeito Sorato, foi a demonstração que levou quase 73% na última eleição. E outros prefeitos também aqui da região. Então, é importante a presença deles. É muito importante. Não sou eu que vou pedir para que eles possam. Ah, tem que ir para lá. Não, eu não vou dizer nada disso. Eu estou dizendo a ausência deles. Porque é sentida a audiência da ausência. Né? Nós somos 300 mil votos numa região que tem tudo, tem que tomar muito cuidado, Antônio Bento, porque nós não temos, temos 15, 13 candidatos, mas não são muito competitivos. Podemos fazer aí um ou dois deputados e botar e levar as mãos, os braços para os céus, as mãos para os céus, certo? Federal, nós temos dois federais, três federais aqui, quatro aliás, que é a Pâmelis, lá de Braço do Norte, Partido Novo, a Deise lá de Laguna, pelo PSD, o Carlos Moisés, que já fez a nossa sabatina no Papo Reto, o Moisés pelo União Brasil, e o João Marcelo Freta. Então nós temos muito pouco candidatos, né? Muito pouco candidato a federal. E a estadual, nós temos 13 a 14 candidatos, mas muitos não são competitivos. E isso preocupa muito. Isso preocupa. É, e além do mais, que como a eleição é aberta, não tem porteira, mesmo que você queira fazer voto pela região, é, o estado inteiro está acontecendo isso, mas mesmo assim um eleitor hoje é muito bem informado. O eleitor hoje, ele é muito bem informado, tem as redes sociais. É como eu escrevi essa semana na minha coluna, Antônio, de que, ah, eu não conheço o candidato, eu vou votar nele, mas eu não conheço, eu vou votar nele porque é meu amigo, eu vou votar nele porque eu conheço a família dele, eu vou votar nele. O voto não é isso. O voto também é isso, mas não é isso. O voto é saber, é você pesquisar o Antônio Bento, é pesquisar o Dura,

0: voto. Esse voto tem que ser muito pé no chão. Esse voto transforma em todos os sentidos. Transforma a sociedade, transforma a educação, transforma a saúde, transforma a segurança pública, transforma nossas demandas, a duplicação da 370, o desassoreamento lá da Barra do Camacho, a redragagem do nosso Rio Tubarão, os asfaltamentos, a infraestrutura lá do Morro dos Cavalos, os túneis. Isso transforma se nós tivermos força política. Se nós não tivermos força política, fica uma situação muito difícil, muito difícil. Por isso você tem que votar, em primeiro lugar tem que votar e depois tem que escolher bem os nossos candidatos.
1: Dura, olha, eu concordo em certa parte com o que você está colocando, Gui, no Papo Reto, principalmente sobre os candidatos, aqueles, a deputado federal, a deputado estadual, que tem uma boa relação em Tubarão, mas não vem a Tubarão.
0: Região.
1: Mesmo tendo pessoas, representantes aqui na nossa região da Mural, são 18 municípios, mais de 300 mil votos eleitores, 301.397 eleitores estão aptos a votarem nas eleições deste ano 2026. Então, concordo com você quando o político que às vezes vem da região norte, vem da região da Grande Florianópolis, passa direto pela BR-101, vai a REC, a MESC e tudo mais, vai para a região sul em direção a Criciúma e não passa por Tubarão. Corretamente, Dura. Tem que marcar presença aqui. Estar em Tubarão, estar na região da Murel, porque é uma região forte, está crescendo cada vez mais, Dura.
0: É verdade, e só vamos ser mais forte ainda se nós tivermos representatividade. Só vamos estar mais fortes, e não adianta falar de outra região. Aí ontem me disseram o seguinte: Dura, você sabia que a região de Criciúma vai fazer 12 deputados estadual e 9 federal? Eu falei, então eu tô sonhando, né? Não é verdade. Primeiro, mas começa essa propaganda de dizer que, eles vão fazer 12, vão fazer, não é verdade. Primeiro você tem que conhecer quem são os candidatos de lá, certo? Eu acho que federal não tem porteira para ninguém. Porteira é portão aberto, porque a Murel consegue, se todo mundo da Murel conseguir votar num ou dois candidatos a federal, nós vamos fazer dois, com certeza, né? Mas não é assim que funciona para federal. Não, eles vão manter os seus 4, 5 deputados que eles têm lá, da minha previsão, da minha projeção, poderá fazer mais um ou dois. Então eles podem ir para 6, por incrível que pareça. 6 candidatos já dá 600 milhões de reais em emenda parlamentar.
1: Sem contar,
0: certo?
1: Representatividade.
0: Sem contar a força política, uhum, né? Olha bem o que se perde. Quando um deputado, seja ele federal ou estadual, não é da região da Murel, de outro, por exemplo, ele sempre coloca mais grana de emenda parlamentar na sua cidade natal. Na sua cidade.
1: Na região.
0: Porque é a matemática das urnas. O deputado, ele não é bobo, o deputado, ele coloca mais emendas na matemática das urnas. Se aquela cidade me deu muito mais voto do que a tua cidade me deu, vou votar na outra. A outra lá me reconhece. Uhum. Então, esse jogo, essa matemática das urnas é muito importante. Eu acredito, sinceramente, eu acredito bastante que deputado federal, quando a gente fala pelo Sul, aí é pelo Sul. Agora, se eles são mais fortes, é claro que eles são mais fortes, por quê? Tem que entender uma coisa. Eles têm 4 deputados, se eu não me engano, 4 deputados federais já. Eles já saem na frente, sabe, Tom, como é que funciona isso? Se você sai candidato a deputado federal e você não tem, assim, uma experiência, não tem dinheiro, não tem recurso, por que você não é deputado? Eles já saem na frente porque eles têm emendas, recursos e viajam com dinheiro público, evidentemente, 4 passos na frente. São 4 anos, Antônio. 4 anos. Então é muito difícil um novato chegar. Agora tem o seguinte, tem que começar, né? tem que começar, tem que agir, tem que ser candidato, tem que ver como é a pele, a cor da pele do bicho, para poder encarar nas próximas eleições. Eu acho que tudo é um começo, tudo tem um começo. Não adianta você querer ser candidato a deputado federal

0: hoje aqui, ó, eu sou candidato. Ah, vai dar certo, eu vou ganhar a eleição. Não, você vai trabalhar. Você está plantando, você está construindo. Quem sabe daqui a 4 anos, né, a gente possa ter. Mas eu tô achando assim uma situação muito difícil. O El Niño deve ter transformado a cabeça de muita gente. Mas o nosso eleitor, ele é muito importante para nós analisar os candidatos, ver tal. Não tenha medo de perder também. O eleitor, ah, eu não vou votar naquele porque eu vou perder o meu voto. Tem essa, às vezes você ganha no seu voto e o cara aparece daqui a 4 anos. Você não ganhou nada votando no cara que ganhou a eleição lá na frente e tal. Não é isso. Você tem que construir liderança. Nós falamos aqui, não temos liderança. Porque nós não construímos liderança. Temos bons vereadores na Murel, da Murel inteira. Temos vereador que se destaca. Eu vou citar a Pâmeles, o João Marcelo, né? A própria porque o Moisés já tinha sido governador, né? Então o Moisés tem uma projeção maior no estado inteiro. Mas esses 3 que já foram candidatos a vereadores, a Deise foi vereadora de Laguna, o João Marcelo foi candidato a vice-prefeito lá na época, faz 8 anos que deixou de ser, mas sempre militou na política ali. E a Pâmeles, do deputado do Partido Novo, lá de Braço Norte, é vereadora. Então isso é bom, tem um lado positivo nessa história, porque nós estamos construindo candidaturas que quiçá para o futuro. Tá entendendo? É assim que se forma a liderança. Ah, eu não vou votar nele, eu não sei o quê, porque eu vou perder o meu voto. Não vai perder nada, você está construindo. Quando se constrói a liderança, a gente ganha, tá entendendo? A gente ganha. É apenas uma análise que a gente está fazendo.
1: Dura, e está acontecendo o projeto Tubaia, eleição 2026, Dura.
0: É muito interessante esse projeto Tubaia, eleição 2026. Estamos fazendo com deputado estadual, com deputados, né? Estadual da nossa Murel. Aí é só da Murel, sabe? Porque nós temos 14 deputados aqui na Murel, certo? A Rádio Tubaia não convidou ninguém para participar. Ninguém, certo? Tanto federal quanto estadual. Houve uma inscrição para falar. Houveram inscrições. Então, muitos já se inscreveram, praticamente os 13 da Murel, encheu o programa e tal. Eu vou fazer nos sábados. Aí você escuta eles falar, até agora eu fiz 4 entrevistas, né? Aos sábados. Você escuta, você vê potencial mesmo. O Tom me acompanha aqui, já sempre me acompanha, mesmo às vezes sem assessoria, né? Não vem com assessoria, mesmo que o Tom aqui, o meu assessor de sábado, bata as fotografias, filma, é um sentido de colaboração. Então, são pessoas que querem colocar o seu nome, sabem do seu limite, sabe onde é que querem chegar e tudo mais, mas querem se formar como uma liderança. Isso é muito legal. Eu, agora, tu vê, sábado então, vai vir a Bia Alves e a Victoria, que é filha da Milene, Milene Salgado, nossa amiga jornalista, que vai vir sábado aqui. Eu tô tirando muitas coisas positivas, muitas coisas boas. Por outro lado, federal é no papo reto. Quarta e sexta não tem papo reto, não tem comentário. São as gravações que eles, que os deputados federais do Sul, agora é do Sul, sabe? Eles também se inscreveram a mesma forma, e aí eles estão gravando comigo. Já foi feito o Moisés na sexta-feira, o João Marcelo vai para quarta-feira agora, e hoje eu gravo com o Guide, né? Com o Ricardo Guide, eu gravo hoje, quarta eu gravo com a Pâmeles, e quinta eu gravo com a Deise. Então, estão interessados, está muito legal conhecer esse espaço do Papo Reto, é muito legal. Eu estou gostando muito desse projeto.
1: É bom demais, e o ouvinte, né? O eleitor, ele toma conhecimento das propostas de cada candidato, seja a federal ou a estadual aqui na nossa região. Começou o horário eleitoral no rádio e na televisão. Como foram os primeiros debates, os primeiros dias, Dura?
0: Olha, eles fazem a gente chorar, né? Eu acho tão legal isso, que eu fico olhando assim, se vou chorar. Eu não vou chorar, eu vou chorar. Acabo às vezes chorando, porque é contado uma história, né? É contado uma história familiar, todo mundo busca a família, mostra a família, conta a sua história. Isso é para tentar induzir, né, o sentimento do eleitor, né? Também é válido. Agora, eu tô achando pouca mentira, pouca promessa. Tô achando assim que ninguém tá prometendo que não pode cumprir, sabe? Eu acho que as promessas estão ficando um pouco de lado. Vamos falar da majoritária, aqui da majoritária no estado. O Jorginho conta uma história dele de infância, como é que foi a família dele, como chegou ao governador. Não deixa de ser realmente um sucesso em termos pessoais, né? Que a gente sabe, a família, como é que era, quantos irmãos, ou vendia torradinha, vendia galinho na praça, não sei. Essa história é muito legal, a gente saber a história do nosso candidato. O João, eu vou falar dos quatro mais, né? Que estão mais em ponto. O João Rodrigues fez o mesmo segmento, apresentou a família e tal, falou dos seus problemas, foi muito interessante conhecer. Ele está trabalhando muito em cima da administração do Chapecó, daqui para frente vai ser isso. O Jorginho fala do seu governo, do que ele entregou, e o João Rodrigues fala do que entregou em Chapecó, né? Querendo repetir muitas dessas ações no estado. Então, eu achei assim que os dois, assim, meio que comoveram um pouco do eleitorado catarinense, contando as suas histórias. Agora, pro lado do Merizio, o Merizio tem uma história que ele tá muito tranquilo, o Merizio, sabe? Eu achei ele muito tranquilo, eu prestei bem atenção nas suas falas, na sua fala, e ele tá muito tranquilo. Ele não abre mão, dizer que tá ali para ajudar o presidente Lula. Com o João, que ficou mais ou menos assim com o Caiado, não falou muito, mas o Jorginho ainda fala do Flávio também. Então eles estão levando isso de banho-maria, porque começou agora, vai até final de vai setembro inteiro. Mas o Merizio apresentando a Ângela, sua vice, Albino, falou também e tentam mostrar mais para sua base. O Merizio está focado mais com a base de esquerda aqui em Santa Catarina, porque é aquilo que eu falei, né? Tem pesquisa que mostra ele com 12, tem pesquisa que mostra ele com 4, tem pesquisa que mostra o Lula com 25, né? %. E aí tem esse hiato, né? Esse meio, esse vazio no meio entre um outro. A tendência é crescer, Lula vem para Santa Catarina para tentar pelo menos aumentar o índice de anos anteriores, enfim. E aí tem o Brigadeiro, né, também, do Partido Missão, que tá com problema, parece, é muita fake news também, muita coisa arada, a nível de Brasil, aí o Missão quer fazer bomba atômica, outro quer não sei o quê, aí lembra do Enéas. Então, é toda assim uma discussão que a gente tem que avaliar item por item que se fala. Agora, promessas mesmo, eu ainda não vi, né, promessas, né? Então, vamos aguardar aí nos decorrer dos próximos programas. Eles apareceram, aí eu não ligo para horário político eleitoral, aí eu não ligo. Não liga, tem que, uma hora você se vê escutando no rádio, uma hora você se vê na frente da televisão, e aí você te chama atenção, outro não chama atenção, e assim vai, assim é o processo eleitoral. Até chegar perto da eleição, aí todo mundo começa a ficar ligadaço, né? Começa a ficar ligado, aí começa a fazer as opções que tem que fazer.
1: Ainda sobre a majoritária, você vai comentar ou não sobre os senados, os candidatos ao Senado?
0: O Senado, sim. O Senado, eu continuo achando, falei aqui no começo, que a Carol e o Carlos Bolsonaro estão trabalhando mais no nome, né? Eles linkam muito também o governador Jorginho, eu acho que isso é muito bom, porque não fica uma coisa isolada, e tanto o Carlos quanto a Carol, mas tem que aparecer mais, tem que fazer presença. Talvez a estratégia que eles estão usando foi espalhar eles pelo estado, Jorginho vem para um lado, eles vão para outro, e assim vai, para poder abranger todo o estado, mas tem momentos que tem que estar juntos. A Carol continua com a estratégia de apresentar o Carlos, isso é perigoso, isso é muito perigoso estrategicamente, porque tem um segundo voto. Nós, esse ano, nós vamos votar em dois candidatos ao Senado, e isso tem que ficar bem claro, tá certo? Dois candidatos ao Senado, você eleitor, você escolhe dois candidatos ao Senado dessa vez, então tem que, cada um tá trabalhando assim desta forma, né? O Carlos está muito ligado a Carol está ligado ao Carlos. Isso eu já falei aqui no Papo Reto, você lembra? Isso em 2010, Luiz Henrique fez muito bem isso com Paulo Bauer. Em 2010, Luiz Henrique dizia: se não votar em Paulo Bauer, não precisa votar em mim. Mas Luiz Henrique é Luiz Henrique, né? Então, já comentamos isso aqui. A Carol é Carol. Para chegar nos pés do Luiz Henrique, para estar levando outro, não dá. Mas Santa Catarina é um estado conservador, prova isso, é que deu 70% a 80%, de 70% a 80% nas últimas eleições, só 2002, se eu não me engano, ou 2000, que o Lula ganhou, se eu não me engano, foi em 2002, que o Lula ganhou aqui em Santa Catarina. Teve uma eleição que o Lula ganhou aqui, sabe? Só essa, de lá para cá, só deu realmente a direita. Quer dizer, a direita, nós estamos conversando sobre direita, mas tem gente conversando sobre família, sobre nomes de famílias, né? E isso não é legal, isso nós temos que definir. Assim, é a direita de Santa Catarina, né? Então, porque quando eu boto direita de Santa Catarina, eu incluo ali o Brigadeiro, eu incluo ali o João Rodrigues, eu incluo o Jorginho Melo. Agora, quando se fala de família, o Bolsonaro, no caso, aí você só tá num lado só que tá tendo o apoio, que é o Carlos Bolsonaro tá aqui. É evidentemente que Jair Bolsonaro apoia a chapa que tá o filho. Então, nessa história não tem direita, essa história tem família, né? E política não se faz com família, se bem que se elege família. Política se faz com posições.
1: Dura, sobre o debate da Globo, a sabatina da Globo com os candidatos. Alguns foram bem, outros não tanto. Afinal de contas, foi a sabatina boa? O ouvinte, o telespectador, entendeu a posição de cada candidato à presidência da República? Qual é a sua avaliação?
0: Não tem aquela que Pilatos, acho que foi Pilatos, só quero me lembrar, Herodes ou Pilatos, que fez um comparativo entre os pro povo realmente escolher quem que ele queria que se crucificasse, né? Aí o povo olhou e disse: queremos Barrabás, não foi? Barrabás, Barrabás, e Cristo foi crucificado. Eu só estou falando isso porque muitas vezes está nas nossas mãos a decisão. Aliás, é total 100%, a decisão está nas nossas mãos. E as sabatinas, muitas vezes, ela pode ser indutiva, né? Ela induz. Entre a briga de dois partidos, eu luto pela briga. Eu quero que a briga, que dê briga, que a briga vença. Todo mundo quer cadeirada para um lado, cadeirada para o outro, mas todo mundo comenta no outro dia isso. Foi bom, foi legal, não foi, quem saiu na frente, quem não saiu, não dá para medir isso, né? Não dá para medir. As torcidas organizadas nas redes sociais, elas sim, elas se manifestam: ah, o meu foi bom, o meu foi ruim. Mas o jornalismo fez uma pesquisa realmente muito, muito forte com todos eles, na minha opinião. E o Cury que tá crescendo na pesquisa, às vezes, diz o seguinte: o Cury, né, que tá aí, e o Cury que tá aí tá dizendo o seguinte: olha, eu tô aqui, aí, mas é uma briga pro terceiro, quarto lugar ali, tá? Vamos ver o que é que vai dar.
1: Beleza, Dura?
0: Um grande abraço, e a quarta-feira não tem, é gravado, sexta não tem, até a próxima segunda-feira. Graças a Deus eu vou ficar um pouquinho longe de ti, né, Antônio?
1: Que é isso? Tá com medo?
0: Tem alguém aí?
1: Tá com medo da chuva?
0: Antônio, um grande abraço, tá? Valeu, um grande abraço a todos.
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1: E 29 minutos para finalizar o Show do Rádio desta manhã de segunda-feira, chuvosa em Tubarão, região sul de Santa Catarina. Queremos cumprimentar aí aniversariantes de hoje: Luciane Silvério Nunes, parabéns para Kelly Modolon, a irmã também, Karine Zanilato, de aniversário, também hoje de aniversário, Ivan Machado e Antônio Fagundes. E hoje não faz aniversário de vida, mas de ordenação sacerdotal, padre Rafael Uliano. É isso aí, hoje completando 13 anos de sacerdócio. Parabéns, padre Rafael, muitas felicidades, né? Um dos grandes padres da diocese de Tubarão. 9:30, fim do Show do Rádio. Volto logo mais a partir do meio-dia com Ramon no Jornal das 12. Agora na Tubá tem um musical imperdível com ele, Bruno Vandres, e o Camarote da Tubá.
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1: Ataque do Ercílio, vai pintar, olha o Nando na cara do gol, bateu, é gol! Gol!

Capão Leão do Sul. Nando, lançado, saiu, foi ali com toda a calma, de pé direito, botou no canto esquerdo do goleiro Alan Costa e faturou mais um para o Leão do Sul. É o quarto do Ercílio no jogo. Agora, a 14 da etapa complementar faz Ercílio 4,

0: Ao som do hino do Ercílio, iniciando o Bola em Jogo desta segunda-feira, dia 31 de agosto. 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O Bola em Jogo desta segunda destaca a primeira rodada, primeiro fim de semana da Copa Santa Catarina, teve 3 jogos. Ercílio Luz vence Metropolitano por 4-2 em Tubarão. Copa Tubarão, no Amador, Pinheirinho e Real Andrino farão a final. No Brasileirão, Flamengo vence o Botafogo e volta a encostar no Palmeiras. Fora Abel, deu de Abel no Palmeiras, né? Mais um título perdido, ninguém aguenta mais. O Abel Ferreira no Palmeiras, Flamengo campeão, já pode comemorar. Mas destaque para o Leão do Sul, que ontem estreou e conseguiu uma ótima vitória na sequência. Vamos falar sobre a Copa SC, vamos analisar essa estreia do Leão do Sul. 3626577 é o WhatsApp da Tubá, você participa dando a sua opinião. O que achou do jogo do Leão? Gostou? Tá bom para a estreia? Algum destaque em especial? Pelo que você viu nesses primeiros jogos da Copa SC, o Ercílio Luz é favorito? É um dos favoritos? 3626577 é o WhatsApp da Tubá. Você manda mensagem de texto ou de voz ou deixa sua mensagem de texto lá no chat, no YouTube, no canal da Rádio e TV Tubá.
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0: Tempo chuvoso em Tubarão, 19 graus a temperatura, 91% é a umidade relativa do ar. 11:06, Lucas Marques, tudo bem? Bom dia. Qual é a boa, qual é a ruim?
2: Bom dia, Giovanni. Um abraço a todo mundo ligado conosco aqui na Super Tubá. O Oswaldo na bancada, o Tom nos trabalhos técnicos. E a boa é a vitória do Ercílio Luz, começando a Copa Santa Catarina no mesmo ritmo que parou a Série B do Catarinense. Parece que os caras nem saíram, viu? Continuaram na mesma pegada. Vamos analisar bastante a partida, mas muito interessante. E a ruim é que tu tá querendo interromper um dos melhores trabalhos do país, que é o Abel Ferreira, né? O cara é líder do campeonato e tu tá falando que ele perdeu mais um título.
0: Que engraçado que
2: tu é, tudo bem, né?
0: Que engraçado que tu
2: é. O cara quando quer destruir é assim, né? Melhores trabalhos do país, que é o Abel Ferreira, e o cara querendo botar ele no olho da rua. Tu quer ver o desemprego, tu quer ver o mal dele, né? Coisa feia.
0: Vaza, Abel Ferreira. Tchau, deu pra ti. Oswaldo, bom dia, tudo certo?
3: Giovanni, Lucas, o Tom e a quem nos acompanha, tudo tranquilo, muita chuva, mas tá tudo tranquilo, a vitória do Ercílio ontem, barco que segue.
0: Começando então o nosso programa destacando a Copa Santa Catarina, né? Tivemos o primeiro jogo no sábado, no César, em Blumenau. Blumenau 0, 1 para o Santa Catarina. O Bonilha marcou para o Santa Catarina no primeiro tempo. O time de Rio do Sul foi a Blumenau e venceu com o Nenê Bonilha, marcando aos 18 do primeiro tempo, né? O Blumenau começa a Copa Santa Catarina como terminou a Série B, perdendo, complicado. O técnico Correia foi mantido, o time não rende nada, só gasta, e o Blumenau, pra mim, já vai ficar pelo meio do caminho mais uma vez.
2: Pois é, tô esperando aquele Barcelona de Santa Catarina, que foi, vocês prometiam, tu mesmo, era um,
0: pelo investimento.
2: Era um terror aqui. E manteve boa parte daquele grupo, né? Tu vê os nomes lá, Marquinhos Pedroso, Vinícius Jaú, Josué, os cara, Diego Jardel voltando, e a coisa não engrena. Manteve o técnico, inclusive o Carlos Correa, mas não vira essa chave. Tanto que no palpite que eu falei na sexta-feira, eu não botei o Blumenau entre os classificados, botei até o Metropolitano, que é um time mais jovem, tá botando a garotada em campo, tem até um técnico jovem aí, mas demonstra melhores sinais do que esse Blumenau. A coisa não anda, viu? Não vira essa chavinha lá. Acho que esse processo aí vai ter que reformular bem, trocar mais peças desse elenco pra ver se a coisa começa a andar lá no Blumenau. E o Santa Catarina, né? Estreia boa, resultado fora de casa, venceu lá no SESI. Novamente, Santa Catarina chega com um bom prognóstico para uma competição estadual. Já tá indo bem na Série A nas últimas temporadas, já teve campanha de Copa do Brasil, jogou a Série D esse ano. É um time para ficar de olho. Santa Catarina se coloca, assim como o Ercílio Luz, entre os favoritos para essa competição.
0: E em Itajaí, na tarde de ontem, Osvaldo, Marcelo Dias 4-2 para o Joinville. Marcelo Dias abriu a vantagem, né? Tava vencendo por 3-0. O Joinville chegou a fazer 2, encostou, mas o Marcelo fez o quarto gol e conseguiu a vitória. Os gols dessa partida, né? Pra gente fazer aqui, trazer aqui. Marcelo Dias teve algumas estreias. O Evaristo, aquele que esteve aqui no Próspera, foi uma das novidades.
2: No Caravaggio.
0: No Caravaggio, aliás, né? Ontem os gols do Marcelo, Claudinho, Zé Mendes, Garrincha. Ó, o Garrincha tá no Marcelo Dias. E o Evaristo, o marcaram para o Joinville. Ian Rolim. E o Kennedy, 4-2, Marinheiro, para mim também um dos candidatos à classificação. Oswaldo, conseguiu uma boa vitória ontem.
3: Acho que sim, jogou dentro de casa, né? Um time o Marcílio é um time que de altos e baixos, essa é a verdade. Agora pegou um Joinville desarrumado, né? Que já vinha já vem na sequência de campeonato desarrumado. Então, para mim não é novidade. 4 pro Marcílio, 2 pro Joinville. Me chama a atenção que fez 2 gols ainda, fora de casa. Agora, o próximo adversário do Ercílio, para mim não teve novidade nenhuma nesse resultado. O que chamou um pouco a atenção é elástico, mas a vitória em si, normal.
0: Na tarde de ontem, aqui no estádio Aníbal Costa, tivemos a estreia do Ercílio. O Leão do Sul estreou na Copa Santa Catarina para um público de 702 torcedores. A renda bruta, 9.870. Pela previsão, né? Pelo mau tempo, acho que ok. Eu não posso exigir, né? Eu falava durante a última semana, 1.000. Mas aí a gente via a previsão, cuidado, alerta, possibilidade de muita chuva, se cuide. Então, muitos querendo não ficar em casa, ficaram com o pé atrás e não foram. Mas 700 para estreia, claro que não foi um grande público, mas eu acho que vai melhorar.
2: Vai, com certeza vai melhorar. É um momento de lua de mel da torcida com o clube, então, creio que em condições normais, um dia bonito de sol, teríamos um grande público no Aníbal Costa, pela previsão, e faz certo, a Defesa Civil tem que avisar mesmo, tem que pecar pelo excesso e não pela falta, então avisou bastante, preveniu, o próprio clube nem abriu a arquibancada descoberta, mas no fim, na hora do jogo mesmo, foi aquela garoa tradicional. Choveu bastante ao longo do final de semana na região, mas foi uma chuva mais espaçada, não chegou a vir aquela bomba d'água. Em outros municípios da região tivemos algumas ocorrências, Braço do Norte, aqui em Tubarão, felizmente, nenhum registro de ocorrência, mas fez certo a Defesa Civil, fez certo o Ercílio, preveniu, levou a turma para a arquibancada coberta, mas quem foi não se arrependeu. Esses 702 torcedores que marcaram presença viram o Ercílio Luz na mesma toada que ele já vinha demonstrando na Série B do Catarinense. Com certeza isso também fala a favor. Vai ter uma complicação aí que provavelmente o Ercílio não joga no Aníbal Costa nas próximas rodadas, mas também foi uma despedida temporária legal da torcida do estádio Aníbal Costa. Agora a gente aguarda o que o Ercílio vai fazer com relação ao gramado, que estava feio ontem e precisa de fato ter um trabalho de maior atenção do clube.
0: No jogo do Marcelo Dias, para se ter uma ideia, foram 802 torcedores. Itajaí, olha o tamanho de Itajaí, então não dá para cobrar relação ao público de ontem aqui no Aníbal Costa devido à situação, à questão climática. Oswaldo, choveu, né? Claro, o gramado ficou encharcado, mas a bola rolou. Como tu viu a questão, a gente falava, cuidado, tem a chuva, o Ercílio vai jogar em casa, poderá ser prejudicado, sim, né, pro time que deve propor, mas apesar da chuva, a bola rolou.
3: Não, foi tranquilo, né? Ainda bem que não veio toda essa chuva para nossa região, né? Porque algumas regiões do estado choveu muito. E o espetáculo foi em si, tinha algumas locais que tinha água, mas muito pouco. Os jogadores já estavam mais ou menos já sabendo o que tinha que fazer. O jogo muito bom, né? A gente viu um Ercílio Luz solto e se aproveitou exatamente onde existia a falha do Metropolitano. O que chama a atenção é o Metropolitano, que vem de um time de uma segunda divisão forte, e ontem eu vi uma equipe desarrumada, essa é a verdade. Ainda citei o caso na transmissão que eu junto com o Paulo comentar, onde tinha uma falha muito grande entre os zagueiros e os volantes, que no segundo tempo ele tira os dois volantes, coloca, substitui dois volantes, mas ele tem problema na zaga também. Eu chamo atenção assim no sentido que uma equipe que vinha atuando há pouco tempo, né, que ficou em segundo lugar na classificação, não conseguiu a vaga porque o Ercílio Luz conseguiu essa vaga, era para ter melhorado pela situação de Blumenau, que não vem conseguindo os resultados, tanto Blumenau quanto o Metropolitano, que vem contratando, tentando uma vaga para a Série A do Catarinense, já que estamos na Copa Santa Catarina, mas o time não avança, né? O time parece que vai e bate na parede e volta. E ontem o Erci Luiz jogou bem devido à exploração em cima das falhas do Metropolitano, soube fazer isso muito bem.
4: Osvaldo, então vamos fazer o seguinte, chamando o intervalo, na volta até com imagens dos melhores momentos, vocês vão poder comentar sobre o Leão, que ontem meteu 4 no Metropolitano, galera participar daqui a pouco aqui do programa, é o Bola em Jogo desta segunda-feira.
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4: 11 horas e 17 minutos, estamos lá no YouTube, no canal do YouTube da Rádio TV Tubaco, imagens no YouTube para você que nos acompanha, dê o seu like, curta, deixa a sua mensagem, também no WhatsApp no 36265177. Antes de falar do Leão do Sul, dos melhores momentos, vocês viram o final de semana, na sexta-feira, tiros contra um carro da arbitragem em Criciúma?
2: Que coisa, né? Jogo de futsal, sub-10. O cara não gostou da arbitragem, foi atrás do cara. Que loucura, né?
4: Loucura, né, cara? Meu Deus do céu. Se fosse um marmanjo, já é errado, né? Já é um crime. Agora, o pai de uma criança de 10 anos estava jogando, não gostei das tuas marcações, do teu trabalho durante o jogo. Tiro, encheu de tiro no carro da arbitragem, um homem de 41 anos acabou sendo preso, não poderia ser diferente. Que vergonha, hein, cara, se essa moda pega.
2: Que loucura.
4: Tu é louco. Que exemplo, né, cara?
2: As pessoas estão ficando doentes.
3: Fala-se tudo.
4: Ah, mas deixa meu filho, deixa que o pai vai, deixa que o pai
3: vai. Olha o exemplo de um pai para um filho.
4: Deixa o pai. Ô pai, a gente perdeu, não gostei do juiz. Para, calma, filho, que eu vou dar um jeito. Foi lá e encheu de bala no carro da arbitragem, né, cara? Uma vergonha. Uma vergonha, cara.
3: Exatamente, olha o exemplo
4: onde que o pai chegar?
3: Desse dá para um filho.
4: É, onde vai lá vamos chegar?
3: E aí o filho agora vai se achar no direito
4: de tudo, não,
3: que
4: ele
3: achar que tá errado, vai lá e atira, faz o que quer. Eu acho que, bom, não entra muito no mérito, porque a justiça provavelmente vai ser feita.
4: Tem que dar um exemplo.
3: Preocupa, né?
4: É vergonha. Bom, então ontem aqui no Aníbal Costa tivemos, para quem está nos acompanhando pelo YouTube, com imagens da Metrópolis Esportes, que transmite a Copa Santa Catarina, os melhores momentos de Ercílio Luz, 4-2 para o Blumenau. Leandro Sul ontem entrou em campo, Lucas e Osvaldo com Wagner Coradin, permaneceu.
2: Sim.
4: O Luan Silva era titular na Série B?
2: Sim, o Luan brigou com o Felipe Sidecun, né?
4: Tá.
2: Pela posição, o Felipe.
4: Mas é remanescente, né? Uhum. O Shoa era titular, titular na Copa na Série B. Tivemos o Samuel Andrade.
2: Permanece.
4: Aí nas laterais, o Vinícius Baraciola na direita.
2: Sim.
4: Permaneceu. A novidade foi o Rafael Verrone, né?
2: Sim.
4: Que chegou para a Copa Santa Catarina. O Dudu foi embora e chegou o Rafael Verrone. Aí tivemos o Jonathan Carlo, remanescente. O Miguel, que permanece. Daniel permaneceu. O Nando, time do Leão do Sul, que iniciou a partida contra o Metropolitano, que teve ontem Metropolitano no inicial. Time inicial com Alan Costa, Gustavo, Juan, Marvin, o Dutra, Perim, Parisotto, o Tommy Montefiore, que é argentino, Caetano, Emanuel, Beitler, Rodrigo Gaia e Hugo Cordeiro. Técnico do Metropolitano é o Cassius Hartmann. Primeiro trabalho dele como técnico, né?
2: Ele tem um histórico, foi preparador de goleiros, auxiliar técnico também, tem uma história de trabalho no Paraná, primeiro trabalho dele como técnico, chega para a vaga do Jean Rodrigues lá no Metropolitano. No Ercílio, o único estreante no 11 titular foi de fato o Rafael Verrone, os outros 10 jogadores que permanecem da Série B.
3: Jonathan Carlos também não é?
2: Não, jogou a Série B.
4: Jogou a Série B.
2: Jogou a reta final ali da
4: Série B. Sim, bom jogador, já foi bem Muito, jogou muito bem durante a segunda divisão, e tanto é que acabou renovando. Mas o jogo de ontem, então, o Ercílio Luz faz dois no primeiro tempo, toma no finalzinho do primeiro tempo, faz mais gols na segunda etapa. Mas sobre o início do jogo, começando por ti, Lucas, por gentileza.
2: Então, foi uma partida, como eu falei, na mesma toada que já vinha aplicando o Ercílio na Série B do Catarinense. Acho que até por isso a escolha do Rogério Corrêa de não estrear tantos jogadores no time titular, porque optou pelos caras que já estão acostumados com o ritmo dele, com o trabalho que vem sendo executado. No segundo tempo aí que ele fez as alterações e estreou alguns atletas. Eu gosto muito desse esquema do Ercílio, que valoriza bastante o meio campo, né? Ele joga aí numa espécie de 4-2-3-1, dá pra dizer dessa forma, dois volantes, que é o Daniel um pouco mais recuado, Samuel Andrade é um cara que tá presente no campo todo, defende a área, chega na frente, ajudou bastante inclusive na construção do segundo gol. O Cauã caindo mais pela esquerda, o Jonathan Carlos mais pela direita, o Miguel centralizado e o Nando é o atacante. Me chama a atenção porque quando o campo tá molhado, quando tá pesado assim, a gente sempre vai pelo estereótipo de que vai ser um jogo mais pegado, mais do jogo aéreo, mais do chutão pra frente, mas ontem quem foi premiado foi o Ercílio Luz, porque escolheu jogar bola, ele compôs bem o meio campo, ele tabelou, ele jogou por baixo, ele jogou ultrapassando a linha de impedimento do Metropolitano. O Metrô veio preparado pra dar chutão, para chamar o Emanuel, que era o camisa 9, para fazer o pivô, para brigar pelo alto. Não funcionou. O Ercílio abre um 2-0 no primeiro tempo com uma certa tranquilidade, caberia mais até pela bola que estava jogando. E aí o Metropolitano, ele desconta justamente na única jogada que ele bota no chão. Ele chama o Perim, que é o camisa 5, para buscar a bola no meio da zaga, sai trabalhando com o Emanuel, com o Rodrigo Gaia, e ele consegue descontar. Mas me chamou a atenção muito isso, né? Quando o campo tá molhado, tá pesado assim, a gente imagina que vai ser um jogo feio, de chutão, de bola quebrada, mas acabou que o time que escolheu jogar bola, que foi o Ercílio Luz, foi bem premiado. Segundo tempo já o Metrô mexe, como falou o Oswaldo, trocou os dois volantes, porque foi mal o meio campo da equipe no primeiro tempo. O Metrô volta melhor para a segunda etapa, dá uma pressão. O que alivia pro Ercílio é o chutaço do Daniel, acho que o gol mais bonito da rodada, golaço, pelo que eu vi, golaço do Daniel. A partir dali aliviou bastante a pressão. O Ercílio conseguiu controlar de novo a partida e depois fez as alterações, estreou ali o Brown, o Zé Matheus, botou o Pedro, menino, na lateral direita, na vaga do Baraccioli, aí baixou a rotação. Acho que quando o Ercílio mexe, e aí mostrou por que o Rogério até não colocou esses caras como titulares, quando ele coloca os jogadores que chegaram, o time baixou um pouco a rotação e o Metropolitano cresceu um pouco mais na partida. Mas com o 11 titular, com os caras que permaneceram, a mesmíssima toada que já vinha aplicando na Série B, o Ercílio conseguiu mostrar ontem no Anibal Costa. Time que gosta de ter a bola, gosta de trabalhar, serve bastante o atacante. Ontem foi o Nando fazendo essa função de falso 9. É um time que dá gosto de ver, que representa bastante a torcida que foi no Anibal Costa.
4: E aí, Oswaldo, concorda? O que que tu ouviu ontem?
3: Não, é mais ou menos dentro dessa linha aí. O que chama atenção é que, claro, o Rafael Verrone, que foi uma estreia ontem, também ele encaixou bem no time. E o time do Ercílio Luz é aquilo que eu vinha falando, pelo fato de chover, é um time técnico, bota a bola no chão e precisa de um gramado melhor, e tudo ajudou. Mas, claro, também os jogadores em si abraçaram a ideia. O time do Metropolitano, um problema muito sério no setor de meio, e o Ercílio Luz soube explorar exatamente. O forte do Ercílio Luz é o meio, certo? Quando sai para jogar, quando sai com velocidade, quando sai com passe. E esse menino que eu falei, o Jonathan, ontem, ele pelo lado esquerdo, pelo lado direito, ele apareceu muito pro jogo ontem, ele foi bem acionado e ele levou sempre vantagem em cima do ala. E essas jogadas, elas não eram só pelo um lado do campo, elas surgiam pelo meio, pelo lado, voltava pro meio. E o time do Ercílio Luz ontem é aquilo, o jogo de ontem foi a caráter pro Ercílio Luz, né? Soube explorar exatamente onde existia fragilidade no Metropolitano, que é o que tem que ser feito, né? Onde existe uma fragilidade, tem que explorar. E o Ercílio Luz forte conseguiu os gols, o que chama é o número de gols, né? 4, poderia ter feito mais. E o Metropolitano tem um jogador número 10, o Rodrigo, muito bom jogador, fez os dois gols ontem, também um jogador e ontem saiu dois gols. O Ercílio me faz um gol, terceiro gol de fora da área com um belíssimo chute, e o Rodrigo também com um belíssimo chute de fora da Gaia também, dois gols.
4: Bom jogador esse Gaia.
3: Para brilhantar o espetáculo. Agora, eu gostei do Ercílio Luz, né? Houve um relaxamento depois que estava 2-0, toma um gol pelo meio da zaga, mas é um relaxamento que não pode acontecer, certo? Mas, no geral, o segundo gol não. Acho que méritos para o atacante, porque ele chuta de fora da área, ele não entrou, fez a jogada, não. Então, é méritos para ele. E eu acho que, assim, num todo, o Ercílio Luz jogou bem ontem. Ontem, nessa partida, é estreia de uma Copa Santa Catarina, dentro de casa, certo? O número de torcedores é aquilo ali mesmo, aqueles 700 que vão, aí tem que, pode ir mais, deve ir mais.
4: Acho que vai passar de mil, com o tempo bom, deve passar de mil.
3: Mas é mais ou menos
4: nesse início, a Copa Santa Catarina nesse início é assim, não vai chamar aquela atenção.
3: E aí, as mudanças no segundo, quando o time do Ercílio Luz cansa, que é normal, tá 4, já não tem por que manter aquela pegada para fazer o quinto, ele muda devido ao cansaço de alguns jogadores.
4: Né? Aos 22 do segundo tempo, ele fez 4 de uma vez.
3: Ele tira 3 jogadores que tinham cartões amarelos. Os jogadores recebem os cartões, ele tira
4: o jogador. Ele tira o Nando, ele coloca o Otávio, ex-Caravaggio, que faz a estreia. Ele tira o Baraccioli e coloca o Davi, né?
2: Davi.
4: Que é jovem, né? Que era da base, enfim, jovem. Ele tira o Cauã e coloca o Bron. E ainda aos 22 do segundo tempo, ele tira o Miguel e coloca o número
2: Zé Matheus,
4: né? Que ontem fez a estreia.
3: Tudo jogadores com cartões. O que eu chamo a atenção é que o árbitro no primeiro tempo não puxou cartão pra ninguém. No segundo tempo, depois que o jogo estava já quase que decidido, ele começa a puxar cartões. E aí começa a dar cartões para todo mundo. Tem mais jogadores do Ercílio Luz, o Daniel também recebe o cartão também amarelo depois na sequência. E é assim, eu acho que o caminho é esse. Eu acho que o Ercílio Luz ontem fez uma boa estreia, jogou bem, certo? Fez o resultado. Só que aquilo que eu falei, a importância de tu ganhar dentro de casa. Se tem 4 partidas para jogar dentro de casa, eu acho que ontem uma já foi, onde já somou os 3 pontos. Tem um Joinville que é na sequência, que é uma equipe que toma 4, dá para ganhar o jogo fora de casa pela fragilidade do Joinville. Mas cada jogo é um jogo e tem que ir devagar. Essa situação do campo aí não está definida se o Ercílio Luz permanece jogando ali ou se sai para jogar em outro campo devido à situação do gramado. Não tem uma definição ainda, né? O que vai acontecer. Mas eu não sei, não. Eu acho que o Ercílio Luz, uma Copa Santa Catarina, eu acho que permanece jogando ali, tá?
4: Ô, Lucas,
3: eu penso, né?
4: Sim. Ô, Lucas, ontem então o Verrone foi a novidade e outros, né, que foram contratados, eles entraram na segunda etapa. O técnico Rogério Correa deve manter essa escalação inicial para já pensando lá na frente contra o Joinville? Ou tu acha que esses chegaram vai ser natural, vão ter espaço, um Zé Matheus, outros nomes ali que chegaram?
2: Então, por nome ninguém vai jogar. Acho que os caras vão ter que mostrar muito nos treinos. Não mostraram ontem no jogo. O Rogério até falou na coletiva que o Ercílio foi o último a se reapresentar. Teve time aí que teve 6-5 semanas de pré-temporada, o Ercílio teve 3. E deu pra ver que os caras que chegaram sentiram um pouco isso, a perna um pouco mais pesada. Agora, em virtude até da tabela, tem uma folga. Acho que vai ser positivo pro Ercílio, não joga na segunda rodada. Vai ter tempo aí pra marcar um amistoso, vai ter tempo pra botar os caras em dia. Mas do time que eu vi ontem, eu acho muito difícil que algum desses que chegaram ganhe a vaga ao natural. O Verrone, claro, é o titular da lateral esquerda, né? Vai chegar à competição, deve ter alguém para competir ali com ele, mas também mostrou um bom nível, cumpriu bem ali o feijão com arroz. Mas, por exemplo, o Cauã não vai perder a posição, jogou muita bola ontem. O Miguel, muito bom jogador, fazendo essa entrada na área, como um meio atacante que chega por trás ali do centroavante. O Jonathan Carlos bem ali, fechando a linha pela direita. O meio campo, o Samuel Andrade, pra mim é um absurdo, né? O cara tá presente na área defensiva marcando, daqui a pouco ele tá na área lá da ofensiva, chega pra bater. Desarma, tem qualidade no passe, joga de cabeça em pé, o cara corre o jogo todo, não vai sair do time. Pode ser que daqui a pouco apareça um Zé Matheus, quem sabe na vaga do Daniel. Mas ontem fez um golaço, novamente foi bem, é um cara que cumpre bem as funções. Eu acho que chegaram bons jogadores de um patamar elevado, mas que vão ter que suar muito, vão ter que trabalhar muito para ganhar a vaga nesse time.
4: Isso é bom, né?
2: É bom, muito positivo. Né? E essa coisa, foi muito falado do tal do centroavante, né? Saiu o Alan James, não tem o jogador da referência, o camisa 9. Eu acho que alguns jogos vai ser necessário, mas o time ideal do Estilo Luz hoje é nesse formato aí, com alguém do perfil do Nando correndo nas costas do zagueiro. A zaga do Metropolitano ontem não achou o Nando. Tentava subir para fazer a linha de impedimento, ele acertava o momento da corrida, os meias também acertavam o momento do lançamento, não acharam o Nando. Que pode ter aí daqui a pouco é um ajuste defensivo. O Ercílio tomou o primeiro gol numa bobeira ali, por dentro da zaga, como falou o Oswaldo, tipo de gol que não pode levar, né? Os caras trabalhando por dentro. O segundo é um chutaço, tem muito o que fazer, é chute de raríssima felicidade, mas vai ter que crescer defensivamente também a equipe do Ercílio, com ajuste, com a forma física dos caras crescendo também, pode ser aí talvez um ajuste, não sei se de nome, de troca de jogador ou de encaixe também tático, mas ofensivamente o trabalho do meio campo hoje é irretocável do Ercílio Luz.
4: Abraço aqui pro Reginaldo, corretor de imóveis no YouTube, só alegria, vitória do Vasco, do Leão e o casamento da minha filha mais velha. Parabéns aí pra tua filha, felicidades. Leandro Goulart, vibra que é teu Leão do Sul, urra que é teu Leão do Sul. Tá por aqui o William Goulart, bom dia Giovanni, amigos do Bola em Jogo, o Ercílio entrou com o pé direito na competição rumo ao título. Ernesto Antunes, bom dia, aquele do Caravaggio, Otávio, muito lento, não gostou aqui o ouvinte do jogador que entrou.
2: Sendo bem sincero assim, nenhum dos reforços encantou ontem, né? O Otávio até esforçado tal, o Brown me parece uma rotação um pouco abaixo assim.
4: O Brown já não gostava dele no Blumenau,
3: mas ele tem muita vontade.
4: Eu quero esperar, eu quero ver agora no Ercílio.
3: Ontem a gente viu o Nando ontem fez dois belíssimos gols que não se perde.
4: Frieza, né?
3: Muito na frio na jogada, ele recebe a bola.
2: Tem muito atacante até de Série A que recebe essa bola na corrida cara a cara com o goleiro e fica desesperado.
4: O Pedro do Flamengo é um desses.
2: Ele não ia chegar nessa bola.
3: Ele muito tranquilo ontem, pegou a bola, outro teve uma terceira jogada dele já no início que ele pega a bola, mas ele estava impedido, mas ele apareceu muito bem, porque o meio aparece. Agora também nós temos que também ressaltar que esses dois zagueiros do Metropolitano, vou dizer uma coisa, abre muita brecha demais, né? Os jogos daqui para frente, claro, cada jogo é um jogo, mas eu digo pela movimentação do Ercílio Luz, o Brown quando entra, o Brown, né? Pelo lado esquerdo, ele é um jogador forte, ele vai para cima, claro, teve pouco tempo, o time já entra jogadores cansados jogando, com jogadores descansado, um ritmo um pouco diferente, aí não, claro que não vai render, mas foi colocado mais para um pouco de ritmo e também para segurar o próprio Metropolitano, porque o jogo já estava decidido, o Metropolitano ia para cima de qualquer jeito, até quando ele dá uma crescida, exatamente por isso. Ah, vão dar uma segurada, o jogo já está decidido, só não vão tomar o terceiro e vão para frente, se fazer o quinto melhor ainda. Então, num todo, é isso que chama a atenção. O Ercílio Luz vem com uma segunda competição. O prazo também da segunda divisão para uma Copa do Brasil foi pouco. A Copa Santa Catarina foi pouco tempo, né?
2: Um mês, né?
3: Então, um mês. Não deu para se perder muito. Agora, essa parada, né, Lucas, que eu acho que tem que fazer um jogo para manter o ritmo.
2: O Rogério Corrêa falou que estão em busca, querem um amistoso competitivo, nas palavras dele. Tem que ter, né?
3: Seria interessante pelo tempo que vai parar sem jogar.
4: Marco contra, né? O Criciúma. Contra o time titular do Criciúma.
2: O Criciúma só perde.
4: Olha, não tô falando ali. Que é vizinho aqui, então tem uma possibilidade de marcar contra o Criciúma.
3: Mas o Criciúma tem o titular e tem o time quase
4: sub-20 jogadores campeão agora do Catarinense. Já seria um belo teste.
3: Seria muito bom. Mas é pra manter.
4: Sim.
3: Não é pelo resultado.
4: Sim. Não, claro. Vamos fazer mais intervalo. Bom dia, Giovanni. Então, só alegria, Leandro Sul ganhou, o Flamengo ganhou, vamos que vamos. Grande abraço, Rodrigo, top. Giovanni Toron, bom dia. Lucas Marques, com seus comentários, foi bem na TV? Mais ou menos.
2: O Giovanni já
4: Metrópolis
2: quer te cortar, né? O Giovanni mandou mensagem lá pra eles me cortarem, tu acredita?
3: Ele manda mensagem toda hora.
2: Ele é assim, né?
4: Fica perturbado. Alô, Sergião.
2: Colega desse, não precisa de
4: inimigo. Alô, Sergião, tô esperando teu retorno aí. Tô esperando. olha a mensagem que eu te mandei.
2: Coisa feia.
3: Te derrubar, hein?
4: Intervalo. Olha só essa que aconteceu na manhã de hoje, mais tarde.
2: Mais uma?
4: David Correia, jogador do Vasco, é alvo de buscas por tráfico de armas e drogas. Operação aconteceu na manhã de hoje. DVD, né? Em campo é um perna de pau, ainda fora de campo tá envolvido com a polícia? Pelo amor de
2: deve
4: Deus.
2: Deve ser culpa do Flamengo, certo? O BAP
4: que pode ver que tem coisa do BAP no meio. O presidente do Flamengo tá fazendo denúncias.
2: Meu
4: aí,
2: Deus
4: ó.
2: Do céu, tem que ir preso mais uns 4 lá nesse Vasco.
4: Intervalo.
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4: De volta com Bola em Jogo desta segunda-feira, dia 31 de agosto, último dia do mês, para registrar aqui no Amador. Tivemos no final de semana a definição dos finalistas da Copa Tubarão, a competição promovida pela ACAT. Na noite de sexta-feira, aqui no Nereu dos Santos, em São Martinho, o Real Andrino venceu o Gatorade por 2-0. 2 gols do Beto Cachoeira. O destaque do jogo foi o atacante Beto Cachoeira do Real Andrino. E no outro confronto, na tarde do último sábado, no Fábio Silva, o Pinheirinho do quilômetro 60 empatou com o Palmeiras de Congonhas no tempo normal em 0-0. E nos pênaltis, o Pinheirinho venceu por 5-3. Destaque do jogo foi o Douglas Moura, goleiro do Pinheirinho. Teremos agora na decisão, jogo único, o Pinheirinho do 60 contra o Real Andrino. Jogo grande que promete, a final será na semana que vem e vamos ter detalhes sobre o local da final, enfim, a gente traz mais sobre isso ao longo dos próximos dias. Devendo aqui só uma mensagem aqui, o ouvinte mandou lá no início do programa, fala ouvinte.
6: Oi Giovanni, bom dia, tudo certo aí no programa? Sucesso aí, ô Giovanni, ontem vi essa máquina 3-0, né? Terceiro gol ali, pelo amor de Deus, né? Da seleção, né? Não adianta, cara. Flamengo é Flamengo. Tá bom, um abraço, valeu.
4: Valeu aí, ô Sandro Fernandes, valeu. Parabéns pela máquina.
2: Hoje ele não queria falar do Flamengo, né? Ganhou, ele não queria deixar o assunto passar.
4: Eu quero novidade. Fala, ô corneteiro.
7: Bom dia, Giovanni, urra Leão, rumo à Série A do Brasileirão. Ô Giovanni, pergunta pro Lucas aí se o Flamengo vai jogar na Copa do Brasil no meio da semana. Pergunta pra ele aí, eu tô por fora do futebol.
2: Não precisa, o Flamengo tem que descansar, né? Foco na Libertadores, Brasileirão. O Palmeiras é favorito, né? O Flamengo é o azarão no campeonato, mas tá ali na cola, né? Tá de olho, daqui a pouco pinta a Libertadores na altitude, o Del Valle também é favorito, o Flamengo é azarão, né? Vamos nessa assim, né? Quietinho, pianinho, daqui a pouco dá certo. Perdeu pro Vitória, né? Que também era favorito lá, agora o Vasco é favoritaço, né? Se perder pro Vitória também é vexame, mas é isso aí, vamos seguindo.
4: Bom dia, parabéns Léo, é isso aí, temos que entrar com o pé direito, fazer bonito que a torcida apoia pra cima deles, o Agil que mandou a mensagem, o Leonardo da Império coloca aqui que esse Garrincha fez um golaço contra o Flamengo no Campeonato Carioca desse ano. O Flamengo jogou com a base Bangu 2-1 para o Flamengo. Estava no Bangu.
2: Foi.
4: Esse Garrincha.
2: Garrincha, ele é Garrincha Marcílio. Com S.
4: Tem um S.
2: O SH, o Garrincha dele, chamou bastante atenção. Agora tá aí no Marcílio, acho que já jogou a Série D lá no Marcílio e continuou agora para Copa Santa Catarina.
4: Pela Copa Santa Catarina, para fechar a rodada, o jogo entre Barra e Nação vai ser no dia 23 de setembro. Esse jogo válido pela primeira rodada. No próximo final de semana teremos a segunda rodada da Copa Santa Catarina. Sábado em Jaraguá, Joinville contra o Blumenau. No domingo em Jaraguá, o Nação contra o Santa Catarina. Domingo, Figueirense contra o Barra no Scarpelli. E na segunda, Metropolitano contra o Marcílio Dias, 3 da tarde, segunda-feira. Ah, feriado, né? Dia 7 de
2: dia
4: setembro,
2: 7,
4: é feriado. Eles vão fazer jogo à tarde. O Figueirense agora vem pra Copa SC.
2: Tem os destaques aí, vai folgar um time por rodada, né? Fogou o Figueirense na primeira rodada. O jogo do Barra foi adiado. Claro, o Barra tinha a última rodada ainda da Série C lá do Brasileirão, que garantiu a permanência. Mas o Barra vai jogar a Copa Santa Catarina com o time Sub-20, que joga a final do Sub-20 com o Figueirense nesse final de semana.
4: Criciúma,
2: então,
4: né?
2: até, com o Criciúma, correto, e perdeu pro Criciúma, até por isso foi adiado a partida. E o Metropolitano podia mandar à noite, agora o SESI lá em Blumenau tem iluminação, o Blumenau inaugurou a luz contra o Santa Catarina, jogo foi noturno, no sábado, perdeu o jogo, mas tem iluminação nova lá agora, mas escolheu mandar o jogo à tarde, no feriado, a equipe do Metrô. E o Joinville e o Nação vão usar a arena, o João Marcato, né? A arena Joinville tá em obras, né? Os dois times vão jogar em Jaraguá do Sul nessa Copa Santa Catarina.
4: Lúcio Titi, os times de Blumenau são fracassos na copinha, tá maluco? E o Joinville tomou um passeio em Itajaí. O Oswaldo ainda acredita num time de Blumenau na próxima fase? Pra mim não, Oswaldo, pra mim os dois de Blumenau serão eliminados, e eu não boto fé no Metropolitano, não boto fé no Blumenau.
3: Acho que tem muita coisa ainda pra correr, não é porque perder um jogo de quatro
4: não
3: pode se reerguer.
4: Eu não boto fé.
3: Blumenau é um time que já perdeu dentro de casa, o ano passado perdeu, esse ano na segunda divisão perdeu algumas partidas dentro de casa, mas foi lá fora e conseguiu o resultado. A Santa Catarina foi lá ganhando de 1-0.
4: É favorito, mais classificado Santa Catarina.
3: Eu acho que tá brigando igual pra igual.
4: Santa Catarina, Figueirense, Marcelo e Arcelino. Os dois de Blumenau.
3: Eu acho que tem muita água pra rolar embaixo dessa ponte aí. Eu acho que cada jogo é um jogo, então tu ganhar fora de casa é importante, claro. O Santa Catarina ganha um jogo fora de casa. Mas tem muito jogo ainda.
2: O Blumenau perdeu para um favorito, que é o Santa Catarina. E tomou 1-0. Tem um bom grupo ali de jogadores, manteve o técnico. E o Metropolitano eu não achei de todo ruim ontem, né? Um técnico inexperiente, mas os caras que vieram do banco deram uma luz ali, né? As trocas do meio-campo, depois os pontas até deram uma vida. Eu acho que se ele usar a escalação do segundo tempo ali, depois das mexidas no meio e os pontas, tem vida nesse time aí do Blumenau. O técnico também é inexperiente, vai crescer ao longo da competição. A grande incógnita para mim é o Figueirense, né? Como é que vai mobilizar esse grupo, se vai manter as peças ali da Série C, se fica o Raul Cabral, se vai puxar jogadores da base. Tá tendo alguns aportes também da SAF para botar salário em dia, se pagar os caras vão jogar, se não pagar também vão largar de mão a competição,
3: né? Permanece todo o grupo de jogadores.
2: Pois é, eu acho que vai abrir mão aí de algumas peças, até porque não tem a Série A do Catarinense no começo do ano que vem. Eu quero ver como é que vai chegar esse Figueirense aí na competição.
3: Exatamente, só para registrar, o Giovanni, um abraço pro Agenor, encontrei sexta-feira, mandou um abraço, tá sempre ligado aqui no programa.
4: Então tá, no intervalo, na volta, vamos falar de brasileiro. Alô, BAP, o Vasco meteu 3 no Cruzeiro. Cruzeiro perdeu, venceu o Flamengo há umas rodadas no sábado o Vasco meteu 3.
3: Mas isso quer dizer o quê? Porque ganhou o Flamengo.
2: O Cruzeiro botou o time reserva e tomou.
3: Só tô perguntando.
2: Tomou a sacola de gol do Vasco, normal.
3: Esse monte, esse misturado aí. Ganha um de perde de lá e ganha aqui. É isso que eu não estou entendendo, hein?
4: No próximo bloco vai entender. Abel Ferreira. Técnico não tem mais condição de comandar o Palmeiras.
3: O nome do Palmeiras nesse imbróglio todo aí.
4: É Palmeiras e Vasco, uma coisa liga a outra. Intervalo.
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4: De volta com Bola em Jogo desta segunda-feira, José Medeiros, um abraço aí pra ti no chat, tá lá no chat do YouTube, valeu, Tonon, um abraço. Campeonato Brasileiro da Série A, 25ª rodada, no sábado, Atlético Mineiro 2-1 Vitória, São Paulo 2, ufa, depois de 10 jogos o São Paulo voltou a vencer, 2-1 contra o Bragantino, o Vasco venceu as reservas do Cruzeiro por 3-1, tivemos ontem Atlético Paranaense 3-3 para o Fluminense, Flamengo, natural, venceu o Botafogo por 3-0, Corinthians 0-1 para o Santos, Mirassol 1-1 para o Palmeiras, teve um pênalti marcado para o Mirassol, o VAR chamou e o árbitro voltou atrás, Grêmio 3-1 para a Chapecoense de virada, Bahia 3-2 para o Inter, hoje 8 da noite tem Remo e Coritiba fechando a rodada, Palmeiras 52 pontos, tem um jogo a mais, Flamengo tem 48, Flamengo joga na quarta, jogo atrasado contra o Mirassol.
2: Tem que pagar o jogo que ficou pendurado lá do primeiro turno.
4: Maracanã?
2: É, jogou agora no Maião, né? Que foi o jogo natural do segundo turno, tem que pagar o jogo do Maracanã. É o segundo campeonato consecutivo que acontece isso, né? No passado também, o Flamengo tava devendo um jogo com o Mirassol por bastante tempo. É, vai conseguir pagar agora porque não tá, nenhum dos dois estão na Copa do Brasil, né?
4: Então, tá, vai, então vai vencer
2: pagar esse 51, jogo atrasado aí. Não sei se vai vencer. O time do Mirassol é bom,
4: Palmeiras. Viu?
2: Jogou bola ontem.
4: A questão é saber daqui a quantas rodadas o Flamengo vai assumir a liderança, né, Osvaldo?
2: Não faz assim, né?
4: É, o Flamengo tá bem melhor, o Palmeiras tá. Tá mal.
2: Tem um confronto direto, Palmeiras e Flamengo.
4: Abel Ferreira tá perdido, o comando técnico
2: Palmeiras. O confronto direto dos dois acontece na semana da final da Libertadores. Pode ser de novo o Flamengo e Palmeiras, né? Também sempre é uma possibilidade. Então pode ser que tenhamos aí uma decisão dupla aí dos campeonatos se a coisa continuar dessa forma. Esse ano tá nivelado mais por baixo do que no passado, né? Porque no passado eram resultados muito consecutivos, vitória, vitória, vitória. Agora esse ano é assim, o Flamengo perde, o Palmeiras vence. O Flamengo ganha, o Palmeiras empata. Os times estão, ainda mais agora no retorno pós-Copa, com rendimento mais instáveis, né? Então, não dá pra dizer que vai faltar 3 pontos, que o Flamengo vai passar o Palmeiras na próxima rodada. Daqui a pouco os dois perdem na próxima rodada, fica tudo igual com um jogo a menos. Então, os times estão oscilando mais esse ano do que estavam ano passado. Que eu acho que até é mais legal pra disputa do campeonato, né? Essa coisa de só ficar o Flamengo e o Palmeiras todo ano tá sendo normalizada, mas seria até interessante ter um terceiro participante aí nessa disputa, embora não veja nenhum time brasileiro hoje se apresentando nesse mesmo patamar.
3: É o que chama atenção no Palmeiras.
2: Ficar o Flamengo e o Palmeiras todo ano tá sendo normalizada, mas seria até interessante ter um terceiro participante aí nessa disputa, embora não veja nenhum time brasileiro hoje se apresentando nesse mesmo patamar.
3: É o que chama atenção no Palmeiras é 3 competições e isso eu acho que o desgaste é normal. Tem jogos, ontem por exemplo, não jogou aquilo tudo que o Palmeiras consegue jogar. Quando é pressionado, principalmente parece estar muito focado em Libertadores, né? Mas está na frente do Brasileiro, uma equipe que tem que ser respeitada. Não vem fazendo assim numa sequência de jogos quase que no mesmo nível, né? E o

0: Abel está tendo dificuldade. Eu acho que é mais é do grupo de jogadores e não do treinador, porque o treinador coloca o time para ganhar. Agora quem tem que jogar lá dentro é os caras, e isso não está acontecendo. Um time muito lento em momentos e muito aguerrido em outros momentos. Quer dizer, dependendo a competição que está, a gente vê o time jogar de uma determinada maneira, ou com mais vontade ou com menos vontade. Mas é o futebol. Agora essa Campeonato Brasileiro, é pena, né, que a gente só vê um Flamengo e um Palmeiras lá em cima. Tem agora um Fluminense encosta, mas muito lá naquele sono também, um Atlético do Paraná que está querendo, às vezes em momentos parece que vai decolar para encostar em cima, mas vai ser, o Campeonato Brasileiro vai ficar decidido, a decisão vai ser entre os dois, porque a gente não vê assim outras equipes encostando. A gente vê sim do meio da tabela para baixo, equipes preocupadas já em o descenso. Hoje tu vê um Grêmio, tu vê um Internacional, tu vê um Santos e vai, tu vê um Vasco, todos preocupados em cair, uma galera grande. Então, do meio para baixo, sim, existe uma preocupação em perder essa vaga do Campeonato Brasileiro. Agora, para cima, é quase o mesmo filme do ano passado. Essa é a grande realidade.
1: Bom, reta, então, fim do Bola em Jogo, daqui a pouco tem horário político. Valeu, Oswaldo, Lucas, boa semana, a gente volta a conversar. É isso aí.
2: Valeu, Giovanni, Oswaldo, um abraço a todo mundo que acompanhou o programa. Seguiremos aí repercutindo, principalmente a Copa Santa Catarina. Uma pena essa tabela espaçada, assim, né? Aí tem folga, aí agora demora, o Ercílio só vai jogar em casa de novo daqui um mês. Aí essa semana também é importante para definir o que vai ser feito ali com o gramado do Aníbal Costa, se troca, se não troca, onde é que vai jogar. Então vai ter novidade aí do Leão do Sul ao longo da semana. Um abraço.
1: Valeu.
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1: Fala aí, galera. Boa tarde, Aguarada. Estamos chegando com mais uma edição do Informalizando. Informação com humor no seu início de tarde. Uma tarde de segunda-feira.
2: Segundou.
1: Hoje, dia 31 de agosto de 2026. Pois é. Hoje é o Dia Internacional do Blog. É Dia Internacional das Pessoas Afrodescendentes. E hoje também, rapaz, é o Dia do Nutricionista. Né? Tá precisando de um, Everton Luiz.
3: Ah, tu? Ah, pelo jeito, acho que tu também, né?
1: Todo mundo precisa, cara.
3: Então pronto.
1: É, porque a gente tem que aprender a alimentar-se de forma adequada. Isso. De repente o cara é magro, mas mesmo assim com muita besteira. E com o apoio de um nutricionista, vai melhorar a sua qualidade de vida, né? Não citei a tua necessidade pelo seu tamanho.
2: Parabéns.
1: Sim. Porque
3: eu também, fato, cara.
1: Muita gente precisa.
3: Eu também, exatamente. Foi exatamente isso que eu quis dizer também.
1: Tá ligado?
2: Parabéns, Everton.
1: É isso, obrigado, galera. Parabéns, ó. Um grande abraço para a Daniela Nandi, que é a nutricionista que participa com a gente toda terça-feira.
3: Dani Nandi Nutri.
1: É, traz muitos ensinamentos aí pra galera em termos nutricionais.
3: Yes.
1: Inclusive, amanhã é dia dela participar. Então amanhã ela estará no show do rádio, ok? Pode crer, vamos que vamos.
2: Ele
1: até as
2: 2h27. Ele imita certinho.
1: Ficou bom, cara. Ficou bom, eu não tava preparado pra essa imitação, velho.
2: Não. Surpresa.
3: Eu percebi que você deu uma baqueada assim.
1: Eu fui pego de surpresa, cara. Foi, como é que é?
3: Olá, meus queridos.
1: Vamos juntos até as 12h27. Sou Bruno Vandrez, hein? Estou com o Everton Luiz, com o Lucas Marcos de Carvalho, trabalhos técnicos do Everton, as gravações do Lucas, a direção geral do padre Rafael Liano.
4: Cara, tempo e a temperatura. 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
1: Podia chover um pouco, né?
2: Ah,
3: só um pouquinho.
1: Podia chover um pouquinho. Bom, tempo. Um
2: abraço pra galera da Vantap.
3: Tá garoto?
1: Instável. Nossa. Que ele foi lembrando?
2: Porque.
1: Eu sei isso.
2: Tá ligado, parada?
1: Eu sei. Bom. É, tem batata canoa lá, né? Bom, tempo instável em Tubarão, né? Não sei, tá chovendo agora, Everton?
3: Tá garoando,
1: temperatura marcando agora 21 graus, umidade relativa do ar em 89%. Vem junto, participa através do WhatsApp 36265177 live no YouTube, bora!
3: Bora pra onde?
1: É, depois do programa a gente vai embora, né? Por enquanto ficamos por aqui.
2: É, não, né? Vocês, né?
1: Ah, é verdade.
3: É verídico.
1: Hoje tem ainda
2: Hoje tem.
1: Banda com a Tuba.
3: O. Sabe quem gosta muito?
2: Um abraço pro Bica.
3: O Bica gosta.
1: Ai, ai. E aí, Everton Luiz? Boa tarde, rapaz.
3: Boa tarde, cara.
1: Como é que tá?
3: Tô bem, você?
1: Eu tô bem.
3: Ah, então tá bom. Bom, hoje é segunda-feira. Hoje é dia de. Enfim, vocês são babacas.
2: Yes.
3: Só se der tempo de eu separar aqui. Porém, entretanto, todavia, eu não vim de mãos abanando-os.
2: Abanando-os,
3: isso. Cara, eu vou contar uma historinha bem bacana pra vocês, que é de um guri de 17 anos que fez muitas peripécias e hoje está internado em um hospital psiquiátrico com bastante gente em volta dele.
1: Tá bom. Beleza, e aí, Lucas Marcos? Boa tarde, rapaz.
2: Boa tarde, Everton Luiz.
3: Tá, as pessoas não estão em volta dele porque ele tá achando que as pessoas
2: não,
3: estão.
2: Não,
3: em
2: tá
3: volta
2: tudo
3: dele.
2: Bem, hein?
3: Ah, não,
2: bem.
3: Beleza, porque.
1: De fato estão.
3: É, só pra deixar claro, eles estão lá, tá ligado?
2: Boa tarde.
1: É porque.
3: É, não, você
1: tá no hospital psiquiátrico.
2: Não, ninguém não pensou mesmo. Isso.
1: Boa tarde. Eu não pensei, mas acho que tu pensou.
2: Não. Boa tarde, Bruno Vandrezen, Everton Luiz, aos ouvintes de Formalizando. Cara, já falando sobre, puxando esse assunto aí, eu tava falando com o Everton, no caminho pra cá, que eu sinto a falta dele na academia, porque, tipo assim, ó, quando eu piso naquele lugar, a academia, ela já começa a tirar a minha empatia automaticamente e eu me torno um ser humano muito melhor.
3: Corta pra ele dizendo alguns anos atrás que ele não gostava de fazer academia com ninguém.
2: É isso. Não, tu é a exceção. Depois disso eu falei pra várias pessoas que tu é a exceção.
1: Tá.
2: Só que assim, é que o Everton lá...
1: Você se transforma sozinho quando chega lá então.
2: É porque...
1: Mas se tu tá acompanhado do Everton, tu não se transforma tanto, é isso?
2: Não. É porque daí eu tenho um amigo do meu lado pra eu poder notar as coisas que eu noto.
1: Tá.
2: Entendeu? É porque eu tenho um olhar diferente. Quando eu entro na academia, o meu olhar muda, assim, sabe? E como eu te disse, primeira vez
1: um
2: já
1: olhar
2: teve...
1: especial.
2: Isso, especial. Teve um gambá lá. que eu já falei, né? Foi aquela menina lá que eu falei que ela tinha o cabelo cortado aqui embaixo, aqui, né? Aí ela, com cocoruto, só tinha esse cocoruto aqui assim, ó, no cabelo. E amarrava o rabo de cavalo pra trás.
1: Sim, aí tu identificou como
2: um gambá. Que era grisalho também, né? Aí,
1: Parecia mesmo, eu também acho que eu ia pensar isso.
2: É, e aí eu comecei a ver outros, eu trouxe outros novos aí pra apresentar pro pessoal, além da minha notícia, trouxe outros bem legais. Tipo, tem o eu até falei pra ele, tem
1: já vai agora, já.
2: O DC, por exemplo, que é de cristal. Não porque ele vale muita coisa, mas é porque a cabeça dele é igual a da cabeça da caveira de cristal. Que é aquela bem longa, assim, ó. Que atrás, assim, bem grande.
3: Sim. Cabeça de cristal do Indiana Jones, tá ligado?
2: Sabe quando tem aquelas crianças que tu corta o cabelo surfistinho, assim, pra deixar o cabelo bonitinho dele, surfista? Então. É. Esse cabelo, ele dá pra, assim, que daí ele, tu mira num surfista e atinge o tupiniquim. Então é mais ou menos ele.
3: Tá bom.
2: Aí tem o Alt, que eu só vou poder falar que ele é alternativo aqui nesse programa. É isso. O Alt tem outro significado pra mim, mas ele é alternativo. E tu tens uma alternativa, não olhar pra ele. Porque o negócio é brabo.
3: Tá bom.
2: Tem o que mais? Esse eu não tenho toda certeza, tá? Porque eu não lembro se ele tava de verde ou não, ou de camuflado, mas é o pelotão. É um gordão que ele tava treinando lá com a camisa do exército.
3: Ele é um pelotão inteiro.
1: É o pelotão.
3: É o exército de uma
2: vez. O que o meu apelido é pelotão.
3: Meu Deus, cara.
1: É só?
2: Não, tem mais, eu tô tentando lembrar, mas tem mais gente, tem mais gente. Tem o Peter Pobre, que eu falei pra ele.
1: Peter o quê?
2: Pobre. Porque o nome do Homem-Aranha é Peter Parker. Né? Então, o Peter Pobre é porque ele provavelmente foi mordido por uma aranha, mas ele ficou necrosado lá, ele tá todo ruim.
3: É o aranha inverso. É.
2: Tem vários outros, mas eu não lembro todos, assim.
1: Tá, mas tu tem certeza que tu vai pra academia pra fazer academia?
2: Não, ela tá feita, mas não. Pra treinar.
1: Pra te treinar, cara. Pra te fazer os exercícios pra evoluir,
2: mano,
1: ou não?
2: Eu juro, sabe por quê?
1: Que não parece, né, mano? Ele não vai lá só pra isso, eu acho.
2: No dia que eu vi a norte-americana lá, o gambá, que é porque eu sou um norte-americano que usa aquele chapéu, né?
1: Tá.
2: Aí eu digo que eu tava treinando na boa e de repente comecei a ouvir um assobio. Assim, ó, aí eu olhei, tipo, na direção do assobio e eu vi. Não fui eu, foi o evento, a vida me chamou.
1: Pra... É?
2: Sempre é a vida.
1: Tá certo, então.
2: Tem o clube dos três. Três séculos. São três senhores que estão lá em cima, lá treinando. Sim.
1: Clube dos três.
2: E eu queria que ele estivesse lá pra gente poder rir todo mundo junto. Né?
1: Meu Deus,
3: clube,
1: cara.
3: Dos três.
1: Que é isso,
3: muito
1: cara?
3: Bom. Muito bom.
1: É, será que alguém faz o mesmo que tu faz?
2: Com certeza. Cara, toda certeza.
1: Até contigo. Será que tu tá envolvido, então, nas ideias?
3: Qual que é a nossa filosofia?
2: Filosofia, cara, é que eles estão fazendo a mesma coisa com a gente, então faça você também. Em algum lugar estão. Estão olhando pra mim, estão olhando pro Everton. Não estão malhando de alguém, velho.
3: Só não ria na frente dele.
2: Exatamente.
3: Só não deixa ele perceber que você tá rindo. É.
2: Porque daí tu ofende. O intuito não é ofender.
3: Exatamente. O intuito não é ofender. O intuito é a gente se divertir com a aparência dele.
2: Tá? Agora, tem aquela, né? Se tu tá disposto a entrar no, na conversa ali e malhar de mim ou de qualquer outra pessoa, cara.
3: É, aí tu vai ter que.
2: Aí tu tem que saber que vai devolver.
1: É chumbo trocado.
2: É isso aí.
1: Tá certo. Entendi. Tá bom. Já. Tá, e a tua notícia vai ser qual?
2: Babá encontra. Criança vê monstro debaixo da cama e babá descobre homem escondido.
1: Nossa, cara, que perigo,
2: hein? Ele era bonito.
1: Que perigo. Cara, eu vou trazer aquela história que eu ia trazer na sexta, o Everton não estava presente no programa, mas daquela cadela de pastoreio que agiu por conta própria e acabou salvando 900 ovelhas de um incêndio. Tá bom? Vou trazer essa notícia depois aqui. Além disso, vai ter o pensamento do dia, tem a charada, que foi Everton. Tem o que mais? Tem hoje na história, tem aniversário antes da voz do dia. Tem um monte de coisa hoje no programa. Quase que eu ia pra frase, mas é só na sexta,
2: é,
1: né?
2: É só na sexta.
1: Então tá, vamos lá, com o pensamento do dia agora.
2: Pensamento of the day. Eu tenho um respeito enorme pelo seu trabalho. Só não gosto do jeito que você faz ele. Se ignorância desse dinheiro, você já teria comprado a empresa inteira.
1: Pode crer, 2 horas em ponto agora. Deixa eu falar dos dois bolão que tá rolando aí, não?
2: Não.
1: Acho que é. Tá bom. Vamos lá, depois.
3: São dois? Eu sei de um só.
1: Tem dois.
2: Dois, né? Dois.
1: É, dois.
2: Mas um deles, ele também é a mesma opinião que tu, como todos os outros.
1: Tá, né? Certo, isso, então. Lá, depois dos pensamentos, vamos à charadinha.
2: A mulher entrou na loja e comprou um sapato. Qual o nome do filme?
1: Peraí, a mulher entrou na loja e comprou um sapato. Qual o nome do filme, Everton Luiz?
3: Não sei, cara. Eu sou péssimo em charada.
1: Um Par Perfeito.
3: Um par, pode ser, bom.
1: Tem filme, mas, assim? Acho que
2: tem. Tem, tem. Com mas par?
3: Sim, porque ela comprou um par de tênis.
1: Um sapato,
2: ele tem, porque um par. Às vezes ele pode, é porque a charada, ela tem sacanagem. Eu não li a resposta de verdade. Então pode ser que um sapato seja um sapato.
1: Não, comprou um sapato. Não, aí
2: não sei, não sei.
1: Um par de sapato, né? Ninguém vai lá pra comprar um, a não ser que, sei lá.
2: É uma charada, irmão.
1: Não tem uma perna, né? Um só, né?
3: Tu faz sentido,
1: né?
2: Pô, mano, que mancada.
1: Bora maturar, a gente vai.
2: Mas
1: não sei se a gente volta.
3: A gente volta, claro que a gente volta.
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1: Vem a galerinha de volta, hein? 2:06, segundo e último bloco do Informalizando. Mandando um grande abraço a Darlene, que esteve mais cedo aqui na emissora, né, rapaz?
2: É, que eu dei um tchau pra ela, ela não me viu, pra dizer como ela gosta da minha existência.
3: É verdade.
1: Ela nem tá ouvindo nesse momento, ela falou que não ouviria hoje porque ela ia fazendo umas voltinhas para sua mamãe, a dona Ruth, mas a dona Ruth está lá. No conforto do celular, com o radinho sintonizado e ouvindo a Tubá.
3: Ô, dona Ruth, você sabia? Ô, dona Ruth, você sabia que ela olhou pra mim e falou: não pode ser, você é o Everton? Mas você é muito feio!
2: Você é muito feio, cara!
1: Um abraço, então.
3: Cara, um abraço também, sabe pra quem?
1: Quem?
3: Pra dona Salete.
1: Dona Elma também, né?
3: A dona Elma, a dona Elma Maria ali do centro ali. Mas pra dona Salete, sabe por quê? Porque a dona Salete é mãe da secretária Luísa Cabral. Aí a gente eu prometi.
1: Pô, tu anotou aí mesmo, né?
3: Sim, falei que ia anotar e falei que eu ia mandar um abraço. Então, um abraço pra dona Salete. Ela mora ali perto do campo do Ercílio. Alô, dona Salete. Aquele abraço pra senhora. Tamo
1: legal, cara. Salete, aquele abraço, mulher.
3: Isso, pra dona Elma Maria ali do centro.
1: E pra secretária Heloísa também, que tá ouvindo aí, né?
3: E isso pro Thomas também.
1: Também. Enfim, pra uma galera toda aí que tá ouvindo, né, cara?
2: A esposa dele, a Paula, também tá lá.
1: É isso aí. Bom, repete a charada aí. Que isso, rapaz? Ela perdeu o controle total lá.
2: A mulher entrou na loja.
1: Meu Deus do céu.
2: E comprou um sapato.
1: Isso é um programa sério, Everton, te liga?
2: Claro. A mulher entrou na loja e comprou um sapato. Qual o nome do filme?
1: É um Par Perfeito, é o meu palpite. Como é que o ouvinte faz pra participar,
2: Lucas? 3:30. 5:07. Já tem a galera participando.
1: Tá bom, vai lá.
3: Então vamos lá, cara.
1: Recados?
3: 3:26, 5:17. Tem recadinhos aqui. Vamos ver quem tá mandando pra gente agora. Boa tarde. Cadê o guri que só falava em filme? Qual deles? É o Luiz que tá falando. Alô, Luiz! Aquele abraço pra ti, Luiz.
1: A gente falou muito de filme aí tempos atrás, né?
3: Sim, quinta-feira a gente falou bastante sobre filme, né, cara?
1: Não, assim, programas mais antigos era rotineiro que a gente falasse de filme,
3: sim,
1: né?
3: Sim, eu gostava bastante de falar sobre filme, né?
1: Eu acho que era tu, então. Ele tá se referindo
3: a ti. Sim, eu acho que sou eu mesmo. Mas sim, eu gostava bastante de falar sobre filme. Mas,
1: enfim.
2: É, mas ele ficou famoso por isso.
3: É.
1: Tá bom. Prazer, é o Everton Luiz aí, ó.
3: Prazer, tá, Luiz. Posso continuar falando sobre o filme se você quiser. Se você pedir pra eu falar, faz aí uns top 5 aí, uns top 3, pra ter conteúdo, né? Porque top 5 às vezes não tem tanto conteúdo assim, não. É, mas verdade. Eu posso trazer, Luiz, se tu quiser, tá bom? Um abraço pra dona Marilda. Boa tarde, rapaziada. E ela falando, tá? Boa tarde, rapaziada. Uma ótima semana pra vocês. Vocês obrigado. São demais.
2: Thank you.
3: Vocês fazem as nossas tardes descontraídas. Obrigado, dona Marilda. Aquele abraço pra senhora, tá bom?
2: Obrigado.
3: E também aqui, boa tarde, jovens. Manda um abraço pro Jaquinho.
1: Fala, Jaquinho.
3: Aquele fala. Abraço pra você, meu Ana. Querido. Um abraço pro Dé. Um abraço pra Ana, um abraço pra mãe da Ana e um abraço pro Jailson.
1: Ah, tá. Ele não se refere ao programa ali.
3: Não, não era é, você. É. Ah, entendi. Eu não sei.
1: Outros ares.
2: Isso. Já foi. É. Já foi.
1: Outros ares, tá, Luiz?
3: Isso, Luiz. Luiz.
1: É. Isso. Então tá.
3: Mas eu tô aqui, também falo sobre filme, tá?
1: Aí perfeito. Se ele tá perguntando, é porque ele gosta muito de filme, né? Então ele pode pedir que a gente retorne
3: alguma coisa. Verdade.
2: E aí, quer que a gente fale de filme?
1: Então tá, vamos tocando aqui, cara. Deixa eu trazer essa primeira aqui, então.
2: Toca aí.
3: Um tocando aqui.
1: É um imbecil, né? Bom, gente, 2:10 agora. Meu Deus. Aí não dá, né? Uma cadela, o Everton, de pastoreio, chamada Petsai.
2: Como é que é?
1: Petsai. Conduziu cerca de 900 ovelhas para uma área segura durante os incêndios florestais em Corryong, no estado de Victoria, na Austrália.
2: Tua pronúncia tá top.
1: O caso ocorreu na manhã do dia 31 de dezembro de 2019, bem recente isso aqui. Quando o animal reuniu e protegeu o rebanho por conta própria, enquanto o proprietário fazia, da fazenda, aliás, tentava combater o avanço do fogo. O criador das ovelhas relatou que a cadela, uma mistura das raças Border Collie e Kelpie, de 6 anos, agiu sem receber comandos diretos e direcionou os animais para o pasto mais limpo da propriedade.
2: Que da hora.
1: Que bichinho espertinho, né?
2: É verdade, bicho.
1: Né, Everton? É.
3: Sim.
1: Prestasse atenção, né?
3: Sim, prestei.
1: Muito bom. Do que trata a notícia?
3: De uma cadela de pastoreio, né, cara?
1: E o que que ela fez?
3: Ela salvou as ovelhas do incêndio.
1: Quantas ovelhas?
3: Muitas.
1: 900.
3: Uou! Que?
1: Sem receber nenhum comando, Everton. Ela viu o perigo, agiu por conta própria, salvou as ovelhinhas, enquanto o proprietário lá tentava combater as chamas.
2: Esse é o ponto de vista dela, né? Vai que ela seja surda. Daí, tipo, até deu o comando, mas ela não
1: ouviu. Ela não ouviu.
3: Ela não ouviu.
2: Faz sentido.
1: E ela que contou essa história aqui,
3: né? Não é isso, porque é o ponto de vista dela, né?
1: É o ponto de vista da cachorra.
2: Então, eu ia falar agora que ela devia ter escrito vovô, vários livros, né? Tu já viste que existe?
3: O do Miau.
1: Gato. Tendo gato. A gente já trouxe aqui no programa, eu acho, né?
3: Oh, sim, só quer ver miau, aquela parte miau, que ele miau, fala: miau, miau, miau, miau. Miau, miau, miau, miau.
2: A expressão miau.
1: Não, cara. Imagina a pessoa escrever isso, né?
2: Cara, eu acho esse cara um gênio.
3: Não, esse cara aí é um gênio.
2: Porque, cara, ele vendeu o livro. E eu compraria justamente por isso, cara.
3: Pela zoeira.
2: É,
3: cara. Só que o livro não é barato, irmão. É. Cara, não, eu vou até dar uma pesquisa aqui. Eu vou até pesquisar.
1: Nunca o livro ninguém do gato. Pensou em algo semelhante. Ele foi lá e fez, ele inovou, querendo ou não. Então ele tem que cobrar caro, né?
2: Eu concordo.
1: É de uma intelectualidade, de uma inteligência absurda, né? Vê o preço aí. Tem um até que. Mas eu não posso falar aqui, porque a gente tá num período eleitoral, mas tem um tipo de livro que foi escrito também. Que é mais direcionado a um determinado partido aqui.
3: Cara, ele é um dos livros. Ele é um dos livros mais vendidos da Amazon, tá?
1: É um best-seller.
3: O nome do livro é Miau. Só isso, cara. E a capa é genial. Tipo, é um gato em preto e branco, mas imita, tipo, uns caras que se acha muito brabo, tá ligado? Sim. E põe assim uma cara em preto e branco.
1: Já sei que eu vou te presentear no dia do teu aniversário em dezembro, cara.
2: Cara, eu naquela gostaria. Festa não, que, eu tô falando.
1: Que eu vou nesse ano.
2: Isso.
1: É, eu vou na festa e vou levar um
2: eu
1: presente.
2: Eu gostaria.
1: É. Quanto é que é?
3: Olha só que louco.
1: Quanto é que é? Quanto é que é?
3: A edição brasileira. Eles traduziram.
1: Ah. Como é que é em inglês?
2: Miau.
3: Mia. A edição brasileira manteve o conceito e está à venda por R$142,37.
1: Não vai ganhar esse presente.
3: Mas eu vou te falar, tá? Esse livro, aqui não diz, mas eu vi lugares que ele tem aí umas 200 páginas.
1: É bom que o cara, se o cara esquecer de marcar a página que parou, ele pode continuar da onde quiser, tá tudo certo. É, ele lê a primeira, vai pra 50 lá, tá tudo certo, não perdeu nada.
3: Não perdeu nada.
1: Ele entendeu, tipo, ele, né? Ele vai entender perfeitamente, não precisa cara, nem de marcar.
2: É, cara, eu leria umas duas, três vezes, eu acho que o livro vai ser muito bom.
3: Eu só quero saber exatamente quantas páginas que tem, cara. Porque esse livro aqui, ele é... Até que pra quem não tá acostumado a ler, ele é grandinho até, tá ligado? Aqui, ó. Ah, tu consegue na Amazon mais barato, tá? Ah. Porque ele é vendido pela Amazon. A capa dura tá esse preço, mas a capa comum, a capa fininha, tá R$57 na promoção.
1: Ah, tá legal, aqui, é. Agora já
3: só, é, do só que daí, é, só que daí é compra internacional. Então provavelmente vai ter ali uma taxinha.
1: Vai ter uma taxinha,
2: uma mas não é o mesmo assim. Valor, assim.
3: É, não, mas não é, não é 140 e poucos.
2: Então né? Já se sente um poliglota, né?
1: Vale valer... muito o investimento, né? É um baita de um investimento.
3: Ah, é um baita de um livro. É, inclusive, tem da mesma produtora o UF.
1: Ah, não. Esse é melhor. Ah, não.
3: Genial, cara. Genial.
2: Cara, eu vou dar esse livro, né? Tá?
3: Não tem um é um baita de um livro. Esse livro ele tem 115 páginas.
1: Não tem de cabrito, de pato.
2: Eu
1: de
2: estou pato legal, hein? Te prometendo. Eu tô te prometendo.
1: Prometendo o quê?
2: Que eu vou dar esse livro de presente. Ufa. Só porque tu faz muita piada com o cachorro, eu tô falando sério.
1: Tá bom,
2: quando
1: cara.
2: Quando chegar o teu aniversário...
1: Só ano que vem agora?
2: Eu vou te dar esse presente. Outra coisa...
1: Pode ser de Natal, cara?
2: Não. Tá, vamos ver, vamos ver. Vamos ver como é que vai estar as paradas
1: até lá. Tu vai esquecer,
2: mas eu esqueci certo. Agora, olha aí, lembrei que só porque eu tenho que fazer esse adendo, que é muito bom, é, tinha mais outro apelido. Ro, a monja. Ro, a monja. É. Eu presumo que o nome dela seja Ro, por isso a monja. Aí quando tu vai falar com ela, monja Ro, que ela tomou muito. Meu amigo, irmão, ela tomou demais. Demais. Ro, a monja. Cara, ela existia quando eu conheci ela.
1: Nossa, cara.
2: Não existe.
1: Meu
2: mais.
1: Deus. Cara, 2:16. Cara, a gente vai julgar Everton Luiz ou o Lucas traz a notícia?
3: Traz a dele primeiro. Eu tenho que terminar de
1: ler. E depois eu vou já a história. Depois não tem mais nada de
2: mais nada.
1: Acabou.
2: Uma babá foi surpreendida após a criança que estava cuidando reclamar que havia um monstro escondido embaixo da cama. Ela foi verificar e acabou encontrando um homem escondido.
1: Bah, cara.
2: O caso aconteceu na segunda-feira do dia 24 de março de 2025.
1: Ah, recente.
2: Nos Estados Unidos, no Kansas. Olha aí, é sobrenatural, viu? O suspeito fugiu antes mesmo da chegada dos policiais locais. De acordo com sites locais, o monstro encontrado pela babá foi identificado como Martin Villa-Lobos Jr., um jovem de 27 anos. A cuidadora entrou em briga corporal com ele e a criança chegou a ser derrubada durante a luta.
1: Nossa.
2: Martin foi localizado na manhã da terça-feira, dia 27, e tentou fugir. Os policiais descobriram que ele morou na casa onde foi encontrado pela babá, mas era proibido de se aproximar da propriedade. Ele foi preso e deve responder por sequestro agravado, roubo, agressão e perigo para a criança.
1: Tá, peraí, ele já morou naquela casa e ele era proibido de... Que cara é? Que bicho louco.
2: É bicho.
1: Ele não queria, de repente, fazer mal a ninguém, só queria ficar na casa?
2: Werewolf? É.
1: Barbaridade. Mas daí tu vê, como ele foi descoberto, né, ele poderia ter feito uma grande besteira, né? Ele podia ter machucado essa criança, ter matado a criança ou até a babá, né?
2: Sim, ele tem, ele entrou em luta corporal, né?
1: Tem algum problema, tem algum probleminha, certeza.
2: A problem,
1: não é certeza. Problema. Bom, 12:17, tem julgamento?
3: Vamos lá, cara, enfim, vamos vocês lá. São babacas.
2: Yes.
3: Olha, eu peguei só uma aqui, mas é uma bem longa, então prestem atenção nas paradas. Eu sou babaca por usar um homem claramente apaixonado? Olha só, eu sou mulher, tenho 25 anos e sou solteira. Conheci esse cara no Instagram e começamos a ficar casualmente. Porém, desde a primeira ficada, ele... a primeira ficada, isso aqui é muito bom, né, cara? Ele ficou completamente apaixonado por mim. Ficamos um tempo sem nos ver e voltamos a ficar esse ano. Logo, na minha primeira semana com ele, ele já mandou um eu te amo por mensagem. Ah, nem um pouco emocionado.
1: Não,
3: nem um pouco.
2: Emotional.
3: Eu disse que achava isso muito precipitado e que ele nem fazia, e que nem fazia sentido, porque a gente nem se conhecia bem ainda. Claro. E ele entendeu e continuamos conversando. Eu cheguei a falar com ele várias vezes de que não queria um relacionamento, de que gosto de estar solteira, de ter minha liberdade e de conhecer e ficar com outras pessoas. Ele não aceitou muito bem, mas, né, enfim. Aí, depois de um tempo, ele começou a demonstrar muitos ciúmes. E eu falei que eu não queria mais conversar e ver ele, porque ele estava entendendo tudo errado entre nós. Tivemos algumas discussões, porque ele sempre ficou insistindo muito, mas no final, ele mesmo me bloqueou. Só que no último mês, ele me desbloqueou e pediu desculpa pelo que tinha rolado, então eu perdoei ele. E aí voltamos a ficar juntos. E assim, mesmo eu sabendo que ele talvez realmente me ame e queira algo sério comigo, eu sei que isso não vai rolar.
2: Então por que ficou de novo?
3: É uma boa pergunta, né, cara? Mas eu parei de tentar explicar isso pra ele. Só não falo mais nada sobre isso e deixo rolar solto. Ele me enche de mensagem, apelidos fofos, quer me ver todo dia e paga tudo pra mim nos encontros. Eu realmente comecei a me sentir um pouco mal, mas agora, se ele tá feliz desse jeito, o que é que eu posso fazer? Vocês acham errado eu ficar com uma pessoa que tem sentimentos por você e você sabe que nunca vai sentir algo por ela?
2: Sim.
3: Enfim, eu sou babaca?
2: Muito.
3: De fato.
2: Muito babaca.
3: Também acho, cara.
2: Não, pelo amor de Deus, cara. Babaca por ti e por ele, né? Porque, primeiro, tu tá se colocando numa situação que sempre vai te incomodar. Sempre vai te incomodar.
1: E pode ser de risco?
2: Pode ser de risco? Pode ser de risco? Pode ser, o cara pode dar uma surtada lá e...
1: É, pode
2: dar uma surtada. Fazer um surgir de lipoaspiração na faca. Pode ser. Pode ser. Mas... Tem vários. Cara, eu acho que, cara, deixa o cara ser feliz sozinho, ele vai ter que se acostumar.
3: Ah, uma hora ele para. É. O problema de um maluco é não ter outro maluco pra conter ele, né?
2: É.
3: Porque a gente já percebe, em uma semana o cara já tava falando que amava ela. Tá ligado?
2: Yes.
3: Então, já acende um alerta aí de, opa, esse cara é meio doido, né? Aí tu vê.
2: É uma
3: tu vai dando corda. Nossa, aí tu vai dando corda. Uma hora esse cara vai achar que tu é a posse dele, mesmo tu falando que não é, tá ligado? E aí? Já pensou?
1: Que ela já cansou e não tá nem mais falando.
3: Não,
1: essa parada aí, que ela não quer ter nenhum relacionamento. Então, pra ele, na cabeça dele, de repente, ele já tá imaginando que ela possa estar mudando a ideia dela.
2: Exatamente.
1: Aí, opa!
3: Exatamente.
1: Aí vai ficando cada vez mais difícil sair. E como eu falei, pode ser arriscado.
2: É, e aí às vezes.
1: Ele pode fazer uma besteirinha.
2: A corda não vai no pescoço dele, vai no dela, né?
1: Então, exatamente.
2: Foge.
3: É. Foge disso aí enquanto há tempo, minha querida, porque é um perigo pra você, tá bom?
1: É.
3: É isso aí, cara.
1: Então tá bom, vamos ao Hoje na História. Yes. Cara, o que aconteceu no dia 31 de agosto em anos anteriores?
2: Foi sobre a morte da princesa Diana. Quem traz as informações?
3: É ele, né? O Claudinho da Mesa do Pai.
2: Ninguém.
7: Em 31 de agosto de 1997, aos 36 anos, morreu a princesa Diana, após sofrer um grave acidente de carro em Paris, na França. O carro estava em alta velocidade, tentando escapar de fotógrafos que o perseguiam de moto, após a princesa e seus acompanhantes deixarem o hotel em direção ao aeroporto. O veículo colidiu contra uma pilastra no túnel de uma ponte, às margens do rio Sena. O motorista e o namorado da princesa morreram no local. Diana foi retirada das ferragens e levada para o hospital, mas não resistiu aos ferimentos internos graves e teve a morte confirmada nas primeiras horas daquele domingo. O guarda-costas foi o único sobrevivente do acidente. Investigações francesas e britânicas concluíram que o acidente foi causado pela velocidade excessiva e pelo estado de embriaguez do motorista, que perdeu o controle do veículo, somada à perseguição da imprensa. Sua morte gerou uma onda de comoção popular sem precedentes no Reino Unido e no mundo. O funeral de Diana foi acompanhado por milhões de pessoas nas ruas de Londres e assistido por bilhões de pessoas pela televisão em todo o mundo. Sua imensa popularidade pode ser atribuída às suas ações humanitárias. Ela chocou a opinião pública e transformou a percepção pública ao apertar as mãos de um paciente soropositivo sem usar luvas, provando visualmente que o vírus não era transmitido pelo toque casual, quando participou em 1987 da inauguração da primeira ala especializada em HIV/AIDS em um hospital no Reino Unido. Em janeiro de 1997, caminhou por um campo minado ativo em Angola para chamar a atenção global sobre o perigo das minas terrestres. Seu apoio foi fundamental para a assinatura do Tratado de Ottawa, meses após sua morte, que proibiu o uso desses armamentos. Levava seus filhos para visitar os abrigos para idosos e pessoas em situação de rua, buscando conscientizá-los sobre a desigualdade social. Viajou para países como Índia, Nepal e Zimbábue para visitar hospitais e tocar as feridas de pacientes com hanseníase, ajudando a combater o preconceito severo que cercava a doença. Seus filhos continuam sua obra humanitária. Diana foi eternizada como a princesa do

0: valeu, professor, um grande abraço e até amanhã. Bom, aniversariantes famosos. Hoje, Richard Gere, ator, tá vivo?
1: Não sei, acho
0: que tá. Pelo menos eu vi, 77 anos. Eu acho que ele ainda está entre nós. O Richard, deixa eu ver a carinha dele.
1: Tá, ele tá vivinho.
0: Tá, sim, tá sim.
1: Fez muitos filmes.
0: Ainda está aqui. Ainda. Tá bom, parabéns pra ele. A Regiane Alves, ela é atriz brasileira, completando então seus 48 aninhos. Parabéns.
1: Achei que o nome dela era Su.
2: Aí sabe que um aniversariante famoso que tá de aniversário hoje também? Mas não de. Não anual, né? É presbiteral. Presbiteral que fala? Enfim, o Padre Rafael, cara. Padre Rafael hoje tá fazendo mais um aninho
1: de padre.
2: Exatamente.
0: Quantos anos?
2: 13 anos.
1: 13 anos.
0: 13 anos. 13 anos, companheiro.
1: É 13.
0: Então, parabéns, né? 13 anos, então.
2: É presbiteral mesmo? Que fala?
0: Acho que é. É da ordenação sacerdotal, né? Sacerdotal.
1: É, mas não deixa de ser, porque é presbítero também.
0: É, sim. 13 Bom, anos né, atuando como padre em nossa diocese.
1: Mira aí no 22.
0: Parabéns aí ao padre Rafael Uliano, aquele abraço. Bom, traz aí a charadinha, a resposta.
1: A mulher entrou na loja e comprou um sapato. Qual o nome do filme? Par Perfeito.
0: Eu errei, que eu falei um par perfeito.
2: Ah, mas tá no mesmo.
0: Não, é isso, cara. Par Perfeito, será que eu já vi?
2: Eu acho que é com o Ryan Gosling, não é? Deixa eu ver.
0: Eu acho que é um filme de romance.
1: É.
0: Aqueles draminha romântico bem chato.
2: Eu já devo ter visto. Não, não é com o Ryan Gosling, não, é cara. É com o Ashton Kutcher, exatamente.
0: E que é a par.
2: É a Catherine Hegel.
0: É um filme velho já?
2: É um filme de 2010.
0: Ah, não é tão velho assim.
2: Não, não é. Cara, e essa atriz eu até que curto um pouquinho o trabalho dela, tá?
0: Então acho que não é aquele romance meloso, acho que tem um tomzinho de comédia, assim, né?
1: É, porque o Kurt
0: sempre
1: romântica.
0: É uma comédia romântica.
2: Ah, mas sendo comédia romântica, cara...
1: Suspense
2: e romance pra mim já tá lá no fundo do poço. Agora comédia romântica, meu amigo, cara, não consigo.
0: Tem algumas até que são
2: boas, mas consigo,
0: assim é difícil
2: não
0: achar.
2: Não consigo.
0: Tá bom. É, vambora. Um abraço, Lucas Marcos. Até amanhã, rapaz.
1: Um abraço, Sintete Mauro.
0: Valeu, Everton, um abraço. Até amanhã.
2: Ah, valeu, rapaziada. Boa audiência pela sua presença. E tchau, obrigado.
0: Valeu, vamos embora então. Na sequência, atento para notícias. Logo depois, Balcão de Negócios com Ramon Silveira. Boa semana.
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1: Louvado seja nosso Senhor Jesus Cristo.
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1: o boletim de notícias da Rádio Vaticano, Vatican News. Esse é o boletim de notícias da Rádio Vaticano, Vatican News, em língua portuguesa, nesta segunda-feira, 31 de agosto. Nos estúdios, Silvonei José. Após rezar o Ângelus neste domingo em Castel Gandolfo, o Papa Leão XIV dirigiu seu olhar a várias realidades de sofrimento, a começar pelo Haiti, onde no último domingo, 23 de agosto, a violência das gangues que aterrorizam o país matou 47 pessoas na região de Kenskov, nas proximidades de Porto Príncipe, deixando outras 22 pessoas feridas. Jackson Erpen.
2: Homens armados invadiram a comunidade, mataram moradores e incendiaram casas. Das pessoas sequestradas durante a ação, 6 crianças, 3 com menos de 2 anos e 7 mulheres foram libertadas.
3: Da Haiti, giungono notizie drammatiche del grave massacro perpetrato a Kenskov, nel quale hanno perso la vita numerose persone, mentre altre sono sequestrate.
2: Do Haiti chegam notícias dramáticas do grave massacre perpetrado em Kenskov, no qual numerosas pessoas perderam a vida, enquanto outras foram sequestradas. Expresso minha proximidade em oração às vítimas e aos seus familiares e peço que todos os reféns sejam libertados sem demora. Dirijo um veemente apelo a todos os responsáveis para que se empenhem concretamente em garantir a segurança da população e, por fim, a todas as formas de violência.
3: E porre fine a ogni forma de violência.
2: Ao Nepal, cuja catástrofe ocorrida na quarta-feira, 26 de agosto, já deixou mais de 750 mortos e 3.044 desaparecidos, o Santo Padre assegurou a sua oração. Após um telegrama enviado no dia 28, Pontífice, por meio do dicastério para o serviço da caridade, também enviou ajuda financeira à Caritas Nepal enquanto prosseguem as operações de resgate.
3: Assicuro la mia preghiera ai colpiti dalla terribile alluvione che si è verificata in Nepal e Tibet.
2: Asseguro minhas orações às pessoas atingidas pela terrível inundação que ocorreu no Nepal e no Tibete. Rezemos por aqueles que perderam a vida, pelos feridos e desaparecidos, pelas famílias e pelos socorristas. Que a solicitude de todos possa contribuir para aliviar os sofrimentos e levar a ajuda necessária às populações. Na sequência de seus apelos, o apelo a continuarmos a rezar pela paz.
3: Continuiamo a pregare pela pace.
2: Santo Agostinho, cuja memória celebramos nesses dias, dizia que a paz é semelhante ao pão do milagre que crescia nas mãos dos discípulos enquanto o partiam e distribuíam.
3: Mentre lo spezzavano e lo distribuivano, possano aumentar.

0: Today we celebrate the World Day of Prayer for the Care of Creation.
1: Na terça-feira celebraremos o Dia Mundial de Oração pelo Cuidado da Criação. Essa data marca o início do tempo da criação, celebrado por cristãos de várias denominações, cujo tema neste ano é Água Viva. Como recordei na mensagem para esse dia, cuidar da nossa casa comum exige uma conversão do coração para que aquilo que foi usado para provocar destruição possa, ao contrário, ser orientado para a vida.
0: I invite everyone to join in prayer and action that we may become channels of the living water of God's peace.
1: Convido todos a se unirem em oração e ação para que nos tornemos canais da água viva da paz de Deus, refrescando o nosso mundo ferido. Depois de saudar os vários grupos presentes na Praça da Liberdade, diante do Palácio Apostólico, Santo Padre dirigiu um agradecimento especial às diversas forças policiais que garantem a sua segurança quando está em Castel Gandolfo, especialmente durante os encontros com os peregrinos.
0: Ringrazio le forze dell'ordine e quanti hanno contribuito al mio soggiorno estivo qui a Castel Gandolfo.
1: Agradeço às forças da ordem e a todos aqueles que contribuíram para minha permanência de verão aqui em Castel Gandolfo, bem como pelo serviço prestado para garantir a segurança durante os encontros com os peregrinos. Muito obrigado.
0: Tante grazie.
1: Efetivamente, também para nós nem sempre é fácil compreender e aceitar os caminhos de Deus, especialmente quando estão muito distantes dos nossos.
0: Cari fratelli e sorelle, buongiorno e buona domenica.
1: A reação de Pedro diante da revelação de Jesus e sua Páscoa iminente inspirou a reflexão de Leão 14, antes de rezar o Ângelus diante da multidão aglomerada na Praça da Liberdade, diante do Palácio Apostólico em Castel Gandolfo.
0: Oggi il Vangelo ci parla di Gesù che svela ai discepoli il mistero della sua Pasqua imminente.
1: O Evangelho proposto pela liturgia nesse 22º domingo do tempo comum, começou explicando o Papa aos presentes, apresenta Jesus anunciando a seus discípulos que deverá ir a Jerusalém, sofrer, ser morto e ao terceiro dia ressuscitar. Uma revelação que está muito distante da imagem de um Messias triunfante e poderoso que os discípulos esperavam. Pedro, que pouco antes havia proclamado sua fé em Jesus como o Messias, o Filho de Deus vivo, reage com espanto e repreende o Mestre. Deus te livre, Senhor, isso nunca te há de acontecer. Sua atitude nasce de um amor sincero, mas também revela a dificuldade de aceitar um caminho de salvação diferente daquele que imaginava. A reação de Pedro, recorda o Papa, toca uma realidade profundamente humana e presente também na experiência de fé de cada pessoa.
0: Anche per noi, infatti, non è sempre facile capire e accettare le vie di Dio, specialmente quando sono molto lontani dalle nostre.
1: Efetivamente, também para nós nem sempre é fácil compreender e aceitar os caminhos de Deus, especialmente quando estão muito distantes dos nossos. Nessa altura, surge a tentação de pensar, contra toda a lógica da fé, que é o Senhor quem está errado. Ou pior ainda, que não nos ouve ou que não se interessa por nós. E perante essa incerteza, explica o Santo Padre, Pedro, apesar de sua impulsividade, ensina-nos duas coisas importantes. A primeira, é necessário manter sempre aberto o diálogo com o Senhor e apresentar-lhe com confiança aquilo que trazemos no coração, inclusive nossas dúvidas, incompreensões e angústias.
0: La seconda, però, è di non giudicare mai l'operare di Dio, ma piuttosto di metterci in ascolto.
1: A segunda, porém, é nunca julgar a ação de Deus, mas sim ouvir com humildade, na oração, o que Ele nos está a revelar por meio de sua ação, mesmo quando isso não corresponde às nossas expectativas. Jesus repreende Pedro, afasta-te, Satanás, e deixa claro que o pensamento do discípulo ainda está preso à lógica humana. Para seguir Cristo, é preciso aceitar uma lógica diferente, negar a si mesmo, tomar a própria cruz e segui-lo. O caminho da salvação não passa pelo poder, pela imposição ou pela vitória segundo os critérios do mundo, mas pelo amor que se entrega, pelo sofrimento assumido com esperança e pela fidelidade à vontade do Pai. E a grandeza do primeiro dos apóstolos manifesta

0: Faça-se também na sua capacidade de deixar-se transformar por aquilo que Jesus lhe ensina.
1: Chiediamo allora al Signore di avere anche noi, nella nostra vita di fede e nella nostra preghiera, la stessa sincerità di Pietro.
0: Peçamos ao Senhor, então, que também nós, na nossa vida de fé e na nossa oração, tenhamos a mesma sinceridade de Pedro ao dizer-lhe humildemente o que realmente sentimos, mesmo quando o coração está confuso e, ao mesmo tempo, que saibamos cultivar a mesma docilidade ao aceitar o que Ele nos pede para além das nossas expectativas.
1: Ci aiuta Maria, que é stata obediente ai disegni di Dio fin sotto la croce del suo figlio Gesù.
0: Que Maria nos ajude, foi o pedido de Leão 14 ao concluir, ela que foi obediente aos desígnios de Deus até junto à cruz do seu filho Jesus.

margens do Lago Albano, onde a beleza da criação se encontra com uma das tradições marianas mais queridas de Castel Gandolfo, a fé ganhou, neste sábado, 29 de agosto, uma imagem particularmente simbólica. O Papa Leão XIV participou da procissão de Nossa Senhora do Lago e tornou-se o primeiro pontífice a percorrer de barco as águas do lago durante essa manifestação religiosa. A celebração começou na igreja de Maria Santíssima do Lago, com a Santa Missa presidida pelo pontífice às 18 horas locais, e prosseguiu pelas ruas e depois pelas águas, acompanhada por fiéis e outras embarcações. A procissão possui raízes anteriores à própria construção da igreja. Sua origem remonta a 1954, durante o ano mariano proclamado por Pio XII, quando então pároco de Castel Gandolfo, padre Dino Sella, promoveu a primeira procissão da imagem da Virgem pelas águas do Lago Albano. Desde então, a tradição tornou-se uma das expressões religiosas mais características da cidade. O roteiro preparado para a celebração deste ano previa que a imagem da Nossa Senhora seja conduzida desde a igreja até a região da Tropicana e depois colocada em uma embarcação, na qual também embarcaria o Papa para seguir até Georgios Beach. A presença de Leão XIV acrescentou uma página inédita a essa história. São Paulo VI e São João Paulo II já haviam participado da tradição, mas nenhum dos dois havia percorrido de barco o trecho do lago durante a procissão. Leão XIV, portanto, não apenas presidiu uma celebração mariana, mas entrou fisicamente no coração de uma tradição popular que atravessa gerações. Cerca de 10 embarcações civis, entre elas canoas, além de meios das forças de segurança, acompanharam o percurso. A travessia pelas águas foi prevista para durar aproximadamente 25 minutos. A própria igreja é inseparável dessa história. São Paulo VI desejou sua construção como espaço de oração para os moradores e também para os numerosos visitantes que frequentam o lago durante o verão. As obras começaram em 1966 e terminaram em 1977. Em 15 de agosto daquele ano, na solenidade da Assunção de Nossa Senhora, Paulo VI, já gravemente enfermo, foi pessoalmente a Castel Gandolfo para consagrar o templo. 2 anos depois, em 2 de setembro de 1979, São João Paulo II celebrou ali a Eucaristia e recordou que aquela igreja havia nascido do desejo pastoral de seu predecessor. A arquitetura da Madonna del Lago também parece dialogar com o acontecimento celebrado. A grande estrutura branca que se eleva sobre o templo evoca, segundo a interpretação ligada ao projeto de Francisco Vacchini, a vela de uma embarcação, remetendo à imagem da igreja como barca de Pedro. É como se a própria construção preparasse a quase

0: meio século a cena que hoje se tornou realidade. O sucessor de Pedro entrando na barca e atravessando as águas sob o olhar da imagem de Maria. O pároco de Castel Gandolfo, padre Tadeus Romus, destacou justamente essa relação entre a igreja, o lago e a gratidão pelo dom da criação. O roteiro espiritual da procissão reforçou ainda mais esse simbolismo. A imagem de Nossa Senhora foi acompanhada por uma cruz processional, representantes das paróquias, religiosas, coros, sacerdotes, autoridades e fiéis, tendo o Papa Leão XIV junto à venerada efígie. Ao longo do caminho, as meditações apresentaram Maria como mulher da escuta, do serviço, da esperança, da paz e da comunhão, convidando os participantes a fazer da própria vida um caminho de encontro com Cristo.
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4: Divino Jesus, nós vos oferecemos este terço que vamos rezar, meditando nos mistérios da vossa redenção. Concedei-nos, por intercessão da Virgem Maria, Mãe de Deus e Nossa Mãe, as virtudes que nos são necessárias para bem rezá-lo e a graça de ganharmos as indulgências desta santa devoção. Creio em um só Deus, Pai Todo-Poderoso, Criador do céu e da terra, e em Jesus Cristo, seu único Filho, nosso Senhor, que foi concebido pelo poder do Espírito Santo, nasceu da Virgem Maria, padeceu sob Pôncio Pilatos, foi crucificado, morto e sepultado, desceu à mansão dos mortos, ressuscitou ao terceiro dia, subiu aos céus e está sentado à direita de Deus Pai Todo-Poderoso, donde há de vir a julgar os vivos e os mortos. Creio no Espírito Santo, na Santa Igreja Católica, na comunhão dos santos, na remissão dos pecados, na ressurreição da carne e na vida eterna. Amém. Pai nosso que estais no céu, santificado seja o vosso nome. Venha a nós o vosso reino, seja feita a vossa vontade, assim na terra como no céu. O pão nosso de cada dia nos dai hoje. Perdoai-nos as nossas ofensas, assim como nós perdoamos a quem nos tem ofendido. E não nos deixeis cair em tentação, mas livrai-nos do mal. Amém. Ave Maria, cheia de graça, o Senhor é convosco. Bendita sois vós entre as mulheres, e bendito é o fruto do vosso ventre, Jesus.
5: Santa Maria, Mãe de Deus, rogai por nós, pecadores, agora e na hora de nossa morte. Amém.
4: Ave Maria, cheia de graça, o Senhor é convosco. Bendita sois vós entre as mulheres, e bendito é o fruto do vosso ventre, Jesus.
6: Santa Maria, Mãe de Deus, rogai por nós, pecadores, agora e na hora da nossa morte. Amém.
4: Ave Maria, cheia de graça, o Senhor é convosco. Bendita sois vós entre as mulheres, e bendito é o fruto do vosso ventre, Jesus.
5: Santa Maria, Mãe de Deus, rogai por nós, pecadores, agora e na hora de nossa morte. Amém.
4: Glória ao Pai, ao Filho e ao Espírito Santo.
5: Como era no princípio, agora e sempre. Amém.
4: Os mistérios dolorosos. Primeiro mistério, agonia de Jesus no Getsêmani. Getsêmani, onde ele reza e suplica a Deus para que seja afastado o sofrimento da crucificação. Pai nosso que estais no céu, santificado seja o vosso nome. Venha a nós o vosso reino, seja feita a vossa vontade, assim na terra como no céu. O pão nosso de cada dia nos dai hoje. Perdoai-nos as nossas ofensas, assim como nós perdoamos a quem nos tem ofendido. E não nos deixeis cair em tentação, mas livrai-nos do mal. Amém. Ave Maria, cheia de graça, o Senhor é convosco. Bendita sois vós entre as mulheres e bendito é o fruto do vosso ventre, Jesus.
6: Santa Maria, Mãe de Deus, rogai por nós, pecadores, agora e na hora da nossa morte. Amém.
4: Ave Maria, cheia de graça, o Senhor é convosco. Bendita sois vós entre as mulheres e bendito é o fruto do vosso ventre, Jesus.
5: Santa Maria, Mãe de Deus, rogai por nós, pecadores, agora e na hora de nossa morte. Amém.
4: Ave Maria, cheia de graça, o Senhor é convosco. Bendita sois vós entre as mulheres e bendito é o fruto do vosso ventre, Jesus.
6: Santa Maria, Mãe de Deus, rogai por nós, pecadores, agora e na hora da nossa morte. Amém.
4: Ave Maria, cheia de graça, o Senhor é convosco. Bendita sois vós entre as mulheres e bendito é o fruto do vosso ventre, Jesus.
5: Santa Maria, Mãe de Deus, rogai por nós, pecadores, agora e na hora de nossa morte. Amém.
4: Ave Maria, cheia de graça, o Senhor é convosco. Bendita sois vós entre as mulheres e bendito é o fruto do vosso ventre, Jesus.
6: Santa Maria, Mãe de Deus, rogai por nós, pecadores, agora e na hora da nossa morte. Amém.
4: Ave Maria, cheia de graça, o Senhor é convosco. Bendita sois vós entre as mulheres e bendito é o fruto do vosso ventre, Jesus.
5: Santa Maria, Mãe de Deus, rogai por nós, pecadores, agora e na hora de nossa morte. Amém.
4: Ave Maria, cheia de graça, o Senhor é convosco. Bendita sois vós entre as mulheres e bendito é o fruto do vosso ventre, Jesus.
6: Santa Maria, Mãe de Deus, rogai por nós, pecadores, agora e na hora da nossa morte. Amém.
4: Ave Maria, cheia de graça, o Senhor é convosco. Bendita sois vós entre as mulheres e bendito é o fruto do vosso ventre, Jesus.
5: Santa Maria, Mãe de Deus, rogai por nós, pecadores, agora e na hora de nossa morte. Amém.
4: Ave Maria, cheia de graça, o Senhor é convosco. Bendita sois vós entre as mulheres e bendito é o fruto do vosso ventre, Jesus.
6: Santa Maria, Mãe de Deus, rogai por nós, pecadores, agora e na hora da nossa morte. Amém.
4: Ave Maria, cheia de graça, o Senhor é convosco. Bendita sois vós entre as mulheres e bendito é o fruto do vosso ventre, Jesus.
5: Santa Maria, Mãe de Deus, rogai por nós, pecadores, agora e na hora de nossa morte. Amém.
4: Glória ao Pai, ao Filho e ao Espírito Santo.
5: Como era no princípio, agora e sempre. Amém.
4: Segundo mistério doloroso, a flagelação de Jesus, onde ele é chicoteado com violência. Pai nosso que estais no céu, santificado seja o vosso nome. Venha a nós o vosso reino, seja feita a vossa vontade, assim na terra como no céu. O pão nosso de cada dia nos dai hoje. Perdoai-nos as nossas ofensas, assim como nós perdoamos a quem nos tem ofendido. E não nos deixeis cair em tentação, mas livrai-nos do mal. Amém. Ave Maria, cheia de graça, o Senhor é convosco. Bendita sois vós entre as mulheres e bendito é o fruto do vosso ventre, Jesus.
6: Santa Maria, Mãe de Deus, rogai por nós, pecadores, agora e na hora da nossa morte. Amém.
4: Ave Maria, cheia de graça, o Senhor é convosco. Bendita sois vós entre as mulheres e bendito é o fruto do vosso ventre, Jesus.
5: Santa Maria, Mãe de Deus, rogai por nós, pecadores, agora e na hora de nossa morte. Amém.
4: Ave Maria, cheia de graça, o Senhor é convosco. Bendita sois vós entre as mulheres, e bendito é o fruto do vosso ventre, Jesus.
6: Santa Maria, Mãe de Deus, rogai por nós, pecadores, agora e na hora da nossa morte. Amém.
4: Ave Maria, cheia de graça, o Senhor é convosco. Bendita sois vós entre as mulheres, e bendito é o fruto do vosso ventre, Jesus.
5: Santa Maria, Mãe de Deus, rogai por nós, pecadores, agora e na hora de nossa morte. Amém.
4: Ave Maria, cheia de graça, o Senhor é convosco. Bendita sois vós entre as mulheres, e bendito é o fruto do vosso ventre, Jesus.
6: Santa Maria, Mãe de Deus, rogai por nós, pecadores, agora e na hora da nossa morte. Amém.
4: Ave Maria, cheia de graça, o Senhor é convosco. Bendita sois vós entre as mulheres, e bendito é o fruto do vosso ventre, Jesus.
5: Santa Maria, Mãe de Deus, rogai por nós, pecadores, agora e na hora de nossa morte. Amém.
4: Ave Maria, cheia de graça, o Senhor é convosco. Bendita sois vós entre as mulheres, e bendito é o fruto do vosso ventre, Jesus.
6: Santa Maria, Mãe de Deus, rogai por nós, pecadores, agora e na hora da nossa morte. Amém.
4: Ave Maria, cheia de graça, o Senhor é convosco. Bendita sois vós entre as mulheres, e bendito é o fruto do vosso ventre, Jesus.
5: Santa Maria, Mãe de Deus, rogai por nós, pecadores, agora e na hora de nossa morte. Amém.
4: Ave Maria, cheia de graça, o Senhor é convosco. Bendita sois vós entre as mulheres, e bendito é o fruto do vosso ventre, Jesus.
6: Santa Maria, Mãe de Deus, rogai por nós, pecadores, agora e na hora da nossa morte. Amém.
4: Ave Maria, cheia de graça, o Senhor é convosco. Bendita sois vós entre as mulheres, e bendito é o fruto do vosso ventre, Jesus.
5: Santa Maria, Mãe de Deus, rogai por nós, pecadores, agora e na hora de nossa morte. Amém.
4: Glória ao Pai, ao Filho e ao Espírito Santo.
5: Como era no princípio, agora e sempre. Amém.
4: Terceiro mistério doloroso, a coroação de espinhos, onde Jesus é coroado com espinhos como uma forma de zombaria e humilhação. Pai nosso que estais no céu, santificado seja o vosso nome. Venha a nós o vosso reino, seja feita a vossa vontade, assim na terra como no céu. O pão nosso de cada dia nos dai hoje. Perdoai-nos as nossas ofensas, assim como nós perdoamos a quem nos tem ofendido. E não nos deixeis cair em tentação, mas livrai-nos do mal. Amém. Ave Maria, cheia de graça, o Senhor é convosco. Bendita sois vós entre as mulheres, e bendito é o fruto do vosso ventre, Jesus.
6: Santa Maria, Mãe de Deus, rogai por nós, pecadores, agora e na hora da nossa morte. Amém.
4: Ave Maria, cheia de graça, o Senhor é convosco. Bendita sois vós entre as mulheres, e bendito é o fruto do vosso ventre, Jesus.
5: Santa Maria, Mãe de Deus, rogai por nós, pecadores, agora e na hora de nossa morte. Amém.
4: Ave Maria, cheia de graça, o Senhor é convosco. Bendita sois vós entre as mulheres, e bendito é o fruto do vosso ventre, Jesus.
6: Santa Maria, Mãe de Deus, rogai por nós, pecadores, agora e na hora da nossa morte. Amém.
4: Ave Maria, cheia de graça, o Senhor é convosco. Bendita sois vós entre as mulheres, e bendito é o fruto do vosso ventre, Jesus.
5: Santa Maria, Mãe de Deus, rogai por nós, pecadores, agora e na hora de nossa morte. Amém.
4: Ave Maria, cheia de graça, o Senhor é convosco. Bendita sois vós entre as mulheres, e bendito é o fruto do vosso ventre, Jesus.
6: Santa Maria, Mãe de Deus, rogai por nós, pecadores, agora e na hora da nossa morte. Amém.
4: Ave Maria, cheia de graça, o Senhor é convosco. Bendita sois vós entre as mulheres, e bendito é o fruto do vosso ventre, Jesus.
5: Santa Maria, Mãe de Deus, rogai por nós, pecadores, agora e na hora de nossa morte. Amém.
4: Ave Maria, cheia de graça, o Senhor é convosco. Bendita sois vós entre as mulheres, e bendito é o fruto do vosso ventre, Jesus.
6: Santa Maria, Mãe de Deus, rogai por nós, pecadores, agora e na hora da nossa morte. Amém.
4: Ave Maria, cheia de graça, o Senhor é convosco. Bendita sois vós entre as mulheres, e bendito é o fruto do vosso ventre, Jesus.
5: Santa Maria, Mãe de Deus, rogai por nós, pecadores, agora e na hora de nossa morte. Amém.
4: Ave Maria, cheia de graça, o Senhor é convosco. Bendita sois vós entre as mulheres, e bendito é o fruto do vosso ventre, Jesus.
6: Santa Maria, Mãe de Deus, rogai por nós, pecadores, agora e na hora da nossa morte. Amém.
4: Ave Maria, cheia de graça, o Senhor é convosco. Bendita sois vós entre as mulheres, e bendito é o fruto do vosso ventre, Jesus.
5: Santa Maria, Mãe de Deus, rogai por nós, pecadores, agora e na hora de nossa morte. Amém.
4: Glória ao Pai, ao Filho e ao Espírito Santo.
5: Como era no princípio, agora e sempre. Amém.
4: Quarto mistério doloroso: Jesus carregando a cruz, onde ele suporta o peso da cruz e as ofensas dos seus opositores. Pai nosso que estais no céu, santificado seja o vosso nome. Venha a nós o vosso reino, seja feita a vossa vontade, assim na terra como no céu. O pão nosso de cada dia nos dai hoje. Perdoai-nos as nossas ofensas, assim como nós perdoamos a quem nos tem ofendido. E não nos deixeis cair em tentação, mas livrai-nos do mal. Amém. Ave Maria, cheia de graça, o Senhor é convosco. Bendita sois vós entre as mulheres, e bendito é o fruto do vosso ventre, Jesus.
6: Santa Maria, Mãe de Deus, rogai por nós, pecadores, agora e na hora da nossa morte. Amém.
4: Ave Maria, cheia de graça, o Senhor é convosco. Bendita sois vós entre as mulheres, e bendito é o fruto do vosso ventre, Jesus.
5: Santa Maria, Mãe de Deus, rogai por nós, pecadores, agora e na hora de nossa morte. Amém.
4: Ave Maria, cheia de graça, o Senhor é convosco. Bendita sois vós entre as mulheres, e bendito é o fruto do vosso ventre, Jesus.
6: Santa Maria, Mãe de Deus, rogai por nós, pecadores, agora e na hora da nossa morte. Amém.
4: Ave Maria, cheia de graça, o Senhor é convosco. Bendita sois vós entre as mulheres, e bendito é o fruto do vosso ventre, Jesus.
5: Santa Maria, Mãe de Deus, rogai por nós, pecadores, agora e na hora de nossa morte. Amém.
4: Ave Maria, cheia de graça, o Senhor é convosco. Bendita sois vós entre as mulheres, e bendito é o fruto do vosso ventre, Jesus.
6: Santa Maria, Mãe de Deus, rogai por nós, pecadores, agora e na hora da nossa morte. Amém.
4: Ave Maria, cheia de graça, o Senhor é convosco. Bendita sois vós entre as mulheres, e bendito é o fruto do vosso ventre, Jesus.
5: Santa Maria, Mãe de Deus, rogai por nós, pecadores, agora e na hora de nossa morte. Amém.
4: Ave Maria, cheia de graça, o Senhor é convosco. Bendita sois vós entre as mulheres, e bendito é o fruto do vosso ventre, Jesus.
6: Santa Maria, Mãe de Deus, rogai por nós, pecadores, agora e na hora da nossa morte. Amém.
4: Ave Maria, cheia de graça, o Senhor é convosco. Bendita sois vós entre as mulheres, e bendito é o fruto do vosso ventre, Jesus.
5: Santa Maria, Mãe de Deus, rogai por nós, pecadores, agora e na hora de nossa morte. Amém.
4: Ave Maria, cheia de graça, o Senhor é convosco. Bendita sois vós entre as mulheres, e bendito é o fruto do vosso ventre, Jesus.
6: Santa Maria, Mãe de Deus, rogai por nós, pecadores, agora e na hora da nossa morte. Amém.
4: Ave Maria, cheia de graça, o Senhor é convosco. Bendita sois vós entre as mulheres, e bendito é o fruto do vosso ventre, Jesus.
5: Santa Maria, Mãe de Deus, rogai por nós, pecadores, agora e na hora de nossa morte. Amém.
4: Glória ao Pai, ao Filho e ao Espírito Santo.
5: Como era no princípio, agora e sempre. Amém.
4: Quinto mistério doloroso: a crucificação e morte de Jesus, onde ele é crucificado e morre pelo perdão dos pecados da humanidade. Pai nosso que estais no céu, santificado seja o vosso nome. Venha a nós o vosso reino, seja feita a vossa vontade, assim na terra como no céu. O pão nosso de cada dia nos dai hoje. Perdoai-nos as nossas ofensas, assim como nós perdoamos a quem nos tem ofendido. E não nos deixeis cair em tentação, mas livrai-nos do mal. Amém. Ave Maria, cheia de graça, o Senhor é convosco. Bendita sois vós entre as mulheres, e bendito é o fruto do vosso ventre, Jesus.
6: Santa Maria, Mãe de Deus, rogai por nós, pecadores, agora e na hora da nossa morte. Amém.
4: Ave Maria, cheia de graça, o Senhor é convosco. Bendita sois vós entre as mulheres, e bendito é o fruto do vosso ventre, Jesus.
5: Santa Maria, Mãe de Deus, rogai por nós, pecadores, agora e na hora de nossa morte. Amém.
4: Ave Maria, cheia de graça, o Senhor é convosco. Bendita sois vós entre as mulheres, e bendito é o fruto do vosso ventre, Jesus.
6: Santa Maria, Mãe de Deus, rogai por nós, pecadores, agora e na hora da nossa morte. Amém.
4: Ave Maria, cheia de graça, o Senhor é convosco. Bendita sois vós entre as mulheres, e bendito é o fruto do vosso ventre, Jesus.
5: Santa Maria, Mãe de Deus, rogai por nós, pecadores, agora e na hora de nossa morte. Amém.
4: Ave Maria, cheia de graça, o Senhor é convosco. Bendita sois vós entre as mulheres, e bendito é o fruto do vosso ventre, Jesus.
6: Santa Maria, Mãe de Deus, rogai por nós, pecadores, agora e na hora da nossa morte. Amém.
4: Ave Maria, cheia de graça, o Senhor é convosco. Bendita sois vós entre as mulheres, e bendito é o fruto do vosso ventre, Jesus.
5: Santa Maria, Mãe de Deus, rogai por nós, pecadores, agora e na hora de nossa morte. Amém.
4: Ave Maria, cheia de graça, o Senhor é convosco. Bendita sois vós entre as mulheres, e bendito é o fruto do vosso ventre, Jesus.
6: Santa Maria, Mãe de Deus, rogai por nós, pecadores, agora e na hora da nossa morte. Amém.
4: Ave Maria, cheia de graça, o Senhor é convosco. Bendita sois vós entre as mulheres, e bendito é o fruto do vosso ventre, Jesus.
5: Santa Maria, Mãe de Deus, rogai por nós, pecadores, agora e na hora de nossa morte. Amém.
4: Ave Maria, cheia de graça, o Senhor é convosco. Bendita sois vós entre as mulheres, e bendito é o fruto do vosso ventre, Jesus.
6: Santa Maria, Mãe de Deus, rogai por nós, pecadores, agora e na hora da nossa morte. Amém.
4: Ave Maria, cheia de graça, o Senhor é convosco. Bendita sois vós entre as mulheres, e bendito é o fruto do vosso ventre, Jesus.
5: Santa Maria, Mãe de Deus, rogai por nós, pecadores, agora e na hora de nossa morte. Amém.
4: Glória ao Pai, ao Filho e ao Espírito Santo.
5: Como era no princípio, agora e sempre. Amém.
4: Infinitas graças vos damos, soberana Rainha, pelos benefícios que todos os dias recebemos de vossas mãos liberais. Dignai-vos agora e para sempre tomar-nos debaixo de vosso poderoso amparo. E para mais vos agradecer, nós vos saudamos orando a Salve Rainha.
7: Salve Rainha, Mãe de Misericórdia, vida, doçura e esperança nossa, salve. A vós bradamos os degredados filhos de Eva, A vós suspiramos gemendo e chorando neste vale de lágrimas. Eia, pois, advogada nossa, que esses vossos olhos misericordiosos a nós volvei, e depois desse desterro mostrai-nos Jesus. Bendito é o fruto do vosso ventre, ó clemente, ó piedosa, ó doce sempre Virgem Maria.
4: Rogai por nós, Santa Mãe de Deus,
6: para que sejamos dignos nas promessas de Cristo.
4: Ó Maria concebida sem pecado,
6: rogai por nós que recorremos a vós.
4: Nossa Senhora da Piedade,
6: rogai por nós.
4: Oração de gratidão pela recitação do Santo Terço. Amado Deus, com coração cheio de gratidão, eu agradeço por ter me presenteado com a graça de rezar o Terço. Em cada Ave Maria, em cada mistério, em cada Pai Nosso, senti a sua presença e a força da sua intercessão e a força da bênção que vem de Deus. Que o amor que recebi durante a oração me inspire a viver com mais fé e amor em meu dia a dia. Que eu possa sempre retribuir a sua graça com a minha devoção. Amém. O Senhor esteja convosco.
6: Ele está no meio de nós.
4: Desça e nos acompanhe na intercessão da bem-aventurada Mãe Maria. As bênçãos, a proteção, a luz e a paz de um Deus que é Pai, Filho e Espírito Santo. Amém.
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13: Cordial e fraterna, você que acompanha a Palavra Viva pela Rádio Divino Oleiro AM de Florianópolis, Rádio Divino Oleiro FM de Balneário Camboriú, Rádio Divino Oleiro FM de Itajaí, Rádio Tubá de Tubarão, Rádio Arauto de Rancho Queimado e Web Rádio Ilha da Magia da capital. Que a paz de Jesus reine em nossos corações e a Mãe Santíssima nos leve nas dobras do seu manto em mais este dia que a bondade do Pai nos concede. Escolher significa manifestar preferência por alguém ou alguma coisa. Fazer opção entre duas ou mais pessoas ou coisas. Selecionar. Separar o bom do ruim. Aproveitar aquilo que apresenta maior qualidade. Nosso programa de hoje será sobre escolhas. No capítulo 7, versículos 6 a 8 do livro do Deuteronômio, Moisés diz ao povo de Israel: O Senhor teu Deus te escolheu dentre todos os povos da terra para seu povo particular. O Senhor afeiçoou-se a vós e vos escolheu. O Senhor vos amou. E no capítulo 30, versículos 15, 19 e 20 do Deuteronômio, se lê: Vê que eu hoje te proponho a vida e a felicidade, a morte e a desgraça. Se tu hoje o céu e a terra como testemunhas contra vós, de que vos propus a vida e a morte, a bênção e a maldição. Escolhe, pois, a vida. O povo está indo em direção à terra prometida, fugindo do cativeiro do Egito. Moisés não chegará lá, pois morrerá antes. Josué vai suceder o grande amigo de Deus. E também para ele, depois de alguns anos, chega o tempo de despedir-se. Estamos no capítulo 24 do seu livro, e ele fala aos israelitas em nome do Senhor, especialmente ali nos versículos 14, 15 e 21. Vós todos, servi o Senhor de coração íntegro e sincero. Contudo, se vos desagrada servir ao Senhor, escolhei hoje a quem quereis servir. Se aos deuses a quem vossos pais serviram no outro lado do rio, ou aos deuses dos amorreus. Quanto a mim e a minha família, nós serviremos ao Senhor. E o povo respondeu a Josué: É ao Senhor que serviremos. Fez a sua boa escolha. Quantos deuses no século 21? O consumismo, o individualismo, o hedonismo, o celular, há muitos deuses. Também nós temos que escolher. Escolhamos o Senhor, o Deus que é nosso Pai, Criador do céu e da terra, o Pai que nos ama. No capítulo 24 do segundo livro de Samuel, lá no Antigo Testamento, há o relato do recenseamento de Israel e de Judá. Depois que o povo foi recenseado, Davi sentiu remorso e disse ao Senhor: cometi um grande pecado ao fazer o que fiz. Mas perdoa a iniquidade do teu servo, porque procedi como um grande insensato. Então o Senhor manda o profeta Gad dizer ao rei Davi: dou-te a escolher três coisas, escolhe aquela que queres que eu te envie. E Davi teve que escolher entre 3 anos de fome na sua terra, 3 meses de derrotas diante dos inimigos, ou 3 dias de peste no país. O rei, no meio de muita angústia, escolheu a peste. Não vamos aqui buscar interpretação que esclareça bem o texto. Fiquemos com a escolha. Uma escolha terrível que Davi teve que fazer. Isso nos ensina, meus irmãos, e a vida vai nos ensinando também, que nem sempre é fácil escolher. Ao acolher o Papa João Paulo II em sua primeira visita ao Brasil em 1980, o presidente João Figueiredo evocou o Salmo 33, versículo 12. Feliz a nação cujo Deus é o Senhor. Fez muito bem. Em seu inteiro teor, este versículo diz: feliz a nação cujo Deus é o Senhor, o povo que ele escolheu para si como herança. O Senhor é onisciente, isto é, ele sabe tudo. E também sabe porque escolhe este, aquele e aquele outro para virem ao mundo. E se todos juntos o têm por Senhor e se mantêm fiéis à escolha, quão feliz é a nação, quão feliz é o povo. No Salmo 65, versículo 5, o autor sagrado escreve: feliz quem escolhe, Senhor, e chamas para perto, para morar nos teus átrios. Somos nós. Como estamos respondendo a essa escolha amorosa? Como estamos respondendo a esse chamado? É preciso fazer como em outra parte dos Salmos, lá o Salmo 119, versículo 30, que aponta o Senhor dizendo: escolhi o caminho da verdade, ponho ante meus olhos tuas normas. E essa palavra do Senhor, cada um de nós precisa repetir sempre: escolher o caminho da verdade, pôr diante de nós as leis do Senhor, porque são leis que nos libertam. Então tudo irá bem. Cuidemos, meus irmãos, para não ouvir do Senhor o que os apóstatas do povo judeu ouviram quando se entregaram à idolatria: eu vos destino para a espada, e todos vos encurvareis para a degola, porque chamei e não respondestes, falei e não escutastes, fizestes o que não me agrada, escolhestes o que não quero. Está no livro do profeta Isaías, capítulo 65, versículo 12. Então, que a nossa escolha possa sempre ser feita com aquilo que o Senhor quer e nos indica. O evangelista Mateus, estamos agora passando para o Novo Testamento, ao escrever sobre a vinda do Filho do Homem, diz que ele enviará seus anjos com uma grande trombeta. Ao seu toque, os eleitos, os escolhidos, serão reunidos dos quatro cantos da terra de uma extremidade dos céus à outra. Mateus 24, versículo 31. Que possamos estar entre esses escolhidos. No capítulo 6 do Evangelho de São Lucas, versículos 12 a 16, temos a escolha dos 12. No capítulo 13 de João, o lava-pés. Depois de ter lavado os pés desses 12, seus amigos mais chegados, Jesus diz: eu conheço aqueles que escolhi, mas é preciso que se cumpra o que está na Escritura. Aquele que come do meu pão levantou contra mim o calcanhar. Judas, o escolhido, trairá seu mestre e amigo. Depois, o triste fim. Agora ficaram 11, e é preciso encontrar aquele que o Espírito Santo já escolheu para o seu lugar. Lê-se no capítulo 1 dos Atos dos Apóstolos que naqueles dias estava reunido um grupo de mais ou menos 120 pessoas. Pedro levantou-se no meio dos irmãos e disse: há homens que nos acompanharam durante todo o tempo em que o Senhor Jesus viveu no meio de nós. Agora é preciso que um deles se junte a nós para ser testemunha da sua ressurreição. Apresentaram então dois homens, José e Matias. Em seguida fizeram esta oração: Senhor, tu conheces os corações de todos. Mostra-nos qual destes dois escolheste. E o escolhido foi Matias. É sempre o Senhor que escolhe. Aliás, Jesus já havia dito aos 12, está lá no Evangelho de João, capítulo 15, versículo 16: não fostes vós que me escolhestes, fui eu que vos escolhi. Há um fato interessante narrado por São Marcos, está lá no capítulo 10 do Evangelho. Tiago e João, o discípulo amado, aproximam-se de Jesus e lhe fazem um pedido, e não é um pedido qualquer, não. Mestre, permite que nos sentemos na tua glória, um à tua direita e outro à tua esquerda. Quiseram escolher-se. Foram ambiciosos, mas irão aprender a ser humildes. A resposta de Jesus é uma resposta muito bonita. E dela transcrevo os versículos 43 e 44, que estão no capítulo 10 do Evangelho de São Marcos. Quem quiser ser o maior entre vós, seja aquele que vos serve. E quem quiser ser o primeiro, seja o escravo de todos. Pois a nossa vida é uma estrada que vamos percorrendo cada dia. E cada dia de novo encontramos uma bifurcação, um caminho que leva para lá ou para cá. E temos que escolher para onde ir. São as encruzilhadas da vida. Essas escolhas são muitas. Às vezes apresentam-se como novidade, outras vezes são velhas conhecidas. Vejamos alguns exemplos. Escolher entre a vida verdadeira e a morte já em vida, vivendo para Deus e para os irmãos, ou vivendo no egoísmo só para si. Dizer palavras que curam, consolam, edificam, ou palavras que abatem, que ferem. Abençoar ou amaldiçoar. Ser livres, conhecereis a verdade, e a verdade vos libertará, garante Jesus. Ou ser escravos de tantas coisas: drogas, sexo que não o conjugal, materialismo e vai por aí afora. Podemos construir-nos ajudando os outros ou destruir-nos ignorando-os, nos dedicando aos prazeres da vida, a contentar apenas a nós mesmos, como vemos nesta pequena fábula de Esopo. Do pote de mel a gota caiu. A mosca chegou, lambeu e lambeu e se lambuzou. A perna prendeu, a asa caiu. Lutou e lutou até que morreu. É uma fábula de Esopo, como lhes disse. E como toda fábula, contém uma lição de moral. Por que destruir assim no prazer? É a opção, a escolha. Ou me construo, ou me destruo. Por que destruir-se escolhendo as coisas que passam e que nos escravizam, em vez daquelas que nos constroem, como o dar-se para que os outros possam viver um pouco melhor? Podemos escolher ter confiança em Deus, que é Pai, ou querer resolver tudo sozinhos, com nossa autossuficiência, esquecendo-nos dele e dando com os burros na água. Neste mundo em que vigora tanto a chamada lei de Gerson, levar vantagem em tudo, e em que campeia a corrupção de todos os tipos, você e eu temos a liberdade de escolher entre ser honesto ou desonesto nas coisas mais simples e também naquelas que são decisivas. Ella Lyman Cabot foi uma filósofa americana da ética infantil que trabalhou como educadora, conferencista e escritora, tendo morrido em 1934. Conta no livro das Virtudes, volume 2, da editora Nova Fronteira. Há muito tempo, houve uma guerra na Alemanha que espalhou soldados por todo o país. Um capitão da cavalaria, que tinha muitos homens e cavalos para alimentar, foi instruído por seu coronel a arranjar comida nas fazendas das redondezas. O capitão cavalgou algum tempo pelo vale solitário e finalmente bateu à porta de um pequeno chalé. O homem que atendeu era velho, aleijado e apoiava-se numa bengala. "Bom dia, senhor", disse o capitão. "Poderia ter a gentileza de me mostrar um campo onde meus soldados possam colher grãos e levá-los para o nosso exército?" O velho conduziu os soldados pelo vale e, a cerca de uma milha, viram à distância um campo de cevada ondulando ao vento. "É exatamente o que queremos. Vamos parar aqui", exclamou o capitão. "Não, não, ainda não", disse o velho homem. "Vocês precisam me acompanhar um pouco mais longe." Depois de mais uma ou duas milhas, chegaram a um segundo campo de cevada. Os soldados desmontaram, cortaram os talos, amarraram-nos em feixes e partiram com a provisão. O capitão disse ao velho fazendeiro: "Por que o senhor nos trouxe tão longe?" "O primeiro campo de cevada era bem melhor do que este." "É verdade, senhor", respondeu o velho, "mas não era meu." Que lição! É, de fato, podemos ser honestos ou desonestos, portadores da verdade ou carregadores da mentira, ser luz ou trevas, ter vontade de abrir os olhos para enxergar os que precisam de nós, ou fechá-los para nos desobrigar do mandamento do amor. A escolha é sempre nossa. A mesma Ella Lyman Cabot conta que há muitos e muitos anos, na longínqua Índia, havia um pé de tamarindo. Tamarindo é uma árvore de flores amarelas cujo fruto é usado em farmácia e na confecção de sorvetes, doces, refrescos e até molhos picantes. Pois bem, lá na longínqua Índia havia então um pé de tamarindo cujos galhos se debruçavam sobre um grande lago de águas muito tranquilas. Manhã, tarde e noite refletiam em diferentes cores a beleza das folhas ondulando ao vento. No alto do tamarineiro havia uma casa de esquilos. O balanço dos galhos embalava o sono sereno do esquilinho à espera do raiar do dia para brincar nas folhagens verdes como sua mãe fazia em menina. Um dia houve uma grande tempestade. Nuvens negras enchiam o céu. As águas do lago se encresparam e o sol fugiu da superfície. O grande tamarineiro tremia, os galhos fortes açoitados pelo vento e a chuva.

quem pudesse ajudar. Nenhum cisne em cujas penas brancas o esquilinho pudesse se aninhar. Nenhuma águia que o trouxesse nas garras negras até a terra. Nenhum menino de barco para ajudar a mãe aflita. E ela não podia ficar ali assistindo ao filho se afogar. O que faria ela? De repente, uma ideia lhe ocorreu e uma grande alegria surgiu em lugar do medo. Só havia uma coisa a fazer: esvaziar o lago e levar o filho em segurança até a margem. Sem hesitar um instante sequer, ela se pôs a trabalhar. Molhou a cauda peluda no lago, correu para o alto do morro, sacudiu a água para o outro lado do morro e voltou para repetir a tarefa muitas e muitas e muitas vezes. Enquanto ela se empenhava de todo o coração em esvaziar o lago, o Pai do Céu viu com ternura aquela mãe, num ato de fé, fazendo o impossível para salvar o filho. Rápido como um raio, ordenou a um anjo que fosse ajudá-la. Ligeiro como o vento, ele partiu para cumprir a ordem. Com a velocidade da luz, o esquilinho foi devolvido todo molhado à beira do lago pelo anjo enviado para realizar o milagre que a mãe se dispôs a fazer. Mas se o anjo foi um cisne branco, uma águia negra ou um garoto de bom coração, isso a história não diz. Mesmo porque Deus faz tantas maravilhas na tua vida e na minha vida, e a gente não percebe que é Ele, não é mesmo? Uma orquestra sem maestro é uma palidíssima imagem de nós sem Deus. Ele mesmo disse, está lá no capítulo 15, versículo 5 do Evangelho de São João: sem mim, nada podeis fazer. Sem o Pai, é muito difícil fazer as escolhas certas. Sem Ele, que é a verdade, tantas vezes escolhemos a mentira. A abrir os braços, preferimos fechá-los. Deixamos as veredas da ordem e tropeçamos nos atalhos da desordem. O perdão se afasta e a raiva e o ódio vêm se hospedar em nosso coração. Homens e mulheres de corações endurecidos em tantas partes do mundo mandam soldados matar. Desencadeiam a guerra, mas eles, os ordenadores da guerra, ficam em seus gabinetes com ar-condicionado, esquecendo-se, como já disseram os papas Pio XII, São João XXIII e o Papa Francisco repetiu, que nada se perde com a paz. Tudo pode ser perdido com a guerra. Também na nossa família. Ou paz, ou guerra. A escolha é nossa. Guerra e Paz é o título da obra-prima de Leon Tolstói, o grande romancista russo morto em 1910. Escolhemos a paz. Fiquemos com a paz que Nosso Senhor Jesus Cristo nos deixou na noite do domingo de Páscoa. Ele que escolheu dar a vida para que nós pudéssemos ter vida em abundância, em plenitude. E agora escutemos nossa música e vejamos as escolhas que também nela são propostas. Padre Zezinho deu-lhe o título de Em Prol da Vida. Escutemos.

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O clarão da madrugada já vem aparecendo. Amanhece um novo dia. O nosso louvor se dirige ao Ser Supremo, ao Criador de todo o universo, que nos deu o dom da vida com todas as suas maravilhas. Obrigado, Senhor, pela vossa ajuda, pela vossa graça. Obrigado pelo dom da vida. 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Em nome do Pai, e do Filho, e do Espírito Santo. Amém. Um bom dia para todos.

0: do nosso encontro, hora do Brasil Caminhoneiro. Aqui é o Fernando Riquetti. Eu tô chegando com informações das estradas, com dicas, recados e moda boa. Vamos juntos? Aumenta o som que essa meia hora é só nossa. De aço estão entre as cargas mais pesadas e desafiadoras do transporte rodoviário brasileiro, viu, gente? E uma amarração mal feita ou uma manobra inadequada pode transformar a viagem em um grande risco nas estradas. Por isso, transportar esse tipo de carga exige equipamentos específicos, treinamento e muita responsabilidade. Quem transporta bobinas de aço há mais de 8 anos e sabe tudo sobre o assunto é o estradeiro Dorival. Eu bati um papo com ele, viu? E aí, vamos ouvir?
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0: É, e antes do Dorival seguir com o 1316 para poder fazer a entrega, claro que eu tirei ele de dentro da boleia e que tá direto e reto aí no truque fazendo entrega de bobina, né, Dorival?
2: Isso, fazendo entrega de bobina e... graças a Deus, estamos aí, né?
0: Quem encontrar um 1316 hoje, ó, é o mesmo que você achar uma mosca branca de olho azul. E o cuidado, gente, com a questão da amarração da carga. O cuidado e o zelo que ele teve na hora de acondicionar a bobina ali no berço da carreta é algo que merece os parabéns aí, viu, Dorival?
2: Obrigado, obrigado. Mas é necessário, né? A gente tem que amarrar bem para evitar acidentes, né?
0: Antes de você vir para cá para a empresa, você já trabalhava com esse tipo de transporte ou não?
2: Eu trabalhava, mas era com anodização. A carga era diferente, era alumínio, né? Barra de 6 metros. Então era completamente diferente. Mas o cuidado sempre é o mesmo, né? Sempre tem que tomar cuidado com a amarração e para ter tudo em ordem, né? A gente amarra com a cinta tudo direitinho para não ter problema, entendeu? O seguro morreu de velho.
0: É isso aí.
2: A gente tem que estar preparado, né? Bem preparado. E graças a Deus eu peço pro Senhor sempre me dar força para mim continuar dessa forma. Nunca ser negligente com o meu serviço.
0: É, gente, depois de acompanhar toda essa operação, fica fácil entender que transportar bobinas de aço vai muito além de simplesmente carregar um caminhão. Cada cinta apertada, cada corrente tensionada e cada conferência realizada por toda essa turma fazem a diferença para garantir que milhares de toneladas de aço cheguem diariamente ao destino sem colocar vidas em risco. Olha, turma, antes de encerrar a matéria, dica de ouro para você, viu? Pra galera que tá no carro de passeio, principalmente, mantenha a distância dos veículos que transportam bobinas de aço, viu? Porque qualquer vacilo, qualquer desviada que o motorista possa fazer no trajeto, a última coisa que a gente quer é que uma bobina dessa aí, ó, caia em cima do teu veículo. Deus me livre no trem desse daí.
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0: Turma, a CNTA, Confederação Nacional de Transportadores Autônomos, fez uma pesquisa sobre o perfil dos caminhoneiros autônomos. E quem mostra o resultado pra gente é ele, Francisco Garonce, nosso repórter especial. É contigo, Garonce.
3: Quem tá na estrada sabe que ser caminhoneiro autônomo no Brasil é uma profissão para pessoas fortes. porque todos os dias são inúmeros os desafios e dificuldades a serem vencidos para levar o sustento à família. E para entender a realidade dessa turma, a Confederação Nacional dos Transportadores Autônomos, a CNTA, realizou uma pesquisa identificando a realidade dos autônomos, e esse estudo está chamando a atenção de muita gente. A grande maioria dos pesquisados foi de homens. Mais da metade estudou até o ensino médio, e de cada 10 caminhoneiros autônomos, 7 são casados. De cada 3 caminhoneiros pesquisados, somente um possui cadastro de pessoa jurídica, empresa ou microempreendedor individual, conhecido por MEI. Recebem mensalmente, em média, R$ 3.900 líquidos e, para isso, trabalham em torno de 23 dias por mês. Assim como as máquinas, o corpo humano também tem limites. E tentar burlar essas limitações humanas fazendo uso de rebites ou drogas ilegais normalmente leva a riscos que são inaceitáveis e por caminhos que muitas das vezes não tem volta. Quanto ao caminhão dos autônomos, alguns dados surpreenderam até mesmo a CNTA. Por exemplo, a idade média dos veículos é de 14 anos. 8 em cada 10 autônomos declararam que estão com seus caminhões quitados. E aqueles que ainda pagam o financiamento, metade disseram que estão com prestações atrasadas. E mais da metade apontou a necessidade de mais fiscalização e policiais no trecho para ter mais segurança. É isso aí, turma! Conhecer o perfil do profissional autônomo que está na estrada é o primeiro passo para que a gente possa identificar o que não vai bem para poder corrigir, aquilo que está dando certo para reforçar, porque isso traz melhores condições de trabalho, mais satisfação e, principalmente, muito mais segurança.
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0: Sim, bora tocar o modão!

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1: E aí, parceiro, você tá atento aos filtros do seu cargueiro? O filtro de ar, por exemplo, além de reduzir o desgaste em componentes como pistões e bielas, também pode otimizar o consumo de combustível. Eu estive numa grande fábrica de filtros na cidade de São Paulo e conversei com um especialista no assunto. Paulinho, roda a matéria aí, meu velho.
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3: Nós estamos no laboratório de uma das maiores fabricantes de filtros de todo o mundo, gente. Não é do Brasil, não. Do Brasil é a maior, mas é uma referência mundial quando o assunto é filtragem. E quem vai bater um papo com a gente é um dos camaradas que mais entendem do assunto do Brasil. É o Roberto Rualonga. Tudo bem, Robertinho?
4: Tudo bem.
3: E esse camarada tem uma trajetória aqui dentro, viu? Começou no chão de fábrica, foi para engenharia, foi um dos responsáveis em construir esse laboratório e eu lancei esse camarada aqui para vir falar a respeito de filtro, já que tem muita gente que acha que filtro é tudo igual, né, Roberto?
4: Esse é um dos erros do mercado, né? Achar que filtro é tudo igual é o maior erro que o pessoal comete e aqui a gente pode mostrar vários detalhes referente a isso.
3: Legal. Então, o Roberto tava comentando um negócio bem bacana. Vou, Riquete, se a gente for acompanhar a evolução do automóvel ou dos caminhões, né? Dos veículos de forma geral, a gente vê o quanto que ele foi evoluindo ao longo do tempo. Se é que, por exemplo, aqueles estradeiros veteranos que rodava com o caminhão dos anos 60, anos 70, a gente tinha um sistema de injeção que era por bomba injetora, aquele negócio bruto, rústico, sistemático, que o camarada com uma caixinha de ferramenta conseguia dar cabo, porque era um sistema completamente diferente daquilo que tem até hoje. E se a gente for acompanhar a tecnologia do caminhão e a gente vê o filtro, acabou acompanhando muito e acho que até se tornando referência para as montadoras também, né, Rolonga?
4: Sim. Hoje mudou tudo, né? Se a gente for pensar nos veículos antigos, que eu trabalhava com contaminantes maiores, que ele aceitava muitas coisas, até pela construção, né?
3: Agora, aquele negócio que o pessoal fazia antigamente, quando via que o filtro tava tudo sujo, ia lá naquela mangueira de ar comprimido, metia um ar aqui dentro para sair toda aquela sujeira e achava, pronto, agora o meu filtro tá novo de novo. Isso daí, se acabou com o teu filtro, não vai resolver mais em nada, né?
4: A gente volta pro passado, né? Antigamente a gente tinha sistemas de filtro que a gente falava, né? Que eram filtros, né? Metálicos muitas vezes, que era como se fosse uma esponja, né? Que ele era lavável, mas o conceito era diferente. Então quando eles fazem essa falsa impressão de limpeza, ele também tá abrindo os poros do papel. No que ele abre o poro do papel, ele permite a passagem de uma sujeira que o motor não consegue trabalhar. Então ele tá mais prejudicando do que ajudando o bolso dele.
1: Ô, Roberto, muito obrigado pelas dicas, viu? Ouviu, parceiro? Tem que ficar atento, não marque bobeira não, hein?
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1: Música pra você, caminhoneiro.

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3: Turma, na última década, os acidentes envolvendo ônibus rodoviários deixaram mais de 21 mil mortes nas estradas brasileiras. É muita gente. Mas boas práticas podem indicar um caminho para mudar essa realidade. Quem explica é o Ronildo Lopes, supervisor de tráfego. Vamos ouvir.
4: Hoje o transporte coletivo de passageiros, de todos os segmentos, né? Transporte coletivo, transporte escolar e fretamento, né? Que é o ramo da empresa que eu trabalho. Ela transporta vidas, né? E essas vidas, elas têm famílias, né? Tem entes queridos, a gente tem que transportar eles com segurança e da melhor maneira possível. A gente bate bastante essa tecla, né? Da preparação dos motoristas, né? Da empresa, que todos são formados, né? Devidamente do transporte coletivo de passageiros, se negar sempre, né, em dia certinho. Dentro da cidade não tem tanto fiscalização, mas nas rodovias federal o pessoal tá sempre ali fiscalizando, né, e vendo como é que tá as condições, né, dos veículos. Por isso que eu falo que o transporte de passageiros é o mais complexo que existe, porque o transporte de carga, né, a carga tem seguro, né, o caminhão depois, o bem material você consegue recuperar, mas a vida é algo que não retorna.
3: O que deveria ser regra, infelizmente, é exceção. Nem sempre os gestores tratam os seus veículos e principalmente os motoristas dessa forma. Isso porque, de acordo com o Sina Agências, Sindicato dos Funcionários das Agências Reguladoras, há sinais claros de redução da fiscalização do transporte rodoviário de passageiros nas rotas interestaduais, inclusive com fechamento de vários postos de fiscalização. Na rodovia Regis Bittencourt, corredor que liga São Paulo até a cidade de Curitiba, encontramos essa blitz no município de Registro, na região do Vale do Ribeira. E quem conversou comigo foi o policial rodoviário federal Evandro Costa.
5: Nós temos cada vez mais procurado esse trabalho de orientação, e afinal de contas aqui a gente não está só para fazer a punição, nós estamos também para fazer a conscientização desses motoristas. Hoje em dia, a maioria dos acidentes com vítimas, eles acontecem devido à colisão traseira. Às vezes por falta de atenção, às vezes por falta da distância de segurança, e as pessoas ainda não se conscientizaram. Então, a gente faz sim um trabalho voltado especificamente para ônibus, especificamente voltado para os passageiros, principalmente, para a questão de usar o cinto de segurança realmente, porque a gente percebe, próximo dos 30 anos de profissão que eu tenho, eu vi muita gente perder sua vida por não usar o cinto de segurança. Então, a possibilidade dessas pessoas acabarem perdendo suas vidas é muito grande, e o cinto de segurança, ele realmente salva vidas. Isso daí é comprovado por números, não somente porque eu estou falando aqui. Não, durante a fiscalização, o motorista é obrigado a me convencer. Se ele, por exemplo, ele não estiver com o tacógrafo funcionando, por exemplo, por algum defeito, alguma coisa, simplesmente ele vai ser autuado e vai aguardar as 11 horas de descanso obrigatória, porque eu não tenho como analisar, ele não tem como me provar. Então, na dúvida, ele vai cumprir as 11 horas. Verificar as condições de pneus, tacógrafo, verificar a sinalização, todas as condições gerais do veículo.
3: É isso, turma. Basta seguir as regras e rodar com segurança.
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3: E agora tem música. Israel e Rodolfo. Madre.

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0: Sempre é muito importante lembrar que para um bom desempenho na estrada, caminhoneiro não pode deixar de lado a regulagem dos tirantes, principalmente a galera que tá num cavalo trucado, tá numa carreta ou num semi-reboque. O Joaldo Faria dos Santos, gerente de Truck Center em Ribeirão Preto, explica o quanto é importante fazer a troca das buchas e a regulagem desse item. Ouve aí.
1: Com certeza, Riquete. É um dos itens assim mais importantes da suspensão e responsável pelo alinhamento ou ajuste do paralelismo dos eixos da carreta, né? Se as buchas, por exemplo, estiverem com folga, podem prejudicar o sistema de suspensão e fazer com que o veículo gaste mais pneus e também, com certeza, um maior consumo de combustível, né? Pois os eixos tendem a sair da posição correta e andar como se estivesse arrastando, forçando mais. Então, é muito importante, nós recomendamos a verificação periódica das buchas dos tirantes e também dos demais componentes da suspensão.
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0: E a gente bate seta pra direita, hora de ancorar o cargueiro. Brasil Caminhoneiro é uma realização da Cobran, Companhia Brasileira de Máquinas. Muito obrigado pela companhia, obrigado pela parceria, mas amanhã eu e toda a minha comitiva estaremos de volta. Grande abraço, turma, fique com Deus.

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1: A onda de tempo severo que desde a última sexta-feira vem castigando o estado de Santa Catarina perde suas configurações. Hoje, no entanto, ainda há presença de nebulosidade no céu em alguns municípios e possibilidade de mais chuva, mas sem risco de severidade. Uma nova massa de ar frio polar vai avançar por Santa Catarina, deixando as temperaturas mais baixas, principalmente nas madrugadas. Um reforço desse ar gelado vai chegar ao nosso estado no sábado, dia 15, e há possibilidade de geada no domingo e na próxima segunda-feira, dia 7. Isso mesmo, geada tardia, em pleno mês de setembro. Hoje, temperatura máxima estimada de 18 graus, mínima na próxima madrugada de 11 graus, em Capivari de Baixo, Cocal do Sul, Criciúma, Forquilinha, Grão-Pará e Tubarão. Daniel Panobianco, da agência PD Radar, com exclusividade para a Tubá FM.
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3: Senhor, no silêncio deste dia que amanhece, venho pedir-te saúde, força, paz e sabedoria. Quero olhar hoje o mundo com os olhos cheios de amor. Ser paciente, compreensivo, manso e prudente. Quero ver teus filhos, além das aparências, como tu mesmo os vês. E assim não ver, senão, o bem em cada um. Deixa meus ouvidos a toda calúnia. Guarda minha língua de toda maldade. Que só de bênçãos se encha o meu espírito. Que eu seja tão bondoso e alegre que todos quantos se achegarem a mim sintam tua presença. Reveste-me, Senhor, com tua beleza. E que no decurso desse dia eu te revele a todos.
4: Muito bom dia, meu amigo, muito bom dia, minha amiga, que bom, estamos começando o primeiro dia do mês de setembro, mês da Bíblia, mês da palavra de Deus. Bem-vindo, setembro, isso, mês de Nossa Senhora das Dores, Nossa Senhora da Natividade, Nossa Senhora da Piedade, que festa maravilha, bom dia para você.
5: O amor de Deus comparado ao amor de esposo.

Oséias anunciou a mensagem de Deus logo depois do tempo do profeta Amós, antes da conquista da cidade de Samaria pelos assírios no ano 721 a.C. Politicamente, Israel vivia um tempo áureo, mas espiritualmente o tempo era negro. Vários profetas, entre eles Amós, chamaram a atenção do povo para seus maus caminhos, mas nada havia mudado. Pecado generalizado, idolatria, prostituição e sacrifício de crianças, sacerdotes corruptos e ladrões, cultos vazios e hipócritas e graves injustiças sociais eram um retrato terrível desse povo que se chamava povo de Deus. Povo infiel, adúltero e traidor. O juízo de Deus viria se não houvesse conversão. Deus então usa a mensagem de Oséias por meio de sua história familiar. Oséias se casa com uma mulher prostituta. Ele ama intensamente essa mulher, mas ela o trai, foge, se prostitui mais ainda e se torna escrava. No entanto, Oséias continua a amá-la, perdoa suas loucuras e a compra a fim de tê-la de volta. Todo este quadro representava o casamento de Deus com Israel e sua traição. O povo escolhido foi infiel a ele quando começou a adorar ídolos, os deuses falsos. Deus fica irado e castiga Israel. No entanto, o amor de Deus é infinito. Por isso não pode rejeitar seu povo para sempre. A grande mensagem do profeta Oséias ao mundo de hoje é que mesmo para o mais errado entre os homens errados, existe o perdão. Existe uma nova chance para recomeçar. O amor de Deus está em toda parte e seu perdão acompanha qualquer pessoa, onde quer que esteja. Não importa que sejam grandes os erros cometidos, os braços de Deus estarão sempre abertos. Contudo, sempre fica algo sob nossa responsabilidade. O dever de buscar a Deus, olhar nos olhos dele e descobrir que estávamos perdidos num verdadeiro deserto e por nossa própria culpa. Deus nos enviou profetas como Oséias para nos lembrar nossa loucura e infidelidade e nos avisar sobre o juízo que resultará de nossa vida de pecado. Para salvar seu povo, Deus usa todos os meios possíveis e no final aponta um caminho de arrependimento, vida nova, alegria e salvação. Volta, ó Israel, para o Senhor. Feliz de quem ouve a advertência de Deus e atende seu convite de arrependimento. Essa pessoa florescerá como lírio. Voltará a enxergar todas as belezas que já não via.

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0: Olá, está chegando o Acaerte Notícias. Eu sou a Marilis Pequeno e a partir de agora você acompanha os principais fatos de Santa Catarina. Nesta edição, destaque para os impactos dos temporais no estado, com o balanço dos estragos, a situação nas regiões mais afetadas e a previsão do tempo para esta terça-feira. Confira os destaques.
1: Gás natural traz mais eficiência e reduz a logística nas indústrias. Fornecimento contínuo, menor necessidade de armazenamento e mais controle dos processos estão entre as vantagens do combustível.
2: Conta de luz continua com a bandeira tarifária amarela no mês de setembro.
0: A agência americana aponta 93% de chance de El Niño muito forte no trimestre mais chuvoso do ano em Santa Catarina.
3: Cinco municípios do oeste catarinense decretam situação de emergência em função de temporais.
4: Chuva intensa traz transtornos em Blumenau e Defesa Civil fica atenta ao nível do Itajaí Açu.
5: Terça-feira com aberturas de sol, chance de chuva isolada e queda nas temperaturas em Santa Catarina.
0: Está formada a maior rede de emissoras de rádio de Santa Catarina. Os temporais que atingiram Santa Catarina desde sexta-feira deixaram ocorrências em pelo menos 43 municípios. Sete decretaram situação de emergência: Quilombo, Bom Jesus, Ipuaçu, Florianópolis, Biguaçu, Entre Rios e São José do Cedro. Florianópolis concentra o maior número de imóveis atingidos, com cerca de 2.400 residências danificadas. Em Biguaçu, são aproximadamente 900. A Defesa Civil também mobilizou mais de 43 mil itens de assistência humanitária para as cidades afetadas. Nesta terça-feira, a instabilidade começa a perder força, mas ainda podem ocorrer temporais isolados em algumas regiões do estado. E no oeste, região mais atingida no conjunto das ocorrências, os municípios ainda contabilizam os prejuízos provocados principalmente pelo granizo. O repórter André De Lázari, da Condá FM de Chapecó, tem mais informações.
3: A Defesa Civil de Santa Catarina mobilizou e disponibilizou milhares de itens de assistência humanitária para auxiliar famílias atingidas por temporais com granizo que atingiram o estado desde sábado até agora. Os municípios de Quilombo, Bom Jesus, Ipuaçu, Entre Rios e São José do Cedro são os cinco da região oeste que estão com a situação de emergência já decretada. Bom Jesus contabiliza 81 residências atingidas e já recebeu 1.839 itens de assistência humanitária, com pedido complementar em processo de entrega. Ipuaçu teve 210 residências afetadas e recebeu 3.950 itens. Em Quilombo, 32 residências foram afetadas. A Defesa Civil entregou 28 itens às famílias. Entre Rios e São José do Cedro também tiveram bastante problemas. 80 casas afetadas em Entre Rios e 5.040 telhas e cumeiras solicitadas. São José do Cedro teve danos em 200 residências e 6.850 itens de assistência humanitária solicitados. Os municípios que suspenderam aulas nesta segunda-feira do oeste catarinense foram Campos Novos e São José do Cedro. Já há preocupações para deslizamentos de terra no município de Seara, além das situações de outros municípios que não decretaram situação de emergência, mas tiveram danos, como Camporé, onde a possibilidade de um tornado ter ocorrido na noite de domingo está sob investigação, Princesa, Peritiba, Ouro Verde, Concórdia e Cunhaporã. Do jornalismo da Condá FM em Chapecó, André De Lázari para o Acaerte Notícias.
0: Do oeste, a gente segue para o Vale do Itajaí. Em Blumenau, a chuva forte provocou alagamentos, deslizamentos e outros transtornos entre domingo e segunda-feira. A Defesa Civil também acompanha o nível do rio Itajaí Açu. O repórter André Bonomini, da União FM, traz a situação.
4: A Defesa Civil de Blumenau registrou 19 ocorrências relacionadas às chuvas, sendo 9 deslizamentos. O município acumulou média de pouco mais de 80 milímetros de chuva entre domingo e segunda-feira. Os maiores volumes registrados foram nos bairros Coripós, com 96,2 milímetros e Glória, no sul de Blumenau, com 95,4 milímetros. Diversos pontos de alagamento também foram registrados, tanto no centro como nos bairros. E o Alerta Blue observa a evolução das águas do Itajaí-Açu, que no fim da tarde de segunda já se aproximavam da casa dos 5 metros. Outras ocorrências de destaque foram registradas no bairro Ponta Aguda, região central, onde uma árvore caiu e atingiu a fiação da iluminação pública. E no Morro da Dona Edith, na Velha Grande, parte da lateral de uma via pública cedeu após a concentração de água. Em situações de risco provocadas pelas chuvas, a Defesa Civil de Blumenau pode ser acionada pelo telefone 199. Dos estúdios da União FM Blumenau, André Bonomini.
0: Enquanto os municípios ainda contabilizam os estragos, a Defesa Civil já olha também para os próximos meses. O El Niño deve atingir o pico de intensidade entre setembro e novembro. A repórter Carol Denardi acompanhou a atualização e traz o panorama para Santa Catarina.
6: De acordo com a Agência Oceânica dos Estados Unidos, a probabilidade é de 93% do fenômeno El Niño atingir intensidade muito forte nos próximos 3 meses. Segundo a nova atualização do Fórum Climático Catarinense, que reuniu meteorologistas da Defesa Civil e da EPAGRE-SIRAM, esse é o nível máximo do fenômeno e coincide com o período mais crítico do ano para Santa Catarina. O meteorologista da Defesa Civil Estadual, Caio Guerra, explica esse cenário.
7: A primavera já é um período muito chuvoso, que já traz um risco maior associado a tempestades. Mas o que acontece? Em anos de El Niño, o El Niño ele faz com que a frequência das chuvas, a intensidade das chuvas, fique ainda maior. Então, quando você combina esses dois fatores, o que já é comum, que já é uma época preocupante, com o El Niño, você traz aí sim um período de maior risco. Então, setembro, outubro e novembro, principalmente falando em outubro e novembro, a gente tem sim um período de maior risco de alagamentos e enxurradas que devem ser bastante frequentes aí nos próximos meses.
6: O El Niño ganhou força durante o inverno e deve atingir o auge neste trimestre.
7: A gente já teve estabelecimento do fenômeno e aos poucos a gente tem visto ele ganhar força. As projeções estão mostrando que ele tenha esse auge aí entre os meses de setembro, outubro e novembro. Aí a NOAA, né, que é uma das agências que faz esse acompanhamento já faz décadas, indicou essa probabilidade aí de 93% de que ele atinja a categoria muito forte, que é o máximo que a gente tem quando se fala em El Niño.
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9: Olá, eleitor catarinense. Seu segundo voto ao chegar na urna eletrônica para as eleições 2026 será para o cargo de deputado estadual. 40 parlamentares serão eleitos para atuar na Assembleia Legislativa de Santa Catarina ao longo dos próximos 4 anos. Os deputados estaduais fazem parte do poder legislativo, tendo como principal função discutir, criar, alterar ou revogar leis estaduais. Eles também promovem audiências públicas e requisitam informações de autoridades representando os interesses regionais e locais de sua base eleitoral. Estes parlamentares ainda atuam na fiscalização e controle do governo do estado, sendo responsáveis pela aprovação do orçamento estadual e julgamento das contas do executivo. Prepare seu voto consciente e até o próximo Minuto do Eleitor.
0: Daqui a pouco na economia, a conta de luz segue com cobrança extra em setembro. A gente explica porque a bandeira amarela foi mantida. Eu volto já.
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13: A conta de luz vai continuar com cobrança adicional em setembro. A Agência Nacional de Energia Elétrica manteve a bandeira tarifária amarela pelo quinto mês seguido. O adicional é cobrado de acordo com o consumo e está relacionado às condições de geração de energia no país. O repórter Marco Aurélio Gomes explica pra gente por que a bandeira amarela continua.
14: Então, Amarilis, o principal motivo é o período mais seco que estamos enfrentando no Brasil. Com os reservatórios em níveis mais baixos, a geração de energia das hidrelétricas diminui. Com isso, é necessário acionar as usinas termoelétricas que têm um custo mais alto. A bandeira amarela acrescenta R$1,88 a cada 100 kWh consumidos. A cobrança vale para todos os consumidores conectados ao sistema interligado nacional. É o quinto mês consecutivo com a bandeira amarela e a Agência Nacional de Energia Elétrica também reforça a importância de economizar energia e lembra que pequenas mudanças no hábito podem ajudar a reduzir o consumo e a controlar os gastos com a conta de luz. O sistema das bandeiras tarifárias existe desde o ano de 2015 e serve justamente para mostrar quando o custo de geração de energia está mais alto. Quando a bandeira é verde, não há cobrança adicional. Já nas bandeiras amarela e vermelha, há um valor extra na conta.
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13: O uso do gás natural tem mostrado vantagens para as indústrias de todo o país e também de Santa Catarina, principalmente na eficiência dos processos e na redução da necessidade de armazenamento. Como esse combustível pode melhorar a operação das empresas? A repórter Rita Sardi traz os detalhes.
1: Olá, Amarilis e ouvintes. Isso mesmo, Amarilis. O gás natural pode trazer ganhos para a indústria ao oferecer fornecimento contínuo de energia sem a necessidade de manter grandes estoques de combustível. Distribuído por uma rede canalizada, ele chega diretamente aos equipamentos, reduzindo a necessidade de entregas e o trânsito de veículos para abastecimento. Rafael Barreto Nicolazzi, gerente comercial, industrial e veicular da SC Gás, destaca estes ganhos.
15: Talvez um dos principais seja justamente a praticidade. Como ele chega pela rede, de forma canalizada, a indústria não precisa ficar armazenando grandes estoques de combustível e nem se preocupar com logística e movimentação de caminhões na sua área para fazer abastecimento.
1: Além disso, Amarilis, Nicolazzi diz que o fornecimento pela rede canalizada traz mais previsibilidade para a gestão energética. A indústria pode acompanhar o consumo e planejar melhor seus custos sem depender de estoques ou entregas periódicas. Em Santa Catarina, a distribuição é realizada pela SC Gás, que atende indústrias por meio de uma rede canalizada.
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13: Depois de um fim de semana e de uma segunda-feira de temporais e muita chuva em várias regiões de Santa Catarina, fica a pergunta. Dani, ainda há risco de novos temporais nesta terça-feira? O que a gente pode esperar do tempo?
16: Olá, Marilis e ouvintes. A boa notícia é que a instabilidade se afasta e teremos apenas chuva isolada, sem grandes volumes. Mas a atenção continua redobrada devido ao solo bastante encharcado dos últimos dias. Isso porque, nesta terça-feira, o avanço de uma massa de ar frio e seco provoca queda nas temperaturas e começa a limpar o tempo em Santa Catarina. Pela manhã, ainda tem muitas nuvens e chance de chuva isolada, mas ao longo do dia ocorrem aberturas de sol. Do litoral aos planaltos, a chuva persiste de forma isolada, sobretudo à tarde. O vento sopra de sudoeste a sul com rajadas, principalmente na faixa litorânea. As temperaturas diminuem. As máximas ficam entre 12 e 16 graus no Planalto Sul e Meio Oeste e perto dos 17 graus no Litoral Sul. Já no Extremo Oeste e Planalto Norte, não passam dos 21 graus. Enquanto na Grande Florianópolis, Vale do Itajaí e Litoral Norte, as máximas variam de 20 a 24 graus. E as mínimas do dia serão registradas à noite. Na quarta-feira, amanhecer será gelado, com chance de geada nos Planaltos e Meio Oeste, As temperaturas ficam próximas de 0 grau na Serra, abaixo de 8 dos planaltos e abaixo dos 13 graus no extremo oeste e na costa. O tempo firma e o sol predomina em todo o estado, pelo menos até sexta-feira. Mesmo com nuvens ou chuva, lembre-se, o sol sempre volta a brilhar. Que seu dia seja tão brilhante quanto o sol após a chuva. Tenha um ótimo dia.
13: O Acaerte Notícias fica por aqui. Muito obrigada pela sua companhia. Amanhã tem mais Acaerte Notícias e eu espero você. Um abraço e até lá.
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37: 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A hora certa.
38: Rádio Tuba, e hora certa são 7:27.
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1: Amigos, muito bom dia. Agora 7:29. Estamos chegando com mais uma edição do Show do Rádio nesta manhã de terça-feira, hoje 1º de setembro de 2026. É dia de Santa Beatriz, dia do profissional de educação física. Hoje é dia do Corinthians. Vai, Corinthians! Hoje é dia da bailarina, dia mundial de oração pelo cuidado da criação e dia do médico endocrinologista. Show do Rádio tem a apresentação de Bruno Vandres e Antônio Bento. Participam do programa Giovanni Martins, Lucas Marques e Ramon Silveira. Os trabalhos técnicos de Everton Luiz, as gravações de Lucas Marcos de Carvalho e a direção geral do padre Rafael Liano.
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1: Bento, muito bom dia. Como está o tempo neste momento aqui em Tubarão?
3: Bom dia, Bruno, Everton e ouvintes. O tempo em Tubarão continua o mesmo, né? Fechado, chovendo fraco, mas ventando um pouquinho mais forte. Meu camarada, era a previsão meteorológica, né? De que a chuva deve continuar até perto do meio-dia, depois do meio-dia deve dar uma acalmada, o vento continua, vai esfriar, temperatura neste momento 17 graus, 93% a umidade relativa do ar.
1: Muito obrigado, Antônio Panobianco. Show do Rádio com 2h30 de muitas informações. Eu sempre falo 2h30 porque é hábito, são 2 horas agora por conta da propaganda eleitoral gratuita no rádio, né? Então, 2 horas de muitas informações para você. Acompanhe pelo 104.9, através também da live no YouTube e pelo aplicativo RádiosNet.
3: São 7:31, vamos para os destaques do programa. Justiça aceita denúncia do Ministério Público de Santa Catarina e trava licenciamento de porto no estado.
1: BR-101 Sul deve receber 715 mil veículos durante o feriado da Independência.
3: No programa desta terça-feira, uma entrevista com o Dr. Rogério Sobrosa. Novos vírus circulando no planeta e as infecções sazonais são alguns dos assuntos que vamos abordar com o médico infectologista de Tubarão.
1: Semana da Pátria inicia com ato cívico no SEACA, em Capivari de Baixo. Em Tubarão, será na Praça Walter Zumblick.
3: Após pagamento dos salários atrasados, funcionários do Hospital Jaguaruna retornam ao trabalho.
1: Abrigo de Tubarão pede doações para atender 2 bebês recém-nascidos.
3: No boletim policial, em Tubarão, bairro Oficinas, acidente entre 2 carros com choque em poste deixa mulher ferida. Em Gravatal, estado terá que indenizar condomínio por conta de deslizamento de muro de uma escola. Em Laguna, homem pega veículo sem autorização do proprietário e acaba preso dirigindo nas ruas da cidade Juliana. Aqui em Tubarão, adolescente de 15 anos e mulher de 18 anos foram detidos por tráfico de drogas. Tudo isso e muito mais daqui a pouco no boletim policial.
1: Vamos agora manter contato com Ramon Silveira, ele traz o seu destaque. Diga aí, Ramon, bom dia.
4: Muito bom dia, amigos do Show do Rádio. Tubarão Saneamento alerta para golpe da falsa segunda via da fatura. A coordenadora comercial da Tubarão Saneamento, Daiane Correia, fala sobre o assunto logo mais às 8:30 no Repórter Tubar.
3: Giovanni Martins também chegando com seu destaque. Bom dia, Giovanni.
5: Bom dia. Saer, helicóptero da Polícia Civil, atua diariamente em ocorrências e operações na região.
1: Contato agora com Lucas Marques, também trazendo o seu destaque. Lucas, bom dia.
6: Bom dia. trecho do canal da Barra, onde é realizada a travessia da balsa, é incluído em projeto de dragagem feito pelo Porto de Laguna.
1: Ok, no programa ainda o quadro Nutrição em Foco com a nutricionista Daniela Nandi, o tema de hoje é: quanto tempo leva para o alimento virar gordura?
3: Um show de informações para você. O Show do Rádio está só começando.
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3: Vamos então com os destaques de capa do Jornal Diário do Sul. Primeira bariátrica realizada em Tubarão completa 20 anos. Médico e paciente avaliam procedimento e apontam mudanças ao longo dos anos. Homenagens: municípios iniciam atividades da Semana da Pátria. Estacionamento: motorista foge após destruir veículo. Indenização: MC Pipoquinha terá que pagar R$100 mil. E mais: saúde, plantas alimentícias, ranking internacional. Alguns atletas tubaronenses participaram de uma reunião importante entre cerca de 1.300 atletas de Tubarão. Os campeões de 12 categorias receberam como premiação passagens para Abu Dhabi, onde também poderão competir. São os destaques do Diário do Sul.
1: Vamos com o Diário Catarinense agora. Setembro deve marcar início de trimestre com chuvas fortes e temporais e intensificação do El Niño. Alerta da Defesa Civil: chuva persistente deixa Florianópolis em risco alto para deslizamentos. Chuva dá lugar a ciclone que se forma na costa de Santa Catarina, com vento de mais de 80 km por hora e ondas de até 3 metros. Candidato a presidente Wilson Grassi também tem campanha suspensa por decisão do TSE. IBGE inicia em Florianópolis coleta de dados inédita do censo da população em situação de rua. Pesquisa oficial será em 2028. Empresário e político: quem era o homem morto a tiros após tribo invadir casa na madrugada em Florianópolis? E ainda, fim da escala 6x1 pode exigir até 30 anos para compensar custos sem cortar salários, diz CNI. São destaques do Jornal Diário Catarinense.
3: Vamos agora aos destaques do Folha Regional. Abrigo Bem Viver recebe 2 recém-nascidos e prefeitura lança campanha de arrecadação. Filhas de candidato a deputado por Santa Catarina morrem em grave acidente. Funcionários do Hospital de Jaguaruna suspendem paralisação após pagamento de salários atrasados. Acusado de assassinato em Sangão durante briga em bar é preso em Criciúma um dia após o crime. Idosa é conduzida ao hospital após colisão entre carros em Tubarão. TJ Santa Catarina reconhece que obra de ampliação de escola contribuiu para desabamento em condomínio em Gravatal. TSE suspende repasses, ida a debates e restringe campanha de Renan Santos. Chuvas causam queda de muros e de árvores e destelhamento em municípios da região. São os destaques do Folha Regional.
1: Bom, vamos aqui aos principais jornais que já estão circulando pelo país, iniciando pelo Folha de São Paulo. Governo Lula reserva 44,6 bilhões para emendas no orçamento de 2027. No estado de São Paulo, sob desconfiança, governo prevê superávit de 18,6 bilhões em 2027. No Globo, com dívida pública em maior nível em 5 anos, governo prevê superávit em 2027. No Correio Brasiliense, um debate rumo ao futuro do Distrito Federal. No Zero Hora, Toffoli vê infrações e proíbe Renan Santos de fazer propaganda digital e integrar debates. E no Notícias do Dia, a Lesc repassa 20 milhões para Capital Ibiguaçu.
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3: Beleza, são 7h39. Você conhece Abu Dhabi, Bruno?
1: Oh, agora foi, né?
3: Agora foi. Rolou a língua ali agora. Mas vamos lá. Um bom dia especial para você que está no trânsito com seu automóvel.
1: Mas não
3: ligado
1: conheço,
3: no 104.9. Você em casa, preparando o cafezinho, se aprontando para mais um dia de trabalho, porque hoje é terça-feira. O tempo está fechado, continua garoando aqui em Tubarão, vento um pouquinho forte, mas não tem nada não. O negócio é arregaçar as mangas e ir para o trabalho. Nossa primeira notícia, viu, Bruno e ouvintes, diz respeito a funcionários do Hospital Jaguaruna que suspendem paralisação após pagamento de salários atrasados. Como resposta aos atrasos nos pagamentos dos salários, funcionários do Hospital de Caridade Jaguaruna anunciaram uma paralisação por tempo indeterminado a partir de ontem, segunda-feira. O movimento, entretanto, foi suspenso com o depósito, né, dos atrasados. As intercorrências verificadas no fluxo de pagamentos dos profissionais do Hospital de Caridade Jaguaruna, né, decorreram dos reflexos financeiros e operacionais de bloqueios judiciais que atingiram recursos institucionais, comprometendo temporariamente a disponibilidade e movimentação de valores, justificou o Instituto IDEAS, administrador do hospital, por meio de notas. Segundo os gestores, desde a identificação da situação, foram adotadas medidas jurídicas, administrativas e financeiras destinadas à regularização do fluxo financeiro e à preservação da continuidade dos serviços. Porém, mesmo após os pagamentos efetuados, os colaboradores seguem com a reclamação de que os atrasos são recorrentes. Desta vez, foram 10 dias e praticamente todo mês a equipe tem sofrido com o problema. É um problema realmente muito sério na saúde hoje brasileira. Alguns hospitais passando por problemas financeiros, como é o caso do Hospital de Caridade de Jaguaruna, onde houve aí manifestação por parte dos servidores, sindicato e tudo mais, paralisaram as atividades. Isso não é nada bom para o atendimento à saúde da população. Esta é a infeliz realidade. Então, houve o acerto, a recuperação dos salários e vamos torcer para que daqui para frente não ocorra mais esse tipo de problema.
1: Bom, as celebrações da Semana da Pátria começam hoje, dia 1º de setembro, em Capivari de Baixo. A abertura será realizada com ato cívico no SEAC a partir das 9h da manhã, reunindo alunos, funcionários e autoridades. A programação marca os 204 anos da independência do Brasil. Outros três locais também terão atos cívicos ao longo da semana. Na quarta, dia 2, a programação será realizada no Colégio Otto Verschut. Na quinta-feira, dia 3, será a vez da APAI. E na sexta, dia 4, o evento acontece no Paço Municipal. Todos os atos estão previstos para começar às 9h da manhã. No sábado, dia 5, os alunos dos Centros de Educação Infantil participam do desfile cívico a partir das 2h da tarde na Rua João Ernesto Ramos. A concentração será na Rua Coronel Pena, na lateral do Recreio do Trabalhador. Participam do desfile o ICIs Maria Mendonça Tonon, Odacir Emitério de Oliveira, Osmarina Rodrigues de Souza, Maria de Lourdes Fernandes Pereira, Anitta Brunel Alves, Amélia Zanello Machado, Pedra Santos de Souza, Betildes Silva Xavier e Maria Madalena. Já na segunda-feira, dia 7, mais de 30 entidades participam do desfile oficial da Independência. O evento será realizado na Avenida General Oswaldo Pinto da Veiga, com início às 2h da tarde. A concentração será no início da avenida e na Rua Tarcísio Vilela. A dispersão ocorrerá nas proximidades da Praça da Bandeira. As entidades serão organizadas em 4 pelotões: militares e forças de segurança, entidades, instituições, CIs e grupos da terceira idade, unidades escolares e entidades, organizações e associações. Bom, já em Tubarão começa hoje também as comemorações dos 204 anos da independência do Brasil. A abertura oficial da Semana da Pátria será também às 9h da manhã no pátio do Centro Municipal de Cultura. A cerimônia terá hasteamento das bandeiras, execução do hino nacional e participação de autoridades, estudantes, professores e comunidade. A programação segue até o dia 8 e inclui uma série de desfiles descentralizados, com a participação de escolas municipais, estaduais e particulares, centros de educação infantil e entidades. Os trajetos terão apoio da Polícia Militar e da Polícia Municipal. Às 15h, os alunos do CEI Tereza da Silva Rosendo participam da atividade no bairro Oficinas. No mesmo horário, o CEI Dinda realiza desfile no centro. Às 15h30 será a vez do Quintal Brincar, em um trajeto entre o centro e o bairro Maitá. Amanhã, a programação começa às 7h30, no entorno da escola Henrique Fontes, no bairro Maitá. Às 9h, haverá desfile em São Martinho. Às 15h, as atividades acontecem no Monte Castelo e no Maitá de Cima, com a participação de diferentes unidades de ensino. No Revoredo, a instituição Legado realiza a programação às 16h. Na quinta-feira, os desfiles serão realizados no Andrino, às 8h30, na passagem às 9h, São João às 15h, e no Santo Antônio de Pádua também às 15h. Participam escolas, centros de educação infantil e entidades como a PAI de Tubarão e Fundação Educacional Joana de Angelis. Na sexta-feira, haverá atividades nos bairros Deon, Congonhas, Centro e Fábio Silva. Programação começa às 10h30 e segue durante a tarde, a partir das 15h, com a participação de diferentes instituições. O principal ato da Semana da Pátria será realizado, claro, na segunda-feira, dia 7. Às 7h30, haverá o hasteamento das bandeiras e a execução do hino nacional no pátio da Casa da Cidade. Na sequência, às 8h, começa o tradicional desfile cívico na Avenida Marcolino Martins Cabral. A programação da Semana da Pátria termina na terça-feira, dia 8. Às 9h30, haverá desfile na guarda, na margem esquerda, com a saída da Igreja Católica Santo Anjo da Guarda. E às 16h, o Colégio Santíssimo Sacramento encerra as atividades no bairro Oficinas.
3: São 7h46. Justiça aceita denúncia do MP Santa Catarina e trava licenciamento de porto em Santa Catarina. A Justiça acatou o pedido do Ministério Público de Santa Catarina e proibiu ontem o avanço do licenciamento ambiental do Porto Brasil Sul, projeto de um novo porto na região da Praia do Sumidouro, em São Francisco do Sul, no litoral norte de Santa Catarina. O Ministério Público questiona a indicação de uma área pública de Joinville como parte da compensação ambiental prevista para o empreendimento. Com a decisão, o processo de licenciamento não poderá avançar para novas etapas enquanto permanecerem os questionamentos apresentados pelo MP de Santa Catarina. A área envolvida, no caso, é conhecida como Horto Florestal em Joinville. Segundo o Ministério Público, o terreno pertence à União e foi cedido ao município para fins de preservação ambiental.
1: 7h48 agora, Saer, helicóptero da Polícia Civil atua diariamente em ocorrências e operações na região. Conhecendo mais o trabalho, então, do Saer, né? Na reportagem do Giovanni Martins.
5: Hoje eu vou falar sobre o serviço aeropolicial Saer Sul, que atua em todo o sul de Santa Catarina. A gente relata muitas ocorrências envolvendo salvamentos, buscas, enfim. Para a gente entender um pouco mais sobre esse trabalho super importante que é realizado em nossa região, eu vou conversar com a doutora Mariane Ribeiro Cardoso. Ela é médica, até na sequência gostaria que a senhora falasse a sua função correta.
7: Olá, tudo bem?
5: Qual é a sua função no SAER?
7: Eu sou operador de suporte médico, sou médica de voo e eu tô no serviço desde que o serviço abriu em 2020.
5: Já são 6 anos?
7: 6 anos. 6 anos de aeromédico.
5: Antes?
7: Antes fazia aeromédico na cidade onde eu fiz especialização, né? Que foi em Joinville. Aí eu não era operadora de suporte médico. Lá a gente era profissional da saúde embarcado, né? A gente não ficava na base realmente da polícia. emergência. É só quando havia necessidade.
5: Então, antes de 2020, não havia Saer aqui no sul do estado?
7: Havia o helicóptero da polícia, mas somente realmente para segurança pública. A parte do aeromédico a gente instalou em 2020, né?
5: Pois é, doutora, como que funciona o trabalho de vocês? A gente tem acompanhado muitas ocorrências que envolvem o helicóptero do Saer. Para o nosso ouvinte ter uma noção melhor, como que funciona?
7: Os nossos atendimentos é aquilo realmente que exige tempo-resposta, né? De maior importância para que vá fazer uma diferença pro paciente em si. A gente tem um atendimento rápido e a gente principalmente minimize sequelas, né? Então, acidentes de múltiplas vítimas, AVC, que a gente tem um tempo hábil para levar o paciente para referência, por exemplo, que seria de 4 horas e meia. Nossa referência aqui, nossa área de abrangência, por exemplo, do aeromédico, é de Imbituba, Passo de Torres. Hospital neurológico, que a gente tem referência em neurologia mesmo nessa região, somente na cidade de Tubarão e na cidade de Criciúma. Então, esses extremos da nossa área de abrangência acabava sendo nosso déficit, né? Porque terrestre a gente iria percorrer um grande caminho e a gente acabava daí perdendo esse tempo de 4 horas e meia e não tinha mais muito o que fazer pelo paciente e acabava mantendo as sequelas dele posterior. Então, esses pacientes, infarto, AVC, que a gente tem um tempo hábil realmente para levar para referência, são os nossos principais pacientes e também aqueles de resgates, de múltiplas vítimas, acidentes de trânsito, com trauma crânioencefálico, com múltiplas fraturas, com politrauma, né? Também fazem bastante a diferença no nosso atendimento. Além dos resgates, né? Que daí a gente tem uma área de abrangência onde tem um litoral. A gente tem também a parte de mata, que tem bastante regiões com trilhas, e acaba daí o pessoal ou se machucando, ou se afogando, ou se perdendo nas trilhas, e a gente acaba tendo que daí realizar o resgate deles nesses locais.
5: Qual o principal tipo de ocorrência atendida pelo helicóptero do Saer aqui na região?
7: Então, nos dados que a gente tem, o principal é realmente o cardiovascular, tá? Os pacientes com infarto, né? Nas últimas, no ano de 2025, na verdade, foi o cardiovascular. Já a gente, se a gente for ver o ano de 2026 até agora, o mês de agosto, também foi o cardiovascular, mas a gente tem um aumento aí da abrangência também na neurológica. Então, os dois principais ali é a parte neurológica, o AVC e o cardiovascular, principalmente.

0: tem uma central deles. E a gente tem um grupo que é de acionamentos, então é sempre compartilhado, né, as ocorrências ali. Se precisar de apoio do aeromédico, eles fazem também a solicitação. Então, ou vai através do 192 ou através do 193, né? O médico na nossa central avalia a necessidade realmente do aeromédico, e daí ele faz o deslocamento através de uma avaliação prévia, né? Porque a gente tem um médico regulador na nossa central de regulação de urgências, né? Ligou para o 192, vai cair lá na nossa central, eles fazem essa triagem, vem a necessidade do helicóptero, ou por distância, ou por dificuldade de acesso. A gente teve uma época que tinha muitas chuvas e acabou se tornando algumas áreas isoladas, né? Então, por mais que eu houvesse acesso via terrestre, naquele momento não haveria. Então, é onde houve a necessidade do helicóptero também. Então, essa avaliação é sempre feita em conjunto com as nossas centrais de regulação, né? E à medida que possível, de acordo também com as condições meteorológicas, a gente vai para esses resgates.
1: Legal, doutora Mariane. Neste momento eu gravo com a senhora numa quinta-feira, amanhã de quinta-feira, dia 27 de agosto. Para a gente ter uma noção, neste momento o helicóptero, ele está em qual cidade? Ele fica num ponto?
0: Ele fica no hangar do serviço aeropolicial na cidade de Criciúma, na Vila Macarini, que é uma rodovia para onde vai para o município de Nova Veneza, né? Por enquanto ele está situado ali.
1: E a gente vê, né, esse trabalho do helicóptero do SAER em toda a região, em menores cidades, que muitas vezes as pessoas não estão acostumadas com helicópteros, mas as pessoas já conhecem, né? Olha, tá chegando o helicóptero, tá sobrevoando o helicóptero do SAER, tem alguma ocorrência. Hoje as pessoas já sabem, né? Mesmo em pequenas cidades já conhecem o trabalho de vocês, né? Imagino.
0: Já. Na nossa área aqui de abrangência aqui, que é como eu falei, de Imbituba, Passo de Torres, assim, o pessoal já tá mais acostumado, assim, que a gente diz. Claro que é sempre uma novidade, né? Principalmente na praia, quando a gente pousa em alguma região de praia, assim, o pessoal às vezes quer se aproximar para ver, para bater foto, mas até é algo que a gente solicita e a gente orienta, assim, né? Que a gente sempre se a gente tá voando, é para algum socorro, para alguma necessidade, né? Então a gente solicita até que o pessoal não se aproxime por risco, por segurança, né? A aeronave está acionada às vezes, e também para auxiliar, porque nos auxiliar no cuidado do paciente, né? É uma preocupação a menos quando a gente pousa e o pessoal enxerga que tem que ficar afastado e tem que também ter cuidado com relação a isso, né?
1: O serviço aeropolicial SAER é uma realidade, como a senhora relata. Hoje não dá para imaginar a região sem esse serviço de vocês, né?
0: Não, eu acho que a gente tem bastante pacientes que retornam pra gente depois na base para nos agradecer, para nos conhecer, para conhecer de fato o serviço, que foram nossos pacientes em algum momento, aí levam seus familiares, assim, e é nesse momento que a gente vê realmente a diferença, né? Um paciente que a gente viu grave numa cena, às vezes num atropelamento, num acidente de trânsito, ou num AVC, num infarto, e eles nos reconhecem ou vão até a base e a gente vê que a diferença do serviço, a rapidez, a agilidade, foi o que realmente fez a diferença naquele momento.
1: Ou seja, vocês já salvaram muitas vidas?
0: Ah, algumas. Isso é gratificante, né? A gente enxerga que tudo que a gente passa de capacitação, de trabalho, de estudo, não foi nada em vão, né? Realmente está fazendo a diferença na vida de outras pessoas.
1: Doutora, o SAER Sul conta com um helicóptero, e dependendo, vocês têm apoio de outras unidades? Já teve alguma ocorrência que vocês tiveram que contar com mais de um helicóptero? E se der algum problema quanto à manutenção, enfim, vocês têm um socorro?
0: Na verdade, pela normativa, a gente precisa ter manutenções preventivas, né? Então, de tempo em tempo, a aeronave ela fica parada para fazer uma manutenção preventiva. Isso é conforme a ANAC mesmo, né? Então, mas já tiveram algumas situações em que a gente precisou sim de mais de uma aeronave, e daí é deslocada, como a gente só tem uma aeronave aqui na nossa macro-região sul, foi deslocada daí uma de Florianópolis, né? Que é a outra mais próxima.

0: próxima. Mas foram casos isolados, assim, né?
1: Perfeito. É isso aí, doutora Mariane Ribeiro Cardoso, médica que atua no SAER aqui em nossa região sul, falando sobre esse trabalho super importante que a gente descreveu ao longo da entrevista. Faz questão de registrar porque é um trabalho sério, que a senhora fala que vocês sempre estão, né, lutando contra o tempo, né, para salvar vidas. Isso, exato, é fundamental, né? E ali eu perguntei, né, qual é o atendimento, como funciona o atendimento. Então depende, quando o cidadão liga para o 92, né, aí tem toda, tem os critérios, também tem as ambulâncias, as próprias ambulâncias que acabam acionando vocês, né?
0: Sim, é sempre importante lembrar que a gente faz parte de um conjunto, né? Então, a gente tem o apoio de muitas outras centrais também, polícia militar, polícia civil, então a gente faz sempre um conjunto e um apoio das outras centrais para a gente sempre exercer o melhor trabalho com segurança, rapidez e que beneficie mais o nosso paciente, né?
1: O bom é se ninguém precisasse, né? Mas a gente sabe que não é assim, né? A senhora falou sobre os números.
0: Realmente.
1: Todo dia tem atendimento e tem dia que realmente o helicóptero não para e depende.
0: Isso é bem sazonal. Vai ter momentos de... É muito particular isso, assim, né? No momento agora que começa o verão, a gente vê umas características dos atendimentos, né? Então, são mais traumas, são mais acidentes, quedas de telhado, afogamento, áreas de região de balneários, né? E daí agora, no inverno, a gente tem mais a parte de AVC, de infarto, que é mais característico mesmo do período que a gente está passando. Mas tem dias que realmente a gente não para, fica em voo e tem que levar pacientes para outras regiões também, que acaba não tendo na nossa região de referência. Então a gente leva muito paciente para Floripa, a gente leva paciente para Joinville também, geralmente crianças, que é um déficit que a gente tem na nossa região, que não tem referência realmente para criança aqui, né? E acaba que a gente passa daí o dia inteiro mesmo voando e às vezes passa até do nosso horário, a gente só retorna no depois do pôr do sol, inclusive. E tem outros dias que acaba ficando mais tranquilo também.
1: Ah, o helicóptero, ele tipo não pode atender durante a noite, madrugada?
0: Não. A gente trabalha com nascer e o pôr do sol, né? Então isso também é variável. No verão, que acaba os dias sendo um pouco mais longos, a gente se estende um pouquinho mais, muitas vezes, porque o pôr do sol ele vai se estender até, o nosso horário é das 7 da manhã e 7 da noite, né? Mas hoje o pôr do sol se dá mais ou menos agora nesse período por volta de umas 6 horas da tarde, então às 6 horas a gente já tá recolhendo tudo, porque depois já vai escurecer e a gente não tem visibilidade. A gente não tem visibilidade das fiações, das antenas, às vezes, dos prédios que estão em construção, que às vezes colocam gruas. Então, isso tudo prejudica a visibilidade e se torna risco, né?
1: Perfeito.
0: Então, tem sempre que ter um visual bem adequado. Quando a gente está voando noturno, aí tem toda uma característica para voo noturno e geralmente a gente pousa em pontos que já são pontos conhecidos, né? O nosso heliponto ou locais que realmente tá catalogado os helipontos dentro.
1: Eu ia encerrar a entrevista, mas aí surgiu mais uma dúvida. Por exemplo, em Tubarão, vocês têm um heliponto? Onde que vocês pousam aqui em Tubarão? Vocês têm um local?
0: Não. Em Tubarão a gente não tem heliponto, a gente pousa no Arena Tubarão ali.
1: Ah, não tem no hospital, por exemplo, Nossa Senhora Conceição, não tem um heliponto?
0: Não tem. A maioria dos hospitais referências a gente não tem. Criciúma a gente também não tem heliponto, mas os hospitais menores da região, incrivelmente, os hospitais menores são os que mais estão se dedicando a realmente colocar helipontos no hospital para nos auxiliar.
1: Ajuda muito?
0: Isso é ajuda demais, porque daí a gente já tem a segurança de que aquele local ali, ele não tá obstruído por carro, não vai ter pessoas, não vão ter postes em torno, não vai ter fiação, então aquele local ali, ele já é todo um local protegido pra gente pousar. Então tem alguns hospitais pequenos, como o Hospital de Jacinto Machado já tem heliponto, o Hospital de Regional de Araranguá tem heliponto, o Hospital de Timbé tá construindo heliponto. Ontem tivemos semana passada tivemos uma reunião com o pessoal de Meleiro, que também tem a intenção de construir um heliponto. A gente foi sobreviver a região para ver quais os melhores locais que seriam para construção de um heliponto. Aí a gente, conforme as nossas necessidades, a gente explicou para eles. Então, os hospitais menores, eles estão tendo essa iniciativa de realmente de fazer os helipontos para que a gente tenha segurança e consiga ter agilidade no atendimento. Mas os maiores geralmente ficam também no centro da cidade, né? Fica difícil, daí fica mais complexa a construção também de um heliponto.
1: Certo.
0: Mas nada que seja impossível, né?
1: É verdade. Doutora Mariana, muito obrigado pela sua atenção conosco da Rádio Tubá. Um grande abraço, bom trabalho.
0: Obrigada, querido. Bom dia para vocês.
1: Repórter Giovanni Martins.
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3: As informações foram repassadas pela Cátia. Atendimentos adultos na emergência 230, no pronto atendimento 30. Atendimentos pediátricos na emergência 37 e no pronto atendimento 3. Nascimentos foram 10, 5 meninos, 5 meninas. E 6 óbitos, infelizmente, foram registrados nas últimas horas.
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4: Oito horas e 3 minutos. Vamos então com as ocorrências do setor policial das últimas horas. Copom, Centro de Operações da Polícia Militar. Registro de tráfico de drogas em Tubarão, no bairro Oficinas. Ontem, por volta das 11 horas e também às 16:08, Polícia Militar prendeu um adolescente de 15 anos por suspeita de tráfico de drogas em 2 ocorrências distintas. Na primeira abordagem foram apreendidos 11,1 gramas de crack e R$30 em dinheiro. Horas depois, no mesmo local, o adolescente foi novamente abordado após dispensar um objeto, sendo localizado mais 1,6 grama de crack. Uma mulher de 18 anos que o acompanhava entregou R$102 posteriormente apreendidos. Ambos foram encaminhados à Delegacia de Polícia Civil para os procedimentos legais. Ocorrência de furto e recuperação de veículo. Foi em Laguna, na cidade Juliana. 16:58 de ontem, Polícia Militar prendeu um homem de 50 anos por suspeita de furto de veículo. O automóvel havia sido furtado anteriormente e foi localizado durante patrulhamento com suspeito no interior do carro. Questionado, ele admitiu ter utilizado o veículo sem autorização do proprietário. O automóvel foi recuperado e o homem conduzido à Delegacia de Polícia Civil, onde foi apresentado à autoridade policial para os procedimentos legais. E atenção, obras de escola provocaram deslizamento, estado terá de indenizar condomínio. Tribunal de Justiça de Santa Catarina determinou que o Estado de Santa Catarina pague 50% dos prejuízos causados por um deslizamento de terra que provocou o desabamento de parte da garagem de um condomínio em Gravatal. O problema ocorreu após obras de ampliação de uma escola estadual vizinha ao condomínio. Em maio de 2022, o aterro da obra deslizou, derrubou a parede da garagem e atingiu 2 veículos. Os prejuízos materiais foram estimados em R$92 mil, segundo a perícia. Parede do condomínio já apresentava problemas estruturais de origem, porém, as obras da escola alteraram as condições do terreno, com movimentação de terra, aumento de carga sobre o solo e falhas no sistema de drenagem e impermeabilização, contribuindo para o desabamento. Diante disso, a 5ª Câmara de Direito Público reconheceu culpa recorrente entre o Estado e o condomínio. Além da indenização, o governo estadual deverá elaborar e executar em até 180 dias obras de contenção, drenagem e impermeabilização na área sob sua responsabilidade. Mais uma notícia aqui na área policial, entre colisão de carros termina com veículo atingindo poste e deixa idosa ferida. Uma mulher idosa ficou ferida após uma colisão entre dois carros na noite de ontem na rua Princesa Isabel, no bairro Oficinas, em Tubarão. Segundo o Corpo de Bombeiros, o acidente envolveu um Fiat Ideia e um Ford EcoSport. Após a batida, o EcoSport foi colocado e atingiu, foi deslocado e atingiu a rede elétrica. A vítima estava no banco do passageiro do carro, consciente e orientada, mas relatava dores na região da clavícula. Ela foi retirada do veículo, imobilizada e encaminhada ao Hospital Nossa Senhora da Conceição. Os bombeiros também realizaram o gerenciamento dos riscos no local devido aos danos provocados no poste. Polícia Militar permaneceu no local para orientar os transeuntes. E atenção, descumprimento de medida protetiva leva homem à prisão no Magalhães, em Laguna. Policiais da Delegacia de Proteção à Criança, Adolescente, Mulher e Idoso prenderam um homem no bairro Magalhães por descumprir medida protetiva de urgência e por novos episódios de violência doméstica. A prisão, autorizada pela Vara Criminal da Comarca de Laguna, foi realizada na tarde de ontem. Após diligências investigativas, o homem foi localizado em um imóvel situado no bairro Magalhães, em Laguna, onde foi realizada a prisão. O investigado foi encaminhado ao Presídio Regional de Laguna. Foram essas as ocorrências do Centro Policial das últimas horas, aqui no Show do Rádio.
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4: 8:09, show do rádio, manhã de terça-feira. Queremos mandar um bom dia especial para você que está ligado conosco. Alô, Chumbinho e a esposa, Dona Albertina, no bairro de Oficinas, tudo certinho? Também um bom dia para o Rafael no Santo André. Alô, Rafael aí no Santo André. Bom dia também para a Dona Terezinha e o seu Nico, o Leca e a Maria lá no KM60 no Paraíso. No outro lado do Paraíso também, a Dona Eliane e o seu Pedrinho. Alô, Dona Rosa, seu Nivaldo, toda a galera aí acompanhando o Show do Rádio. 8:10, intervalo, a gente volta já.
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3: De volta agora, 8:15. Comunicado aqui, ó, devido às condições climáticas e às chuvas registradas nesta manhã, a abertura da semana cívica prevista para hoje às 9 no Museu Willy Blick está temporariamente suspensa. A organização está avaliando um novo horário para a realização da abertura ainda hoje. Enfim, assim que tiver uma definição, a gente vai ser notificado aqui, a gente vai repassar a informação para o público ouvinte. Vamos agora à previsão do tempo com Daniel Panobianco.
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24: A onda de tempo severo que desde a última sexta-feira vem castigando o estado de Santa Catarina perde suas configurações. Hoje, no entanto, ainda há presença de nebulosidade no céu em alguns municípios e possibilidade de mais chuva, mas sem risco de severidade. Uma nova massa de ar frio polar vai avançar por Santa Catarina, deixando as temperaturas mais baixas, principalmente nas madrugadas. Um reforço desse ar gelado vai chegar ao nosso estado no sábado, dia 15, e há possibilidade de geada no domingo e na próxima segunda-feira, dia 7. Isso mesmo, geada tardia, em pleno mês de setembro. Hoje, temperatura máxima estimada de 18 graus, mínima na próxima madrugada de 11 graus, em Capivari de Baixo, Cocal do Sul, Criciúma, Forquilinha, Grão-Pará e Tubarão. Daniel Panobianco, da agência PD Radar, com exclusividade para Tubá FM.
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3: Ok, agora 8:16. 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
3: 8h22 agora, intervalo. Na sequência tem as informações do trânsito com Ramon Silveira e a nossa entrevista. Antônio Bento.
0: Já está aqui conosco, daqui a pouco, a nossa entrevista com o médico doutor Rogério Sobrosa, infectologista de Tubarão. Vai falar sobre as doenças sazonais e outros vírus que estão circulando pelo planeta. Daqui a pouco, após o intervalo.
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7: De volta agora, 8 horas com 27 minutos.
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7: Acionando Ramon Silveira com as informações do trânsito. Diga aí, Ramon, bom dia.
9: Muito bom dia, Bruno Antônio Bento. Nós temos a Manuel Miguel Bittencourt, uma Itá de Cima, no cruzamento com a Patrícia Lima, com lentidão com filas. Filas também na rua São João, bairro Incocesa, próximo ao viaduto do Morrotes. Temos lentidão no acesso norte, Ivan de Freta Moreira. Aqui no centro, Praça 7, Avenida Rodovalho com a Felipe Schmidt, também muito movimento. Filas, ali na rua Rui Barbosa, com a Altamiro Guimarães, pegando também o outro trecho da Altamiro Guimarães, chegando aqui no centro para pegar a rua Anita Garibaldi. Cruzamento com a rua Vereador Adolfo Machado, movimento também que se estende até a rua da Catedral. Temos aqui a Anita Garibaldi com o outro lado, rua também a rua Nossa Senhora da Piedade. Movimento também aqui na Conselheiro Mafra com a Teodoro Tonon no cruzamento descendo até a Felipe Schmidt. Ali lentidão na rua Lauro Miller, vindo das pontes do centro, Nereu Ramos, Heriberto Wilze, ponte do Morrotes, sempre muito trânsito nas rótulas nas duas margens, desde a Silvio Carnim. Trânsito na Silvio Búrigo, Bom de Castelo também, trânsito bastante movimentado, quem está ali no acesso sul do bairro Monte Castelo com a entrada para São Cristóvão. Falei de trânsito, volto com vocês nos estúdios.
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10: Beleza, são 8h29, senhor do rádio, amanhã é terça-feira, conforme anunciamos, já está aqui conosco o doutor Rogério Sobrosa, um dos grandes médicos infectologistas aqui da região sul de Santa Catarina, porque não da região sul do Brasil. Aceitou o nosso convite para falar sobre vários assuntos em relação aí a doenças sazonais, infecções e tudo mais. Doutor Rogério, se sinta à vontade. Muito bom dia, tudo bem?
11: Bom dia, agradeço muito o convite. É sempre uma boa oportunidade estar aqui para estar trazendo alguma informação de saúde, né?
10: Quais são as novidades na área da saúde e da infecção aqui na região, doutor?
11: Então, a gente tem tido algumas ocorrências aí que chamam a atenção, né? Então, A gente teve uma diminuição ali dos casos de dengue, né, nesse período agora, mas a gente está tendo algumas outras ocorrências. Uma que chamou bastante a atenção foi essa questão da febre do oeste do Nilo, né, que é uma coisa que no Brasil ela normalmente não ocorre, né, mas que pode eventualmente estar vindo através da questão das aves migratórias, né, porque ela tem bastante no hemisfério norte, especialmente nos Estados Unidos, né, e as aves acabam trazendo para cá. Então acho que esse é uma das coisas que chamou a atenção agora nessas últimas semanas.
7: E preocupa, de certa forma, a gente ter, de repente, outros casos semelhantes a dessa senhora que acabou falecendo?
11: Exato, preocupa em vários aspectos, né? Um dos aspectos que preocupa é assim, porque a febre do oeste do Nilo é uma doença que ela é de determinadas localizações, mas à medida que a gente tem mudanças importantes no clima, então essa questão do super El Niño, outras coisas, o comportamento dos animais muda. Então eles às vezes podem mudar um pouco a forma que eles interagem com os ecossistemas, né? E acabar trazendo algumas doenças que hoje não são endêmicas aqui no país e que podem se tornar endêmicas. Então, nos Estados Unidos existem milhares de casos de febre do oeste do Nilo. Mesma coisa ali no sul da Europa, Espanha, sim, Itália, né? São locais onde ocorre de uma forma perene, assim.
10: Pois a partir do momento, doutora, a partir do momento que uma pessoa é diagnosticada com esse problema, tem algum medicamento específico para tratar, para cuidar da pessoa?
7: E já fale sobre os sintomas também, porque sintomas se assemelham também muito a outras coisas também, né?
11: Exatamente. Então, assim, não se assemelham só em sintomas, mas o vírus é parecido também, então é muito difícil de você identificar. Então, o que acontece? A pessoa com a febre do oeste do Nilo, ela pode ser assintomática, a maior parte dos casos são assintomáticos. Então, quando você vê um caso sintomático, é porque tem vários outros que são assintomáticos, né? Mas ela pode causar sintomas parecidos com sintomas gripais, especialmente parecidos com a dengue, assim, então, dor no corpo, dor de cabeça, né? A diferença é de que, nos casos graves, ela ataca o cérebro, né? Então, quer dizer, ela faz a encefalite, que é uma infecção no cérebro. Daí a pessoa pode apresentar convulsões, pode apresentar alteração da consciência, ficar confusa, né?
7: Mas o que faz essa doença evoluir para uma situação mais grave, né? Tem a ver com comorbidades que a pessoa já tem, a mesma coisa que acontecia na Covid-19?
11: Sim. Os casos mais graves costumam acontecer em pessoas mais idosas ou imunossuprimidas, né? Que daí são as pessoas que são mais suscetíveis daí a esse vírus, né? Mas pode ocorrer em qualquer pessoa, só que a chance maior de ter é nos imunossuprimidos, né?
7: Sim, doutor, a gente, quando fala assim de novos vírus surgindo ou voltando a aparecer, né? De repente muita gente já fica meio temerosa de a gente ter futuramente uma nova pandemia, né? Qual o cenário de hoje, assim, a gente tem que ter essa preocupação, né?
11: Eu acho assim que isso deve ser uma das coisas que você deveria estar investindo nessa questão da prevenção da chegada e da disseminação de novas doenças. Porque prevenir é caro, mas não é tão caro quanto você ter realmente as doenças circulando. O impacto que esse tipo de... que a pandemia, por exemplo, tem na economia e na saúde da população é uma coisa que, não, que vamos dizer assim, que perdura por décadas depois, né? Então, sim, a gente tem que ter essa noção. E hoje a gente tem vírus circulando que estão sob monitoramento, né? Os vírus mais importantes ali sob monitoramento são os vírus influenza. Então, especialmente o vírus H5N1, né? Ele está continuamente, ele é uma gripe aviária também, pode vir com pássaros migratórios, né? E ele é transmitido, por enquanto, entre os pássaros, né? E animais de criação ou o ser humano que convive com os pássaros, né? Por exemplo, a pessoa cria galinha, outras coisas assim, né? Mas pode, com mutações simples, pode acontecer de passar a ser transmitida entre seres humanos e daí pode causar uma pandemia. E por isso que existe esse monitoramento.
7: Pois é, por que há tanta frequência de mutação desses vírus, né? O que leva a ter essa mutação?
11: Que os vírus, eles são diferentes, então, dos outros micro-organismos, né? Então, o que acontece? Eles não têm nenhum mecanismo de correção genética. Ou seja, quando eles copiam o DNA deles para outro vírus, ele sempre sai com defeitos. A maior parte dos vírus nem sai viável, nem consegue infectar uma outra pessoa. Mas esses defeitos também levam a ter uma variabilidade muito maior. Então, se pensar, por exemplo, o vírus HIV, por exemplo, que é um vírus que a gente conhece bem, né? A gente sabe que ele, dentro de uma única pessoa, ele vai ter uma quantidade, vai ter milhares de variantes diferentes, pequenas variações genéticas, né? Por quê? Porque cada vez que ele replica, ele tem sai um defeitinho.
10: Doutor Rogério Sobrosa, pela sua experiência na área, né, na infectologia, no Brasil, por que esta evolução, essa criação, esse surgimento de novos vírus no planeta? Doutor, qual é a sua avaliação diante disso tudo?
11: Então, existem várias coisas. Então, o vírus, ele vai estar numa espécie de acordo com o comportamento dessa espécie em termos de transmissão. Então, para que haja transmissão, é preciso que hajam pessoas mais agregadas, que as pessoas estejam mais próximas. Então, tu imagina, há um século atrás, a população era predominantemente rural. Então, as pessoas não tinham um contato muito intenso entre si. Uhum. A quantidade de pessoas que havia também era uma quantidade muito menor. Hoje nós estamos com 8 bilhões de pessoas no planeta, né? Uma quantidade muito grande de pessoas, né? E a maior parte delas concentrada nas grandes cidades, né?
7: E muitas não se cuidam em relação à prevenção também, a questão de vacinas e tudo mais, o que atrapalha um pouco, né?
11: Isso dificulta bastante. Então, tu pensa assim, que essas 8 bilhões de pessoas, se elas tivessem um comportamento apropriado em termos de evitar a transmissão, quer dizer, todo mundo higienizasse as mãos quando chega em casa, todo mundo tivesse o cuidado de, tá meio gripado, bota uma máscara, né? Todo mundo se fosse uma população bem consciente, ainda assim o risco seria maior do que era antigamente.
7: A gente não vê nenhum cuidado aqui, puxando para nossa sardinha região e Brasil de modo geral, né? A gente pouco aprendeu com a pandemia da Covid-19, né?
11: Eu acho que o pessoal aprendeu e desaprendeu.
7: Aprendeu e relaxou, né?
11: O relaxou, eu acho que até mais é bloqueio mesmo. As pessoas até se sentem tipo assim, não, mas usa máscara ou qualquer coisa que diga respeito à pandemia, as pessoas até bloqueiam, assim.
7: Sim.
11: Né? Mas deveria ser o contrário, deveria ter aprendido de que existe esse risco mesmo de transmissão e que é mais confortável você usar uma máscara e não transmitir para as outras pessoas do seu redor do que você não usar a máscara, né?
10: Uhum. E diante disso tudo, doutor Rogério, que o senhor, qual é a sua opinião, avaliação sobre a ciência, a criação de novos métodos, né, para evitar com que até aconteça muito mais mortes como esses vírus que estão surgindo?
11: Então, esse é um ponto que eu acho que é fundamental, porque hoje tem muito entendimento assim, de que a nossa ciência ela avança muito, mas o avanço da ciência, na maior parte dos casos, ele é um avanço, vamos dizer assim, impulsionado pela iniciativa privada, ou seja, indústrias estão tentando desenvolver novos medicamentos para vender medicamentos, indústrias fabricam vacinas pensando em vender vacinas, né? Enfim, mas isso vamos dizer assim, que é voltado para o mercado, ou seja, você não vai criar o medicamento que é necessário para a população, e sim o medicamento que você vê que tem maior lucro, tanto que a gente vê que tipo de medicamento que é criado. Medicamento para obesidade, medicamento para coisas que não sejam problemas sérios de saúde pública também, mas para coisas que você vê que tem mercado, que as pessoas estão dispostas a comprar. Agora tu pega, por exemplo, temos medicações sendo desenvolvidas para dengue, por exemplo, para novas medicações para malária, para tuberculose, tudo isso dependeria muito mais do investimento público em medicamentos, né? Então, por exemplo, universidades públicas serem financiadas em pesquisas, né? Projetos, vamos dizer assim, governamentais mesmo visando, nós temos tal problema de saúde pública que é muito importante, então nós precisamos desenvolver uma solução para isso, e para isso tem que investir, não vai ser iniciativa privada que vai investir num problema que é da questão pública, né?
10: Beleza. Durante a pandemia da Covid-19, houve, né, o problema aí do chamado negacionismo, né? De muita gente. Agora, só que a gente observava que nas redes sociais, até a própria imprensa nacional divulgava de que alguns doutores, alguns médicos falavam sobre o problema da vacina, que ainda não estava apropriada 100% para coibir, ou pelo menos para amenizar o problema da Covid-19. Qual é a sua opinião em relação ao que aconteceu tudo? E hoje está solucionado esse negócio de não se vacinar? É erro humano, doutor?
11: Então, nós temos que entender assim que são duas situações diferentes. Onde que hoje a gente tivesse que desenvolver uma vacina para Covid-19, certamente hoje você seguiria um protocolo muito mais rígido para o desenvolvimento da vacina. Por quê? Porque ele não está numa pandemia.
10: Porque demora um tempo, né, doutor?
11: Porque teoricamente demora um tempo e a gente não está numa pandemia. Agora, se a gente estiver numa pandemia, é que nem o esforço de guerra.
10: Tem que ser rápido, né?
11: É que nem o esforço de guerra. Claro. Tu está numa guerra, tu para, tudo, as fábricas de automóveis, de outras coisas, e vai fazer isso. Agora, no caso da Covid, foi isso que aconteceu. Então, basicamente, as vacinas elas foram aprovadas mais rapidamente do que o normal e com protocolos de estudo que tentavam dar o máximo de segurança possível naquela situação em que se precisava da vacina com urgência, né? Então, houve, por exemplo, casos de vacinas que realmente foram problemáticas e que depois foram tiradas do mercado, que é o caso da AstraZeneca, né? Uhum. Então, a AstraZeneca foi visto de que ela poderia causar fenômenos trombóticos, né, especialmente em mulheres e gestantes, e ela foi, assim que foi percebido essa relação, ela foi tirada do mercado. Uhum. Né? E isso acontece com medicamentos também, mesmo com protocolos normais, pode acontecer isso. Só que o problema é assim, todas as coisas que a gente faz podem ter consequências adversas.
7: Todo medicamento tem efeito colateral. Né?
11: Tem medicamentos que são tirados de circulação porque descobriu-se lá que um a cada 1 milhão que usava tinha um efeito colateral grave. Uhum. E isso não se pega nos estudos, né? Mas você tem que levar em conta, assim, a situação. Você estava numa pandemia, então você precisava ter uma vacina rapidamente. E muitas dessas vacinas depois se consolidaram, se mostraram realmente seguras e que não traziam nenhum efeito colateral grave e que fosse suficientemente frequente para se considerar que fosse um impedimento ao uso da vacina.
7: Qual vacina a gente tem hoje disponível aqui no SUS?
11: Hoje nós temos só as vacinas. Hoje nós temos só as vacinas de RNA, aquelas vacinas que, da Pfizer, né, e da Moderna.
7: Uhum. Né? Tá, e muita gente acha que, bom, se vacinou lá quando elas foram, quando chegaram e quando ficaram disponíveis aqui, fizeram 1, 2 doses e desde então não mais, né? É, há essa necessidade de todo ano refazer as doses contra a Covid, não?
11: Então, daí tem grupos diferentes de pacientes. Pacientes que têm problemas imunológicos, uhum, né? Então, pacientes que estão em uso dessas medicações para diminuir a imunidade por doenças reumatológicas, pacientes que têm HIV, pacientes que têm problemas de saúde mais graves, esses pacientes, eles não têm a imunidade suficiente para manter os anticorpos, então eles precisam se revacinar anualmente. E pessoas com mais de 60 anos também, que tem a questão de que o sistema imune, ele vai envelhecendo e ele vai perdendo um pouco a sua memória imunológica. Então, o que a gente recomenda? A pessoa que não tem nenhum problema de saúde, menos de 60 anos de idade, não usa medicações imunossupressoras, tem que ter pelo menos 3 doses da vacina, né? E uma delas tem que ser a com a cepa Ômicron junto. Quer dizer, tem que ser dessas vacinas mais modernas, né?
7: Certo.
11: E para as outras pessoas que têm mais de 60 anos ou que têm algum problema de imunossupressão, uma vez por ano fazer um reforço, uma dose de reforço.
7: Uhum. Uma questão que repercutiu umas semanas atrás, né? A questão do Anthony Fauci, né, que está sendo sabatinado lá pelo Senado dos Estados Unidos, enfim, ele tinha um diário lá, tudo mais, e nesse diário continha algumas informações que ele vinha a público e falava que não tinha nenhum embasamento, mas no diário dele, sim, né? A questão lá da ivermectina, que ele tinha certa eficácia numa prevenção à Covid-19, né? O que se sabe certamente sobre esse assunto, se tem ou não eficácia, se ela funcionava na época ou não?
11: Não, hoje está bem claro que ela não funcionava.
7: Não funcionava?
11: Está bem claro que realmente não tinha absolutamente nenhuma eficácia, né?
7: Certo.
11: Agora, o que acontece em relação a essas questões? Essas questões, na época, estavam sendo um estudo. Então, eu acho muito natural da pessoa ter anotações a respeito ali, dizendo, ah, tem tal estudo que mostra que pode ter algum efeito, né? Mas a ciência se faz não a partir de um estudo isolado, e sim a partir das observações conjuntas. Quer dizer, você tem lá 100, 200 estudos e esses estudos apontam todos para o mesmo lado ou apontam todos dizendo que não, né? Então, porque assim, porque existem não só interesses em grupos isolados, mas existem questões que são metodológicas. Então, às vezes você faz um estudo numa cidade específica lá e tu tem lá 100 pacientes e por acaso dá um pouquinho de diferença de um grupo para o outro. Né? Isso é estatística, pode acontecer, não precisa necessariamente ser uma verdade. Tu usa uma estatística que você tem 95% de chance de estar certo. E se você tem 95%, tem 5% de estar errado. Então, se a pessoa quiser selecionar os estudos que deram um resultado contrário, vai ter aqueles 5% lá que deram um resultado contrário.
10: Beleza. Doutor Rogério, com relação aí às doenças, infecções sazonais, é claro que tem a transição das estações do ano. E qual a orientação e qual o posicionamento dos médicos, doutores, em especial no seu caso, que é infectologista?
11: Então, essa época agora a gente está saindo, né, do inverno, vai entrar na primavera agora, e a primavera é uma estação onde a gente tem muita emergência desses problemas alérgicos, uhum. especialmente as alergias respiratórias, né? Então nós temos alguns elementos que a gente não tem nas outras estações, especialmente o pólen, né? Que é um grande alergeno do ponto de vista respiratório, né? E eventualmente na pele também, porque daí na grama e nas gramíneas, né? Elas também vão ter
7: a turma da rinite fica atacada aí,
11: fico, né? Nessa época é uma época bem frequente de acontecer isso. E a alergia respiratória, ela vai ser responsável muitas vezes por crises de bronquite, sinusites e outras coisas que podem surgir nessa época.
7: Uhum.
11: Fora isso, existem outras doenças que têm uma tendência um pouco maior também nessa época, como é o caso, por exemplo, da mononucleose, que tem uma tendência maior de ocorrer nessa época também, e algumas outras doenças de transmissão também através de saliva, né?
7: O problema é sempre aquele, né? Tem muitas doenças que elas se assemelham muito na questão dos sintomas, né? Uma gripe, um resfriado, Covid-19, tem a questão da bronquiolite também, que ataca muitas crianças. Enfim, são sintomas muito semelhantes, né? Como é que a pessoa vai estar percebendo, né, que ela necessita de um cuidado mais direcionado, enfim? Tem a questão que quando tu tá gripado também tu busca muito automedicação, né? Enfim, sim, como é que a pessoa vai identificar, enfim, para fazer um tratamento correto?
11: Então, daí tem algumas características que podem indicar doenças mais graves. Então, a doença com início abrupto, com febre alta, né? Então, doença viral, assim, com início abrupto e febre alta, pode ser o influenza e pode ser a dengue, né? Então, a gente tem que estar meio de olho, assim, nesse tipo de quadro, né? Então, é interessante estar tentando identificar o que está acontecendo se tiver esse tipo de quadro. Uhum. O outro quadro é o contrário, é a questão da persistência. Então, se você persistir com o sintoma por mais de 5 dias, é provável que você tenha feito alguma complicação e não apenas tenha tido uma infecção viral, né? Então, você pode estar com uma sinusite, uhum. por exemplo, com uma traqueite, então com outras complicações dessas doenças, né?
7: Certo. Em relação à influenza, tem a A e a B, né?
11: Tem a B e a C.
7: E tem a C também. É, mais grave seria a C, no caso?
11: O mais grave é a A.
7: É a?
11: A é a mais comum e a mais grave, né? Uhum. A B e a C, elas sofrem bem menos mutação, então não estão muito envolvidas em surtos, outras coisas assim. Uhum. Enquanto a A, ela é mais transmissível e ela é mais agressiva.
7: Os sintomas são o quê? Febre alta e persistente?
11: É, normalmente a febre, que inicia de forma abrupta, é uma doença sistêmica, então a pessoa sente bastante dor no corpo, uhum. geralmente dor de cabeça, junto com a febre, e aí depois começam os sintomas respiratórios. Então a pessoa está bem hoje aqui, por exemplo, 6 horas da tarde, começou ali com febre alta, dor no corpo e tal, e daí começam os sintomas respiratórios. Basicamente, dor de garganta, tosse, coriza, né? Aqueles sintomas clássicos.
7: Aí, procurando atendimento médico, faz-se o teste, que é o mesmo teste do Covid, né? Já faz o teste para Covid e para influenza.
11: Hoje,
7: né?
11: Já tem o teste combinado, como os sintomas são muito parecidos, né? Uhum. Então, o teste combinado já vai ter que dizer, isso aqui é influenza. Se for influenza, existe medicação que pode ser usada, né? E até 48 horas depois do início dos sintomas, a medicação é bastante eficiente.
7: Não, ainda mais uma pergunta, Antônio Bente, atravessando aqui, mas tudo certo. Mas em relação ao período que se pode fazer o teste, porque antes no Covid, tu apresentava o primeiro sintoma, acho que esperava, não sei, 3 dias, enfim, para que o teste ele fosse confiável, né? Uhum. Para que não desse um falso negativo, enfim. Hoje, qual é a metodologia que se usa, tanto para o Covid quanto para a influenza? Tem sintoma hoje? Já posso fazer o teste hoje, amanhã, enfim, qual é a periodicidade?
11: Então, depende do teste. Na verdade, os testes têm hoje inúmeros testes comerciais para isso, né? E tem testes que já nas primeiras 24 horas já fazem a detecção. Uhum. Então, quer dizer, não é mais uma coisa, tem que esperar 48 horas. Então, sim, depende do teste que você estiver usando. Você tem que ver lá pela especificação do teste qual é o período.
10: O ouvinte quer saber, a Covid-19 ainda existe no Brasil ou no mundo?
11: Ainda existe, ainda tem.
10: Aqui tem alguns casos.
11: Tem, esporadicamente a gente tem casos graves, até que vão para UTI e tudo, mas é uma coisa muito pouco frequente hoje, comparando com o que já foi, né?
10: Beleza, para finalizar nossa entrevista, doutor Rogério Sobral, sabemos do dia intenso que o senhor tem pela frente, porque atua nos dois hospitais aqui em Tubarão. Como está a situação dos hospitais aqui em Tubarão? Porque um tempo aí atrás as pessoas iam, entravam, faziam visitas e tudo mais. Hoje o procedimento é o mesmo? Tem alguma alteração no procedimento de visitas dos próprios internos lá no Hospital Nacional da Conceição, no outro hospital? No Socimed?
11: Então, A princípio, assim, não tem grandes alterações em termos de circulação de pessoas ali no hospital. Uhum. É claro que se exige a questão da identificação, de qual paciente que vai visitar, uhum, tem que pegar o crachá.
10: Todos os cuidados.
11: Com todos os cuidados. É dado orientação para as pessoas também quando vão entrar em contato com os pacientes. Existem pacientes que estão em isolamento quando tem doenças transmissíveis. Uhum. Daí não dá para a pessoa ficar visitando também, né? Mas tudo isso é bem, tá bem organizado, assim, em termos de evitar justamente qualquer risco para o paciente e para a pessoa que está visitando também.
10: Beleza. Doutor Rogério, muito obrigado por ter vindo ao nosso programa. E alguma outra informação que o senhor gostaria de acrescentar para os nossos ouvintes, que porventura a gente não fez a pergunta ao senhor?
11: Não, acho que aqui hoje conseguimos conversar bastante coisa.
10: Bastante, né? Coisa, né?
11: É, só temos que manter assim os cuidados mesmo para.
10: Todo cuidado é pouco, né, doutor?
11: Todo cuidado é pouco. E as vacinas também, muito importante a gente estar em dia sempre.
7: Beleza. Verdade. Obrigado, doutor. Grande abraço e quinta-feira tem Grenal, né?
11: É, isso aí. Vamos ver o que vai dar lá.
7: Vamos torcer.
10: Os dois torcedores do Grêmio.
7: Pois então.
10: Tem que eu vou convidar um outro dia, um médico que seja fluminense, né? Tricolor das Laranjeiras. Nossa. Não encontrei ainda um médico. Tricolor das Laranjeiras.
7: Mas deve ter.
10: Deve ter. Continua tocando, doutor?
11: Continua.
10: Cantando, tocando? Tá? Tem até uma banda, doutor. Rogério.
11: Isso mesmo.
10: É isso aí, valeu. Um abraço.
7: Valeu, um grande abraço. 8:51, intervalo. Daqui a pouco tem o repórter Tubá. Olha, tem muita coisa no show do rádio ainda hoje, tá? Voltamos já.
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6: Bom, agora são 8:55.
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6: Bom, Tubarão Saneamento alerta para golpe da falsa segunda via da fatura. A coordenadora comercial da Tubarão Saneamento, Daiane Correia, fala sobre o assunto.
8: Converso com a coordenadora comercial da Tubarão Saneamento, a Daiane Correia. Em pauta, Tubarão Saneamento alerta para golpe da falsa segunda via da fatura. A Tubarão Saneamento emitiu um alerta após identificar um golpe envolvendo a emissão da segunda via da conta de água. Daiane Correia, explica para a gente o que está acontecendo, este alerta para os ouvintes, consumidores aí, clientes da Tubarão Saneamento. Bom dia.
9: Certo, bom dia, Ramon, bom dia a todos os ouvintes da Rádio Tubá. Então, vem acontecendo, né? Aconteceu, na verdade, esse tipo de golpe aqui com a Tubarão Saneamento, né? Envolvendo um cliente. E aí a gente, nosso propósito é alertar o cliente para que ele fique atento quando for retirar, né, qualquer segunda via ou fazer contato conosco, para que ele esteja confiante que está falando num canal oficial, para que isso não ocorra.
8: Pois é, porque segundo vocês, criminosos estão se passando, né, pela empresa Tubarão Saneamento para induzir clientes ao pagamento de faturas adulteradas. A fraude começa quando o consumidor faz aquela pesquisa por segunda via de água em sites de busca e acaba acessando uma página que não pertence à empresa. Como é que o Google, mas como que, né, essa busca chega, né, num site em que é um golpe, não é a empresa Tubarão Saneamento? Que coisa, hein?
9: Certo, Ramon, pois é. Nós, inclusive, fizemos algumas simulações aqui, fazendo busca, né, pelo Google, digamos assim, colocando algumas opções, por exemplo, segunda via fatura, segunda via água, que é o que às vezes acontece na correria do dia a dia, né, o cliente não escreve não observa que ele está entrando no site, ou não escreve segunda via, por exemplo, Tubarão Saneamento. Então, às vezes coloca assim a palavra mais genérica, e aí é onde aparece, né, a internet, ela traz tudo que tem ali de opção. Então, a gente fez algumas simulações e a gente observou assim que, mesmo em diferentes buscas, o nosso site, ele acaba aparecendo primeiramente como fonte principal.

0: né? Apareceu o nosso site, apareceu Fale Conosco. Então, assim, ele acaba, o Google, né, ele é muito genérico, acaba tendo essa tendência de induzir, mas nas nossas buscas apareceu sempre tubarão saneamento como a primeira opção. Então, assim, precisa ficar atento, né? Porque na correria é onde a situação pode acontecer. A cliente, nesse caso, como ela relatou pra gente ali, a gente fez um rastreio, que a gente identificou? Que ela escreveu nesse formato, segunda via água, por exemplo, e ela clicou num link qualquer, ela não se atentou que aquele link ali está, né, pudesse estar atrelado a tubarão saneamento, então ela clicou num link qualquer e direcionou ali para um externo, né, um WhatsApp externo, aonde ele tinha já um código de DDD estranho também, que não era da região, e aí ali foi onde tudo aconteceu. Ela só solicitou, eu solicito minha segunda via de água, ela escreveu mais ou menos isso, e os postos golpistas já coloca: eu preciso do seu CPF e a sua matrícula, que é os dados que comumente realmente são solicitados aqui. Só que até a gente chegar nessa instância da conversa ali no canal oficial, ele passa por várias certificações, né? Ele tem inclusive a afirmação que é o cliente mesmo por conta da LGPD e tudo mais, isso quando ele conversa conosco através do nosso canal oficial. E ali foi uma conversa muito rápida e direta, então assim, que já causa também uma certa estranheza. Mas é como eu volto a falar, né, Ramon? No dia a dia, na correria, a gente sabe que às vezes as pessoas não se atentam a esses detalhes, né? E aí é onde tudo fica vulnerável para acontecer.
1: Mas as pessoas têm que ter maior cuidado, mais cuidado, não fazer as coisas atropeladamente, né? Deu para observar ali já o DDD, que não era aqui da região, tem que ser o 48, né? Porque a empresa Tubarão Saneamento é daqui.
0: Exatamente, né? Atende o nosso município, né?
1: E também não vai usar um DDD, porque usaria, né? Mesmo assim, não é por causa também do DDD, né? Toda a falsa, né? O falso site, né? Tudo que foi encaminhado pelo WhatsApp, etc. E ainda o pior, né? A pessoa ainda dá o seu CPF, os seus dados, né? Suas informações, o que leva ao bandido fazer, né? Além desse golpe aí da tubarão saneamento, ter a informação do CPF da pessoa física, né? Uhum. A fazer outros golpes. Bem, qual é o próximo passo que vocês tomaram, né? A próxima providência já foi tomada com toda certeza, mas o que é melhor? Os clientes irem direto para tirar a segunda via direto ali no escritório de vocês na rua Altamiro Guimarães?
0: 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Então ele é bem característico mesmo da nossa concessionária, onde acaba tendo uma menor chance, né, de a pessoa errar. E ali acaba sendo o canal mais fácil, né? Porque ele também tem o autoatendimento. Então, para quem quer, né, um atendimento mais ágil, a gente recomenda que procure o WhatsApp. E para garantir, como que eu garanto que eu estou no WhatsApp oficial da Tubarão Saneamento? Entra no site, né, tubarãosaneamento.com.br. Ali, né, é a garantia de que está no nosso canal oficial, no nosso WhatsApp oficial, porque ele está sendo direcionado através do nosso site. Tem também o aplicativo da Tubarão Saneamento, que nós recomendamos que os nossos clientes baixem no seu celular. Aqueles que comumente acabam solicitando segunda via, por exemplo, todos os meses, é importante, acaba sendo até mais ágil e seguro. Baixa o aplicativo no celular, que aí mensalmente, preciso da minha conta para pagar? rapidinho já acessa o aplicativo ali, já sabe que é o oficial, não tem risco nenhum de estar sofrendo algum tipo de golpe, né, ou situação aí vulnerável, como aconteceu nesse caso. Então, essas são as nossas orientações para que tenha uma garantia de que está realmente falando conosco no nosso canal, né, oficial da Tubarão Saneamento.
1: Muito bem, Daiane Correia, a sua função mesmo aí na Tubarão Saneamento?
0: Eu sou coordenadora comercial.
1: Coordenadora comercial, só lembrando que a segunda via da fatura deve ser solicitada somente pelo site www.tubarãosaneamento.com.br, pelo WhatsApp 48 991 685827, 991685827, ou pelos telefones 0800-648-9596. 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
0: Desculpa, só quero reforçar, Ramon, também que qualquer tipo de suspeita, né, que o cliente baixou uma fatura, quer garantir, faz contato antes também conosco, né, para que tenha essa garantia antes de efetuar o pagamento. Porque nesse caso, a cliente, ela recebeu a segunda via bem parecida realmente com uma segunda via nossa, porém com os dados adulterados, né? E aí ela efetuou o pagamento antes mesmo, né, de fazer esse contato com a gente, onde tudo aconteceu. Então, assim, se tiver dúvida, faz contato antes, que a gente está aqui para ajudar, para tirar qualquer tipo, né, de dúvida.
1: E a cliente perdeu o dinheiro?
0: Infelizmente ela perdeu o dinheiro, né? A gente prestou os atendimentos aqui para ela, solicitou. Ela, inclusive, estava aguardando a religação acontecer e, por fim das contas, na verdade, ela nem tinha feito contato conosco ainda. Ela fez contato com um suposto golpista que tinha garantido que o pagamento, né, tinha confirmado, né, a entrada do pagamento. E, na verdade, ela nem tinha feito contato ainda com a nossa concessionária. Então foi onde ela descobriu, quando a gente identificou que não tinha registro de atendimento, que não tinha retirada de segunda via conosco, né? A gente conseguiu rastrear tudo isso e aí identificou essa situação que infelizmente aconteceu com ela.
1: Pois é. Então vamos ter mais cuidado, pessoal. Aquela velha frase, né? A pressa é inimiga da perfeição. E deu prejuízo aí para essa pessoa aí. Porque, como a Daiane falou, né, duas ou três vezes aqui na entrevista, no corre-corre, né, na nossa vida muito corrida, mas preste atenção, quando se mexe com dinheiro, gente, quando você, né, quando envolve dinheiro, a gente tem que pensar, olhar, né, ler o que está escrito, desconfiar esses boletos, né, porque estamos tratando do seu dinheiro, do nosso dinheiro, do meu dinheiro, do dinheiro da Daiane. A gente tem que parar e observar, porque é claro que hoje temos os canais, mas tem que ser o canal oficial da Tubarão Saneamento. Obrigado, Daiane.
0: Obrigada, Ramon. Obrigada a todos os ouvintes.
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16: E 11 minutos. Alô, Paulo Menezes, aquele abraço. Claudemir dos Santos, de Souza dos Santos, sempre acompanhando, ex-prefeito de Jaguaruna. Bom dia, amigos. Parabéns aí pelo trabalho do Dr. Rogério Sobrosa, né? Grande médico infectologista. Muitos cardiologistas continuam não recomendando a vacina da Covid-19. Existe alguma fundamentação científica? Ele fez uma pergunta, mas, né, passou aí, o doutor Rogério já saiu, foi numa entrevista muito legal. Valeu, nosso amigo Claudemir.
17: Bom, agora 9:12, trecho do canal da Barra, onde é realizada a travessia da balsa, incluído em projeto de dragagem feito pelo Porto de Laguna. Reportagem é de Lucas Marques.
18: Saudações a você que acompanha a programação da Rádio Tubá. Dessa vez a nossa pauta vai ao município de Laguna, onde a gente fala de uma questão que vem levantando debates e vem repercutindo no município de Laguna, que é uma possível dragagem do canal da Barra, um ponto ali que gera preocupações com relação à travessia da balsa. Há um projeto em andamento sobre uma dragagem daquela região em parceria com a autoridade portuária, com o comando dos portos de Imbituba e Laguna, e a prefeitura de Laguna vem tentando incluir essa passagem do canal da Barra junto ao projeto da dragagem. Sobre este assunto e outros assuntos também do Porto de Laguna, a gente conversa agora com o diretor presidente da autoridade portuária da SCPAR Portos de Imbituba e de Laguna, o Cristiano Lopes de Oliveira. Presidente, obrigado pela disponibilidade e por atender a Rádio Tubá. Como é que está por aí? Tudo bem?
0: Bom dia, Lucas. Eu que agradeço o convite, eu que agradeço a Rádio Tubá por sempre permitir que a gente possa conversar com a sua audiência e falar um pouco dos portos de Imbituba e de Laguna. Sempre um prazer.
18: Muito bem. Presidente, sobre este assunto envolvendo a redragagem ali em Laguna, este projeto a gente já vem repercutindo há algum tempo, há um diálogo aí com a prefeitura de Laguna e a prefeitura divulgou, inclusive nas últimas semanas, que vem conversando para tentar aumentar esse trecho que será dragado para a questão ali do canal da Barra, que hoje vem gerando preocupações na balsa. Como é que está esse diálogo da parte do porto? Vocês conversaram com a prefeitura de Laguna? O que foi apresentado? Tem um progresso nesse sentido? O que dá para falar dessa possibilidade de aumentar o trajeto que será dragado?
0: Então, Lucas, a gente tem conversado sim com o prefeito Cripa, o porto de Imbituba, através da SPAF, né, que é a Secretaria de Portos, Aeroportos e Ferrovias, contratou um projeto de aprofundamento tanto da Barra quanto do Porto de Laguna. E num primeiro momento não houve essa preocupação com a balsa, né? Mas agora, diante das dificuldades que a balsa vem encontrando em razão do assoreamento, há uma tratativa sim do prefeito com a Secretaria de Portos para que a gente amplie a área a ser dragada e contemple também esse trecho onde a balsa faz aquele serviço de passagem diariamente. Então, sim, é uma preocupação nossa, a gente vê relevância no pedido do prefeito, há uma vontade nossa também de atender a essa demanda. E eu tenho convicção de que a gente vai conseguir incluir esse trecho para quando a gente fazer a dragagem de recuperação do Porto de Laguna, né? E aí incluindo Barra e o próprio Porto, a gente possa também contribuir com a cidade fazendo também a dragagem da balsa que atende a tantas pessoas naquela região.
18: Presidente, como é que está a construção deste projeto? Como é que está o pensamento de vocês para esse projeto que você falou da revitalização daquela região?
0: Então, a gente está fazendo esses estudos com eles prontos, né? E isso não é uma perspectiva vaga, o projeto vai ser entregue nos próximos 60 dias. Com esse projeto em mãos, a gente vai saber dizer qual a vocação do Porto de Laguna, porque a profundidade vai dizer muito do que pode ser feito naquele porto. Por exemplo, se a gente tiver uma profundidade de 10 a 8 metros, a gente começa a pensar na possibilidade de receber navio de passageiro, na possibilidade de receber navios maiores de pesca, barcos maiores de pesca, de a gente poder ter um estaleiro ali também. Então, os estudos é que vão apontar qual o futuro vai ser vocacionado por de Laguna.
18: Então, dá para dizer que estamos no aguardo desses estudos para ter conclusões, presidente, o que pode ser feito, quais ações também podem ser tomadas com relação até à dragagem, a outras questões de adaptação. Primeiro o estudo para depois definir os próximos passos, é isso?
0: Exatamente, Lucas, porque a nossa preocupação também é que os recursos a serem investidos tem que ter algum resultado. Não tem sentido a gente fazer uma dragagem emergencial sem saber direito quanto tempo ela duraria, se a dragagem está feita da forma certa, sem um estudo hidrodinâmico. Então, também se preocupando com dinheiro público, de não investir numa ação que daqui a um pouco possa durar apenas algumas semanas, o intuito é fazer o estudo para que a gente possa fazer os investimentos assertivos e possa, além de dar resultado à comunidade, também gestionar a administração do Porto de Laguna como se fosse uma empresa privada, sempre cuidando bastante para que os investimentos deem resultado sem comprometer o recurso público.
18: Dentro desse cenário, então, presidente, que entra ali o canal da Barra, onde atravessa a balsa em Laguna, mesmo com os estudos aí, dependendo do que será indicado para o Porto de Laguna, mas a ideia é incluir dentro desse pacote, dá para dizer, independente do que os estudos apontarem, uma dragagem ali naquela região?
0: Sim, a gente tem a convicção de que a dragagem precisa ser feita, né? Isso dá muitos resultados, vai dar uma nova possibilidade de desenvolvimento Porto de Laguna, vai dar uma maior segurança para quem sabe do perigo que é, né, nas fortes chuvas, não ter um rio bem dragado. Isso também vai acabar contribuindo com o tubarão, porque havendo a dragagem ali na Barra de Laguna, também uma maior segurança de que não vai haver alagamento no rio Tubarão, o que é sensacional para toda a cidade de Tubarão. Então é um estudo muito importante, que vai gerar, que vai prover vários resultados e que a gente está na expectativa de concluir o quanto antes para que o governador Jorginho Melo possa autorizar a execução do serviço a ser feito.
18: Dentro desse cenário, presidente, esses trabalhos, essa obra seria feita com equipamentos do porto, com equipamentos do estado, através de licitação? Como é que vocês imaginam esse processo?
0: Então, aqui a gente no Porto de Imbituba, para manter a profundidade acima de 15 metros, né, que a gente recebe grandes navios, nós temos um contrato com uma draga que faz uma draga de manutenção. A ideia é aumentar esse contrato.
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2: A Prefeitura de Tubarão pagou R$ 49,88 na veiculação deste anúncio.

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2: 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A hora certa.
3: Hora certa, Tubá, 9:33.
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turma, muito bom dia pra vocês. Estou chegando aí, iniciando mais um Camarote da Tubá aqui na Super Tubá FM 104.9, a melhor, a mais ouvida, a mais tradicional, a mais querida. Vamos que vamos aí, até as 11 horas da manhã. E muita alegria, muita descontração, animação, muita interatividade. E claro, muita música de qualidade também pra vocês, tá? Nesta manhã de terça-feira, galera, hoje, dia 1º de setembro de 2026. Hoje é o dia do profissional de educação física, é dia do Corinthians, vai Corinthians! Hoje é dia da bailarina, é dia mundial de oração pelo cuidado da criação.

0: dia do médico endocrinologista, início de duas campanhas, né? O setembro amarelo de prevenção do suicídio e o setembro verde de doação de órgãos. É você que manda, é você que vai cantar, é você que vai dançar, é você que vai se animar. Vem junto! Muito prazer, muito bom dia, sou Bruno Vandresen, estou aqui na apresentação e sonoplastia do Camarote, que conta com as gravações de Lucas Marcos de Carvalho e a direção geral do padre Rafael Uliano.
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o sol não esqueceu e voltou, galera. Que bom, né? Deu de chuva. O tempo tá mais firminho ainda, nuvens ainda, não tá aquele dia limpinho, bonitão assim. Mas já melhorou bastante, né? O sol está por aí. Bom, tempo bom agora em Tubarão, temperatura marcando 20 graus e a umidade relativa do ar em 89%. Mas vai ter chuva, chuva de música boa pra vocês aqui até as 11 horas da manhã. Você participa, vem junto comigo nessa. Nosso WhatsApp é o 3626-5177. Simbora!

0: apresento a vocês agora o meu cardápio do dia. Como sempre, aqui bem recheado, bem variado também, tá? Tem pra todos os gostos possíveis, tá? Primeira do dia, Chitãozinho Chororó, fio de cabelo pra Dona Isaura e Paulo Carola. Logo na sequência tem Elton John, Sacrifice, Alô Fabiano Salgado, Roupa Nova, Meu Universo é Você. Antônio e Gabriel Arroça venceu. Alô Reginaldo Epeira e Jaque em Alto Pedrinhas. Rick Valen, Hino da Vitória pra você, Conceição. Zezé de Camargo Luciano, Irmão da Lua, Amigo das Estrelas, pra Dona Dionísia Mendes Vidal. Padre Zezinho, A Um Barco Esquecido na Praia, pra Maria de Lourdes, do Sertão da Jararaca. Roberta Miranda, a Majestade, o Sabiá, pro Ricardo Damião e a Turma do Arroz. Tonico e Tinoco, Piracicaba, pra Dona Dionísia. Ana Vilela, Trembala, quem pediu essa foi a Tati, fisioterapeuta, ela que cuida, né? Lá da Dona Isaura e seu Paulo Carola, se der tempo também, Frei Gilson, Eu Te Levantarei pra você, Vanilda. Tudo isso no camarote que tá só começando, então vem junto.
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0: 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A primeira do dia, então, pra você, Dona Isaura, pra você, seu Paulo Carola. Fio de cabelo com Chitãozinho e Chororó. Bom dia!

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0: galerinha, começando muito bem com o clássico da música sertaneja, o Fio de Cabelo. Quero ouvir outro clássico semelhante a esse, por que não? Pede aí, ó. Tô aqui pra atender o teu pedido, tá? A gente roda de tudo um pouco, né? Se você quer ouvir um sertanejo, pode pedir um axezinho, um pagodinho. Que mais? Músicas religiosas, MPB, flashback, músicas internacionais, um rock, um forró, um country. Eu sofri muito por amor, amor, amor. Gente, rodo de tudo, tá? Sempre falo aqui, é o programa mais eclético do Rádio Sul Catarinense. Tô aqui ansioso, aguardando a tua participação. Vem junto! Esta manhã de terça-feira, tempo mais firme em Tubarão. O que tem dona de casa aí, rapaz? É, botando as roupas pra lavar, aproveitando esse solzinho aí. Tem muita dona Maria aí que tá passando o rodo aí na casa, também dando aquela faxinada. A dona Valma já tá dançando com o rodo aqui no estúdio, ó. Você se apaixonar, era só pra gente ficar. Eu te avisei. Dona Valma tá passando o rodo geral.
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0: Bom, já vou trazer os recados da galera, hein? Alguns já pintando por aqui, alguns pedidos musicais, já tô anotando. Daqui a pouco tem dobradinha musical pra vocês, né? Mas enquanto isso, a gente vai curtir a próxima música aqui do camarote, Elton John, Sacrifice. Alô, Fabiano Salgado, pra você, meu querido, 9:45 agora.

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1: Cê tá louco, é só sonzeira hoje aqui, hein? Já tem roupa nova, tem Anthony Gabriel, Rick Valen, Zezé de Camargo Luciano, tem muita coisa boa por vir ainda. Enquanto isso, você vai pedindo a sua também, tá? Era que atender o seu pedido, sempre destacando, né? Que os aniversariantes do dia tem preferência, furam a fila, né? Tá de nível hoje? Quer pedir aquela música bem legal que você curte? Por que não pedir aqui, tá?

0: Dando um tempinho agora, já retorno com seu recado, com as dobradinhas musicais, mas vamos saber como é que vai ficar o tempo nas próximas horas em Tubarão e também em toda a nossa região. Daniel Panobianco chega, um intervalo comercial na sequência, eu volto logo depois.
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2: A onda de tempo severo que desde a última sexta-feira vem castigando o estado de Santa Catarina perde suas configurações. Hoje, no entanto, ainda há presença de nebulosidade no céu em alguns municípios e possibilidade de mais chuva, mas sem risco de severidade. Uma nova massa de ar frio polar vai avançar por Santa Catarina, deixando as temperaturas mais baixas, principalmente nas madrugadas. Um reforço desse ar gelado vai

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0: semana, hein? De volta, hein? Vamos que vamos! 9h59 agora. Bom, trazendo então a participação da rapaziada. Primeiro áudiozinho chegando dela, dona Dionísia, bom dia.
1: Bom dia, Bruno.
0: E aí?
1: Deus te abençoe. Bruno, bota uma música aí com Zeca Pagodinho.
0: Sim.
1: Pra todas minhas amigas e pro meu vizinho aqui do bairro de São Martinho. E pra todos nós e pra ti, da Rádio Tumbaí, pra todas que trabalham na Rádio Tumbaí também. Tá bom, Bruno? Tu e a tua família.
0: Muito obrigado, querida Zeca Pagodinho, tá anotado, hein?
2: Ei, bom dia,
0: bom dia.
2: Braminho. Quem tá pedindo aqui uma música do Corinthians, que eu sou corintiana da roxa.
0: Vai, Corinthians.
2: Corintiana sofredora. Tá bom? Um abraço. Deus abençoe.
0: Valeu. É a Maria. Valeu, Dona Maria, corintiana. Vai, Corinthians.
3: Bom dia, Brunão.
0: Fala, Guarias.
3: Aí minha aí, ô, Gabazão. O Guadarão, bota aí pra mim.
0: Qual?
3: Uma música boa.
0: Uma música Paz. Boa? Então tá, pode crer. Fica fraio, não descabelar, que a tua música vai, rapaz.
4: Bom
0: ó, Pepinho.
4: Dia, Tupá. Bom dia, Bruno.
0: Bom dia. Fala,
4: minha da Lizzie, uma música Rick Renner.
0: Rick Renner. Valeu, Pepinho, e as meninas lá também. Bom dia, Bruno. Põe na lista Choram as Rosas com Bruno e Marrone. Valeu. Dona Joana Ribeiro Felipe, Santa Cruz, 3 de maio. Pode deixar. Primeira dobradinha musical do, do dia chegando, né? Primeiro com roupa nova, Meu Universo é Você, essa música é linda demais. Aí depois, lá pro Reginaldo de Pereira, Jaque em Alto Pedrinhas, Antônio e Gabriel, a Roça Venceu.

0: galerinha de volta, vamos que vamos. Trazendo mais recados aqui, ó, mais participação da galera. É mais assim, né, cara? Você vai pedindo música, rodando aqui os seus recados e anotando os seus pedidos musicais, tá? A playlist é feita totalmente por vocês, tá? Bom dia, Bruno. Toca isso aí pra nós, cantor Fagner, com a música Cartaz. Valeu, Fabiano Salgado. Já anotei aqui o teu pedido, meu irmão. Tamo junto. O tempo voa. Áudiozinho dela, Nelly.
1: Bom dia,
0: Fabiano. Bom dia. E aí?
1: Feliz 1º de setembro pra vocês todos. Que Deus abençoe vocês, sua família. Eu quero pedir a música pra mim, pro meu neto Cadeirante. A Dama de Vermelho.
0: Boa. Tá? Tá certo.
1: Um bom dia, amados.
0: Valeu, bom dia pra você, minha querida. Tá anotado aqui o teu pedido, hein? Bom dia, Bruno. Estou te escutando. Um abraço pra vocês aí na rádio. Dona Carmen, lá na Congonha. Valeu, mulher. Bom dia pra ti aí, tá? Já tá lavando roupa aí ou não?
2: Oi, Bruno. Bom dia, Bruno.
0: Bom dia.
2: Terçou. Não esqueci.
0: Oh, essa semana ela tá bem orientada.
2: Ô, Bruno, dá de marcar aquela música pra mim, ô sol, tá?
0: Já rodei
2: tudo
0: a parte.
2: Bom. Vou
0: anotar.
2: Um bom dia de terça-feira pra você, pra ti, de serviço, pra todos da Rádio
0: Obrigado.
2: Bar. Um abraço à tua família e todos os teus ouvintes, meu querido. Beijão, abração pra ti, tá? Amanhã temos de pé.
0: Tá bom. Dona Isaura acertou o segundo, acertou o terço. Vamos ver se ela amanhã vai estar. Tá orientada ou vai estar meio perdida no tempo aí? Já anotei aqui o pedido, tá? Oi, Bruno. Bom dia. Toca uma música pro pessoal lá do Alto Pedrinhas. Daqui de oficinas estamos todos ligados. Um abraço. Feliz mês de setembro. Pois é, que seja um mês magnífico pra todos nós, né? Né, Marilda? Valeu, um abraço pra ti e pra toda a tua família.
3: Fica de boa.
0: Para.
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0: Vamos agora com o Hino da Vitória, Rick Valen, alô Conceição pra ti, mulher, e depois Zezé de Camargo Luciano, irmão da Lua, amigo das estrelas, pra dona Dionísia Mendes Vidal.

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0: galerinha, de volta agora 10 horas e 24 minutinhos. Trazendo aqui mais participações da galera, né? Começando aqui com a dona Cirlei Bento Westphal. Fala, mulher.
1: Bom dia, Bruno.
0: Bom dia.
1: Tá tudo bom? Aqui quem fala é a Cirlei do Camacho. A senhor Bruno, meu neto Anthony, o filho do Rafael e da Karine, hoje ele está fazendo 11 anos.
0: Opa! Peraí, complementou aqui, ó.
1: Tá fazendo 11 anos hoje, Bruno. Daí eu gostaria que você parabenizasse o aniversário dele. Nós estamos todos parabenizando o aniversário do Anthony. É Anthony Freitas Westphal. Tá bom? Se fosse possível botar uma música de parabéns pra ele. Tchau, obrigada.
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0: Aí a nossa homenagem então ao Anthony Freitas Westphal, 11 anos, né? Parabéns, guri, saúde e paz, muitas felicidades, muitos anos de vida. Recebendo homenagem aí de toda a sua família, tá? Já estendo, né, os parabéns a toda a galera que tá soprando velhinhas hoje, tá? Parabéns.

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1: Então, nossa homenagem aos aniversariantes do dia. Vem no Lelele, galera, que o camarote é pra você. Bom dia, Bruno. Manda uma música do Frei Gilson pra Tina, esposa do seu Adão, lá da guarda. Teve de aniversário ontem ela. Opa! Tina, parabéns pra ti. Atrasado, mas tá valendo, tá? Saúde, paz, felicidades pra você, tá bom, minha querida? A Diana que mandou recado aqui. Bom dia, Bruno. Tudo tranquilo, meu querido? Tudo certo? Roda pra mim a música do Zeca Pagodinho, Perdoa. Grande abraço, obrigado. Valeu, francês. Camarote pra você. Se não ouvir, vai se arrepender.
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1: Cidinha, bom dia, minha querida. Fala.
3: Bom dia, Bruninho, certinho?
1: Tudo bem.
3: Tá tudo bem, a mãe tá bem, tá indo, o bingo tá ganhando, tá bem contente.
1: Coisa boa.
3: Aí ontem ela ganhou, hoje ela perguntou de manhã bem cedo. Se nós vamos sair hoje, tem bingo hoje. Eu disse, não, mãe, hoje não tem bingo, hoje é dia de trabalhar. Aí ela, ah, então eu vou dormir. Ah, eu fui
1: tá
3: obrigada
1: bom.
3: A mim. Ai, tanto que nós.
1: Dorme,
3: mas
1: mulher.
3: Tá tudo bem, tá? Eu queria aquela música do Folha Seca, Amado Batista.
1: Certo.
3: E eu também queria oferecer essa música pro Lourinho e a Dona Ilse, tá bom? Tá bom, então. Tudo de bom pra você, tá? Tchau, um abraço.
1: Valeu. Bom sono, Dona Natalina. Hoje não tem bingo, não. Hoje fica quietinha aí. Valeu, Cidinha. Grande abraço lá pro seu louro também, pra Dona Ilse. Anotado, chamado Batista, Folha Seca. Padre Zezinho chegando a um barco esquecido na praia, pedido da Maria de Lourdes, do Sertão da Jararaca. E depois, Roberta Miranda canta A Majestade, o Sabiá, pro Ricardo Damian e a Turma do Arroz.

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É isso aí, galera, de volta, 10h41 agora, pra galera que gosta de fazer a sua fezinha aí, né, tentando ficar milionário, hoje é dia de Mega Sena, hein? A Mega sorteia hoje, então, dia primeiro, um prêmio estimado em 36 milhões pelo concurso 3052, destacando que o sorteio das 6 dezenas será realizado a partir das 21 horas no Espaço da Sorte em São Paulo. O valor ficou acumulado após nenhum apostador acertar as dezenas, né? No concurso anterior. Lembrando que as apostas podem ser feitas até às 20 horas nas casas lotéricas credenciadas pela Caixa em todo o país ou pelo aplicativo também, né? Aplicativo aí do se você tem aplicativo da Caixa Econômica, você pode fazer tranquilamente. A aposta simples custa 6 pila, né? As dezenas sorteadas no concurso anterior foram as seguintes: 11, 15, 20, 21, 38 e 48. Boa sorte aí, turma. É difícil, né? Mas vai que, né? Há uma mega, né?

Bom, deixa eu mandar um abraço aqui pra Michelle. A Michelle mandou aqui o link de uma música lançada, né? A gente aqui da região, né? Caia. Não, como é? Miguel da Caia é com Teto Fernandes. O reggae é o caminho. Vamos ouvir aqui, legal, hein? Já vou botar na lista aqui, pode deixar. Bom dia, Bruno. Abençoado mês de setembro pra todos nós. Obrigado, Neilzy. Mais um recado aqui. Bom dia, Bruno. Uma ótima terça-feira a todos vocês. Bota na lista Rio Negro e Solimões, de São Paulo a Belém, pra turma do arroz. Tamo junto. Valeu, Ricardo.

Vamos agora então com mais uma dobradinha. Essa aqui pra dona Dionísia Mendes Vidal, Piracicaba, Tonico Tinoco, música das antigas. Tá aí depois a linda música Trembala, Ana Vilela, pra Tati, fisioterapeuta, ela que cuida lá da Isaura, do seu Paulo Carola. Vamos curtir as duas? 10 horas e 43 minutos agora.

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1: Galerinha da 54, retornando aqui só pra dar tchau pra vocês, tá? Agradecendo, claro, a audiência, a participação de vocês, muito obrigado mesmo, tá? A última do dia, Eu Te Levantarei, Vanilda, toda a turma da passagem é pra vocês, música linda do Frei Gilson. Bom, depois da música tem Tubar Notícias com Lucas Marques e logo depois, então, o Giovanni Martins chega no Bola em Jogo à Tarde, estamos aqui na área com Informalizando. Gente, um grande abraço e uma excelente abençoada terça-feira a todos.

você está fraco, caído. Mas Deus é aquele que não importa a situação que você esteja. Ele estende a mão para você e te levanta de novo.

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1: Bom dia. Tudo o que acontece na região, em Santa Catarina e no Brasil, você confere agora no Tubá Notícias. O ministro André Mendonça, do Supremo Tribunal Federal, encaminhou um ofício à Procuradoria-Geral da República pedindo esclarecimentos sobre uma mensagem encontrada no celular de Daniel Vorcaro, preso na Operação Compliance Zero, em que o ex-dono do Banco Master afirma que precisava de proteção de Paulo Gonet e Andrei Rodrigues, diretor-geral da Polícia Federal. Os primeiros registros sobre possíveis referências a Andrei e Gonet não trazem identificação direta de quem seria o interlocutor. Isso porque Vorcaro tinha como hábito salvar anotações, tirar prints e encaminhar a foto como visualização única. Mas investigadores da PF não descartam que a mensagem seria um pedido de proteção de Vorcaro ao ministro Alexandre de Moraes do STF. A informação foi revelada pelo site Metrópolis. O Abrigo Bem Viver, instituição responsável por acolher crianças destituídas do poder familiar em Tubarão, vive um momento de urgência e solidariedade. A unidade acaba de receber 2 bebês recém-nascidos e precisa da ajuda da comunidade para compor o enxoval das crianças. A mobilização foi anunciada pela secretária de Assistência Social, Mulher e Família do município, Heloísa Cabral, que gravou um apelo em vídeo pedindo a colaboração dos tubaronenses. As doações podem ser entregues na Casa da Cidadania, no centro de Tubarão, ou com ligação via WhatsApp para que a secretaria busque na sua casa as doações. O número é 489-9906-6714. Você encontra mais notícias em radiotubá.com.br. Com as informações, quem falou foi Lucas Marques.
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1: Fala, galera, aquele forte abraço. 11 horas e 4 minutos. Terça-feira, dia 1º de setembro, iniciando mais um mês, mais um Bola em Jogo no seu rádio FM 104.9, no Radiosnet, no aplicativo e ainda no YouTube, lá no canal do YouTube com imagens, no canal da Rádio e TV Tubá, Bola em Jogo desta terça com Giovanni Martins, Lucas Marques, Everton Luiz. Nesta terça-feira, tempo está melhor e nós estamos chegando com as informações, destacando, claro, né? Vamos trazer daqui a pouco que o Ercílio Luz terá quase 2 semanas de treinos até a próxima partida oficial. Eliminado da Série C do Brasileiro, Figueirense terá foco total na Copa Santa Catarina. Coritiba vence o Remo no encerramento da 25ª rodada do Brasileiro. E hoje tem Atlético Mineiro e Cruzeiro pela Copa do Brasil. Essas e outras, a partir de agora, você participa pelo WhatsApp da Tubá, que é o 3626-5177. E ainda pode deixar a sua mensagem de texto lá no chat, no canal do YouTube.
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1: Tempo mais ou menos, pelo menos não chove mais aqui em Tubarão. 21 graus a temperatura, 67% é a umidade relativa do ar. Lucas Marques, bom dia, tudo certo?
3: Bom dia, Giovanni, abraço a todo mundo ligado conosco aqui na Tubá. Tá bom o tempo, né? Enquanto
1: tá bom,
3: não tá calor, tá ótimo, viu? Aproveitar aí essa reta final do inverno, daqui a pouco primavera, mas já vai voltar aquele calorão aí, vai ficar ruim.
1: Vai ficar ruim, é a previsão, mas vamos seguir o que vai acontecer, a gente vai acompanhar ao longo dos próximos dias, ao longo das próximas semanas. Bom, Lucas, teremos, né, no próximo final de semana já a segunda rodada da Copa Santa Catarina, né? Vamos ter jogos a partir do próximo sábado, com Joinville enfrentando o Blumenau em Jaraguá do Sul. O Figueirense vai estrear na competição e vai enfrentar o Barra. Esse jogo está marcado para o próximo sábado no estádio Orlando Scarpelli. Figueirense estava na Série C do Campeonato Brasileiro, não avançou, não passou da primeira para a segunda fase e agora foca na Copa Santa Catarina. O Figueirense já confirmou a saída do então executivo de futebol, o Rafael Franzoni, e deve promover outras mudanças. Figueirense que está tendo um ano ruim, né? Na Série A do Brasileiro, do Catarinense, foi rebaixado da Série A para a Série B, jogou a Série C do Brasileiro e não passou nem da primeira fase e agora sobrou a Copa Santa Catarina. Mais um ano difícil que passa o Figueirense.
3: É verdade, dá para dizer que deu tudo errado no ano do Figueirense. O rebaixamento no estadual é desastroso para o projeto da equipe. A Série C, até nem tudo errado, porque poderia ser rebaixado, né? O Figueirense já brigou para não cair a Série D em algumas temporadas. Esse ano até flertou ali com uma briga contra o rebaixamento, mas depois da chegada do Raul Cabral, o time cresceu, chegou a sonhar com classificação, mas faltou ponto, faltou até rendimento ali na reta final. É uma grande incógnita, talvez a grande incógnita para essa Copa Santa Catarina, como o Figueirense vai encarar. Porque qualidade do elenco, um time que você monta e fica ali no meio de tabela da Série C, é um time que compete na Copa Santa Catarina. Mas e aí? Vai manter as peças? Deve dispensar alguns jogadores? O Raul Cabral, a princípio, fica para encarar essa competição, mas como é que tu vai vender? Qual é a ideia que tu vai vender para os caras dessa Copa Santa Catarina? Como é que tu vai mobilizar o elenco depois de uma decepção, querendo ou não, na Série C do Campeonato Brasileiro? Então, para mim, a grande incógnita é como o Figueirense vai encarar essa Copa Santa Catarina, como é que o próprio Raul Cabral vai conseguir vender a ideia do time encarar com seriedade, com, claro, a competitividade necessária, essa Copa Santa Catarina. Mas a temporada do Figueirense é desastrosa, né? Em campo, fora do campo também tem problemas, tem questões financeiras, recebeu alguns aportes financeiros recentemente para botar a folha salarial em dia, mas a situação não é nada fácil para o Figueirense.
1: Figueirense, que é o atual campeão da Copa Santa Catarina, foi campeão no ano passado. Agora não é fácil para o Figueirense, né? Vai jogar agora a Copa Santa Catarina e não tem a Série A do estadual. Então vamos lá, se ele garantir vaga na Copa do Brasil, aí ele tem que já começar de forma antecipada, né? Lá para
3: fevereiro, primeira fase em fevereiro.
1: E a Série B do Catarinense deve começar lá só para abril. Então o que vai ter que gastar, né? O Figueirense que a Copa do Brasil te traz dinheiro, só que ele também já vai gastar uma grana agora nessa sequência de temporada, né? Tu ganha 700 mil na Copa do Brasil, mas também tu já gasta esse valor agora aqui na Copa Santa Catarina, cara.
3: Exato.
1: Ainda mais que um time que vai jogar na Série B do estadual.
3: Pra montar um time competitivo tu gasta mais do que isso na Copa Santa Catarina, aí tu tem que montar o time do primeiro semestre também, que a princípio não montaria. Tem uma possibilidade aí da Série B do Catarinense ser no primeiro trimestre, mas isso ainda não foi confirmado, né? Então a princípio não vai ser. É gasto, né? O time competitivo que o Figueirense tem hoje, ele é caro, a folha salarial alta, e aí chega na Copa do Brasil, daqui a pouco tu pega um time grande. Daqui a pouco cai um Corinthians aí da vida, um Internacional, um time de mais peso na Copa do Brasil, já fica na primeira fase, não tem chance nem de puxar o recurso lá de uma possível classificação. Então é um cenário complicado. É o atual campeão, ano passado ganhou com o Vaguinho Dias como técnico, mas era uma situação um pouco melhor, né? Não tinha rebaixamento, tinha um prognóstico de melhorar aquela equipe que foi campeã, que no fim não aconteceu. Então o cenário pro Figueirense hoje, um ano depois daquele título, é bem pior do que era em 2025. Eu tenho curiosidade de como que vai encarar essa Copa Santa Catarina, mas
1: é favorito? Não, é um dos favoritos?
3: Eu acho que não. Eu não coloquei o Figueirense nos meus quatro classificados quando a gente debateu aqui, eu mantenho fora ainda. Só se tiver uma mudança aí de cenário, uma mudança de prognóstico, mas hoje, no momento, o Figueirense não tá entre os meus favoritos.
1: Raul Cabral, que já bateu na trave, já. Com o Ercília chegou a final.
3: Ele teve duas semifinais e
1: duas,
3: uma final.
1: Uma final.
3: 21 ele sai na semi pro Juventus, certo, de Jaraguá. 22 ele perde a final pro Marcílio.
1: O correto.
3: E 23 ele perde a semi pro Marcílio. Mas ele é um técnico que entende aí Copa Santa Catarina. Pode ser aí um dos poucos fatores positivos pro Figueirense, ele vender essa ideia pro elenco, ele mostrar que é um caminho mais curto para um título, para esses caras, quem sabem, conquistar um certo apoio da torcida, às vezes até garantir um contrato pro ano que vem, se não no Figueirense, mas conseguir sair em alta da equipe, arrumar um bom contrato para 2027. Ele vai ter que achar uma forma de mobilizar essa equipe, mas é um prognóstico complicado aí pro Figueirense. Joga contra o Barra, que também vai estrear na competição, né? No
1: Barra com a gurizada, né? Tudo indica
3: o sub-20.
1: Que vai usar o sub-20.
3: É o sub-20 que foi vice agora pra Criciúma.
1: Do Barra.
3: Foi muito mal na Série C,
1: mas ele não tem contrato, e o Barra no ano que vem tem calendário.
3: É, tem a Série A.
1: Alguns têm contrato. Não busquei detalhes.
3: Pois é, alguns têm contrato, mas eu acho que pela forma com que foi decepcionante ali a Série C do Barra, relação investimento e resultado, acho que muita gente vai embora, viu? Deve segurar poucas peças ali, às vezes também bota 3, 4 jogadores do time principal para compor o elenco da Copa Santa Catarina, mas é momento de reformulação total lá no Barra, né? Eu até imagino que seria bom usar a Copa Santa Catarina para isso, né? Para reformular o grupo, mas a preferência do time parece que é usar o sub-20 aí na Copa Santa Catarina.
1: Então o Figueirense estreia no próximo sábado o jogo contra o Barra no Orlando Scarpelli, na capital do estado. Vamos acompanhar também esse Figueira, para ter uma noção do que a gente pode esperar do Figueirense na competição estadual. 11:13, um abraço pro pessoal que já está conosco na manhã desta terça-feira. O Gilmar, um abraço. Tem que falar mais do Vasco para dar mais audiência. Tá. Como ficou o campeonato de armazém? Vai ter jogo na sexta, São Domingos contra o Portal contra o São Domingos, jogo no domingo, jogo na segunda-feira. Aí vamos conhecer os finalistas lá do Municipal de Armazém. Giovanni, quem tá de aniversário hoje é o Pedro da Rosa, o Pedro Elias da Rosa, Pedro do Lindolfo, mascote do Palmeiras de Congonhas. É a mensagem do Maduro. Legal, alô Pedro da Rosa, Pedro Elias, mascote do Palmeiras de Congonhas, parabéns, hein? Muita saúde, o resto a gente corre atrás. Congonhas está em festa. Vamos fazer um intervalo, na volta vamos trazer informações do Ercílio, que vai ter alguns dias, né?
3: É, tem uma folga boa aí, daqui a pouco.
1: Marcaram jogo treino?
3: Ainda não tenho essa informação, tá? Tá em busca aí, segundo o Rogério Corrêa, de um jogo treino competitivo. Tem que ter, né?
1: Tem que
3: até
1: ter.
3: Até pra botar os reforços que chegaram mais a par do elenco que ficou aí no Ercílio. Deixa eu mandar um abraço pro Josimar, Uber aqui em Tubarão. Tá sempre ligado aqui na Tubá. Falou que gosta quando a gente fecha o pau aqui no programa, que geralmente eu tenho razão. É um ouvinte fiel aqui da programação toda da Tubá e gosta bastante aí do Bola em Jogo. É um dos motoristas de aplicativo, também os taxistas estão sempre ligados.
1: Sabe conosco. Sabe se ele acompanha futebol, é ercilista ou é flamenguista, alguma coisa?
3: Eu perguntei, ele tá sempre de olho, viu? Ele falou que não viu o Ercílio no domingo porque tava no churrasco, tava lá, se perdeu um pouquinho no tempo, disse ele, não viu o jogo, mas ele tá sempre ligado aí no Bola em Jogo.
1: Depois desse alô ganhou desconto com o Uber, hein?
3: É bom,
1: aquele hein? Abraço, Josimar, um abraço, galera, alô, pessoal do Uber, táxi, pessoal dos ônibus e companhia. A gente já volta com mais aqui no Bola em Jogo desta terça-feira.
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0: volta com bola em jogo desta terça, dia 1º de setembro. 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Um abraço aqui pro pessoal da Império. A Império foi homenageada na Câmara de Vereadores de Tubarão. Eu não sabia, né? Deixa eu abrir aqui a notícia. É, torcida do Ercílio está aqui no site Faustino Amorel. O vereador Zaga Reis, que foi jogador de futebol profissional do Ercílio, será que jogou alguma coisa? Não sei. Apresentou na Câmara de Vereadores homenagem à torcida Império Vermelho do Leão do Sul. A Câmara de Vereadores de Tubarão, acatando a proposição do vereador Luiz Gonzaga dos Reis, da bancada progressistas, encaminha a presente moção de cumprimentos ao senhor Bruno da Silva pela sua posse como presidente da Império Vermelho. Torcida organizada do Ercílio Luz Futebol Clube, estendendo a homenagem aos demais integrantes da nova diretoria. A nova gestão é composta por Bruno da Silva, presidente, Vinícius Pinheiro, vice-presidente, Israel Lemos, tesoureiro, Luiz Martins, responsável pelas redes sociais, Daniel Nakamura, responsável por eventos e caravanas, Leonardo Cardoso e Juan Santos, diretores de bateria, esses ganham dinheiro com a bateria, João Vitor da Silva e Yuri Santos, diretores de patrimônio, e Nicolas Fernandes, diretor geral. É isso aí, então, foram homenageados. Então tá, né? Parabéns aí aos envolvidos.
1: É. Tá louco. Brincadeira, viu? Abraço.
0: Brincadeira, pessoal, não. Pera, eu não dou moral pra ele, não.
1: Por quê? Você tá de mal com ele?
0: É.
1: Presidente, pô. Parabéns pro pessoal da Império. Legal a homenagem e reconhecimento. Fizeram uma bonita festa na Série B do Catarinense. Também estiveram presentes lá na estreia da Copa Santa Catarina. O problema é o Bruno, né? Não dá pra levar, né? Na Câmara de Vereadores.
0: Sei lá, cara.
1: Complicado, né? Cara tá sumido
0: que,
1: ele, tá
0: cara que é, mensagem ele. O cara que é mandado pela mulher não tem moral comigo. Pau mandado. Abraço pra galera, então. Ailton José Machado, Figueirense tirou o pé da lama na venda do jogador do Palmeiras. Sendo time formador, mais 30% no total. É o Alan que foi pro Manchester City. Ganhou dinheiro, mas ainda tinha bloqueado alguma coisa. Deu um problema, né? Nesse dinheiro.
1: Sempre tem uma pendência ali, né?
0: William Goulart, bom dia, dupla dinâmica. Giovanni. E o Ercílio? Vai mandar jogos em Nova Veneza? Vai jogar assim mesmo no Aníbal? O Lucas deve ter a resposta.
1: Ainda não. Eu até perguntei pro pessoal lá depois do jogo domingo, dei uma apertada. Falaram que de fato não foi batido o martelo ainda. Estão analisando. A única opção apresentada até o momento, que até foi oferecido ao Ercílio, foi o Estádio da Montanha, lá em Nova Veneza, o Estádio do Caravaggio. É uma boa opção, questão de gramado, de estrutura, não foi oferecido, esse time também não buscou, então
0: não.
1: Nenhum lado nem outro.
0: Alguns torcedores citam, jogaram o Domingos Gonzalez, mas aí primeiro que tem que ter o interesse da SAF do Ercílio. Primeiro passo, eu acho, entrar em contato buscar, com a SAF do Tubarão, e aí eu imagino que seria um aluguel, teria que pagar?
1: Provavelmente.
0: E a SAF do Tubarão iria ceder? Não sei, porque alguns citam, né? Seria em Tubarão, gramado ou mesmo Gonçalves é bom, mas não vai acontecer.
1: Por logística, é a mesma cidade, a logística não muda nada, de concentração, a torcida perto, enfim. Mas não há busca nem de um lado e o outro também não fala sobre o assunto, enfim, é uma não possibilidade de momento. Eu acho que um pouquinho de maturidade, daqui a pouco isso poderia ser conversado, mas o Tubarão também tem suas questões a resolver lá do Domingos Gonzalez, estava trabalhando aí ao longo do ano a questão da sessão lá, daquele complexo esportivo, né, que tem o ginásio também, enfim, tem questões a serem trabalhadas ali, eu não sei até onde também é viável então, firmar um contrato de aluguel.
0: Então seria Nova Veneza mais perto viável.
1: Se de gramado fato
0: é ótimo.
1: É bom,
0: porque jogar em Bituba, teria como jogar em Bituba?
1: É muito ruim,
0: né? Ruim o gramado lá, pro Ercílio também não seria legal. Teria outra opção?
1: Na região? Não,
0: acho que não.
1: Criciúma mais longe, né?
0: Heriberto, isso aí teria que pagar também, eu imagino, um aluguel. Um
1: aluguel, exato.
0: Deve ser mais caro. Então, pro Ercílio, se não puder jogar no Aníbal Costa, hoje a opção seria o Nova Veneza,
1: Caravaggio. Que é um bom gramado, que a federação vai aceitar, não tem dificuldade nenhuma nesse sentido. É, e também não foi nem batido o martelo se vai, de fato, trocar o gramado agora o Ercílio. Às vezes o time decide encarar a Copa Santa Catarina como está e deixar para fazer a troca depois.
0: Vai uma bala, hein?
1: Fica em cima do lance, é caro, né?
0: Sintético,
1: é verdade.
0: Eu tava vendo ali alguma coisa que tem gramado que custa 4, 5 milhões.
1: É, por aí, o gramado que é certificado lá da FIFA é nessa margem aí. É uma coisa meio leiga da minha parte, mas eu acho que trocar a grama para o sintético aí não demora tanto, né? Porque a grama natural tem que plantar, tem que ter aquela adaptação, toda aquela questão, mas
0: é mais rápido.
1: O tapete, eu acho que é mais rápido a troca, então ainda é possível que ele conseguiria fazer essa troca nesse pouco mais de um mês que tem aí de intervalo entre o fim da Copa Santa Catarina e o começo do Catarinense Série A. Isso contando que o Ercílio vai chegar aí numa possível final, né, de Copa Santa Catarina. É em cima do laço, mas é uma possibilidade, né? Acaba que se fazer isso, tu não perde o teu mando de campo, tu não acaba distanciando a torcida, enfim. Eu acho que eles estão pesando tudo isso na balança, até para entender o que pode ser feito, qual é a melhor ação para agora.
0: E ver o que vai acontecer. Vão realmente iniciar a construção do novo estádio? Tem alguma ideia, a questão de CT lá em São Martinho, ou não, vai demorar, então realmente tem que fazer melhorias no Aníbal Costa, talvez a grama sintética, os jogadores poderão treinar diariamente no Aníbal Costa, ou não, a SAF já vai fazer um investimento em São Martinho, são algumas dúvidas.
1: O Copo falou na coletiva que o estádio é projeto aí para 3-4 anos, assim, pro Ercílio começar a jogar lá, então não adianta ficar pedalando solução provisória, porque 4 anos é muito tempo no futebol, tem que resolver o gramado do Aníbal Costa, cuidar da estrutura ali, aí quando conseguir dar um andamento no estádio. Para esse ano, a ideia da SAF, até pelo que falou o Copa, era começar a construção do CT, né? Para ter um local para treinos, ter uma estrutura melhor, daqui a pouco tu consegue acomodar a categoria de base. Hoje, por exemplo, um grande empecilho para o Ercílio expandir as categorias de base é a questão de espaço, né? Tá mexendo lá no Aníbal Costa, questão de alojamento, local para treinamento, enfim, a gente cobra bastante que os clubes façam um investimento da base, mas tem que também melhorar a estrutura primeiro para depois conseguir receber essa garotada. Então, é urgente que o Ercílio melhore as suas estruturas em várias frentes. Tenho certeza que estão pensando já nisso.
0: 11:24, bom dia, Giovanni Lucas, Jorge Machado de Laguna, sempre na escuta, vascaíno. Bom dia, obrigado pelo abraço. Um abraço aí pra vocês também. Tô ligado aqui na rádio. Josimar, aqui do Uber, ó.
1: Não, tá ligado? Apareceu aí.
0: Mandou a foto.
1: Abraço, meu
0: pelo
1: amigo.
0: Perfil, ele é flamenguista, né?
1: Amigão, povo é flamenguista,
0: olha a foto,
1: né, Giovanni?
0: De perfil.
1: Olha aí, né?
0: Ah, pelo amor de Deus, ô Josimar.
1: Cidade de Tubarão é 78% rubro-negro.
0: Se eu entrar,
1: né,
0: no então carro do Josimar, eu quero que ele coloque o hino do Palmeiras do Vasco.
1: Ele vai te jogar aqui do Morro da Catedral pra tu descer rolando esse asfalto aqui.
0: Um abraço, tamo junto. Bom dia. Aqui, daqui a pouco é pra. Mando aqui. O Zaga Reis jogou com meu irmão no Ercílio Luz, Léo Cachoeira, o Coca. Um abraço, então. Eu brinco, não é da minha época, mas dizem que o Zaga Reis foi um bom jogador. Não é da minha época. Também, até porque ele é velho, né? Deve ter jogado lá atrás, né? Quando a bola ainda não era tão redonda.
1: Mas tu é novo.
0: Eu sou novo.
1: Para com isso.
0: Velho é outro que trabalha aqui na emissora. Eu não vou falar nome. Bom dia a todos, gente boa. Bom dia a todos da mesa. Um módulo esportivo de 13 de maio seria uma boa pro Ercílio. Ô, Estopa, tu tá de sacanagem, né, cara? É bom, o estádio é bom, mas pro futebol profissional não tem condição, porque é aberto, não tem alambrada.
1: Dizem que o Ercílio tentou até o estádio lá do 7 de setembro. Em
0: Pô, lá é bonito, Norte. Cara. Mas eu não sei se pra futebol profissional ele...
1: Parece que a sinalização da federação é que não poderia, embora o 7 de setembro jogue aí competições até estaduais, né, no futebol amador, seria legal, né? Imagina, permanece aqui na região, tem muita torcida aqui no Vale do Braço do Norte, é um estádio legal, uma estrutura bem cuidada.
0: E Braço do Norte, mas... daqui a pouco, né, a gente vê crescendo aquela região, o 7 joga no amador, mas vem investindo, tá aí no estadual de amadores, seria mais uma opção ter uma praça esportiva para o futebol profissional em Braço do Norte, né?
1: Um time forte,
0: seria legal,
1: um time,
0: cara,
1: bem dominante.
0: Eu confesso que não sei o que precisa, mano. O que mais precisa para poder jogar lá? O gramado, não sei se tem padrão. Tem uma arquibancada, questão de alambrado, não sei. Mas, sei lá, no futuro não seria tão ruim, não.
1: Exato, é uma estrutura legal lá. Tem que ver também se é do interesse do time, né? Porque hoje no futebol amador tem um público aí, tem uma disponibilidade de jogadores que chega no profissional, acaba sendo diferente. Enfim, o projeto do 7 pro patamar que tá hoje é fenomenal, né? E o estádio é legal. Uma pena que não conseguiu aí essa essa liberação, Ercílio? Enfim, não sei exatamente o que travou ali nos bastidores, mas foi aventada essa possibilidade de usar o estádio lá em Braço do Norte.
0: Lauro Coque. Bom dia, hoje meu filho Ricardo está de aniversário. Manda um alô pra ele, que trabalha aí na Cidade Azul. Alô, Nani, aí de Lajeado, 13 de maio. Alô, Ricardo, teu pai, o Nani, teus amigos familiares estão te desejando um feliz aniversário. Parabéns, Ricardo. Saúde hoje e sempre. Tamo junto. O Ercílio Luz, né, vai folgar na próxima rodada. A segunda rodada da Copa Santa Catarina será realizada entre sábado e segunda-feira. Segunda-feira é feriado, dia 7 de setembro. Próximo jogo do Leão será lá no dia 12, daqui a 11 dias, jogo marcado para o João Marcato em Jaraguá do Sul. Então o Ercílio inicia a preparação e, como a gente falou, tem a questão, a possibilidade de jogo treino. Acho que o que tá pegando é a conseguindo adversário, né?
1: Eu perguntei até pro João Pedro, assessor do Ercílio, ele falou que vai encaminhar no grupo daqui a pouco as informações sobre o jogo treino. Deu uma apertada nele, falei, ó, tamo ao vivo agora, manda aí agora pra gente já botar aqui na Rádio Tubá, mas parece que já tá acertado aí a questão do jogo treino do Ercílio, só no aguardo aqui da assessoria pra repassar as informações.
0: Vai ter então.
1: Importante, né? Porque pelo que a gente percebeu no jogo, os caras que já estavam aqui no projeto, parece que voltaram da mesma forma, né? Mesmo ritmo que já estavam na Série B do Catarinense, até por isso a opção do Rogério Corrêa dos 11 titulares, só um estreante, que foi o Rafael Verrone. Aí os caras que entraram estão num ritmo um pouco diferente, a perna um pouco mais pesada, e são jogadores que têm margem para crescimento, né? O Zé Matheus, muito bom jogador, vai brigar por uma vaga no time titular, mas também precisa pisar um pouco no acelerador. O Brown, não achei que ele foi tímido ainda nessa estreia, uma opção ele pela beirada. Ele entrou na vaga do Cauã, né, que era um meia mais pela esquerda. O Brown é mais atacante, é um cara mais incisivo da finalização. O Cauã é mais armador, então tu tem uma opção diferente aí pro ataque. Tem jogadores aí que entraram ao longo do segundo tempo, o próprio Otávio do Caravaggio, também atacante de movimentação, vai brigar com o Nando ali por essa posição. Também tem que pisar um pouco no acelerador aí na preparação física. É importante, 2 semanas de pausa, jogo treino, acho que o Ercílio vai voltar num ritmo melhor, inclusive, depois dessa mini intertemporada que vai ter entre as rodadas da Copa Santa Catarina.
0: Aproveitar agora, porque depois aí o pau pega, né? Vai jogar,
1: mas é um ritmo não duas tão pesado, horas, né?
0: Volta a jogar em casa e vai aí até ao fim da primeira fase, dependendo do que vai acontecer.
1: A Copa Santa Catarina é um jogo por semana, né? Então o calendário não chega a ser apertado, mas tem que ter resultado, né? Vai pegar o Joinville lá no João Marcato. O Jack estreou mal, viu? Não foi bem contra o Marcílio. Também é outro projeto que tá patinando. Vamos ver agora na segunda rodada como é que vai ser, mas é um bom adversário pro Ercílio jogar fora de casa. Não vai ser na Arena Joinville, é no João Marcato, em Jaraguá do Sul, então tá longe da sua torcida, é fora de casa, serão 2 jogos em sequência fora, mas é um adversário interessante aí pro Ercílio encarar.
0: Não, só aqui da Copa Santa Catarina, tava olhando aqui, ô Lucas, aquele Willy Edson, que estava no Caravaggio, que pertence ao Criciúma, né? Ele foi pro Nação. Parece que até ofereceram pro Ercílio, mas o empresário teria pedido um valor a mais e o Ercílio não quis entrar nessa disputa. Fizeram ali uma complicação, não. Uhum. E agora acabou indo pro Nação.
1: Pois é, que coisa, né?
0: Lá,
1: né?
0: Não, tipo, veio, não quis Ercílio e foi pro Nação.
1: Não vou nem entrar no específico do.
0: Também
1: do
0: o Ercílio mas... não fez. Fez interessante. Mas não fez leilão. Não vou fazer leilão.
1: Ah, tá certo.
0: Não vou fazer leilão. Agora, aí é questão de empresário, não sei o quê.
1: Mas tu vê como muitas vezes o empresário pode atrapalhar a carreira do jogador, né? Que chega o Ercílio hoje, que é um ambiente estável, é um time que tá dando continuidade pro técnico, é um elenco campeão, é um ambiente bom de trabalhar, é uma cidade boa de morar. Ah, mas o cara quer o dobro, o empresário quer beliscar alguma coisa em cima, meu jogador tá valorizado. O clube faz certo, não entra em leilão, beleza? Então se tem algo melhor aí pra você no mercado, que busque. Ele foi pro Nação, né? Que é um time hoje que trabalha mais aí pensando em formar atletas, não tem uma grande ambição aí de daqui a pouco jogar uma Série A, de ter um projeto um pouco mais sólido, enfim. É estranho, né? Como muitos jogadores acabam deixando o empresário atrapalhar o prosseguimento da sua carreira.
0: As escolhas erradas acabam interferindo lá na frente, né? Good morning, my friends. Manda um abraço para o Valcir Amorim e Dona Nena. Esse é o Fabiano Camilo.
1: Opa, tá, o gringo tá ligado conosco?
0: Tá lá nos Estados Unidos.
1: Tu viu o jogo daí, ô Fabiano? Ou corta o sinal pra todos os Estados Unidos?
0: Será, não, né?
1: Não, né? Não tem essa, né?
0: Bom dia, amigos. Tudo certo? Zaga Reis e Oswaldinho tinham vaga no nosso Ercílio. Jogavam muito. Joãozinho e Dalino da cidade de Laguna. Tem um áudio, fala ouvinte.
2: Giovanni, por que não jogar em Bituba? É perto e um campo que estão jogando sem munição, né?
0: Gramado ruim.
2: Por que não joga em Bituba? É mais perto que todos, acho.
0: É, eu acho que...
1: O Camboriú jogou lá, lembra?
0: É, na Série B do ano passado. Valeu, Ney. O gramado é muito ruim, né?
1: Deu conta ali o gramado do Emília Rodrigues ali em Bituba. É, o estádio em si é bem legal, assim, estádio simpático, a torcida ia chegar junto.
0: Do Robertinho.
1: É, mas o gramado não tava muito legal, assim. Acho que pro jogo que faz o time do Ercílio, a grama do Estádio da Montanha é fenomenal, viu? Informação, tá, Giovanni? Tu quer trazer as mensagens aí primeiro?
0: Não.
1: Pois eu volto.
0: Tô por ti.
1: Tá. É, amistoso do Ercílio Luz no sábado contra o Criciúma, lá no CT Antenor Angeloni.
0: Qual Criciúma?
1: Criciúma é o único, né?
0: Ah, mas o sub-20 ou...
1: Ah, aparentemente é o time, deve ser para os jogadores que estão com menos minutagem na Série B, provavelmente.
0: Tem que pegar os titulares,
1: né?
0: Do Criciúma.
1: Ah, não faz assim.
0: Tem que pegar os titulares do Criciúma.
1: Hoje eu acho que ganha, mas não precisa também. Na fase que tá o Criciúma, tá feia a coisa lá, né? Quem é o ouvinte? É o Galbi, não é?
0: Galbi é o ouvinte Cittadino. Lá do Criciúma que sempre manda mensagem.
1: Sempre não, essa semana ele tá sumido, né?
0: É, pois é, ele tá sumido, o Galbi. O que aconteceu?
1: Aparece aí, meu amigo. Tem outro, o Ademir também, que é outro que vive me provocando, mas também tá sumido. O que que deu? O pessoal tá com dor de cabeça lá em Criciúma. É. Um pouco o time sobe, eles vão recortar isso aqui, né?
0: No sábado, então, tem um jogo?
1: Sábado, Criciúma e Ercílio Luz, lá no CT Antenor Angeloni. Vai ser o jogo treino nessa semana de folga do Ercílio.
0: Ótimo.
1: Abraço pro JP, o assessor do Ercílio, confirmou aqui a informação pra gente.
0: Valeu, JP, um abraço. Alô, Cláudio Fernandes. Ô, Cláudio, vem aqui, é um programa ótimo pra gente refalar de histórias do Ercílio, falar do futebol tubaronense, é o Cláudio. Já te entrevistei quando tu era diretor de futebol do Ercílio, na época do Edmar Eiler, tu lembra? Bom dia, ser ercilista é ser feliz, tais com cara de desanimado, nem parece ser ercilista. Não. Outras coisas
1: que
0: aqui,
1: não
0: ô Cláudio Fernandes, um abraço. Intervalo. Na volta, mais ouvintes, mais informações. Um alô para o Eduardo, que está lá em... Rapaz, qual é o nome dessa praia aqui? Smartly Beach? Como que é a pronúncia, né? Hã? Maiton.
1: Maiton Beach.
0: Maiton Beach. Eduardo, tá aqui o contato salvo com o Eduardo Boston. Será que fica na região lá de Boston?
1: Ele mandou até a localização aqui, ó.
0: Me leva, Eduardo. Quero passar uma semana aí nos Estados Unidos.
1: Não vão aprovar teu visto.
0: Um abraço. Intervalo.
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4: A onda de tempo severo que desde a última sexta-feira vem castigando o estado de Santa Catarina perde suas configurações. Hoje, no entanto, ainda há presença de nebulosidade no céu em alguns municípios e possibilidade de mais chuva, mas sem risco de severidade. Uma nova massa de ar frio polar vai avançar por Santa Catarina, deixando as temperaturas mais baixas, principalmente nas madrugadas. Um reforço desse ar gelado vai chegar ao nosso estado no sábado, dia 15, e há possibilidade de geada no domingo e na próxima segunda-feira, dia 7. Isso mesmo, geada tardia, em pleno mês de setembro. Hoje, temperatura máxima estimada de 18 graus, mínima na próxima madrugada de 11 graus, em Capivari de Baixo, Cocal do Sul, Criciúma, Forquilinha, Grão-Pará e Tubarão. Daniel Panobianco, da agência PD Radar, com exclusividade para Tubá FM.
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10: De volta com o Bola em Jogo desta terça, dia 1º de setembro. Já estamos em setembro, mês 9. William Goulart, é isso aí, Lucas. Esse jogo treino é aquecimento para o Clássico do Sul, Clássico das Feras, que vai acontecer no ano que vem no Campeonato Catarinense da Série A. Hoje está bom aqui, Barranceira Laguna. O Joãozinho me encaminhou aqui um vídeo. Tá legal então, abraço aí pro pessoal de Barranceira Laguna. Um áudio por aqui, fala ouvinte.
11: Bom dia, Giovanni, bom dia, gurizes. Isso daí, ninguém olha, fala nada do David lá, que não acharam nada. Só porque o cara tem uns amiguinhos do
10: lado podre,
11: ruim, já pensaram que o David também é lado ruim. Que o que tem de droga dentro do Vasco não é fácil, né? Mas acho que isso aí não faz parte. E o caminho é esse, meu amigo. Esse Luiz aí tem quase 2 semanas, uma pré-treino. E vamos pra cima. E amanhã o Vascão lá no Barradão, né? Contra o Vitória vai fazer 2-0. 2 gols do Colídio. É nóis. E vamos ganhar do freguês no sábado, que é o Fluminense. Beleza? Se for pra jogar ali na Ibituba, joga no campo do Palmeiras da Congonha, melhor ainda.
10: Edenir, bom dia a todos. Cristilma joga sexta-noite contra o Cuiabá. É, no final de semana, sábado contra o Ercílio. Vai ser com base, com jogadores que não vão entrar em campo na sexta Série B do Campeonato Brasileiro. Fernando Nunes, envia uma mensagem. Fala, Fernando.
12: Oi, Giovanni, mais uma mensagem aqui, lembrando que o Luiz Hermeto Albuquerque de Carvalho, na sexta-feira, cruzou aí os nossos caminhos e nos contou que era jogador do Ercílio, já, junto com Adãozinho, junto com Maneca, jogou naquele time de 85. Só para recordar, ele estava no jogo em que o Ercílio eliminou da primeira divisão Figueira, o jogo disputado no, na Vila Oficinas, no Domingos Silveira Gonzalez, 3-0. Então, Luiz, que é de Uruguaiana, daquele elenco também. Vocês falaram no Zaga, falaram no Oswaldinho, mas o Luiz foi um meia-cancha muito bom e está vivo e morando em Capivari. Ele disse que por um tempo se falava que ele tinha passado, né? Ele já tinha indo pro andar de cima. Na verdade, ele disse que foi uma brincadeira que fizeram na cidade dele, mas ele tá vivíssimo da Silva. Eu aproveito o horário do, da grande audiência tua e do Lucas para mandar esse recado.
10: Valeu, Fernando Nunes, um abraço. Feito o registro, 11:42. Então, no sábado, o Leão do Sul, que não joga pela Copa Santa Catarina nesse final de semana, terá compromisso, jogo treino, como parte da preparação durante a semana sem jogo oficial. Leão vai realizar um amistoso no sábado, 10 da manhã, no CT do Tigre, o CT Antenor Angelone, na cidade de Criciúma. Vai começar no próximo dia 20 a Série C do Campeonato Catarinense. Serão 4 times, apenas o campeão vai subir para a Série B de 2027. Teremos na primeira rodada Caçador contra o Porto, Manchester contra o Internacional de Lages. Apenas um vai subir para a Série B, tomara que seja o Caçador ou Inter, né? Eu gosto de equipes tradicionais, vamos ver o que vai acontecer. Tivemos no final de semana a segunda rodada da Copa Santa Catarina Sub-16. Tivemos aqui no sábado, no Domingos Gonzalez, em Tubarão, Tubarão 1, 3 para o Figueirense. Na terceira rodada, o Tubarão vai jogar em casa, sábado, dia 5, 3 da tarde, contra Agrifute. É a terceira rodada do Tubarão nessa Copa Sub-16, né? O Ercílio Luz estreou no, na Copa Santa Catarina Sub-18. No último sábado, jogando no Reinaldão em São Lugero, o Ercílio perdeu para a Irmã Carmen por 3-2. O Ercílio fez uma parceria com o projeto aqui do bairro Maitá e vem usando então esses jogadores nessa competição. Na próxima rodada, o Leão do Sul volta a jogar em casa. No próximo sábado, dia 5, 3 horas, o jogo será contra o Reinaldão na cidade de São Lugero, o jogo contra o Rio Grande, categoria sub-18 da Copa Santa Catarina. 11:44. Vamos fazer um intervalo para na volta trazer as informações da Série A do Campeonato Brasileiro, Série B e também destaque para a Copa do Brasil, hein? Hoje teremos Cruzeiro e Atlético Mineiro, jogo da volta, teremos jogos amanhã e também na quinta-feira.
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10: 11 horas e 47 minutos, 11:47. Bom dia, estádio do Nacional, de Capivari não dá? Alessandro Bueno. Não dá, né? A situação lá do Lírio Búrigo não é legal, né? A prefeitura informa que fez ou vai fazer licitação para a reforma, porque é triste, né? Uma vergonha que a gente vê em relação ao Lírio Búrigo em Capivari de Baixo. Alô, prefeitura, como que tá a situação? Já teve a licitação? Vai ter a obra ou não? Que é isso, hein? Vou te dizer. Um alô para o Rodinei Taxista. Manda um alô para o Luiz Comentarista e sua esposa Ana Maria. Estão sempre ligados. Moram no Santo Antônio de Pádua. Valeu, Rodinei Taxista. É o seguinte... informações do nosso futebol nacional finalizada. Aliás, hoje tem encerramento da rodada, da 25ª rodada. Ontem tivemos Fortaleza 1 para o Operário de Ponta Grossa. Hoje, 7:30, Londrina contra o Juventude. O Juventude lidera a Série B do Nacional, tem 45 pontos. O Vila Nova é o segundo com 44. Criciúma é o terceiro com 44. O Novo Horizontino é o quarto com 43. Quinto, Fortaleza, 41. CRB é o sexto com 39. O Atlético Goianiense é o sétimo, também com 39 pontos. Os quatro últimos, 17º, Ceará, 28. 19º Londrina 21, 18º Londrina 21, 19º América Mineiro 14, o último é a Ponte Preta, a última colocada é a Ponte Macaca, tem apenas 10 pontos. Pela Série C do Campeonato Brasileiro, vem aí a segunda fase, hein? Vai começar a segunda fase. No Grupo A, teremos no sábado Inter de Limeira contra a Ferroviária de Araraquara. E na segunda-feira, dia 7, lá em Belém do Pará, tem Paysandu contra o Brusque. Grupo C, teremos o Floresta jogando contra o Maringá no domingo. Também no domingo, tem Santa Cruz do Pernambuco contra o Botafogo da Paraíba. Série C do Campeonato Brasileiro, playoffs, né? Já tivemos os jogos da ida, né? Na quinta passada, Nacional do Amazonas 3-1 para o CSA. Vamos ter na quinta-feira em Alagoas, CSA contra o Nacional do Amazonas. Na quarta-feira, aqui em Porto Alegre, São José 0-0 para Goiatuba. E agora, lá em Goiás, teremos Goiatuba contra o São José amanhã às 7 horas da noite. Pela Série A do Campeonato Brasileiro, encerrada a 25ª rodada. Na noite de ontem, em Belém do Pará, Remo 2, 3 para o Coritiba. O Palmeiras lidera a Série A, tem 52 pontos. O Flamengo é o segundo com 48, tem um jogo a menos. O Atlético Paranaense é o terceiro com 45. O Fluminense é o quarto com 42. O quinto, Bahia, 40. Sexto, Cruzeiro, 39. Sétimo, Coritiba, 37. Oitavo, Atlético Mineiro, 36. Oitavo, Bragantino, 35. Décimo, Corinthians, 32. Décimo, primeiro, São Paulo, 30. Décimo, segundo, Botafogo, 30. Décimo, terceiro, Vitória, 29. Décimo, quarto, Santos, 29. Décimo, quinto, Grêmio, 28. Décimo, sexto, Mirassol, 25. Tem um jogo a menos, que é contra o Flamengo. Os quatro últimos: 17º Vasco, 25. 18º Internacional, 25. 19º Remo, 23. A Chapecoense é a última colocada com 14 pontos. Copa do Brasil. Hoje tem, hein? Atlético Mineiro e Cruzeiro decidem uma vaga na fase semifinal da Copa do Brasil. Hoje, 9 da noite, na Arena MRV, em Belo Horizonte. O duelo de ida terminou empatado por 1-1. O time que vencer avança à semifinal. Uma nova igualdade no placar leva a decisão para a disputa de pênaltis. Prováveis times: Atlético Mineiro do Eduardo Domingues. Provável Atlético Mineiro: Gabriel Delfim ou Everson, Alan Franco, Juan ou Vitão, Vitor Hugo e Lodi, Castanho, Maicon e Fred, Bernard, Coelho e ainda o Cassierra. O provável Cruzeiro do Arthur: Jorge, Otávio, Fagner, Fabrício, Bruno, Jonathan Jesus e Vilalba, Lucas Romero, Gerson e Matheus Pereira, Arroio, Wesley ou Matheus Henrique e Caio Jorge. Quem apita o jogo: Rafael Claus de São Paulo. Rafael Claus de São Paulo, o VAR: Rodrigo Guarizo Ferreira do Amaral, também do estado de São Paulo. Hoje, Copa do Brasil, teremos amanhã, a gente fala mais dos jogos de amanhã. Amanhã, quarta-feira, teremos Vitória contra o Vasco, Santos contra o Palmeiras. Fala, Celso, última mensagem aqui antes de encerrar o programa.
0: Giovani, Prietubá, a registrar amanhã tem Vascão, né, Giovani?
10: Amanhã.
0: Amanhã vai ter gol de colídio. Manda um alô para o Luiz. E nós vamos passar.
10: Tomara.
0: Vamos ganhar 2-1. Bora, bora pra cima deles, Giovani. É nóis.
10: Valeu, Celso, um abraço aí pra ti, boa semana. Fim do bolo.

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5: Senhor te abençoe e te guarde. Nesse dia 1º de setembro, mês da Palavra de Deus, coloque a Bíblia em destaque na sua igreja, na sua capela, na sua casa ou local de trabalho. Evangelho de Lucas 4, 31 a 37. Jesus desceu então a Cafarnaum, cidade da Galileia. Ali os discípulos estavam reunidos, era um sábado. Todos ficaram maravilhados com sua doutrina, porque ele falava com autoridade. Na sinagoga estava um homem possuído por um demônio, que se pôs a gritar com voz forte: "Que tens a ver conosco, Jesus de Nazaré? O que nós temos a ver contigo? Vieste para nos perder? Eu sei quem tu és, o Santo de Deus." Mas Jesus o repreendeu, dizendo: "Cala-te e sai dele." Então o demônio, jogando o homem no chão, no meio de todos, saiu sem causar mal algum. Todos ficaram cheios de espanto e perguntavam uns aos outros: "O que significa isso? Ele ordena com autoridade e com poder aos espíritos impuros e eles saem." Sua fama se espalhava por todos os lugares da região. No tempo de Jesus, os mais pobres não eram queridos, eles se achavam não abençoados por Deus, porque a maioria não sabia ler nem escrever, não conheciam a lei, não conheciam as regras da religião. E não conhecer a lei significava ser castigado por Deus. O problema é acostumar-se com a dominação. Por isso aquela reação do homem na sinagoga. Jesus veio para libertar, por isso vai dizer com firmeza: "Cala-te e sai dele." Jesus não aprova as discrepâncias no relacionamento humano, nem as estruturas de pecado. Os ouvintes percebiam que Jesus não repetia o que tinha ouvido dos outros mestres, nem falava de teorias, ele falava de sua experiência com o Pai misericordioso, a sua experiência com os que sofriam ao seu redor. Jesus transmitia tranquilidade e certeza de que Deus queria bem a todos e queria libertar todos os filhos e filhas, porque Deus não faz acepção de pessoas. Pense nisso, que esse dia seja de bênçãos. Deus guarde a tua vida hoje e sempre, assim seja.
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0: tarde, meio-dia e 29. 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Está no ar o Jornal das 12. A apresentação de Antônio Nunes Bento e eu, Ramon Silveira. Hoje, terça-feira, 1º de setembro, novo mês começando de 2026. Jornal das 12, trabalhos técnicos de Everton Luiz, gravações de Lucas Carvalho e a direção geral da Rádio Tubá é do padre Rafael Liano. O tempo e a temperatura. 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Antônio Bento, trepidante da notícia, muito boa tarde. Como é que está o tempo agora?
1: Muito boa tarde, Ramon, Everton e ouvintes. Olha, o tempo agora deu uma firmada, melhorou, o sol voltou, Astro Rei brilhando na região sul de Santa Catarina. Neste momento a temperatura marca 22 graus, 90% a umidade relativa do ar.
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1: 36ª Festa do Divino Espírito Santo mobiliza a Laguna em prol da conclusão da reforma da Igreja Matriz de Magalhães. De 4 a 3 de setembro deste ano, tradicional celebração, unifé, cultura e gastronomia com a missão comunitária de arrecadar recursos para as obras externas do templo. O pároco padre Adson Muniz fala ao vivo daqui a pouco sobre a expectativa da festa.
0: Trecho do canal da Barra, onde é realizada a travessia da balsa, é incluído em projeto de dragagem feito pelo Porto de Laguna.
1: Tubarão, saneamento alerta para golpe da falsa segunda via da fatura. A coordenadora comercial da Tubarão Saneamento, Daiane Correia, fala sobre o assunto.
0: No boletim policial, o adolescente de 15 anos é apreendido duas vezes traficando drogas em Tubarão.
1: No esporte, Ercílio Luz terá quase duas semanas de treinos até a próxima partida oficial na Copa Santa Catarina.
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0: Boa tarde, bem-vindos, bom almoço, que Deus abençoe a sua refeição.
1: Para você, na hora sagrada, você no trânsito, com seu automóvel ligado no 104.9, nas ruas da sociedade, rodovias estaduais, BR-101, obrigado pela atenção e carona.
0: O ministro do STF, André Mendonça, avaliou em conversas com interlocutores considerar graves as novas revelações que apontam que o ministro Alexandre de Moraes possa ter pedido ao procurador-geral da República, Paulo Gunet, e ao diretor-geral da Polícia Federal, Andrei Rodrigues, proteção ao ex-banqueiro Daniel Vorcaro. Nesse sentido, ele avalia levar ao presidente do Supremo Tribunal Federal, Edson Fachin, um pedido formal de abertura de investigação contra Moraes e já mapeia os votos que teria a favor da abertura da investigação. Por se tratar de um ministro do STF, só o plenário da corte pode autorizar a abertura de investigação desse porte. Além das mensagens, outra informação é considerada grave e passível de investigação: a de que Moraes teria manuseado o contrato de 129 milhões do escritório de sua esposa, Viviane Barça de Moraes, com o banqueiro. Mendonça, segundo fontes, já vinha alertando Fachin de que havia indícios de envolvimento direto de Moraes com Vorgaro. Seus aliados, inclusive, já vêm mapeando votos caso haja o pedido formal de investigação contra Moraes. A avaliação é de que Moraes tem 3 votos garantidos: Cristiano Zanin, Flávio Dino e Gilmar Mendes. Mendonça teria os de Edson Fachin, Nunes Marques e Luiz Fux. Carmen Lúcia é dúvida. Ela e o ministro nunca foram próximos, mas a aposta é de que ela votaria pela abertura da investigação. Há dúvida se Toffoli participaria da votação por ser suspeito de envolvimento com Vorcaro, mas caso participe, ele é considerado um voto a favor da investigação contra Moraes. Mendonça e ele são próximos e a investigação contra Toffoli não teria avançado. A leitura é de que a relação de Vorcaro com o resort da família de Toffoli foi apenas uma transação comercial.
1: Meio-dia e 35, prejuízo para o Brasil. A União Europeia vai suspender a partir desta quinta-feira a importação de carne bovina e de aves de criação procedentes do Brasil. A decisão foi anunciada ontem, segunda-feira, pela Comissão Europeia, que aguarda garantias brasileiras de que os produtos cumprem as normas sanitárias do bloco. Segundo a Comissão Europeia, o Brasil não apresentou garantias suficientes sobre a conformidade de seus produtos com as regras europeias relacionadas ao uso abusivo de antibióticos na indústria pecuária. Um porta-voz do Executivo Europeu afirmou à AFP que o Brasil é um parceiro importante da União Europeia e que as autoridades do bloco estão trabalhando com o governo brasileiro para garantir o cumprimento das exigências. As exportações poderão ser retomadas após a comprovação da conformidade.
0: Meio-dia e 35, a seguir, conta de luz mais cara, veja como reduzir o impacto do reajuste.
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4: A onda de tempo severo que desde a última sexta-feira vem castigando o estado de Santa Catarina perde suas configurações. Hoje, no entanto, ainda há presença de nebulosidade no céu em alguns municípios e possibilidade de mais chuva, mas sem risco de severidade. Uma nova massa de ar frio polar vai avançar por Santa Catarina, deixando as temperaturas mais baixas, principalmente nas madrugadas. Um reforço desse ar gelado vai chegar ao nosso estado no sábado, dia 15, e há possibilidade de geada no domingo e na próxima segunda-feira, dia 7. Isso mesmo, geada tardia, em pleno mês de setembro. Hoje, temperatura máxima estimada de 18 graus, mínima na próxima madrugada de 11 graus, em Capivari de Baixo, Cocal do Sul, Criciúma, Forquilinha, Grão-Pará e Tubarão. Daniel Panobianco, da agência PD Radar, com exclusividade para Tubá FM.
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5: Tuba, tá na melhor, boa tarde, Luiz Nunes da Jaguaruna ligado, Rodinei taxista também.
6: O Ernesto Antunes também, boa tarde, Antônio Ramon sempre acompanhando e os demais ouvintes, onde quer que você esteja, almoçando ou não, no trânsito, nos ouvindo, a gente fica muito agradecido.
5: Meio dia e 40, veja como reduziu o impacto do reajuste da conta de energia elétrica, Giovanni Martins, repórter Tuba.
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8: Desde 22 de agosto, a tarifa de energia dos clientes da Celesc está com reajuste de, em média, 10,82%. Para os consumidores do Grupo B, formado por residências, pequenos comércios e áreas rurais, o aumento é de 9,26%. Como forma de reduzir o impacto na fatura, a concessionária de energia do estado aconselhou os usuários sobre mudanças de hábitos que podem diminuir o consumo diário. Para reduzir o consumo, é necessário observar quais equipamentos são utilizados e por quanto tempo permanecem ligados. Por isso, tanto os hábitos conscientes no dia a dia quanto a escolha dos aparelhos podem fazer diferença na conta. Além dos cuidados com aparelhos de ar-condicionado e geladeiras, outros equipamentos também merecem atenção. É o caso dos micro-ondas e máquinas de lavar roupa, como ressalta o engenheiro eletricista que atua na divisão de eficiência energética da Celesc, Rodrigo Hoffman.
9: Alguns aparelhos que também são muito usados agora, tanto no inverno quanto no verão, e eles têm um consumo de energia elevado, que é o micro-ondas, ou a questão do tempo de uso do micro-ondas. Também analisar o que o manual recomenda para cada tipo de temperatura de aquecimento, escolher temperaturas que são adaptáveis para aquele produto e um tempo mais rápido possível, para que esse equipamento também não fique sendo utilizado de uma maneira que desperdice energia. A outra questão que se usa muito é a máquina de lavar roupa. Nós entramos nas nossas residências e vamos no modo automático. Tiramos a roupa, jogamos ela na máquina, colocamos no modo sem saber o que a gente está escolhendo ali, e isso causa um gasto de energia elevado e também um consumo de água. Por quê? Muitas vezes eu estou com uma roupa que ela não está muito suja. Boto a minha máquina num ciclo pesado. Essa máquina, ela vai trabalhar mais tempo, ela vai ter um nível de água muito maior, consequentemente ela vai trabalhar por mais tempo. Qual é a recomendação? Também que usa o fabricante. Ela é a roupa que não está muito suja, usa o ciclo apropriado. É roupa que tá bem suja, usa o ciclo apropriado. Então, sempre nós indicamos analisar o consumo e a indicação do fabricante.
8: Quando for adquirir equipamentos elétricos, o consumidor deve optar por aqueles que possuam o selo do Programa Nacional de Conservação de Energia Elétrica, Procel. Esse selo certifica que o equipamento está entre os mais eficientes, enquanto a Etiqueta Nacional de Conservação de Energia, ENCE, do Inmetro, classifica os equipamentos. Fique atento também para a vedação nos aparelhos. Os pés da geladeira devem ser regulados para facilitar o fechamento e a borracha de vedação conservada. Já os chuveiros, apesar de pouco tempo de uso, possuem potência elevada, tendo como consequência o alto consumo. Entre as orientações está reduzir o tempo do banho e regular a vazão da água. Ainda é essencial ter atenção para desligar aparelhos que não estão em uso, como monitores, equipamentos de climatização em ambientes vazios e lâmpadas e outras fontes de iluminação quando há luz natural. Repórter Giovanni Martins.
6: Beleza, Giovanni, 12:45. Vamos ao intervalo e na volta vamos ver uma entrevista com o padre Adson de Laguna. Daqui a pouco.
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0: 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Boa tarde, o Edson aí reclamando mais uma vez, né, da rua Santo Inácio, esquina com a rua Santa Catarina, no Camacho, né? Prefeito Laerte conversou há poucos instantes, há poucos dias atrás, e falou que ia mandar as máquinas para lá. Vamos ver se de fato irá acontecer.
1: Beleza, 12:49. Vamos agora à nossa entrevista com ele. O padre Adson Muniz já está conosco. Ele que é da paróquia de Laguna, sobre uma festa imperdível, né? É a 36ª festa do Divino Espírito Santo, que vai mobilizar não só Laguna, como toda a região da Morel. Alô, padre Adson, aquele abraço, muito boa tarde, tudo bem?
2: Alegria estar novamente sintonizado através da Rádio Tubá e agora para divulgar a nossa festa em honra ao Divino Espírito Santo, a festa de número 36, 36ª festa, que é um momento sempre muito esperado, muito desejado pelos nossos paroquianos, mas também pelos lagunenses e por todos os fiéis que têm devoção e amor ao Divino Espírito Santo.
1: Beleza, padre, isso começa agora na sexta-feira e vai até o dia 13, né, padre?
2: Isso mesmo, do dia 4 ao dia 13 de setembro, com uma programação bastante vasta, desde os seus aspectos religiosos, espirituais, até os aspectos culturais, gastronômicos, fraternos. Pensamos, junto com os festeiros, uma programação bastante especial para todos os fiéis nesses dias.
0: Padre Ramon falando e o Antônio Bento comigo aqui na bancada. Padre Adson, com certeza aí vai unir devoção, cultura, união comunitária, inclusive aí nós temos, né, toda a gastronomia que é preparada, né, pela sua querida mãe, né, uma equipe formidável aí, de toda a equipe da paróquia, da sua paróquia aí do município de Laguna. Nós temos a programação, gostaria que o senhor contasse em detalhes como será a programação religiosa, a programação artística, porque é muito importante a gente reforçar, convidar não somente o povo de Laguna, mas convidar de toda a região da Murel para estarmos presentes de 4 a 13 de setembro aí na paróquia Nossa Senhora do Magalhães Laguna.
2: Claro, claro. A festa do Divino é uma festa que, além de todo o aspecto religioso e espiritual, ela tem uma forte dimensão cultural, né? Porque ela chegou no nosso país através dos colonizadores portugueses, especialmente os vindos de Açores e dessa região de Portugal. E ela traz consigo, não é, toda aquela dinâmica da corte imperial, da passagem da bandeira do Divino. E a nossa paróquia de Magalhães, junto com algumas outras poucas paróquias da nossa diocese de Tubarão, tem a alegria de celebrar essa festa. Então nós pensamos tudo a partir disso, né? Do valor espiritual, religioso, mas também cultural e artístico que tem essa festa. Então nós começamos já nessa sexta-feira, às 8 horas, no Teatro Cine Mussi, aqui em Laguna, com uma noite cultural, uma noite de dança, teatro, uma noite em que se faz a primeira apresentação da corte imperial deste ano. É um momento muito especial, não é? Em que a gente une a fé, a arte, a cultura. E daí no sábado, às 19:30, nós já celebramos aqui na Igreja Matriz Nossa Senhora dos Navegantes a noite carismática, uma noite de oração, e todos são convidados a estarem conosco. Na pregação estará a Luciana Neves, que foi secretária nacional da Renovação Carismática Católica, e para a noite de sábado todos os grupos de oração vinculados à Renovação Carismática estão convidados a estarem conosco da nossa Diocese de Tubarão. E depois, de domingo a domingo, seguimos com a celebração da Santa Missa às 19:30, cada noite pedindo um dom do Espírito Santo, o dom da ciência, da piedade, do temor de Deus, da fortaleza. Também teremos a alegria de acolher os padres, não é? Alguns da nossa diocese, outros vindos de dioceses vizinhas, que estarão conosco para celebrar cada noite a Eucaristia. E além disso tudo, depois da parte religiosa, nós também temos uma estrutura grande que está sendo montada em frente à Igreja Matriz, e para acolher todas as noites, após a missa, apresentações musicais, artísticas, e também nesse momento estará à disposição, não é, de todos, as comidas próprias de festa de igreja, tudo sendo preparado com muito carinho.
1: Padre Adson, e um ponto positivo é que depois dessa chuva, depois do vento, do granizo que atingiram aí vários municípios de Santa Catarina, não tão exageradamente aqui na nossa região, mas o tempo vai estar bom, né, padre?
2: Isso, estamos confiantes que sim, não é? Mas caso tenhamos dias de chuva ou de vento, toda a estrutura está sendo preparada para acolher os fiéis, não é? Que estarão conosco, mesmo que as condições climáticas não sejam favoráveis. Em tudo nós vemos a mão de Deus, não é? Se cair chuva, é um sinal da chuva de graça que Deus está derramando sobre todos nós. Mas estará tudo preparado para acolher os fiéis, faça sol ou faça chuva.
0: O objetivo da festa, né? Nós gostaríamos que o senhor destacasse novamente, porque na primeira etapa foi feita a reforma, ficou muito linda a igreja. Agora falta a parte externa da igreja matriz Nossa Senhora dos Navegantes do bairro Magalhães Laguna, padre Adson.
2: É isso mesmo. Ano passado todo o nosso trabalho foi

0: muitas lideranças que estão envolvidas nessa festa. Temos um grupo de festeiros dessa festa que gira em torno de 40 pessoas, além dos membros da comissão de eventos, outros voluntários tantos, lideranças, cada um com a sua pastoral, movimento envolvidos, além dos patrocinadores desta festa, que foram muitos também. Então há um grande time, não é, envolvido para que essa festa de fato seja um momento muito especial para a vida da nossa paróquia e de todos aqueles que estarão conosco nesses dias.
1: Pois é, o senhor citou aí de sexta-feira, sábado temos até entre os dias 4 e 13, né? Corrido ou é só 4 e é só dia 4 e o dia 13? Ou é 4, 5, 6, 7?
0: Não, isso é de 4 a 13. Então, 4 começa com a noite cultural, dia 5, a noite carismática, depois dia 6, entramos no centenário ao Espírito Santo, cada noite pedindo um dom, e termina só no dia 14.
1: Pois é, mas todas as noites tem missa?
0: Isso, todas as noites, às 19h30
1: horas. Às 19h30 horas.
0: Cada noite um padre convidado estará conosco.
2: Uhum. E após as celebrações religiosas, tem a famosa quermesse, onde estará aberta ao público um serviço completo de gastronomia, né, padre? Bebidas, né, suquinho e tudo mais para jovens, crianças e todas as pessoas participantes, né?
0: É isso, teremos também o parque de diversões, não é? Que estará aqui, além de tudo aquilo que costuma ser oferecido nas nossas festas de igreja.
1: Após as missas, completos serviços de bar e cozinha, nós temos aqui sexta-feira, às 20 horas, o senhor já falou, Noite Cultural do Divino, no Cine Teatro Mussi, né? Sábado, dia 5, Noite Carismática, 19h30, louvor e pregação com a Luciana Neves, 21 horas, show com a banda Lado B, vai ter também um palco aí montado, é isso?
0: Isso, todas as noites apresentações musicais e artísticas.
1: Dia 6, domingo, Dom da Sabedoria, 8h30 da manhã, missa com você, padre pároco, né? Padre Adson Muniz, 19h30 no domingo, missa com padre Judá Gabriel, pároco de Monte Castelo, seguida de apresentação do estúdio Yoga e show com Marcos Vinícius. Depois tem a programação contigo aí, Antônio, para seguir, dia 7?
2: Pode falar aí.
1: Dia 7 de setembro, segunda-feira, feriado, dia da programação do Brasil. Nós temos o Dom da Inteligência, 19h30, missa com o padre Sérgio Jeremias, acompanhada pelo coral Pequeno Gigante, show com Rafa e Líbio. Terça-feira, dia 8, Dom do Conselho, 19h30, missa com o padre Carlos Pamplona e apresentação da Academia Flexion. Dia 9 de setembro, quarta-feira, Dom da Fortaleza, 19h30, missa com o padre Jonathan José e apresentação da Academia Casa da Dança. Dia 10 de setembro, quinta-feira, o tema é Dom da Ciência, 19h30, missa com o padre Carlos Henrique, que já foi pároco aí, às 21 horas, grande show de prêmios. Dia 11, sexta-feira, o Dom da Piedade é o tema, às 19h30, missa com o padre Zaqueu Sukzek, 21 horas, show com a banda Juízo. Dia 12, sábado, Dom do Temor de Deus, 18 horas, o cortejo do Divino com a banda Carlos Gomes, saída do Colégio Estela Maris. Em seguida, 19h30, missa solene e coroação do Imperador com o padre Adson, 21 horas, show com a banda De For. Dia 13, domingo, vem Espírito Santo, encerramento, 8h30 da manhã, missa com o padre Adson Muniz, pároco, 12 horas, o tradicional almoço do Divino com o show de Ed Carvalho, 19h30, isso no dia 12 de setembro, missa solene de encerramento e anúncio dos novos festeiros, né, que serão anunciados. E, inclusive, pro almoço, né, a minha pergunta, o almoço aí.
2: Já tá interessado no almoço, Ramon, viu, padre?
1: Já tô interessado no almoço, não sei se já foram todos vendidos, né, ô padre, qual é o valor do almoço? Qual é o valor?
0: Temos ingressos à disposição, salvo engano, o valor de R$70, um cardápio bastante completo, não é, bem preparado, o almoço para celebrarmos juntos essa festa no domingo do dia 13.
2: Beleza, padre, é a 36ª festa do Divino Espírito Santo de Laguna. É claro, a cada festa que acontece, a cada ano que vai acontecendo aí esta grande festa em Laguna, na cidade juliana, sempre há uma expectativa de aumentar cada vez mais o público, os participantes, né?
0: É isso, nós estamos vendo essa graça, não é? Cada ano que passa, a festa tem aumentado, inclusive nossa estrutura tem crescido também, e nós louvamos muito a Deus por isso, pelo resgate dessa tradição tão bela que está acontecendo e pelas pessoas, não é, que vêm participar

0: conosco e certamente fazer uma experiência de intimidade com o Espírito Santo. Lembra aquilo que dizia Santa Helena Guerra? Nada falta a uma alma que clama, vem Espírito Santo. E a festa do Divino é essa oportunidade, não é, que nós temos de clamar, vem Espírito Santo, e experimentar a graça de Pentecostes sobre nós. Então todos os que nos acompanham agora estão convidados a estarem conosco, não é, durante a festa do Divino, aqui na nossa paróquia Nossa Senhora dos Navegantes em Laguna, e serão bem recebidos entre nós. Será uma alegria ter você e sua família conosco, clamando vem Espírito Santo.
1: Amém. Nosso muito obrigado, Padre Adson, pela entrevista. Estamos à disposição. Sucesso aí na festa.
0: Amém. Obrigado também pela oportunidade.
2: Beleza. 1:01. Vamos ao intervalo e o Jornal das 12 volta já.
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1: Obrigado, amor.
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8: Sicoob informa a hora certa. 13 horas e 4 minutos na Rádio Tubá.
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0: 1:05, Jornal das 12, a minha irmã Ana Lúcia Aninha, viu, amor?
1: Tá ligada.
0: Tá ligada e mandando aqui um recadinho, onde diz o seguinte: o padre Adson é filho da Margarete da Deja. Que legal, eu não sabia. Que legal. A gente tem uma relação muito grande aí, familiar. Valeu, padre Adson, a minha irmã Aninha, ali da São José, com o padre Rogério, com o padre também, o padre...
2: Padre Sérgio Rogério,
0: né? Está passando aí a informação. Isso. Que legal. São tantos padres que às vezes a gente confunde, né? Mas o padre Sérgio, o padre Rogério, os demais padres da nossa diocese, sempre acompanhando, aquele abraço.
3: Trecho do canal da Barra, onde é realizada a travessia da balsa, é incluído em projeto de dragagem feito pelo Porto de Laguna. Lucas.
4: Saudações a você que acompanha a programação da Rádio Tubá. Dessa vez a nossa pauta vai ao município de Laguna, onde a gente fala de uma questão que vem levantando debates e vem repercutindo no município de Laguna, que é uma possível dragagem do canal da Barra. Um ponto ali que gera preocupações com relação à travessia da balsa. Há um projeto em andamento sobre uma dragagem daquela região em parceria com a autoridade portuária, com o comando dos portos de Imbituba e Laguna, e a prefeitura de Laguna vem tentando incluir essa passagem do canal da Barra junto ao projeto da dragagem. Sobre este assunto e outros assuntos também do Porto de Laguna, a gente conversa agora com o diretor presidente da autoridade portuária da SCPAR Portos de Imbituba e de Laguna, o Cristiano Lopes de Oliveira. Presidente, obrigado pela disponibilidade e por atender a Rádio Tubá. Como é que está por aí? Tudo bem?
5: Bom dia, Lucas. Eu que agradeço o convite, eu que agradeço a Rádio Tubá por sempre permitir que a gente possa conversar com a sua audiência e falar um pouco dos portos de Imbituba e de Laguna. Sempre um prazer.
4: Muito bem. Presidente, sobre este assunto envolvendo a redragagem ali em Laguna, este projeto a gente já vem repercutindo há algum tempo, há um diálogo aí com a prefeitura de Laguna e a prefeitura divulgou, inclusive nas últimas semanas, que vem conversando para tentar aumentar esse trecho que será dragado para a questão ali do canal da Barra, que hoje vem gerando preocupações na balsa. Como é que está esse diálogo da parte do porto? Vocês conversaram com a prefeitura de Laguna? O que foi apresentado? Tem um progresso nesse sentido? O que dá para falar dessa possibilidade de aumentar o trajeto que será dragado?
5: Então, Lucas, a gente tem conversado sim com o prefeito Cripa. O porto de Imbituba, através da SPAF, né, que é a Secretaria de Portos, Aeroportos e Ferrovias, contratou um projeto de aprofundamento tanto da Barra quanto do Porto de Laguna. E num primeiro momento não houve essa preocupação com a balsa, né? Mas agora, diante das dificuldades que a balsa vem encontrando em razão do assoreamento, há uma tratativa sim do prefeito com a Secretaria de Portos para que a gente amplie a área a ser dragada e contemple também esse trecho onde a balsa faz aquele serviço de passagem diariamente. Então sim, é uma preocupação nossa, a gente vê relevância no pedido do prefeito, há uma vontade nossa também de atender a essa demanda. E eu tenho convicção de que a gente vai conseguir incluir esse trecho para quando a gente fazer a dragagem de recuperação do Porto de Laguna, né? E aí incluindo Barra e o próprio Porto, a gente possa também contribuir com a cidade fazendo também a dragagem da balsa que atende a tantas pessoas naquela região.
4: Presidente, como é que está a construção deste projeto? Como é que está o pensamento de vocês para esse projeto que você falou da revitalização daquela região?
5: Então, a gente está fazendo esses estudos com eles prontos, né? E isso não é uma perspectiva vaga, o projeto vai ser entregue nos próximos 60 dias. Com esse projeto em mãos, a gente vai saber dizer qual a vocação do Porto de Laguna, porque a profundidade vai dizer muito do que pode ser feito naquele porto. Por exemplo, se a gente tiver uma profundidade de 10 a 8 metros, a gente começa a pensar na possibilidade de receber navio de passageiro, na possibilidade de receber navios maiores de pesca, barcos maiores de pesca, de a gente poder ter um estaleiro ali também. Então, os estudos é que vão apontar qual o futuro vai ser vocacionado o Porto de Laguna.
4: Então, dá para dizer que estamos no aguardo desses estudos para ter conclusões, presidente, o que pode ser feito, quais ações também podem ser tomadas com relação até a dragagem, a outras questões de adaptação. Primeiro o estudo para depois definir os próximos passos, é isso?
5: Exatamente, Lucas, porque a nossa preocupação também é que os recursos a serem investidos têm que ter algum resultado. Não tem tem sentido a gente fazer uma dragagem emergencial sem saber direito quanto tempo ela duraria, se a dragagem está feita da forma certa, sem um estudo hidrodinâmico. Então, também se preocupando com dinheiro público, de não investir numa ação que daqui a um pouco possa durar apenas algumas semanas, o intuito é fazer o estudo para que a gente possa fazer os investimentos assertivos e possa, além de dar resultado à comunidade, também gestionar a administração do Porto de Laguna como se fosse uma empresa privada, sempre cuidando bastante para que os investimentos deem resultado sem comprometer o recurso público.
4: Dentro desse cenário, então, presidente, que entra ali o canal da Barra, onde atravessa a balsa em Laguna, mesmo com os estudos aí, dependendo do que será indicado para o Porto de Laguna, mas a ideia é incluir dentro desse pacote, dá para dizer, independente do que os estudos apontarem, uma dragagem ali naquela região?
5: Sim, a gente tem a convicção de que a dragagem precisa ser feita, né? Isso dá muitos resultados, vai dar uma nova possibilidade de desenvolvimento do Porto de Laguna, vai dar uma maior segurança para quem sabe do perigo que é, né, nas fortes chuvas, não ter um rio bem dragado. Isso também vai acabar contribuindo com o tubarão, porque a venda dragagem ali na Barra de Laguna é também uma maior segurança de que não vai haver alagamento no rio Tubarão, o que é sensacional para toda a cidade do Tubarão. Então é um estudo muito importante que vai gerar, que vai prover vários resultados e que a gente está na expectativa de concluir o quanto antes para que o governador Jorginho Melo possa autorizar a execução do serviço a ser feito.
4: Dentro desse cenário, presidente, esses trabalhos, essa obra seria feita com equipamentos do porto, com equipamentos do estado, através de licitação? Como é que vocês imaginam esse processo?
5: Então, aqui a gente no Porto de Bituba, para manter a profundidade acima de 15 metros, né, que a gente recebe grandes navios, nós temos um contrato com uma draga que faz uma draga de manutenção. A ideia é aumentar esse contrato para que ele possa também atender ao Porto de Laguna. Essa draga não nos pertence, mas é um contrato que o Porto tem aqui para manter ela, para mantê-la aqui no Porto, para manter a profundidade que a gente precisa para atender os grandes navios que param no Porto de Bituba.
4: Vocês que já trabalham há muitos anos aí no Porto com essa especialidade, tem esse entendimento, né, presidente? Não adianta dragar uma vez e depois ficar 2, 3 anos sem mexer. É uma exigência de manutenção constante nesse sentido. Em Laguna, acho que é o mesmo cenário, né, presidente?
5: Exatamente. Aqui no Porto de Bituba, como a gente já tem serviço há muito tempo, a gente já tem a experiência necessária para saber o local a ser dragado, quanto tempo essa profundidade vai ser mantida, né, pelos estudos hidrodinâmicos. Então a gente tem tudo uma expertise para poder manter o Porto de Bituba nas condições ideais. E o mesmo vai acontecer com Laguna. Então, logo a gente tem esses estudos, então logo a gente começa a fazer as primeiras ações, a gente vai começar a aprender como é que se comporta o trecho ali da barra, como é que se comporta o Porto de Laguna, para que a gente possa ter uma dragagem de manutenção e a gente possa ter as condições necessárias para fazer o Porto de Laguna se desenvolver.
4: Muito bem. Presidente, você falou do aguardo dos estudos para entender o que pode ser feito ali no Porto de Laguna, mas qual é a vontade de vocês da autoridade portuária? Qual é o sonho, qual seria o encaminhamento ideal na visão de vocês para o Porto de Laguna?
5: Então, o Porto de Laguna nunca vai ser um porto concorrente ao Porto de Bituba. A gente não consegue ter ali a mesma profundidade de 15 metros para receber grandes navios, mas há uma perspectiva muito grande de que, havendo uma possibilidade de ter um aprofundamento de 8 a 10 metros, de o porto se tornar uma referência na questão de estaleiro, na questão de navio de passageiros, na questão de marina. Então é uma área bastante privilegiada. Para vocês terem ideia, a área terrestre do Porto de Laguna é maior do que a de Itajaí. Então a perspectiva de que a gente possa ter algumas ações que deem ao porto essa condição de desenvolvimento que será muito bom para toda a região sul, vai se somar ao Porto de Laguna. O Porto de Bituba hoje não consegue também atender essas perspectivas de marina, de estaleiro, de navio de passageiros, e o Porto de Laguna pode ser esse parceiro do Porto de Bituba para que os dois juntos tragam desenvolvimento em todas as áreas possíveis na questão portuária.
4: Importante, viu? E nesse sentido, presidente, a gente falou de uma reunião aí com a prefeitura de Laguna, mas a gestão pública se empolga com essa possibilidade, dialoga com vocês pensando também em crescimento econômico? É de se imaginar que o Porto de Laguna funcionando com essa vocação, teríamos também crescimento econômico em Laguna?
5: Sem sombra de dúvida, por isso que o prefeito Cripa tem essa perspectiva. O Porto de Laguna por muitos anos não passou de uma promessa, muitos falavam do Porto de Laguna, um porto do futuro, um porto que vai acontecer e nunca aconteceu. Agora ele está sendo tratado de uma maneira correta, de uma maneira séria, fazendo os estudos necessários. O governador Jorginho Melo tem essa preocupação de não ficar só nas ilações, mas sim ter estudos que possam dizer qual o futuro e essa perspectiva de poder dar a Laguna o desenvolvimento que todo porto que tem numa cidade traz para o seu município. Então, a perspectiva de levar o assunto a sério, de fazer os estudos necessários e, na sequência, executar ações que vão trazer esse desenvolvimento que o pessoal de Laguna também sempre esperou do seu porto.
4: Dentro, então, de 60 dias, a gente deve ter a conclusão desses estudos, é isso, presidente?
5: Exatamente. Os estudos estavam quase prontos, mas como a gente está incluindo aí esse trecho, né, que envolve a draga, aliás, que envolve a balsa, a gente vai ampliar esse prazo contratual para que a gente possa contemplar toda aquela bacia ali e a gente possa ter um estudo ainda mais completo.
4: Muito bem, viu? População de Laguna de olho nessa questão, atenta também à questão da balsa, com o porto, a autoridade portuária acrescentando essa questão no projeto e servindo de uma outra forma também a população de Laguna nesse interesse social que tem a balsa. Presidente, sobre estes assuntos, tanto a inclusão ali do Canal da Barra nesse projeto, esse processo de revitalização, reformulação do Porto de Laguna e também sobre o porto da cidade Juliana de maneira geral, algum ponto que não abordamos e você gostaria de trazer à audiência da Rádio Tubá, o microfone à sua disposição.
5: Obrigado, Lucas, é sempre uma satisfação falar também do Porto de Imbituba, um porto que vem alcançando grandes resultados, um porto que nessa gestão conseguiu bater o seu recorde, né? Em 2024 movimentamos mais de 8 milhões de toneladas, mas mais do que isso, né? Um porto que está com grandes obras, há uma certeza muito grande que haverá um porto antes dessa gestão e um porto depois, porque algumas obras já foram concluídas, outras estão em execução, teremos 2 contratos novos de arrendamentos em 2027, então é um porto em franco desenvolvimento e com uma perspectiva muito grande que nos próximos anos possa aumentar ainda mais a sua movimentação interna e poder dar grandes resultados ao sul de Santa Catarina e ao estado em si, porque é um estado que realmente é protagonista na questão de portos.
4: Presidente, obrigado novamente pela disponibilidade, pela conversa conosco e pelas informações sobre a questão portuária que movimenta tanto a economia aqui da nossa região. Um abraço, viu?
5: Obrigado, Lucas, um grande abraço, uma ótima semana a todos vocês.
4: Muito bem, conversamos com Cristiano Lopes de Oliveira, que é presidente da SCPAR Portos de Imbituba e Laguna. Autoridade portuária está de olho na questão também do Canal da Barra e a possível dragagem daquele canal será incluída no projeto que já vem tratando da reformulação do Porto de Laguna. Desdobramento importante de muito interesse à população de Laguna aqui no nosso sul de Santa Catarina. Informações que você ouviu na reportagem da Tubá.
0: 1:18, intervalo, daqui a pouco tem o boletim policial.
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0: 21 aqui no Jornal das 12. Boa tarde para Marilda, está sempre ligadinha conosco. Antônio Bento, um abração para nós, ela está mandando.
1: Vamos então com o boletim policial.
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3: Na polícia, a polícia militar apreendeu um adolescente de 15 anos acusado de estar traficando drogas em duas ocorrências distintas registradas ontem no bairro Oficinas, em Tubarão. Na primeira abordagem, realizada por volta das 11 da manhã, os policiais apreenderam 11 gramas de crack e R$30 em dinheiro. Horas depois, por volta das 4 horas da tarde, o adolescente foi novamente abordado no mesmo local após dispensar um objeto. Durante a ação, os policiais localizaram mais 2 gramas de crack. Uma mulher de 18 anos que acompanhava o adolescente também entregou R$102 aos policiais. O dinheiro foi apreendido e os dois foram encaminhados até a delegacia de polícia civil. Uma idosa ficou ferida após uma colisão entre 2 carros na noite de ontem na rua Princesa Isabel, no bairro Oficinas, em Tubarão. Segundo o Corpo de Bombeiros, o acidente envolveu um Fiat Ideia e um EcoSport. Após a batida, o EcoSport foi deslocado e atingiu um poste da rede elétrica. A vítima estava no banco do passageiro do EcoSport, consciente e orientada, mas relatava dores na região da clavícula. Ela foi retirada do veículo, imobilizada e encaminhada ao Hospital Nossa Senhora da Conceição. Os bombeiros também realizaram o gerenciamento dos riscos no local devido aos danos provocados no poste. A polícia militar permaneceu responsável pela ocorrência e um homem de 33 anos investigado pelo homicídio de Eduardo Gustavo Davis, ocorrido em Sangão, foi preso preventivamente no início da madrugada de ontem. Ele foi localizado no bairro Verdinho, em Criciúma. O crime aconteceu na madrugada de domingo, dia 30, próximo a um bar no bairro Morro Grande. Segundo a Polícia Civil, a vítima teria discutido com o investigado, que deixou o local e retornou com uma faca. Ainda conforme a investigação, ele teria desferido golpes contra a vítima, que tentou buscar ajuda, mas não resistiu aos ferimentos e morreu no local. As diligências começaram ainda na manhã de domingo e permitiram identificar o indivíduo. A polícia também apurou que ele estaria se preparando para fugir para o Ceará, estado onde nasceu. Diante da possibilidade de fuga, a Polícia Civil solicitou a prisão preventiva, que foi autorizada pela Justiça. Após ser capturado, o investigado foi conduzido à delegacia de Sangão e depois encaminhado ao presídio regional de Tubarão, onde permanece à disposição da Justiça. Foram essas as informações da polícia no Jornal das 12.
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1: A Kátia nos passou as informações, atendimentos adultos na emergência 230. Adultos no pronto atendimento, 30. Pediátricos na emergência, 37. Pediátricos no pronto atendimento, 3. Nascimentos, 10. 5 meninos e 5 meninas. E, infelizmente, registro de 6 óbitos.
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0: E vamos então com o esporte, o destaque esportivo aqui no Jornal das 12. Ercílio terá quase 2 semanas de treinos até a próxima partida oficial.
3: Pela Copa Santa Catarina, o Ercílio Luz vai folgar na próxima rodada. O time tubaronense só volta a jogar no dia 12, um sábado, 15h, em Jaraguá do Sul, no João Marcato, contra a equipe do Joinville. Série A do Campeonato Brasileiro, finalizada a 25ª rodada. Na noite de ontem, em Belém do Pará, Remo 2, 3 para o Coritiba. O Palmeiras lidera, tem 52 pontos. O Flamengo é o segundo com 48, o terceiro Atlético Paranaense 45, o quarto Fluminense com 42. Os quatro últimos, 17º Vasco 25, 18º Internacional 25, 19º Remo 23, Lanterna Chapecoense com apenas 14 pontos. Copa do Brasil, fase quartas de final, jogos da volta nesta terça-feira, 21h em Belo Horizonte, tem Atlético Mineiro contra o Cruzeiro. No jogo de ida, as equipes empataram em 1-1, quem vencer vai para a semifinal. Em caso de novo empate, a decisão vai para os pênaltis. São as informações com o repórter Giovanni Martins.
0: O mais bem informado, 1:26. Olha, parabéns a você que está hoje de aniversário, hoje dia 1º de setembro, novo mês começando, parabéns a todos.
1: A todos, e o Jornal das 12 fica por aqui, obrigado pelo carinho da sua atenção, audiência, volta amanhã neste mesmo horário, mas eu volto a partir das 7:25 com o Bruno no Show do Rádio, e o Ramon?
0: A partir das 12:30 com o Balcão de Negócios.
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21: Louvado seja nosso Senhor Jesus Cristo.
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21: o Boletim de Notícias da Rádio Vaticano, Vatican News. Esse é o Boletim de Notícias da Rádio Vaticano, Vatican News, em língua portuguesa, nesta terça-feira, 1º de setembro. Nos estúdios, Silvanei José. O Papa recebeu ontem a comissão da Fundação Casa do Alívio do Sofrimento de Padre Pio. Túlio Fonseca.
22: Na manhã desta segunda-feira, 31 de agosto, o Papa Leão XIV recebeu em audiência no Palácio Apostólico de Castel Gandolfo a Comissão de Orientação e Supervisão da Fundação Casa Alívio do Sofrimento, obra de São Pio de Pietrelcina, instituída pelo quirógrafo de 27 de maio de 2026. Participaram do encontro o presidente Maximino Cabaleiro Oledo, o coordenador Fábio Gasperini, Dom Paulo Rudelli, substituto da Secretaria de Estado, Dom Giordano Pitinotti, presidente da Administração do Patrimônio da Santa Sé Apostólica, APSA, e Dom Giorgio Ferretti, arcebispo de Foggia Bovino. Também esteve presente o secretário da comissão, Fabrizio Colatti. Durante o encontro, o Papa pôde verificar o andamento dos trabalhos da comissão, com especial atenção à análise da situação econômica e financeira da fundação e à identificação das soluções mais adequadas para garantir a sustentabilidade da obra a longo prazo, tendo em vista a revitalização do hospital Casa Alívio do Sofrimento de San Giovanni Rotondo. A comissão apresentou as principais prioridades nas quais atualmente concentra suas atividades: a estabilização das relações com os funcionários, o fortalecimento da colaboração com as instituições públicas italianas, a obtenção dos recursos necessários e a redução progressiva dos principais passivos. Essas atividades fazem parte do mandato confiado à comissão pelo quirógrafo, que a instituiu com o objetivo de restabelecer as condições de sustentabilidade e implementar o plano de revitalização, preservando a continuidade das atividades hospitalares e o carisma do fundador. O Papa Leão tomou atentamente conhecimento do trabalho realizado até o momento pela comissão, confirmando sua vontade de acompanhar de perto o caminho empreendido. A comissão dará, portanto, continuidade às suas atividades, de acordo com o mandato que lhe foi conferido, aprofundando e implementando progressivamente as linhas de ação identificadas, com o objetivo de assegurar continuidade e futuro ao hospital e à obra desejada por São Pio de Pietrelcina, a serviço dos enfermos e de suas famílias.
21: Por ocasião do Dia Mundial de Oração pelo Cuidado da Criação, neste 1º de setembro, às 18h30, horário local, 13h30, horário de Brasília, o Dicastério para o Serviço do Desenvolvimento Humano Integral e o Centro de Alta Formação Laudato Si promovem conjuntamente a celebração da Santa Missa pela Custódia da Criação, que será presidida pelo Santo Padre Leão XIV no Jardim da Madonina, do Borgo Laudato Si, nos Jardins Pontifícios de Castel Gandolfo. A celebração será transmitida ao vivo com comentários em português pela Rádio Vaticano, Vatican News. A celebração eucarística Coração da Vida Cristã convida a um olhar renovado sobre a criação. celebrar a Eucaristia em torno de um altar imerso em um jardim ajuda-nos a recordar que toda a criação é um dom e que todo dom gera uma responsabilidade. A fé nos ensina a reconhecer na nossa casa comum não principalmente um recurso do qual nos servir, mas um dom a ser acolhido com gratidão e cuidado com amor. Na missa, a nossa ação de graças a Deus torna-se também compromisso. Cuidar da criação significa cuidar da vida, das pessoas, sobretudo das mais vulneráveis e das gerações futuras, afirma o cardeal Michael Chesney, prefeito do Dicastério para o Serviço do Desenvolvimento Humano Integral. Para a Igreja, custodiar a criação e promover a dignidade humana são duas faces de uma única missão, profundamente enraizada na fé cristã. Cremos em Deus, Criador do mundo e da família humana por amor, e precisamente por amor, Ele nos confiou o cuidado dos irmãos e irmãs e a custódia da criação. Cuidar da casa comum significa amar o próximo, de modo particular aqueles que mais sofrem as consequências da degradação ambiental, da pobreza, da crise climática e dos conflitos. A fé nos recorda que não podemos amar a Deus sem cuidar daquilo que Ele criou e daqueles que nos confiou, ressalta o cardeal Fábio Baggio, diretor-geral do Centro de Alta Formação Laudato Si. O 1º de setembro marca também, todos os anos, o início do tempo da criação, o caminho ecumênico de oração e compromisso pelo cuidado da casa comum, que se conclui em 4 de outubro, festa de São Francisco de Assis, de cuja morte celebramos os 800 anos. Trata-se de um período no qual a Igreja, juntamente com as outras comunidades cristãs, é convidada a renovar seu compromisso com a criação, deixando-se guiar pela oração, pela conversão e por gestos concretos de cuidado. Nesse ano, a mensagem do Santo Padre para o Dia Mundial de Oração pelo Cuidado da Criação recorda o profundo vínculo entre paz, cuidado da criação e dignidade humana, convidando a orientar os recursos para a vida, o desenvolvimento e a sustentabilidade, em vez de para a violência e a destruição. Para a celebração eucarística desse 1º de setembro, será utilizado o formulário da missa pela custódia da criação, fruto de um caminho compartilhado entre o Dicastério para o Serviço do Desenvolvimento Humano Integral, o Dicastério para o Culto Divino e a Disciplina dos Sacramentos, o Dicastério para a Doutrina da Fé e o Dicastério para a Promoção da Unidade dos Cristãos. ONU. As guerras agravam cada vez mais a fome no mundo. Uma reunião do Conselho de Segurança faz um balanço das crises humanitárias desencadeadas pelas guerras. Os dados da ONU indicam que pelo menos 266 milhões de pessoas não têm comida suficiente para se alimentar, em um contexto em que o número de conflitos armados atingiu o nível mais alto desde a Segunda Guerra Mundial. Pela primeira vez neste século, a fome foi confirmada simultaneamente no Sudão e em Gaza. Na Somália, grupos armados exigiram o resgate de uma família de agricultores com 4 filhos para que pudessem continuar a cultivar suas terras. O pai e a mãe tiveram que abandonar a fazenda e seguir para um campo de refugiados. Mas durante a longa jornada a pé, uma das crianças morreu. Uma história de dor e opressão como tantas outras, em que os conflitos e a violência estendem seus efeitos muito além dos campos de batalha. Quem contou essa história foi Carl Sacco, diretor interino do Programa Mundial de Alimentos, que, perante o Conselho de Segurança das Nações Unidas, reunido para examinar a questão da insegurança alimentar ligada aos conflitos, utilizou essa história para ilustrar o círculo vicioso de conflito e fome. A guerra destrói os meios para alimentar as pessoas. A fome, por sua vez, aumenta a vulnerabilidade das populações e cria as condições para mais violência. Por isso, declarou o secretário-geral da ONU, Antônio Guterres, ao discursar na reunião. A melhor proteção contra a insegurança alimentar é a paz. E a condição mais segura para a paz é um mundo sem fome. As guerras, de fato, estão abalando o sistema alimentar global, como foi destacado, e os dados da ONU indicam que pelo menos 266 milhões de pessoas não têm comida suficiente para se alimentar diante de um número de conflitos armados que atingiu o nível mais alto desde a Segunda Guerra Mundial. Pela primeira vez neste século, a fome foi confirmada simultaneamente no Sudão e em Gaza. Em 12 dos 13 pontos críticos de crise alimentar identificados pela ONU como os mais preocupantes, os conflitos e a violência são as principais causas da fome. Do Mar Negro ao Estreito de Hormuz, a guerra faz com que os custos da energia, dos fertilizantes e dos alimentos aumentem, enquanto a ajuda humanitária diminui. E esse fenômeno está assumindo proporções cada vez maiores. Na Somália, os agricultores estão sendo expulsos de suas terras. No Sudão, os mercados são atacados por drones e mísseis. No Haiti, comunidades inteiras estão sendo isoladas por gangues criminosas. De Gaza ao Mali e a Myanmar, os profissionais humanitários estão sendo impedidos de chegar a determinadas populações. Os sistemas alimentares essenciais e as vidas e meios de subsistência que dependem deles estão sob ataque, alertou Guterres. Fazendas, mercados, armazéns, portos e rotas marítimas estão envolvidos em conflitos cujas repercussões econômicas se estendem muito além das linhas de frente. Um ataque a um porto ou a um navio mercante, como foi destacado, pode agora elevar os preços dos alimentos a milhares de quilômetros do local dos confrontos. O Mar Negro é um exemplo disso. A Rússia e a Ucrânia estão entre os principais exportadores mundiais de grãos, e a escalada dos ataques entre os dois países está interrompendo uma artéria vital do comércio de alimentos. Segundo o Programa Alimentar Mundial, os volumes de grãos que transitam pelo Bósforo diminuíram 40% em um ano. Ao mesmo tempo, os ataques a navios mercantes estão interrompendo o tráfego no Mar Vermelho, enquanto as tensões no Estreito de Hormuz afetaram uma rota pela qual transita cerca de 1/5 do abastecimento mundial de petróleo e 1/3 do comércio de fertilizantes.
1: O país não melhorou, é um país em guerra. Há frentes abertas, há linhas de retaguarda, há toda uma população sofrendo e tentando se adaptar a um cotidiano cada vez mais complicado. Esse é o testemunho de Madalena Boschetti, missionária leiga Fideidonum no Haiti desde 2002, onde a violência das gangues continua se espalhando e transformando a vida diária da população. Trabalhar, viajar, rezar e conseguir alimentos tornaram-se desafios cada vez maiores, enquanto o aumento dos preços agrava uma situação humanitária já crítica. O Haiti voltou a chamar a atenção internacional após o massacre de Kenskoff nas colinas nos arredores de Porto Príncipe. O ataque, ocorrido na noite de 23 para 24 de agosto, deixou 47 mortos e 22 feridos. Mais de 50 pessoas foram sequestradas, entre as vítimas, também crianças. Os bandidos invadiram casas e agrediram civis, chegando inclusive a assassinar várias pessoas que haviam buscado refúgio em uma igreja. No domingo, após o Ângelus em Castel Gandolfo, Papa Leão XIV fez um novo apelo pelo país caribenho.
2: Esprimo la mia vicinanza orante alle vittime e ai loro familiari e chiedo che vengano rilasciati senza indugio tutti gli ostaggi.
1: Expresso minha proximidade em oração às vítimas e às suas famílias e peço a libertação imediata de todos os reféns. Faço um veemente apelo a todos os responsáveis para que realizem esforços concretos para garantir a segurança da população e pôr um fim a todas as formas de violência. No Haiti, essas palavras foram recebidas como um consolo para todos, não apenas para os missionários, mas também para as pessoas comuns, os fiéis. Mas Kenskoff, adverte Boschetti, representa tudo, menos um episódio isolado. O massacre levantou o véu por um momento sobre uma tragédia que continua mesmo quando o Haiti desaparece das notícias e dos meios de comunicação. Há uma perda constante de vidas, violência constante, assassinatos, sequestros, violência sexual. Uma guerra interna que, até o final do ano, já deixou milhares de vítimas. Os números refletem a dimensão da crise. Segundo o último relatório do Escritório Integrado das Nações Unidas no Haiti, entre abril e junho de 2026, mais de 1.400 pessoas morreram e aproximadamente 656 ficaram feridas em consequência da violência.
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0: Fala, galera. Boa tarde, Jaguarada. Estamos chegando com mais uma edição do Informalizando Informação com Humor no seu início de tarde. Uma tarde de terça-feira.
1: Terço.
0: Pois então, galera, hoje, dia 1 de setembro de 2026, é o dia do profissional de educação física. Hoje também é o dia do Corinthians. Por que dia do Corinthians, né, cara? É, liga o microfone primeiro, vai. Fala o que tu falou.
1: Vai Corinthians, agora sim.
0: Vai Corinthians. Hoje é o dia da bailarina. Hoje é dia mundial de oração pelo cuidado da criação.
1: Então vamos.
2: Vamos orar.
1: Vamos orar.
0: Dia do médico endocrinologista.
2: O que é um endocrinologista?
0: O endocrinologista é o cara que atua na medicina. Em qual área? Por exemplo, a turma que tá fazendo reajustes alimentares também e tratamentos voltados, por exemplo, ao uso das canetas emagrecedoras, sempre são muito bem orientados por endocrinologistas.
2: Entendi.
0: Sabia? Agora, fora isso, o que fazem? Sim. Porque, mas é verdade, né, cara? Tem muitas especialidades médicas que tu sabe que serve pra alguma coisa, mas não imagina que serve pra, de repente...
2: Sim, sim.
0: Outra parada, né? Então, assim, eu sei que, pô, tô querendo usar o...
2: Tu não sabe a gama de coisas pra qual...
0: Exatamente, né? Tudo que ele pode fazer em todas as áreas que ele pode atuar, né, cara? Mas o Everton sabe, né?
1: Sim, cara. Eu já tinha uma ideia, mas eu só quis...
0: garantir.
1: E é de fato, cara. Ele é um médico voltado a doenças predominantes. Como assim, Everton? Ele trata da diabetes e da obesidade. Em geral, as pessoas procuram endocrinologista para poder fazer exames e saber se conseguem emagrecer ou se conseguem fazer a tal da bariátrica, né? Entende?
0: Ou uso de medicamentos.
1: Ou uso de medicamentos.
0: As canetas emagrecedoras, né?
1: Exatamente.
0: Então você que está gordinho aí. Quase todo mundo que tá numa obesidade, assim, num grau bem elevado, vai ter diabetes ou quase isso.
2: É, então, sim.
0: Já trata os dois, né?
1: Sim, aí trata também de hormônios. Ah, você que tem hormônios que tá faltando, por exemplo. Você vai lá no endocrinologista, ele vai fazer um exame de hormônios em você, vai saber se você tá com hormônios faltando, com hormônios em excesso. Ele vai lá te dar um remedinho, te dar um hormônio pra você aplicar.
0: Por exemplo, as disfunções da tireoide também, né?
1: Sim,
0: tem o hipotireoidismo, hipertireoidismo.
1: Exatamente.
0: Nossa, a gente é muito inteligente, tá louco?
2: Na nossa época, cara, a gente via bastante gente com excesso. Que é o pensamento?
0: Não, foi o tempo e temperatura. Daqui a pouco tem.
2: Via bastante gente com excesso de hormônio, cara. Uhum. Tu te lembra daquelas menininhas lá com 12, 13 anos, que era o Zubate Bigodudo, que elas tinham uma taturana aqui embaixo, aqui, ó.
0: O que ele vai falar, né, cara? Ele vai lembrar.
2: Mas eu lembrava disso.
0: Tá bom.
2: Pra mim sempre foi isso, não é?
0: Sim, talvez. Mas enfim, parabéns ao médico e à médica endocrinologista pelo seu dia. Bom, hoje iniciam duas campanhas. Uma muito conhecida, que é o Setembro Amarelo, é uma campanha de prevenção ao suicídio. E também o início do Setembro Verde, uma campanha sobre doação de órgãos. Ok? Vamos até as 2h27, mais ou menos. Sou Bruno Vandresen, estou com Everton Luiz e com Lucas Marcos de Carvalho. Os trabalhos técnicos do Everton, as gravações do Lucas e a direção geral do padre Rafael Liano.
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0: Pois então, galera, estamos no inverno. Como tá o tempo, Everton?
1: Ah, o tempo tá com bastante nuvens lá fora, né, cara?
0: Pois é. Antes o sol, ele apareceu mais grandioso, assim, mais confiante, né?
1: Aí depois ele ficou meio tímido.
0: Né? Foi ficando acanhadinho e tal. Mas nuvens dominam o céu da nossa região. Mas não chove, né? Isso já é um bom sinal, né? Temperatura marcando 21 graus, umidade relativa do ar elevada ainda, marcando 85%.
1: Caras, dia do Corinthians, tá? A data é para comemoração da fundação do time, em 1910. E também porque quatro anos depois de serem fundados, o time, no caso, né? Ele ganhou o primeiro campeonato paulista.
0: Mas eu quero ver quando que isso foi instituído.
1: Tem isso aí? 23 de abril, acho. Não. Mas o 23 de abril, na verdade, é o dia do torcedor corintiano.
0: Mas eu quero saber quando que foi instituído, então, o dia do Corinthians.
1: Aqui não me diz.
0: Ah, vamos ver se eu acho aqui. Tem que dar uma vasculhada aqui com mais tempo, né? Porque assim, cara, tem tantos outros times que são importantes. Eu não lembro de ter o dia do Flamengo, o dia do Grêmio, o dia, sei lá quem. Mas tem o dia do Corinthians.
2: O dia do Corinthians é um roubo na lista, né?
0: Então a toda a torcida corintiana, né, sinta-se abraçada pelo dia do seu time, né?
1: Tem até uma lei, cara, olha só. Além desse, há o dia do torcedor, no qual eu falei, que é comemorado no dia 23 de abril. Instituído através da lei de número 14.399. Essa é uma forma de prestigiar os torcedores do clube.
2: A gente tinha falado torcedores, mas...
0: Pois é, mas isso aqui, pelo que eu estou vendo aqui, meu querido Everton Luiz, né, já tem um comentário sobre o dia do Corinthians aqui. Bom, é uma lei estadual, né? Então é só lá em São Paulo, não é? Que é uma data, uma lei federal, né? Foi instituído lá no estado de São Paulo como dia do Corinthians, no dia 1º de setembro.
2: Ou seja, se você é corintiano aqui...
0: Você não tá, não merece parabéns, tá? Agora você que é corintiano que mora em São Paulo, beleza, parabéns. Se você não é de lá, nada muda.
1: Droga.
2: Tá, você é paulista, né?
0: Uhum. E não é corintiano.
2: Não.
0: É. Uhum. É sério. Então, parabéns pra ti, porque tá de lá, né?
2: Obrigado. Cara, obrigado. Tu nasceu no modo very harding. Bom, sabia que se tu parar pra pensar, ele é o único que ele consegue ser um Power Ranger? Ele tá sempre da mesma cor todo dia. Já viste que Power Rangers é sempre assim? Se tu vê o Ranger vermelho, ele sempre tá com alguma coisa vermelha. O amarelo, a mesma coisa.
0: E ele seria o Ranger?
2: Ranger preto.
0: Preto. Tá sempre de preto.
2: De moletom, sempre.
0: É verdade,
2: preto.
0: É sempre com as cores predominantes pretas, sempre, né? Preto. Das suas vestimentas.
2: O Megazord dele é preto também.
0: Tá bom, então. Onde é que eu parei?
1: O que mais?
0: Não, nada, eu só.

0: não se bate sozinha, mas ela faz questão de me bater todos os dias.
1: Sim, exatamente.
0: E cara, tu já ouviste aquela piada lá do agiota?
1: Oxi.
0: É.
2: Não sei, conte.
0: Eu sempre quis ter um agiota com Alzheimer. E consegui, só que dessa vez eu paguei ele 3 vezes e ele continua me batendo.
2: Pô, azar, né?
1: Droga. É um agiota ao contrário, né? Na verdade, ele sempre lembra.
2: Ai, meu Deus do céu, cara. Vamos lá, depois desse combo de pensamentos, vamos à charadinha do dia.
0: O que vem escrito na sola dos sapatos em Portugal?
1: Cara, tem tanta coisa que pode vir escrito na sola do sapato em Portugal.
0: Seja criativo.
2: Ah, cara, não sei.
0: 36265177, participe. Deixando um recadinho no nosso WhatsApp ou na live no YouTube.
2: Participe.
1: Participe.
2: Pô, cara, só antes do intervalo teve uma... Eu não sei se isso aqui de fato foi ele que disse, mas creio eu que sim, até porque está numa página bem confiável, mas... Vocês conhecem LeBron James?
1: LeBron James.
2: Quem não conhece o LeBron, né? Pois então, ele falou o seguinte: envelhecer é estranho. No papel, tô com 40. Ele tem 40 anos, sim, né? Na academia, 25. Às 9 da noite, eu tenho 87.
0: 25 na academia.
2: Na academia tá um guri. Uhum. E à noite já tá meio cansado.
0: Ah, sim, 25, meu amigo.
2: 87.
1: Não, mas eu entendo ele, porque ele tem um porte físico muito elevado pra idade dele, tá
0: ligado?
1: Sim,
0: sim, sim.
1: Ele, imagine, também treino intensivo, né? Ele é um jogador profissional de basquete, cara. Sim, então ele tá sempre alto no alto rendimento, tá ligado? Então, exatamente, de noite ele tá acabado, amassado. Nossa, é, de noite, né, ele tá amassado.
2: E a idade pesa, né, cara?
1: Pesa, com certeza.
0: Não só a idade.
2: Todos os treinos e tudo mais.
1: Lembrando que ele se mantém alta mesmo contra jogadores de 20 anos, por exemplo.
2: Exato.
1: De 23. Entendeu?
0: É, não, ele é absurdo. Ele é absurdo. Verdade. Absurdo, apesar das piadas, absurdo. Ele é absurdo.
1: Sim.
2: Então tá, 13h59. Sério?
1: Boa tarde.
2: Sério que eu não dei boa tarde pra ti, tu não trouxe nenhum teu destaque?
1: Nem você.
2: Eu ia pedir um intervalo já.
1: Ia.
2: Caramba.
0: Idosa sobe em esteira de bagagem com escada rolante e desaparece em vídeo.
2: Tá, esse é o teu destaque?
0: É.
2: O que aconteceu com essa mulher aí?
1: Ela desapareceu, né, cara?
2: Boa tarde, rapaz.
1: Boa tarde.
2: E aí?
1: Você tá bom?
2: Eu tô bem, cara.
1: Então tá bom. Bom, eu esqueci o que eu ia falar. Depois eu vou lembrar. Tá bom?
2: Então por que tu não só deixou eu chamar o intervalo?
1: Porque eu tinha lembrado, mas agora eu não lembro.
2: É,
0: cara.
2: Era só ficar quieto.
1: É porque tava aqui, eu tava pensando, eu tava esperando você me dar boa tarde, tá ligado?
2: Tá bom.
1: Mas aí eu tive que chamar a tua atenção do boa tarde.
2: Esqueceu?
1: Exatamente.
2: Tá bom, mas eu acho que tu vai lembrar, né?
1: Espero que sim.
2: Talvez.
1: Porque eu não anotei o que eu ia falar.
2: Tá bom, e eu vou trazer uma tecnologia que está sendo utilizada em pessoas, em moradores da Suécia. Tá bom?
1: Tá.
2: Além disso, tem... Jeff, que peraí. Já foi tudo ao contrário, né? Já ia chamar depois pensamento de charada. Tudo errado no programa de hoje.
1: Meu Deus,
2: onde é que vai parar esse
1: programa? Cadê o roteiro?
2: Não, sério, vou ter que começar a fazer o roteiro de novo.
1: Tu é louco.
2: Não tá dando mais certo. Isso aqui
1: bem,
2: tá virando uma baderna.
1: Tá tudo bem.
2: Bom, 2 horas em ponto. Intervalo.
1: Tchau.
2: Só vai.
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0: E aí, galerinha, estamos de volta em 2:04, yes. Segundo e último bloco do Informalizando aqui na Super Tubá. E aí, repete a charadinha aí.
1: Vou repetir a charada pra galera, vamos lá. O que vem escrito na sola dos sapatos em Portugal? E aí?
0: Que poderia estar escrito na sola dos Portuga?
2: Ah, eu não sei. Devolve meu ouro, please.
0: Hã?
2: Devolva meu ouro, please.
0: Eu não entendi ainda o que tu falou.
2: Devolva meu ouro.
0: Ah. Cara, não sei. Sem palpite.
1: 3626-5177. Participe deixando o recadinho no nosso WhatsApp ou na live no YouTube.
0: Tá bom, só uma informação rápida aqui, ó. Eu tenho falado sobre sobre a história do filme na animação Coyote versus Acme.
1: Ah.
0: Ele foi lançado dia 27, se não me engano, de agosto, nos cinemas. Né? E teve aquela parada lá da Warner, não acabar vendendo o filme por uma questão financeira que estava atravessando difícil, né? E acabou vendendo. E esse filme já tem uma aprovação bem interessante no Rotten Tomatoes, né? E a informação última que chega em relação ao filme é que Coyote vs. Acme já recuperou 45% do orçamento de 70 milhões em apenas 48 horas.
1: Nossa!
0: Então, já passaram, acho que mais 48, então já se bobear, já recuperou todo o valor do orçamento empregado para fazer o filme.
2: Que bacana, né, cara?
1: Massa, cara.
0: Interessante. Tem gente que vai, daí, vai rir à toa e tem aqueles que vão chorar um pouco também.
2: Sim.
0: Sim. Não ficar triste ou tem que ficar feliz?
2: Feliz, exatamente. Exatamente.
0: Né?
1: Não necessariamente,
0: mas nesse caso, quando tu abre mão de uma parada porque tu tá numa crise e aquela parada dá muito certo,
1: concordo.
0: Ela vai estar chorando, enquanto que a pessoa que adquiriu vai estar feliz, como é o caso da... Eu não lembro o nome de quem comprou os direitos do filme, mas a Warner tá certamente um pouco entristecida.
1: Com certeza, com certeza.
0: Vai deixar de ganhar uma
1: grana. Valorizou o produto dela.
0: Exatamente.
1: Outros valorizaram.
0: E assim, eu vi outros comentários de pessoas que assistiram já o filme e parece muito legal, cara.
2: E tu tá querendo muito assistir esse filme.
0: Eu vou, cara. Vou levar...
2: Ah, tu tá com cara de quem quer assistir, cara. Já faz 4 dias seguidos que tu fala desse filme.
0: Vou levar a Isadora lá pra ver esse filme aqui, cara.
1: Eu vou também, sei que eu vou sozinho.
2: Isso, eu vou, só que... assistir em casa.
0: Vai esperar.
2: Vou esperar. Uhum. Prefiro esperar.
0: Tá bom, então.
2: Eu escolhi esperar.
0: Tu escolheu esperar?
2: Escolhi esperar.
0: Então espera, né, meu amigo?
2: Isso, vou esperar.
0: Quem espera sempre alcança.
2: Exatamente.
1: Ah, cara, não sei.
0: Fala da véia.
1: Ah, tá, vou falar da véia.
2: Não, calma aí, tem recadinho. 3626-577, dona Marilda. Boa tarde, amigos. Estamos sempre ouvindo essa dupla sensacional.
1: É, tem o que?
2: Não, é o recado que ela mandou é pro Jornal das 12.
0: Nem é tão sensacional assim.
2: Droga. Alô, dona Marilda, aquele abraço pra senhora.
0: Dupla.
2: Aí teve o nosso amigo aqui, o Gilmar Souza. Ele manda sempre recadinho lá pro Giovanni, mas ele mandou pra gente que é. Que a gente tava falando sobre Corinthians, né? Aí ele falou: corintiano é gambá.
0: Tá bom?
2: Tudo bom. Tô pedindo, tá certo.
0: Sim.
2: Alô, Gilmar, aquele abraço pra vocês. Tamo juntos. É isso aí.
0: Então tá, fala aí da idosa.
1: Um vídeo mostra uma idosa subindo e caindo.
0: Uma trilha de suspense, cara.
2: Vou colocar, eu não sabia que ele ia usar isso.
1: Bota
0: justamente aquela trilha que era usada no programa. Tinha uma trilha quando ele falava, né?
1: Gil Gomes. Tinha Gil trilha. Gomes.
0: Aqui e agora. Vai lá. Deixa ele procurar lá primeiro.
1: Eu vou esperar ele procurar.
0: Um abraço pra alguém aí.
1: Um abraço pro Caio. Um abraço pro Caio e pra todos que estão curtindo o programa.
2: Calma aí. Calma aí, cara.
0: Ué? Ele mandou um abraço?
1: Ué.
0: Que Caio?
1: Ó.
0: Essa aí.
2: Não sei, eu coloquei aqui. Trilha de Gil Gomes. E apareceu isso aí.
0: Aí, em certos pontos, vai levantando.
2: Não, tô aqui, tô tentando.
0: Fica nessa parada, sobe e desce. Ó, rapaz.
1: Um vídeo mostra uma idosa subindo e caindo logo em seguida em uma esteira de bagagens de um aeroporto.
0: Fala o nome aí, vai. Rapaz, tu não vai conseguir. Não vai.
1: Vladikavkaz, na Rússia.
0: Eu acertei.
1: Na Rússia. E viralizou nas redes sociais no último dia. A mulher subiu na plataforma pensando que era uma escada rolante. Meu
3: Deus. Deus, chega, eu não vou conseguir aguentar. Ah.
1: As imagens capturadas por câmeras de segurança no 5 de janeiro. Isso aqui foi quando?
0: Ah, faz tempo.
1: É. Isso aqui, cara, que doideira. Foi republicado no dia 1º de abril. Dia 11º de abril. Mas aqui tá falando de janeiro.
0: Tá bom.
1: No 5 de janeiro, mostra o aposentado subindo na esteira e desaparecendo pelas cortinas de borracha que dividem a área de passageiros das bagagens. Ainda analisando a filmagem, é possível ver que as funcionárias presentes na área de check-in do aeroporto estão atendendo outra passageira e não percebe a idosa subindo na esteira. A cena só é percebida pela mulher que está no balcão quando a idosa cai. Segundo informações do portal News, a senhora de 74 anos foi resgatada ilesa na área de triagem de bagagem do aeroporto e foi conduzida novamente à área de embarque.
0: Que loucura, cara.
1: Aqui, eu vou tirar o som aqui e eu mesmo vou ver esse vídeo.
0: É, eu também
1: tô curioso pra saber. A idosa está vestida igual um canarinho, está subindo agora na esteira. Ela vai de pé, irmão.
0: Ela vai de pé, é. Aí no momento em que ela cai.
1: De repente ela cai e é abduzida.
0: Ela deu com a testa ali no monitor.
1: Deu com a testa no monitor.
0: Porque daí é uma paradinha. Eu não tenho experiência nenhuma com o aeroporto, né? Mas vendo aqui a imagem, então, pra descrever pro nosso querido ouvinte, né? A esteira de bagagem. Aí ela vai. Ela passa ali por onde estão as pessoas, os passageiros,
1: isso,
0: né?
1: Isso.
0: E em determinado momento ela adentra a um recinto que é fechado, só tem uma passagem que é pequena, justamente para caber apenas as malas, né? E ela foi em pé. E quando chegou nesse portal, digamos, das bagagens, ela era um pouco maior, então deu com a testa na parte de cima, ela caiu. Aí depois os funcionários do aeroporto perceberam e foram achá-la lá na triagem, né?
1: Genial.
0: Ela pensou que era uma escada rolante.
2: E ela que foi de rola, né?
0: E ela foi.
1: Ela foi.
0: Exatamente, cara. Que loucura, mas ainda bem que a senhorinha ficou bem, né?
1: Ela deu um depoimento depois. Ela falou, pegaram o meu pássaro.
0: Tá bom. Bom, 2:11, Everton, lembrou?
2: Vamos, lembrei. Bom, eu acho que eu já falei esse caso aqui, mas como tá em alta agora, eu gostaria de falar, cara. Eu não sei se vocês se lembram, mas em 2023, provavelmente não se lembram, ali no finalzinho aconteceu um caso muito curioso. É. Por que que eu tô falando isso agora? Porque agora, no mês passado, a Rockstar Games tava pra anunciar, pra fazer um novo trailer do GTA 6 que vai lançar lá em novembro. Bizarro. Se eu não me engano. Muito bom, inclusive, né?
1: Bizarro.
2: Já falei com o Lucas que é videogame 2 aqui, enfim. Bizarro. E só que uma semana antes do lançamento, um cara conseguiu invadir os servidores da Rockstar e conseguiu uma cópia do jogo que ainda estava sendo lançado. Dizem que essa cópia é do ano passado, então não era uma cópia tão avançada no desenvolvimento deles. Enfim, só que com essa história de agora, a gente acabou lembrando de uma história que aconteceu no finalzinho de 2023, cara. Que um adolescente, ele estava já sendo escoltado por crimes cibernéticos, né? E ele estava sendo escoltado, já tinha passado pela polícia, enfim. Então já tinha lá os dois policiais e eles estavam sendo escoltados para algum lugar com esses policiais. Então eles pararam num hotel. Né? E nesse hotel ele não tinha mais seus equipamentos, né? Já tinha sido apreendido, só que ele estava com um celular e com aqueles aparelhos de Sky Gato. Só que nesse caso lá são outros tipos de aparelho, lá é legalizado essa parada.
1: Eu lembro dessa
2: parada. Lá nos Estados Unidos.
0: SkyCat.
2: SkyCat. Só que era só que era um box da Amazon Prime lá.
1: Eu lembro dessa parada.
2: Cara,
0: com controle remoto ele conseguiu fazer
2: o bagulho. Com controle remoto e o celular ele conseguiu invadir a Rockstar. Ele conseguiu mais de 20 teras de, eu não sei como, mas ele conseguiu mais de 20 teras de conteúdo e ele ameaçou a Rockstar que se ela não pagasse ele ia vazar tudo aquilo na internet. Ele até chegou a vazar algumas coisas, só que como ele tava já sendo escoltado, ele foi descoberto. né? E como ele foi descoberto, a Rockstar foi lá e processou ele, o Estado também processou ele, porque ele é um... cara, pra ele conseguir fazer isso com um celular e um controle remoto...
0: Imagina
2: e
0: todo equipado e solto.
2: Cara, exatamente, então ele era um perigo pra sociedade.
0: Exato,
2: tanto que
0: tá maluco, velho.
2: Esse guri, ele foi diagnosticado com um autismo severo, né? Só que ele tinha hiperfoco em o quê? Em hackear, né? E ele fazia parte de um
0: hiperfoco grupo. Que o cara nasceu, né?
2: Então, mas, cara, pra tu fazer esse tipo de coisa, tu tem que ser muito crânio.
0: Tu tem que ser muito
2: inteligente.
0: Tem que ser um gênio, bicho.
2: Cara, eu tava fazendo faculdade pra eu entrar no sistema de códigos de um site e olhar aquilo lá e conseguir saber o que que era. Eu já demorei um tempo, tá ligado?
0: O cara faz
2: isso. Imagina ele fazer isso com um celular e um controle. De TV, claro, tá ligado? De TV box. Tá, tá me entendendo, né?
0: Uma grande... a Rockstar seria o quê? Uma produtora de jogos, é isso?
2: É uma produtora de jogos, só que é a maior do mundo.
0: Pois é, a maior do mundo. Então, ela certamente ela tem um esquema bem intenso de segurança.
2: Sim, com toda certeza. É porque produto, né? ela sendo dona dos jogos ela é muito visada, tá ligado? A galera quer porque quer... ter algum tipo de conteúdo dela, porque é muito valioso, não só no mercado negro, mas é porque viraliza muito rápido, tá ligado? Tanto que esse hacker de agora, com a visibilidade que ele ganhou, ele já criou uma criptomoeda, tá ligado? Já tava fazendo a campanha pros caras comprar a criptomoeda dele. Então, os caras, eles enriquecem muito rápido com esse tipo de coisa, tá ligado? Sim. Então, ela é sempre atacada, ela é sempre alvo de... como é que é o nome? Tem um nome pra quem, quando a empresa tá sendo hackeada em massa. Mas, enfim, ela sempre é alvo desse tipo de coisa.
1: Sim, sim, sim.
2: Então, esse cara conseguir fazer isso com um celular e um controle,
1: não,
2: ele
1: é insano.
2: Não, esse cara
1: é um gênio, gênio.
2: Aí, eu fui saber, né, o que que aconteceu com ele, porque na época ele ia ser julgado, enfim... E acabou que ele foi internado numa ala hospitalar, né? Porque ele tinha um parafuso a menos na cabeça.
0: Sem TV, sem ar-condicionado, sem nada que tenha controle.
2: Sem nada que tenha um dispositivo processamento, né?
0: Se bem que ele pode hackear alguma coisa com um travesseiro também.
2: Não, não duvido. Vai saber, ele pode criar um... Ele pode criar um super computador com um clipes e uma barrinha de papel.
0: É? Tá? Vai aqui, né? Vai. Entendeu isso? Tá, daí esse aí foi 2023, ele tá 2023. Lá numa ala psiquiátrica.
2: Tá numa ala psiquiátrica.
0: E agora foi do GTA 6, o outro fez um...
2: Sim.
0: Hackeou lá e...
2: Hackeou e ainda estão... O governo todo tá atrás desse cara porque ele conseguiu fazer tudo como... ele conseguiu o passo a passo de não ser rastreado, tá ligado?
1: Ó, eu vou te explicar uma parada pra tu conseguir entender o que que ele conseguiu liberar. Bom, pensa o seguinte, o cara começa a criar um jogo e acesso antecipado, tá? Então ele vai te liberar alguma parte do jogo pra tu jogar. E com o tempo ele vai construindo, então tem várias versões, porque daí tem a versão 1.1, que daí ela é inicial, 1.2, assim, ele vai acrescentando coisas.
0: Sim.
1: Ele pegou uma dessas... Que o jogo tem alguma coisa, sei lá, não sei o tamanho do mapa, não sei o que ele pode jogar.
2: Mas aparentemente
1: ele pegou uma versão daquele jogo e tá de boa.
2: E tava jogando, e ele tava ameaçando, tá ligado? Porque o que que acontece? A Rockstar, ela é uma empresa que é conhecida por ser muito misteriosa. Então a galera quer saber o que ela tá fazendo. Porque sempre quando ela faz alguma coisa, vem algo muito grandioso por trás. Então qualquer informação é dinheiro, tá ligado? Então os caras tentam por toda hora tá hackeando ela pra conseguir algum tipo de informação. E acabou que esse cara conseguiu, né?
0: Louco, né? Eu tava vendo, cara, o comparativo dos gráficos, né? A evolução do GTA, é loucura.
2: É doideira. É
0: faz
2: loucura,
0: muito tempo. O último que eu joguei, nem lembro, acho que foi o San Andreas.
2: San Andreas.
0: Provavelmente foi esse. Mas esse aí, o gráfico
1: até
0: dele.
1: Até o momento.
0: É muito real, né?
1: Cara, não é uma bizarrice. É uma bizarrice.
2: É videogame 2 isso aí, cara. Vai
0: cara,
2: ser doideira.
0: Bom, 12h18 agora, trazer essa notícia aqui que vem lá da Suécia. Tem, eu acho que recados aí também no WhatsApp, depois traz. Bom, na Suécia, milhares de pessoas já implantaram microchips sob a pele para substituir cartões, chaves e crachás no dia a dia. A tecnologia permite abrir portas, acessar transportes e armazenar dados pessoais com apenas um toque na mão. Os chips utilizam sistemas semelhantes aos do pagamento por aproximação, ao se tornarem símbolo do avanço tecnológico do país. Apesar da praticidade, o tema também gera debate sobre privacidade e segurança digital.
1: Cara, ó, sempre tem uma parada da tecnologia que eu vou usar uma coisa mais arcaica, mas explica também o problema disso. E a gente já passou por esse problema. Por exemplo, a porta lá de casa é aquelas...
2: O que foi? Que eu tava escutando o recado da Daiane aqui.
0: Daiane?
2: É Daiane?
0: Darlene.
2: Darlene, é verdade. Darlene. Tava escutando o recado da Darlene.
0: Daqui a pouco tu vai soltar o recado.
2: Darlene. Vou escutar, vou soltar o áudiozinho dela.
1: E aí... É, esse é o problema do TDAH. A gente ficou... Passou por esse problema porque a nossa porta é eletrônica, aquelas que tu tem o tag e aí libera a porta.
0: É.
1: Ela é elétrica, eletrônica, eu não sei.
0: Eletrônica, né?
1: É. O problema disso é que...
0: Galera que tu leva um choque. Abrir a porta...
1: Não sei. Estou falando sem saber. Tá,
2: é uma porta de eletroímã, né?
1: Mas então é...
0: Eletrônica.
1: Aí, ela não funciona mais na chave. Então, tipo, se não tem a opção dupla... Porque, até porque não faria sentido ter a opção dupla, porque senão tu vai ter que, dupla segurança, mais tempo pra tu entrar em casa. Que não é o intuito, né? O intuito é ser eficiente também, é tipo,
0: bater já
1: entrou aí, deu. É isso aí. Só que daí faltou energia. A gente ficou 2 horas lá de fora de casa.
2: Ué, mas não faz sentido se faltou energia.
1: Não dá pra abrir, porque não tem mais como. Tipo, a tag não funciona e não tem mais a chave. Então tu não consegue mais abrir.
0: Mas eu acho que se avançou nesse sentido de tu ter uma,
1: então,
0: uma
1: a
0: possibilidade
1: minha pergunta é essa.
0: De abrir manualmente em caso de falta de energia, por exemplo.
1: Não sei. Eu não sei
0: também como é que funciona isso.
2: Sim.
0: Mas deve ter, né?
1: Imagina. Sim. Agora eu me pergunto isso.
0: Pleno 2026, o cara fica trancado lá de fora porque faltou luz.
2: Porque faltou luz,
1: não
2: tá ligado?
1: Sei. Tem. Pode, é que tipo. Tá.
0: Não faz muito sentido.
1: Faz e não faz, né? Dependendo do lugar que tu tá, faz sentido. A gente tá em Tubarão, Capivari de Baixo.
0: Ah, mas...
1: Não é um polo absurdo. Mas enfim.
0: Sei lá.
1: Não vou falar nada. Só que a minha pergunta é, eu vou estender isso pra isso daí. Será que não teria algum problema?
0: Não sei, cara. Por que que tu acha que teria problema?
1: E se tu usar, tipo, e vamos supor... como é que o microchip, o nanochip, ele é focado em ti? Tipo, tu pode abrir a porta dos outros? Ou às vezes tu pode abrir só
0: Eu acho que deve. Não sei. Eu não sei os detalhes disso, cara. Só sei que essa tecnologia funciona.
1: É.
0: Parece-me que bem lá na Suécia.
1: Ah,
0: né?
1: É.
0: É, tá bom. Bom, 12h21, vamos a hoje na história, cara. O que aconteceu no dia 1º de setembro, em anos anteriores? Ó, Lucas Marcos.
1: O início da Segunda Guerra Mundial.
0: Ah, tem a Darlene primeiro, né?
2: Tem.
0: Ah, é, antes que a gente esqueça.
1: Darlene.
2: Vamos rodar o áudiozinho da Darlene. Ela que teve aqui. Foi quando? Foi ontem?
0: Foi. Eu já nem lembro se foi ontem ou anteontem.
2: Não, porque antes
0: foi ontem. Ontem foi segunda?
2: Ontem foi segunda.
0: Foi ontem,
2: né?
0: É.
2: Então ela esteve aqui ontem, ela não conseguiu ouvir a gente ontem e agora ela vai se defender. Fala, Darlene.
0: Se defender.
4: Boa tarde, homem.
2: Boa tarde.
4: Ontem não pude me defender o que falaram aí. Mas tive a surpresa de conhecer o seu Everton.
2: Opa! Luiz,
4: o homem misterioso.
2: Oh.
4: Né? Agora eu o conheço. E também descobri que o Lucas é o The Flash. Você só via assim um vulto e uma vozinha: oi, Darlene. Eu não ouvi e não sabia se podia ultrapassar a linha proibida. Então eu fiquei no lugar onde eu estava. Mas muito obrigado pela lembrança, pelo carinho, sempre. Uma boa semana pra vocês e um ótimo mês de setembro.
1: Opa! Obrigado, Darlene. Fica tranquila, tá? Da próxima vez eu vou aparecer na frente.
0: Viu? Mas ela não te percebeu, viu?
1: Não
0: que ela te ignorou. Porque passou despercebido. Foi muito rápido.
1: Claro.
0: Né? Valeu, Darlene. Sim, ao hoje, né? História. Um abraço pra ela e pra mamãe lá.
2: Claro.
0: Vamos
2: claro.
0: Lá. Sorteio, professor.
2: Vai, fala, professor Claudinho da Mazeiro Paz.
5: No dia 1º de setembro de 1939, a Alemanha invadiu a Polônia. Este acontecimento foi o estopim para o início da Segunda Guerra Mundial. De um lado, o Reino Unido, a França, a União Soviética e os Estados Unidos. Do outro lado, a Alemanha, a Itália e o Japão. Esta, que é chamada Segunda Guerra Mundial, é, na verdade, a continuação da Primeira Guerra Mundial. As duras condições impostas à Alemanha pelos vencedores da Primeira Guerra Mundial, como pesadas indenizações e a perda de territórios, que geraram um forte ressentimento e desejo de revanche na nação germânica, somados ao crescimento de ideologias totalitárias de extrema direita, a desestabilização econômica mundial após a crise de 1929, a política de apaziguamento das potências europeias que ignoraram a ameaça que representava para o mundo o crescimento do nazismo e do fascismo, com concessões aos avanços expansionistas da Alemanha na Europa e do Japão na Ásia, estão entre os fatores que contribuíram para a Segunda Guerra Mundial. Em resumo, a Segunda Guerra Mundial foi o resultado de uma combinação complexa de fatores históricos, políticos, econômicos e ideológicos que levaram à eclosão de um conflito de proporções globais. E o resultado foi catastrófico. As estimativas de morte variam, mas a maioria dos historiadores aponta para 60 a 70 milhões de pessoas mortas em todo o mundo em decorrência da guerra. A União Soviética e a China foram os países que sofreram as maiores perdas humanas. O custo financeiro da Segunda Guerra Mundial é estimado em 3 trilhões e 400 milhões de dólares. Grande parte da infraestrutura e da economia da Europa foi devastada. A rivalidade entre as duas superpotências que venceram a guerra, Estados Unidos e União Soviética, levou à criação de um período de guerra não declarada, conhecido como Guerra Fria, que gerou inúmeras guerras regionais e mais destruição e mortes. Eduardo Galeano, intelectual uruguaio, considerou essa guerra e todas as outras guerras como um ato de hipocrisia e mentira, afirmando que nenhuma guerra tem a coragem de confessar que seu objetivo é roubar e matar, e nunca lutar por grandes ideais.
0: Ok, valeu, professor, um grande abraço e até amanhã, 2:26, agora os aniversariantes famosos do dia. Então, hoje o Barry Gibb, ele é um cantor, compositor, produtor e guitarrista britânico.
1: Tu não sabe quem é ele?
0: Não.
1: É o vocalista principal do Bee Gees.
0: É sério?
1: E o único vivo.
0: Que bom que ele tá vivo. Já tô feliz que ele não tá morto. 79 anos.
1: Parabéns.
0: É sério que é o vocalista principal do Bee Gees.
1: É o cara que...
0: Massa, cara. Stay alive. Bom. Eu não sei a pronúncia correta dela, Zendaya ou Zendaya?
1: Zendaya, não sei. Porque
0: eu já vi gente falando Zendaya, cara, mas agora não sei. Ah,
2: geral, todo mundo fala Zendaya. Então
1: é que aqui no Brasil é assim mesmo.
0: Ah, Zendaya. Ah,
2: eu já vi gente entrevistando Zenaide. Ela falando Zendaya. Zenaide.
0: Podia ser uma abrasileirando o nome dela, Zendaya, fica Zenaide. Zenaide me largou. Bom, atriz, cantora. Ela canta.
2: Nunca vi.
1: Não, quero ver.
2: Deve ser tão boa quanto ela é atuando.
0: Ela namora quem mesmo?
2: O Tom Holland.
0: O Holland é parente do Haaland?
2: Não.
0: Tem nada a ver. É porque o nome é meio parecido,
2: não,
0: né?
2: Não, tem nada a ver. Um tem Hall, tem Hu.
0: Pois então. Oh, e é verdade essa parada que todas as Mary Jane... É Mary Jane?
2: Mary Jane.
0: Se relacionaram na vida...
2: Real com
0: os cara pares. Que
1: a Kirsten Dunst, que é a primeira, eu não sei.
0: Eu acho que as três.
2: Namorou.
0: O Toby.
1: Namorou com o Toby Maguire.
0: Sim.
2: Sim.
0: E a segunda lá, quem era?
2: Era a.
1: Não, essa eles já estavam antes dos filmes ainda.
0: Mas como é que é o nome do ator que faz
2: esse filme? Andrew Garfield.
1: E não é Mary Jane.
2: A dele é Gwen Stacy.
0: Que louco, né, cara? Então tá. A Zendaya tá de aniversário, 30 aninhos pra ela. Bom, Max Fercondini, lembram dele?
2: Não.
0: O Max Fercondini, ele é ator e ele, se eu não me engano, ele participou de Malhação e algumas novelas.
1: Já sei quem é.
0: Ele fez Malhação, né? Eu não sei qual foi a temporada de Malhação, mas ele estava por lá.
1: Ananda, eu acho que era, não é? É isso mesmo.
0: É, eu acho que sim. É. Cara, e o legal dele é que ele largou tudo, ele tá vivendo num veleiro. Ele mora sozinho há 8 anos num veleiro.
2: Paz,
0: é,
2: né?
0: Diz ele, qualquer parte do oceano é o meu lugar. Então ele tá nesse rolê, assim, de
2: aproveitar
0: a tranquilidade, cara, e tal. Mas aberto a possibilidade se é pra, se tiverem projetos novos pra ele. Thiago Rodrigues, sim, outro ator também, completa hoje 46 anos. Parabéns. O Thiago Rodrigues, aliás, tu botar aí, eu acho que era o cara que fazia o namorado da Nanda em Malhação. Só botei. Eu acho que era esse.
1: Assim?
0: Thiago Rodrigues. Era ele, não era, não?
1: É ele.
0: Fazia o namorado da Nanda em Malhação.
1: É ele.
0: Em que o...
1: Não,
0: mas ele. O Max Fercondini sim, também estava nessa sim. mesma temporada,
1: mas
0: eu acho.
1: Mas é, né? Mesmo, é ele.
0: Pois então, parabéns pra toda essa galera. É, eu via muito Malhação, era legal, cara.
1: É legal.
0: Depois foi ficando chato e tal, mas no comecinho ali. Depois,
1: comecinho era da hora,
0: mas... legal, né? Bom, é, 12h29, vai lá, charadinha e a resposta. Ó,
1: antes eu tenho que agradecer ao meu amigo Caio Yuki, que foi quem fez aquela publicação lá. Um abraço pro Caio.
0: Tá bom.
1: E o que vem escrito na sola dos sapatos em Portugal?
0: O quê?
1: Este lado pra baixo.
0: Ah, nossa. Que bom que vem escrito, né? Uhum. Senão, já dá ruim.
2: E por que em Portugal?
0: Tchau, Everton. Um abraço e até amanhã, pais.
2: Tchau.
0: Tchau, Lucas. Um abraço, tchau, até amanhã, pais. Não precisa explicar.
1: Timor.
0: Bom, vamos embora. Na sequência tem Tuba Notícias?
2: É ao vivo.
0: É com quem?
2: É com o Ramon Silveira.
0: Ramon Silveira, ao vivo, e depois ao vivo também. Bacana o negócio também com ele, Ramon Silveira. Tchau.

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0: Está no ar o Tubá Notícias. 2:36. El Niño se intensifica e Defesa Civil alerta para risco elevado de temporais em Santa Catarina. O mês de setembro será marcado por um volume de chuvas acima da média histórica e por um risco acentuado de tempestades severas em Santa Catarina. O alerta foi emitido pela Defesa Civil Estadual e está associado à intensificação do fenômeno climático El Niño, que deve ganhar ainda mais força com a aproximação da primavera. As projeções de intensidade até 2027. De acordo com as projeções atualizadas da Administração Nacional Oceânica e Atmosférica, existe uma probabilidade de 93% de El Niño atingir uma intensidade classificada como muito forte no trimestre compreendido entre setembro e novembro deste ano. Os modelos meteorológicos apontam ainda que a anomalia climática não terá vida curta. A influência do fenômeno sobre as condições de tempo e temperatura no estado deve se estender até pelo menos o outono de 2027. A transição para a primavera, estação que naturalmente já é caracterizada por uma maior frequência e intensidade de sistemas meteorológicos adversos, acende o sinal de alerta das autoridades. Um levantamento histórico realizado pela Defesa Civil catarinense demonstra que setembro já figura tradicionalmente entre os meses com os maiores índices de danos causados por vendavais e enxurradas. Com a presença robusta do El Niño, a expectativa é de que esses eventos extremos, incluindo temporais com queda de granizo e chuva volumosa, se tornem, infelizmente, ainda mais frequentes e severos. Termina aqui esta edição do Tubá Notícias. A seguir, Balcão de Negócios.
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0: Boa tarde, com a apresentação de Ramon Silveira, trabalhos técnicos de Davi Henrique, a direção geral do Padre Rafael Leão, está começando o Balcão de Negócios. 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Tubarão, agora tempo bom. Temperatura no centro morro da Catedral. Estamos nesse momento, já subiu com 21 graus de temperatura. Hoje aconteceu de tudo, né? Choveu, nublou duas, três vezes, apareceu sol duas, três vezes, agora ameaçou chover de novo, ventos fortes, derrubou até uma placa de outdoor ali na Ponte Paulinho Maia, na rua Uruguai, enfim, os ventos soprando muito fortes e ainda estão soprando. Estamos aí com 21 graus e vamos ao balcão de negócios. É o ciclone, faz essa bagunça no tempo, né? Essa aqui é a verdade. Vamos lá, aqui nós temos as primeiras ofertas aqui do balcão, pessoal participando. Vamos ver se isso aqui é balcão de negócios ou é informalizando. Coloca aí em chinês. Tá aberto, né?
1: Boa tarde, homens.
0: Não, isso aqui é do informalizando. Vamos lá. Aqui, vendendo, comprando, alugando ou até mesmo trocando pelo 3626-5177. 3626-5177. Agora sim, vamos ao áudio.
2: Boa tarde, Ramon. Ainda estou vendendo tudo que essa... Aro 14, pretinha, elétrica. A bicicleta é inteirinha, tá? A bicicleta novinha. E é bateria de lítio, tudo, dá pra tirar ela pra carregar fora. Ela dá pra adolescente ou adulto, porque tem regulagem no banco, no guidão. Estou vendendo isso aí ainda, tá? Precinho aí, ó, eu paguei dois e trezentos, eu tô vendendo hoje por 2.000. Só hoje, 2.000 aí pra vender, tá bom? O telefone de contato é 3662-14 ou 999-918291. 999-918291. Tá bom? Valeu, abraço, tchau.
0: Olha aí, grande oportunidade barbada do ano. Vende-se um restaurante consolidado no centro de Tubarão, localizado na rua Coronel Colasso, rua da Catedral, bem próximo à ponte do centro. O estabelecimento é amplo, completo e está em pleno funcionamento. Valor de mercado R$500 mil. Valor pedido pelo negócio, ele está vendendo por apenas R$250 mil. É comprar e começar a trabalhar. Motivo da venda, o proprietário está se aposentando. Tratar com Celino pelo 48 99867 0005. 99867 0005 é o telefone aí de contato. Vende-se um sítio com 8 hectares no sertão de cima, quando começa o Morro das Carreiras. Fica a 4 quilômetros da BR, todo cercado, com mourão tratado, água, luz, asfalto, casa com 2 quartos, cozinha, banheiro, área, rancho para o gado, escritura, tudo certinho. Mais informações, WhatsApp 48 999 29 9575 tá? Então, está aí. Vamos ver esse aqui. Olha, temos aqui, ó. Anúncio de uma carteira preta perdida entre o posto Andrinha e a Praia Redonda. Em nome de Robson Eugênio Vieira, ele perdeu. Robson Eugênio Vieira perdeu carteira preta entre o posto Andrino e a Praia Redonda. Se você achou, 999-18-4525. Vende-se uma casa em oficinas na rua Herculano Antunes Farias, casa de número 165, casa com 2 quartos, sala, cozinha, banheiro, valor a combinar. Trata com sério pelo 999-55-9376. Rua Lajotada, paralela com a Pedro Gomes de Carvalho, próximo tem 2 colégios, igreja e antiga Kazan. Vende-se um mercado É o Mercado Santa Cecília, no bairro Revoredo, em frente ao condomínio Santa Cecília, mercado com estoque e maquinário completo, 3 freezers, 3 ventiladores grandes, 3 geladeiras de 3 portas, 2 ar-condicionados, cozinha completa e prateleiras. Valor do mercado, 46 mil, oferta especial. Tratar com a Zélia pelo 999-72-9867. Há necessidade em vender no mercado antes da sua cirurgia. Vende-se uma panela de alumínio 20 litros, valor R$220, espremedor de fruta industrial por R$250, violão preto com capa por R$250, tudo seminovo em perfeito estado. Tratar com Wilson pelo 999-09-1202, DDD 48. Foi encontrado um óculos de grau de haste preta na frente da Academia Premium, bairro São Martinho, próximo a Leblanc. O dono favou buscar na academia. Foi encontrado um controle de portão com chave e um tercinho cor azul escuro. Foi encontrado na rua Recife, esquina com a Vidal Ramos. Para mais informações, 3626-4633. E agora vamos ouvir aqui o áudio.
3: Ô Ramon, boa tarde, é o Genésio aí, tudo bem? Ô Ramon, quer dar reforçadinha no meu lote lá no Sangão? Eu tenho um lote lá na cidade de Sangão. Esse lote, ele mede 14,60 por 25,60. Ele é escriturado, pronto para construir, tá no meu nome certinho, Rua Lajotada. Tá bem pertinho do ginásio da prefeitura ali, bem pertinho ali, cara, tá? Fica no loteamento Adelúcia Guiar. Esse lote ali eu quero vender, Ramon. Eu baixei o preço aí para 110 mil. Aceito proposta, tá? Aceito um carro aí até uns 40, 50 mil em negócio e o resto em dinheiro, tá? Um carro do meu interesse. O telefone para contato eu vou passar em seguida. Ô, Ramon, eu também tenho uma sala aqui no bairro São João para alugar, na rua Norberto, na rodovia Norberto Brunato, tá? Essa sala, ela mede 4 por 12, tamanho dela, tá? E eu quero alugar essa sala, tá? A pessoa que interessar para ela esse tamanho aí, dá uma ligadinha pro Genésio. 996223375. 996223375 para falar com o Genésio. Ramon, obrigado, um abraço, uma boa tarde, fica com Deus.
0: Ok, 2h47, vamos lá com mais ofertas chegando. Vende-se um terreno em Siqueiro, Pescaria Brava, medindo 60 metros de frente por 37 de fundo, ótima localização, aceita-se carro no negócio. E vende-se um outro terreno, esse fica na Barranca, Pescaria Brava, terreno com 6 hectares, cercado, casa, galpão, poço artesiano, frente para a estrada. Os dois terrenos, tratar pelo 988-46-7847 988-46-7847 DDD 48. Um fica no Siqueiro, outro fica na Barranca, comunidade de Pescaria Brava. Vamos ouvir o próximo áudio, diz aí.
4: Ramon, esse daí é o e-mail, Ramon. Quem quiser me ajudar, bom coração, é mandado pelo e-mail e vai pra agência, é o Banco Itaú, tá bom? O PIC é pelo e-mail, tá bom? Tá bom, muito obrigado, Ramon, tá, tô lhe escutando, tá aqui, eu tô deitado na cama e tô com o rádio do meu lado, tá? Tchau, tchau.
0: Mas o que a senhora precisa aí, né? Bem, ficou pela metade, dona Maria Alice, né?
4: E-mail, viu? Maria Alice da Conceição.
0: Vamos ver aqui outro.
4: Ramon, boa tarde. Ramon, eu tô te ligando. Se alguém quiser me ajudar, Ramon. Não, espera. Eu tô na cama, Ramon. O problema é na minha perna, que eu não consigo andar. O problema é de uma doença na minha perna, Ramon. Eu estou encamado, Ramon. Se alguém quiser ajudar com todo o coração, mandar pro meu e-mail, qualquer valor, Ramon, vai me ajudar. A minha agência é o Banco Itaú, agência é 68, dígito 313, e a conta é 1751, dígito 313.
0: Ok, agora são 2h49, 2h49, vamos ouvir o áudio.
5: Boa tarde, Ramon, tudo bom? É o Márcio quem tá falando. Eu tenho uma casa lá na rua Tubarão, no Camacho, rua Calçada, a casa 7x10, toda imobiliada, IPTU em dia, casa montadinha para morar, tudo com calha, Ela tem garagem para dois carros, com churrasqueira. Ela vai ficar toda imobiliada, tá? A casa é casa boa mesmo. É, o interessado é ligar pro Márcio. É 99604-5155. O valor dela é 195 mil.
0: 195 mil. Vamos ver aqui. O que, que é isso aqui? Vendo o Autorama Estrela do Nelson Piquet, série Supercurva, brinquedo da década de 80 em perfeito estado, completo, funcionando, valor 1.200. E quero comprar uma serra fita para madeira, uma serra fita. As duas ofertas, tratar pelo 48-999-895771. 999-895771. Vamos ouvir o áudio.
4: Ô Ramon, boa tarde. Ramon, tem um lote aqui na guarda mais esquerda para vender, na rua do posto de gasolina do Lecão, lá no final. Esse lote tá mais enterrado que a estrada, né? Tá bem alto da estrada ali. A estrada é calçamento, né? É, já tem um posto também já ligado para construir. E esse lote ele mede 11,5 por 18, Ramon. E eu quero 100 mil reais nesse lote. E se a pessoa me der 50 mil de entrada, o resto eu parcelo um salário por mês. E o meu telefone é 988-1025-36. Fala com o Jango. Valeu, Ramon. Um abraço aí para ti. Tudo bom?
0: Intervalo, voltamos já, 2:51.
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0: 9h54. Aqui, ó. Vende-se ou troca-se. Um rack de Prisma, do automóvel Prisma, em perfeito estado, né? Também vende-se ou troca-se um celular A01 seminovo, pouco usado, e vende-se ou troca-se uma fritadeira elétrica seminova. Pode ser por botijão de gás ou outras coisas do meu interesse. Tratar pelo 999-36-7595. 999-36-7595 é o telefone aí de contato.
1: Boa tarde, Ramon. Quem fala é o Lauro, vou pôr um anúncio. Vende-se uma propriedade no bairro.

0: Tá? Qualquer coisa, fala comigo no 99-120-6555. Obrigado, Ramon. Boa tarde.
1: Vendo uma Singer Facilita Pro 4432. Paguei 2050, mas faço um preço bem melhor. Tratar pelo 99603-9572. 99603-9572 é o telefone aí. De contato, grande oportunidade. Vendo um restaurante consolidado no centro de Tubarão, valor 250 mil. Tratar com Celino pelo 99867-0005. 99867-0005 é o telefone aí de contato. Tá certo? Tá beleza, tá na Tubá aí com o balcão de negócios. 2:57, 2:57, vendendo, comprando, alugando.
2: Ô Ramon, boa tarde, é o Genésio aí, tudo bem? Ô Ramon, quer dar reforçadinha no meu lote lá no Sangão? Eu tenho um lote lá na cidade de Sangão, esse lote ele mede 14,60 por 25,60. Ele é escriturado, pronto para construir, tá no meu nome certinho, Rua Lajotada, tá bem pertinho do ginásio da prefeitura ali, bem pertinho ali, cara, tá? Fica no loteamento da Delúcia Guiar. Esse lote ali eu quero vender, Ramon, eu baixei o preço aí para 110 mil, aceito proposta, tá? Aceito um carro aí até uns 40, 50 mil em negócio e o resto em dinheiro, tá? Um carro do meu interesse. O telefone para contato, eu vou passar em seguida. Ô Ramon, eu também tenho uma sala aqui no bairro São João para alugar, na rua Norberto, na rodovia Norberto Brunato, tá? Essa sala ela mede 4 por 12, o tamanho dela, tá? E eu quero alugar essa sala, tá? A pessoa que interessar para ela esse tamanho aí, dá uma ligadinha pro Genésio. 99622-3375 para falar com o Genésio. Ramon, obrigado, um abraço, uma boa tarde, fica com Deus.
1: Salve Maria, 2:58, vem aí consagração, depois o Luquinha, né? Carvalho com de banda com a Tubá. Tá na Tubá? Tá na melhor. Ah, para aí, só um pouquinho aqui, deixa eu ver, só esse áudio aqui rapidinho, ó.
3: Compro um filhote de cachorrinho Pinter número 1. Tratar pelo telefone 98815-3606.
1: 98815-3606. Ela quer comprar um filhote de Pinter.
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0: queridos irmãos e irmãs, romeiros e romeiras de Nossa Senhora, nesse dia hoje, chuvoso aqui em Aparecida, mas certamente você está contente e feliz, que é o dia da sua Romaria. E como é bom a gente visitar Nossa Senhora. É a mãe que nos quer bem, que nos abençoa, que nos protege. E hoje você tem essa graça de estar aqui no santuário. Mas não estamos agora fazendo a consagração sozinhos, porque tem muita gente rezando conosco lá em casa, através do rádio, este grande meio de comunicação. São mais de 65 rádios espalhados por todo o Brasil, de norte e sul, leste a oeste. E às 3 horas entro em cadeia com a rede Aparecida de comunicação para rezar. Parar um pouquinho na sua tarde, ter tempo para Deus. Quantos e quantos rezando conosco aí na sua casa através do rádio. Que Nossa Senhora continue abençoando muito você, abençoando também a sua família. E nós iniciamos em nome do Pai, do Filho e do Espírito Santo.
1: Amém.
0: O anjo do Senhor anunciou a Maria.
1: E ela concebeu do Espírito Santo.
0: Eis aqui a serva do Senhor.
1: Faça-se em mim segundo a vossa palavra.
0: E o Verbo se fez carne.
1: E habitou entre nós.
0: Ave Maria, cheia de graça, o Senhor é convosco. Bendita sois vós entre as mulheres, e bendito é o fruto de vosso ventre, Jesus.
1: Santa Maria, Mãe de Deus, rogai por nós, pecadores, agora e na hora de nossa morte. Amém.
0: Rogai por nós, Santa Mãe de Deus,
1: para que sejamos dignos das promessas de Cristo.
0: Oremos. Infundi, Senhor, nós vos rogamos a vossa graça em nossos corações, para que nós que conhecemos pela anunciação do anjo a encarnação de Jesus Cristo, vosso Filho, por sua paixão e morte na cruz, cheguemos à glória da ressurreição, pelo mesmo Cristo, Senhor nosso.
1: Amém.
0: Amém. Queridos irmãos e irmãs, o tempo passa e como passa? Nós já vamos caminhando para o final do ano. Próximo mês, festa de Nossa Senhora Aparecida. Dia 3 de outubro, nós começamos a nossa novena. Preparação para a sua festa. Estamos vivendo também no Brasil este tempo agora de eleições, de propaganda política. É um tempo propício para a gente ouvir os nossos candidatos, para a gente poder votar, exercer esse direito tão importante que você tem. Mas meu irmão, minha irmã, vote bem. Não venda o seu voto não, viu? Não venda o seu voto não. Voto não se vende. Seja responsável por ele. E nada de briga, de ódio, de inimizade por causa de política, viu? Não deixa a sua família entrar nessa. Política não é para brigar. Política é para trabalhar para o bem comum. E é isso que nós queremos, um Brasil melhor. E com os nossos representantes estando lá, não para fazer favor para nós. Eles são eleitos para trabalhar pelo bem do nosso país. Então, meu irmão, minha irmã, não briga não, viu? Não compensa brigar não. Mas vote consciente. Analise todas as propostas. Cuidado com as mentiras, as calúnias, as difamações. Nesta época de eleição é muito perigoso, porque todos os candidatos são bons. Cada um melhor do que o outro. Então a gente precisa rezar muito por esse momento que nós estamos vivendo, para que possamos exercer a nossa cidadania com o nosso voto consciente, E voto, meu irmão, é você lá dentro da urna, sozinho. Você com Deus e a sua consciência. Nada de briga, de ódio, de inimizade. Vamos rezar para que aqueles que forem ganhar trabalhem para o bem. E sobretudo para o bem dos mais necessitados. Para que o nosso Brasil tenha uma saúde melhor, uma educação melhor, que tenhamos mais segurança, que a gente não tenha medo de sair na rua de noite, andar pelas ruas das cidades, pela segurança, pelo transporte. Quantas necessidades que nós temos. E escolhemos, elegemos essas pessoas para isso. Não para defender o seu interessinho pessoal. Isso não é bom cidadão, não é cristão. Aquele, eu vou votar nesse candidato, porque se eu votar nele eu estou garantido. Isso não é critério para você votar e ser um bom cristão. O critério do bom cristão, eu vou votar consciente, porque eu amo meu país. E quero um país melhor para todos. E de um modo especial para aqueles mais sofridos. Vamos rezar. Precisamos rezar neste momento de eleição. Para que Deus toque o coração de todos os candidatos. E que eles sejam verdadeiros com o povo. E que nós possamos escolher bem. Nós estamos iniciando hoje, mês de setembro, mês da palavra de Deus. Tivemos mês de agosto, mês das vocações. Continue rezando pelas vocações. Precisamos de boas e santas vocações para a vida sacerdotal, para a vida matrimonial, para a vida religiosa consagrada. Leigos e leigas comprometidos na sua fé, no seu testemunho. Catequistas, precisamos de todas essas vocações. Continue rezando por elas. Mas este mês de setembro, tenha um carinho maior para com a palavra de Deus. E hoje também é o dia que nós rezamos pelo nosso planeta, pela nossa terra, para a gente cuidar melhor da nossa terra. É que o Papa está pedindo para nós. Cada um fazer a sua parte, cuidar bem da natureza que nós temos, sobretudo das nascentes, das águas, das matas. Nada de colocar fogo. Olha que tristeza. Os países da Europa, quanta gente morrendo. Fogo. E aqui no Brasil também. Cuidado, você é responsável. Vamos cuidar da natureza. Vamos zelar pela nossa natureza. Mas não deixe, meu irmão, minha irmã, que nesse mês de setembro, ler, meditar e rezar a palavra de Deus. Vocês têm Bíblia em casa, não tem? Pois é. Mês de setembro é um mês propício para a gente tirar a poeira da Bíblia, viu? Quem sabe ela está muito empoeirada lá na prateleira, no armário da casa. E a palavra de Deus não é feita para ser guardada, não. Ela é feita para ser lida, meditada e rezada. Então aproveite nesse mês de setembro para você ler um pouco mais da palavra de Deus. Rezar a palavra de Deus. Deixar Deus falar com você. Deixa Deus falar com você. São Gregório Magno dizia: a Bíblia é uma carta que Deus escreve para você. E como é gostoso a gente receber uma carta. A gente quer ler. E será que a pessoa está contando, está falando? Hoje em dia, por causa do celular, acabou as cartas, né? Ninguém escreve mais para os outros. Mas como era gostoso a gente escrever uma carta para alguém dando a notícia, e como era gostoso também a gente ler uma carta, esperar pelo correio a carta de uma pessoa querida, amiga. Então, meu irmão, minha irmã, leia, medite e reze a palavra de Deus neste mês de setembro. Vamos agora dar a bênção da água. Você aqui no santuário e você também aí na sua casa. Deus eterno e todo-poderoso, quisestes que pela água, fonte de vida e princípio de purificação, as nossas almas fossem purificadas e recebessem o prêmio da vida eterna. Abençoai esta água para que nos proteja e renovai em nós a fonte de vida da vossa graça, a fim de que nos livre de todos os males e possamos nos aproximar de vós com o coração puro e receber a vossa salvação. E que ela nos recorde a água do nosso batismo como fonte que jorra para a vida eterna. Abençoai, ó Deus Todo-Poderoso, esta água que nós apresentamos aqui no santuário e aí na sua casa. Em nome do Pai, do Filho, do Espírito Santo.
1: Amém. Amém.
0: Água abençoada. E agora vamos fazer a nossa consagração à Nossa Senhora Aparecida. Ó Maria Santíssima, pelos méritos de nosso Senhor Jesus Cristo, em vossa querida imagem de Aparecida, espalhais inúmeros benefícios sobre todo o Brasil. Eu, embora indigno de pertencer ao número de vossos filhos e filhas, mas cheio do desejo de participar dos benefícios de vossa misericórdia, prostrado a vossos pés, consagro-vos o meu entendimento, para que sempre pense no amor que mereceis. Consagro-vos a minha língua, para que sempre vos louve e propague a vossa devoção. Consagro-vos o meu coração, para que depois de Deus vos ame sobre todas as coisas. Recebei-me, ó Rainha incomparável, vós que o Cristo crucificado deu-nos por mãe, no ditoso número de vossos filhos e filhas. Acolhei-me debaixo de vossa proteção, socorrei-me em todas as minhas necessidades, espirituais e temporais, sobretudo na hora de minha morte. Abençoai-me, ó celestial cooperadora, e com vossa poderosa intercessão, fortalecei-me em minha fraqueza, a fim de que, servindo-vos fielmente nesta vida, possa louvar-vos, amar-vos e dar-vos graças no céu por toda a eternidade. Assim seja.

0: Senhor esteja convosco.
1: Ele está no meio de nós.
0: Pela intercessão de Nossa Senhora Aparecida, Rainha, Padroeira do Brasil, Mãe de Jesus e Nossa Mãe, desça sobre você, sobre a sua família, a bênção de Deus Todo-Poderoso, o Pai, o Filho e o Espírito Santo.
1: Amém.
0: Nossa Senhora merece uma salva de palmas. E assim rezamos e agradecemos você aqui no santuário e você na sua casa que através do rádio soube parar um pouquinho a sua programação normal para entrar em cadeia e fazer a sua consagração. Que Deus Nossa Senhora continue abençoando muito vocês e tenham todos uma tarde feliz e abençoada. E você aqui no santuário, logo depois do cântico, a bênção para os objetos de devoção e de piedade.

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0: Muito boa tarde, estamos começando mais um De Banda com a Tubá. Como você está? Tudo tranquilo? Tudo de boa? Tudo beleza? Hoje é terça-feira, dia 1º de setembro de 2026. Comigo tá tudo bem, tá tudo tranquilo, tudo de boa. E o De Banda com a Tubá, este programa que vai até as 5 horas da tarde, com muita música, muita animação pra você que está acompanhando a tarde da Super Tubá. Então, tá tudo certo pra você pedir a sua música hoje, pra você participar do programa, pra você rir bastante? Vou tentar, né? Vou tentar. E este programa tem a apresentação de Lucas Marcos de Carvalho, os trabalhos técnicos de mim também, as gravações é de mim também e a direção geral é do padre Rafael Liano.
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0: Pois então, os termômetros dizem uma coisa, dizem que está nublado aqui, mas a minha visão diz que está de sol. Então, está com aberturas de sol hoje. A temperatura marca 20 graus, a umidade relativa do ar é de 73%. E claro, este programa, como sempre, antes de a gente começar a trazer as músicas e continuar essa groselha toda, a gente traz a coisa boa, né, pro seu dia, que é o pensamento do dia, não é verdade? O pensamento da tarde, né? Então a gente vai trazer o pensamento da tarde hoje pra você. Especial, tá? Especial. Está na hora de dar uma pausa e aproveitar esta linda tarde com um grande sorriso no rosto. Não há mais muito o que dizer do que a frase já realmente disse, então não tem muito o que explorar. Mas uma das coisas é: você está tendo essa pausa? Você está parando tudo o que está fazendo, toda aquela loucura do seu dia, a correria do seu dia, para descansar um pouco e entender que as coisas não precisam ser sempre automáticas? A gente, obviamente, vive sempre na correria, sempre fazendo uma coisa, pensando na seguinte e na seguinte. E a gente não foi feito para pensar em tantas coisas assim ao mesmo tempo. O mundo de hoje nos traz tantas informações, tantas obrigações, e a gente tem que segui-las, sem parar. Mas essa é uma exigência que o mundo te dá. Você é que tem que escolher o tempo em que você para, respira e curte um momento tranquilo. Recarregue suas energias. Pause, porque é bom, é melhor você descansar um pouco para conseguir ter fôlego suficiente para chegar até o fim do dia bem. E não só isso, a longo prazo, parar vai reduzir o seu estresse, vai tornar a sua vida de pouco em pouco melhor, mais leve. E não é só a batalha do dia que você enfrenta com bom ânimo. É reservar a noite para você, para curtir aquele entretenimento, sem o peso, sem a carga, sem a negatividade que ficou acumulada durante o dia. Então para, respira e se deixa ser feliz, sem preocupação, por 10 minutos, 15 minutos, mas para um pouco. E valorize esse tempo somente para você. Beleza? Posso confiar que você vai fazer isso hoje? Posso confiar que você vai seguir a dica do De Banda com a Tubá? Este foi o pensamento do dia, então, por favor, abre esse sorriso, aproveite para não fazer nada. E só escuta o De Banda com a Tubá, que é bom. Faz o seguinte, tá? Estende isso daí para 1h45. Ou um pouco menos. 3626-5177, você participa, deixando o seu recadinho no nosso WhatsApp e também pedindo a sua música no De Banda com a Tubá, beleza? E hoje... hoje é aquela banda que você precisa se você vai ter que abrir um negócio. Se você vai começar uma empresa, você precisa dessa banda, sabe por quê? Porque ela é o capital inicial para você fazer alguma coisa. Eu não duvido que o nome tenha vindo disso daí, tá? Hoje, especial capital inicial para você. Não é muito atual, é mais do meu tempo, né? Mas é uma musiquinha que eu tava pensando em colocar, porque eu já trouxe tanta coisa antiga. Então vamos tocando uma banda massa, né? E eu vou começar com duas. A primeira música é Natasha e a segunda é Não Olhe Pra Trás. 36265177, participe. Eu estou ansioso esperando a sua ligação. Na verdade, o seu recadinho, tá? Não liga não que tá travado. 3h28, você está ouvindo de Banda Quatubá na Super Tubá.
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3h35, meu amigo, é bom, mas eu vou dedicar essas músicas pro meu amigo Ramon Shepherd, que adora Capital Inicial, meu amigo, um grande abraço pra ti. Ele que escutava Informalizando Direto, eu sempre esqueci de mandar um recado pra ele, mas se você estiver ouvindo agora o De Banda Catubá, meu amigo, vou desejar todas as outras músicas aqui do Capital pra ti. Detesta. Um abraço também, desde já, pro meu amigo lá de Capivari de Baixo, meu conterrâneo, meu amigo Thiago, o único homem que eu conheci que fez um Clio virar carro anfíbio. Um abraço pra Dona Conde, Capivari de Baixo, pro Firmino, pra todo mundo que está acompanhando o De Banda Catubá. Meus amigos, um abração. E você deixa o seu pedido musical, faça igual o Rudimar, faça igual a Dona Isaura, 3626-5177. Pode mandar no nosso WhatsApp, tá? Que eu tô recebendo todos os pedidos. E se você quiser mandar uma comida também, tô recebendo um X, uma pizza. Se bem que agora não cabe bem, né? Enfim, participe 3626-5177. Agora sim, a única música que eu de fato gosto 100% de Capital Inicial, porque essa aqui eu gosto mesmo, tá? Essa é minha favorita. Vai tocando agora Independência, em seguida a mais clássica de todas, né? Que fez a banda ficar famosa, A Sua Maneira. Você participa deixando o recado e a música, como já pedi no 3626-5177, eu tô cansado de falar um número, né? Mas participa do programa De Banda Catubá, beleza? Estamos na Super Tubá em 104.9, tocando o artista do dia, que é Capital Inicial. Música.

3625177, a galera já está participando. Quem está participando é o Jaquinho, o Jailson. Boa tarde, Lucas. Manda um abraço pro Jaquinho. Jaquinho, Jailson, aquele abraço. Um abraço pra Ana, pro Deda Kazan, pra todo mundo que está curtindo de Banda Quatubá. E eu estou sendo ouvido fora do país também. O nosso amigo Eduardo tá curtindo a gente lá nos Estados Unidos, United States of America. Lucas, toca aí um Dave Fanley, Stand By Me. Mas é a mais tocada por aqui. Aqui nesse estado, Impero Country. Putz, meu amigo, sensacional, né? Eu vou te contar, é maravilhoso, cara. Country, eu sou muito suspeito a dizer. Mas o Dan Fanley não é aquele cara que fazia música cover. Que ele, acho que eu ouvi dele. Eu não sei se Stand By Me dele eu já tinha ouvido. Mas eu ouvi dele aquela do Lionel Rich, Stuck On You. Eu acho que eu tinha ouvido essa música também. Ele é sensacional, mas Eduardo, tá anotado, tá na lista, vai rodar, beleza? Obrigado pela sua participação. Então vamos lá pra próxima e depois a gente vai pro intervalo comercial. Na verdade, a gente vai pro Tubá Notícias com meu amigo Ramon Silveira. Em seguida, previsão do tempo, intervalo comercial. E na volta, abrindo o bloco dos pedidos aqui no De Banda com a Tubá em 104.9 FM. Fique agora com Primeiros Erros de Capital Inicial.

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1: Boa tarde, está no ar o Tubá Notícias. 60 toneladas de lixo são retirados de área no bairro Passagem Tubarão. Cerca de 60 toneladas de resíduos descartados irregularmente foram retiradas de uma área no bairro Passagem Tubarão. A limpeza foi realizada em uma ação conjunta entre a Prefeitura e a Ferrovia Tereza Cristina, nas proximidades da Rua Visconde de Barbacena, às margens da linha férrea e da via pública. O ponto fica em uma área de domínio federal sob concessão da Ferrovia Tereza Cristina e enfrenta um problema recorrente com o abandono de móveis, entulhos e outros materiais. Mesmo após limpezas anteriores realizadas pela concessionária, novos resíduos voltaram a ser deixados no local. Segundo o secretário de Serviços Públicos e Zeladoria, Felipe Desman, os trabalhos devem continuar em outro ponto próximo ao Centro Social Urbano da Passagem, onde também há materiais acumulados. Ele reforçou que, além das ações de limpeza, é necessária a conscientização da população para evitar que os locais voltem a receber descartes irregulares. Termina aqui esta edição do Tubá Notícias.
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4: A onda de tempo severo que desde a última sexta-feira vem castigando o estado de Santa Catarina perde suas configurações. Hoje, no entanto, ainda há presença de nebulosidade no céu em alguns municípios e possibilidade de mais chuva, mas sem risco de severidade. Uma nova massa de ar frio polar vai avançar por Santa Catarina, deixando as temperaturas mais baixas, principalmente nas madrugadas. Um reforço desse ar gelado vai chegar ao nosso estado no sábado, dia 15, e há possibilidade de geada no domingo e na próxima segunda-feira, dia 7. Isso mesmo, geada tardia, em pleno mês de setembro. Hoje, temperatura máxima estimada de 18 graus, mínima na próxima madrugada de 11 graus, em Capivari de Baixo, Cocal do Sul, Criciúma, Forquilinha, Grão-Pará e Tubarão. Daniel Panobianco, da agência PD Radar, com exclusividade para Tubá FM.
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5: 3h57, de volta depois de 5 anos. Difícil, né? Muita coisa por rodar, meu amigo. Estamos de volta com mais um quadro do De Banda com a Tuba, mais um bloco, na verdade. E este é o bloco dos pedidos musicais, então. Meu amigo Rudimar, agora é o momento de você reclamar e de pedir qual música vai rodar. Tô esperando você aqui. Um abraço pra Dona Con, que já tá participando aqui, ó. Já tinha mandado um abraço pra ela. Ela disse: Lucas, estou sempre te ouvindo limpando a geladeira. Pensa numa coisa chata. Ah, eu penso. Eu penso tanto que eu não quero fazer. E ela disse: o bom é que tu descobre que ainda tem carne. Ah, porque daí tem que fuçar tudo lá dentro, né? Mas tá boa? Dá pra fazer um churrasco, Dona Con? Convida nós. E outra coisa, né? Limpando a geladeira, se tu for limpar por fora também, a senhora descobre que tem meia, né? Que daí, agora no inverno, fica colocando aquelas coisas lá, tem muita roupa lá atrás, nem sabe que tá. Só pra esquentar, né? Fala, Davis. Então, aproveite e faça como a Dona Con. E mande o seu recadinho no nosso WhatsApp 3626-5177. Dona Isauro e seu Paulo Carola, um abraço a vocês, um beijão no coração, tá? Um abraço também pra Dona Marilda, que tá sempre participando do programa. E ela é muito humilde, né? Porque ela vem aqui, ela participa, e ela é muito humilde mesmo, tá? Não é zoeira, não. Ela é muito legal porque ela vem, participa, manda um abraço e ela não pede música, né? Mas pode pedir, o programa é pra você pedir música mesmo, Dona Marilda. Sem problema nenhum. Um abraço também pra Rosane e pra Ruth, que estão acompanhando o programa. Pra Darlene, se ela estiver acompanhando o programa também. Então vamos lá, sem mais delongas, vamos rodando o pedido, porque a partir de agora, quanto menos eu falar e mais eu rodar, mais feliz você vai ficar. Então, vai aí o primeiro pedido do dia. Caminhonete Branca, para Dona Isaura e pro seu Paulo Carola. Ela não pediu o artista, então eu coloquei com Paulo Mocelinho. Acho que é a única que eu encontrei também. Em seguida, Do Fundo da Grota com o Baitaca.

0: 4:07, você está ouvindo de Banda Catubá em 104.9 FM. Então participe, 3626-5177, a galera já está participando. Um abraço pro meu amigo Pedro, lá de Pescaria Brava, e pra todo o pessoal lá de Santiago também, aquele abraço, meus amigos. Um abraço também pro Bica, que talvez daqui a pouco goste do programa. Um abraço pra Dona Isaura, você está viva. Tudo bem com você? Tudo tranquilo? Tudo de boa? Como você está? Levanta da cama, mulher. Levanta da cama. Falando nisso, a Dona Isaura do seu Paulo Carola já mandou mensagem e está participando do programa. Diga, minha querida, fale pra nós, diga pra nós.
1: Oi, Luquinha, boa tarde, Luquinha.
0: Boa tarde, minha querida. Tudo certo?
1: Como é que é? Hoje terçou. Uma boa tarde dessa terça-feira. Ô, Luquinha, dá mais aquela música pra mim, como é que é o... Os 10 mandamentos com Eduardo Costa.
0: Sei, tá? Sei, sei.
1: Obrigado pelo alunzinho, pro seu Paulo Carola e todo mundo. Obrigada, tá? E dá tocar essa música pra mim, marcar, né?
0: Sim.
1: Daí marca, né?
0: Uhum.
1: Tudo de bom. Uma
0: obrigado,
1: boa
0: querida.
1: Terça-feira de serviço pra ti, uma tarde de serviço pra ti, pra todos da Rádio Tubar, um abração também. Um abraço.
0: Obrigado.
1: Toda a tua família, um abração e todos os teus ouvintes, meu querido. O programa tá ótimo, eu tava escutando ali na cama, só que meu telefone tá no carregador, tá carregando, daí eu vou lá botar pra pedir uma
0: música, tá? Que fofo.
1: Beijão, tudo de bom, boa tarde de serviço.
0: Dona Isaura, a senhora é um doce, Dona Isaura. Um abraço pra você, tá? Eu sempre vou mandar. Ó, o sol tá abrindo aqui legal hoje, hein, galera? Tava uma chuvarada danada. Aliás, até o Uber e os aplicativos, né, de corrida, eles colocaram a opção de canoa. E se você quiser um Uber Black, na verdade é um bot. Que negócio tava brabo aqui. Mas o sol está abrindo, coisa maravilhosa. Não... Ai, Jesus amado. Sol é demais, cara. Sol é demais. Até o tempinho nublado. Você gosta de tempo nublado? Porque o tempo nublado é bom, né, cara? Mas aquele tempinho nublado, quando não tem chuva, sabe? Só o céu cinza, assim, ó. Ah! Maravilhoso também. Quem tá participando também aqui, ó? É o Jairo. Fala, meu amigo. Diga pra nós.
2: Ô, Luca, boa tarde, boa tarde. Bota minha música.
0: Boa tarde, meu bom.
2: Tô em casa aí. Bota aí, Luca.
0: Ô Jairo, eu tenho que seguir uma lista, cara. Eu tenho que seguir uma lista, daí eu não sei, né? Aí eu não sei se vai dar tempo ou não vai, mas tá aqui. Já tá aqui, Jairo. A tua música já está anotada. Roda, ela roda. Agora quando? Quem sabe você ganha um presente de Natal e roda a música, né? Sem mais delongas, vamos então pro pedido do Calinho e pro pessoal da Ferragem. Galera, aquele abraço, bom trabalho pra vocês. Vocês são os que não podem parar, né? Pra ouvir meu pensamento do dia, que eu falei que era pra descansar, pra ficar tranquilo. Vocês não podem fazer isso, né? Daí se vocês descansar, aí já era. Mas dá uns 15 minutinhos lá, né? Enfim, Calinho, pessoal da Ferragem, um abraço pra vocês. Eles que pediram Pombinha Branca, tá bom? A gente vai rodar ela e em seguida, Ave Ensinada com João Mineiro e Marciano. 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

0: nota de falecimento. Faleceu em sua residência no bairro de...
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0: nota de falecimento. Faleceu nesta segunda-feira, às 6h45, aos 81 anos de idade, a senhora Beatriz Fabel Milioli, deixando 3 filhos e 3 netos. Seu corpo será velado nesta quarta-feira, a partir das 8 horas da manhã, na Capela Mortuária Serenidade da Funerária Providência, localizada na Rua Laguna, número 635, no bairro Oficinas. Haverá cerimônia de despedida às 10 horas da manhã. Logo após, o cortejo seguirá para o cemitério do Parque Horto da Saudade para seu sepultamento. Noticiamos com profundo pesar o falecimento da senhora Beatriz Fabel Milioli, aos 81 anos de idade.
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12: Quatro e 22, estamos ouvindo. Você está ouvindo, eu também, né, graças a Deus. O De Banda com a Tuba em 104.9 FM. E já estão participando, 3626577. Fala, meu querido, diga pra nós, diga aqui.
13: Ô, meu querido, boa tarde, é isso aí.
12: Aí, ó.
13: Tudo aqui curtindo, ligadinho na Tuba. Só curtindo o som, bota rolar aí, meu querido.
12: Pode
13: só
12: deixar, fazer, meu bom.
13: Top demais.
12: É muito bom, velho, é muito bom, meu amigo. É bom demais. Calinho, galera, aquele abraço.
13: Rapaz, nós estamos mais parados que água de poço. <véio. risos>
12: Dale, meu bom. Eu também queria ficar parado, cara. Queria ficar descansando um pouquinho. Mas não dá, não. Não dá. Hoje eu tô naquela soneira danada. E hoje tá sendo um programa especial sertanejo, tá? Porque desde que eu rodei a primeira música até agora, teve duas maneiras. Depois disso, só sertanejo. E agora, é só sertanejo. A dona Isaura também já voltou participando. Fala, minha flor, diga pra nós.
14: Oi, Luquinha, de novo sou eu, Luquinha. Sabe fala. Que hoje o Bruno, eu me levanto 7 aqui, 10 para 7, mas eu não me levanto, porque antes eu me levantava bem cedo,
12: tá,
14: né?
12: Acerta, acerta. Agora, hoje eu me levanto 4 e 10 da manhã.
14: Mais tarde, né? Aí eu arrumo um café, dou remédio pro meu velho, eu tomo meu remédio, tomo, né? Daí me dá canseira nas pernas.
12: Boa rotina.
14: 8 horas, 8 e pouco, eu me volto pra cama, porque eu ando de andador ou muleta dentro de casa, né? Daí vai pra cama, né? Escutando o programa do Bruno com o Antônio Bento, né?
12: Ah,
14: eu
12: sei.
14: Quando eu passei pelo soninho, me acordei, Estava no programa do Bruno. Bruno falando o que tem de mulher hoje, lavando roupa e botando roupa na rua. Eu disse, ô, babada, eu tô lá com um monte lá. Eu disse, vamos, nem, vamos botar roupa na máquina. Graças a Deus, voltei, já tá tudo, quase tudo seco com a bênção de Deus.
12: Amém.
14: E choveu bastante, né?
12: Meu amigo.
14: Beijo, Luquinha.
12: Meu amigo. Nossa.
14: Obrigada por ter me... Ele me ajuda, né, Luquinho? Que ele pode, que eu posso estender no varalzinho do chão. Eu
12: ah,
14: estendo,
12: isso aí,
14: né,
12: minha querida. Aí que bom varal contar com você.
14: Ele estende lá na, ele estende pra mim na rua, né? Graças
12: sim, sim.
14: a Deus, né?
12: Amém.
14: Se
12: amém.
14: Não fosse ele, Deus o livre. Mas é isso aí, né? Um pra ajudar o outro.
12: É
14: né?
12: isso aí, dona. É isso aí. E tava chovendo danadamente. Não tem, não tem, não tem. E sabe o que é ruim do inverno também? Essa é outra coisa ruim. É porque assim, ó. Eu, lá em casa, sou o cara que fica mexendo na roupa lá pra ver se tá úmida ou não tá. Minha mãe pode confirmar isso. E, cara, o inverno não deixa nada secar direito. É muito triste, cara, é muito triste. Se você não tem um secador, se você precisa do tempo mesmo, é danado. Tem horas que a roupa chega e tu quer ver, às vezes, assim, ó, se a casa é muito úmida, tu coloca a roupa dentro do armário, não interessa. Não interessa. Se tá muito próximo da janela, já era, vai ficar úmido, tu vai ter que colocar de novo pra secar. É uma tristeza. É uma tristeza. Mas é isso aí. Vamos lá. Chega de groselha, obrigado pela sua participação. Dona Isaura, Calinho e o pessoal da Ferragem, aquele abraço pra vocês. Rudimar, você não veio me cobrar ainda. Vamos para as duas próximas músicas, os dois pedidos. É o seguinte, agora para o Mário da Toca. Mário, aquele abraço, ele pediu Milionário José Rico, A Carta. Então vamos rodar ela e em seguida, porque agora vai ser o momento dos Correios. Em seguida, da carta? Não, peraí. Eu que tô viajando, gente. Eu que inverti o negócio aqui, ó. Eu que tô errado, tá? Primeiro é pro Valdemar, que vai ser Cabocla Tereza. Em seguida de Cabocla Tereza, é Daniel, Adoro Amar Você. Aí depois a gente conversa, que depois eu vou rodar o do Mário da Toca. Valdemar, aquele abraço. Então vamos mudando agora na 104.9 Super Rádio Tubá. Você ouve agora Cabocla Tereza com Chitãozinho e Chororó.

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4h35, você estava ouvindo o Daniel Eu Adoro Amar Você, a clássica dele. Mas estamos de volta com mais uma parte do bloco de pedidos musicais do programa de Banda Quatubá. E você participa pelo 36265177. Faça como o Mário da Toca. Faça como o Ricardo Damian. Aliás, um abraço pro Ricardo Damian e pra toda a turma do Arroz que estão lá trabalhando. Um abraço pra vocês. Tudo de bom, meus queridos. Bom trabalho, uma ótima tarde também. E eu não vou esperar muito tempo não, tá? Eu não vou esperar muito tempo porque já tem bastante música e a minha lista tá ficando enorme, não tanto quanto a do Camarote, mas grande o suficiente pra eu me preocupar. Então eu vou rodando agora Milionário José Rico, a carta pro Mário da Toca. Mário, aquele abraço. Em seguida, Cartas na Mesa com Moacir Franco. Como eu disse, é o bloco dos Correios, tá? Vamos rodando essas, depois eu volto, falo mais um pouquinho e a gente vê o que, que a gente faz, beleza? 36265177, não deixe de participar, não deixe de deixar o seu pedido ali, ó, anotadinho, tá? Aliás, um abraço ao Reginaldo De Pieri e a todo mundo lá de... não sei onde é que ele mora. Vamos lá, vamos pra essas duas e depois a gente volta.

0: 4h45, estamos de volta depois dessas duas músicas dos Correios. E o que é mais engraçado aqui, ó, o Mário da Toca já tava ligadinho aqui, ó, tá participando. Show, tamo junto, meu amigo, tamo junto. E pode pedir mais, tá? Se bem que ele já tem muito pedido pra rodar, né, Mário? Falando nisso, o Ricardinho, Ricardo Damian, tu pedisse do fundo da grota, já tinha rodado, né? Mas vamos rodar de novo, fazer o quê? É isso aí. Eu tinha rodado, não era porque tu pediu, então vamos rodando, né? E o atrasado aqui, ó, o Reginaldo De Pieri, boa tarde. Boa tarde, Lucas, cheguei tarde, toca essa. No meu tempo que era bom, Down Under. Beleza, tá aqui anotado, meu querido. Tudo certo, tudo tranquilo. Vamos lá, então. Vamos rodando do fundo da grota, de novo. Dessa vez é pro Ricardo Damian e pra Turma do Arroz. Aquele abraço, meus queridos. Vamos rodando essa música em seguida, em intervalo comercial, e a gente volta pro último quadro do Dibana Catubá. Fica ligadinho.
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nota de falecimento. Faleceu nesta segunda-feira, às 6h45, aos 81 anos de idade, a senhora Beatriz Fabel Milioli, deixando 3 filhos e 3 netos. Seu corpo será velado nesta quarta-feira, a partir das 8 horas da manhã, na Capela Mortuária Serenidade da Funerária Providência, localizada na Rua Laguna, número 635, no bairro Oficinas. Haverá cerimônia de despedida às 10 horas da manhã. Logo após, o cortejo seguirá para o cemitério do Parque Horto da Saudade para seu sepultamento. Noticiamos com profundo pesar o falecimento da senhora Beatriz Fabel Milioli, aos 81 anos de idade.

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10: E estamos de volta pro último bloco do programa. E deixo desde já aquele abraço ao Deda Kazan que está escutando agora. E eu já tinha mandado um abraço, meu querido. Então um abraço de novo. Dona Con, a geladeira, como é que tá? Tá limpa? O Rudimar desapareceu. Estamos à procura dele. E também o Ricardinho do Morro Grande, que não deu as caras hoje. Bom, encerram seus pedidos. Muito obrigado pela sua participação. Desde já eu agradeço, tá? Porque foi bom demais. E por que que eu me despeço já? Pelo motivo de sempre. Sempre é bom rodar duas músicas dos anos 80 ou mais, né? Então o máximo que eu puder rodar, eu vou tentar rodar. E se você quiser fazer igual o Reginaldo DPR, pode pedir também para sua música rodar no bloco dos anos 80, que daí eu sempre rodo duas músicas, beleza? Então a primeira de hoje é Man at Work, Down Under.

0: Bomba. 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

0: Terça-feira, o dia 1 de setembro de 2026, você confere agora no Tubá Notícias, última edição. Você nos acompanha em 104.9 FM, também nas plataformas digitais, o radiosnet.com.br, os aplicativos da Tubá para Android e iOS e a nossa live do YouTube ao vivo e com imagens. Aproveita, te inscreve e não perde nada na nossa programação também nas transmissões através do YouTube. O programa tem a apresentação deste que vos fala, Lucas Marques, trabalhos técnicos de Davi Henrique, gravações de Lucas Marcos de Carvalho, reportagens de Ramon Silveira e Giovanni Martins e direção geral do padre Rafael Uliano.
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0: Tempo nublado neste fim de tarde aqui em Tubarão, muitas nuvens tomam conta do céu neste momento. 19 graus é a temperatura, a mínima para hoje é de 15, a máxima de 21. Temperatura amena aqui na Cidade Azul. Não há previsão de chuva para o fim de tarde e início da noite desta terça-feira. Na quarta e na quinta, a previsão aponta sol e a chuva deve voltar conosco apenas na sexta-feira. 76% é a umidade relativa do ar.
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0: Você vai ouvir no programa de hoje, casal é preso após levar bebê morto à UPA no sul de Santa Catarina. No Repórter Tubá, semana começa com frio e vento forte. Nova mudança no tempo acontece a partir de sexta-feira. Ao vivo, o programa conversa com o gerente do Procon de Tubarão, Murilo Goulart. Em pauta, a fiscalização nos postos de combustíveis da cidade, que averiguou o novo padrão da gasolina E32. Obras de escola provocam deslizamento e estado terá que indenizar condomínio em Gravatal. Tubarão Saneamento alerta para golpe da falsa segunda via da fatura. Os detalhes com Ramon Silveira. Novo acidente de trânsito é registrado no centro de Tubarão. Tem também a previsão do tempo com Daniel Panobianco e as últimas do esporte com Giovanni Martins. Esse é o Tubá Notícias, última edição.
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0: Muito boa tarde, agora 5 horas com 5 minutos. Tubá Notícias, última edição desta terça-feira, começando o mês de setembro. Agosto durou uma eternidade e agora a gente chega em setembro com muita informação, sempre te acompanhando aqui na Rádio Tubá, sempre junto de você. A gente conta com a sua interação através do WhatsApp no 48-3626-5177. Pode mandar o seu recado, sua mensagem, registra a sua audiência aqui no nosso Tubá Notícias, última edição, ao vivo para você. Programação da Super Tubá reformulada e com a programação ao vivo, contando sempre com a participação dos ouvintes. Também estamos no YouTube, a nossa live tem um chat disponível para o seu recado. A gente traz ao vivo, tá sempre de olho na sua participação. Vamos até 6 horas da noite no giro de informações aqui do sul de Santa Catarina. Um casal foi preso nesta segunda-feira em Criciúma após levar o filho de 5 meses, já sem sinais vitais, à unidade de pronto atendimento do bairro Rio Maina. Durante a permanência na unidade, outra criança de 4 anos foi deixada trancada dentro de um carro por aproximadamente 2 horas. De acordo com a polícia militar, a médica que atendeu o bebê informou que a morte possivelmente havia ocorrido horas antes, pois o corpo já apresentava rigidez. A profissional também identificou uma lesão na região anal da criança. As circunstâncias da morte deverão ser apuradas. A polícia foi acionada depois que os pais teriam apresentado versões divergentes sobre o ocorrido. A mãe relatou que amamentou o bebê por volta das 3h40 da manhã e realizou uma manobras de reanimação após ele se engasgar. Segundo ela, a criança teria voltado ao estado normal e sido colocada para dormir em outro cômodo. Ainda conforme o depoimento da mulher, por volta das 9 horas da manhã, o companheiro percebeu que o bebê estava sem sinais vitais. O casal teria tentado reanimá-lo antes de levá-lo à UPA. O pai, por sua vez, afirmou que chegou do trabalho por volta das 6:30 da manhã e encontrou o filho aparentemente bem. 2 horas depois, teria percebido que o bebê estaria pálido, com sinais de vômito e sem vida. O homem confirmou aos policiais que deixou o enteado de 4 anos dentro do veículo enquanto o casal permanecia na unidade de saúde. O conselho tutelar foi acionado e o menino ficou sob os cuidados da avó materna. Com o suspeito, a polícia encontrou uma porção de maconha e aproximadamente R$3.000 em dinheiro. Ele declarou ser usuário de drogas. A PM também informou que o casal esteve envolvido em outra ocorrência de morte considerada acidental, registrada no bairro Mina do Mato em 2025. Na ocasião, a criança tinha 7 meses. O caso atual segue sob investigação. Gravíssimo o caso acontecido aqui no sul de Santa Catarina, em Criciúma, e um casal aparentemente reincidente com outro caso de morte no momento julgada como acidental, ocorrida no ano passado, em 2025. Naquela ocasião, uma criança, um bebê de 7 meses, dessa vez a criança de 5 meses também faleceu, foi levada à UPA, segundo a médica, já horas falecida. Caso grave que necessita a devida apuração das nossas autoridades aqui no sul de Santa Catarina. Agora 5:09, no giro da nossa reportagem, o repórter Tubá com Giovanni Martins traz informações sobre o clima. Semana começa com frio e vento forte e nova mudança no tempo ocorre a partir de sexta-feira. Vamos ouvir os detalhes.
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4: Vamos reforçar e falar mais sobre a previsão do tempo, a situação aqui em Santa Catarina, até porque a semana começa com a passagem de uma frente fria e a influência de um ciclone extratropical próximo à costa, que favorecem a intensificação dos ventos fortes nesta terça, dia 1º de setembro, e ainda na quarta-feira, dia 2. As rajadas podem variar entre 50 e 70 km por hora entre o meio oeste e o litoral, com possibilidade de valores pontualmente maiores nas áreas costeiras e serranas. O cenário exige atenção principalmente no litoral, onde o mar também fica agitado entre o litoral sul e Florianópolis. O meteorologista da Epagri-Siram, Marcelo Martins, traz mais detalhes sobre a previsão do tempo para esta semana em Santa Catarina.
5: Mas hoje, terça, a frente fria foi embora. O ciclone está associado a ela, um ciclone extratropical, por isso que tem bastante vento e também tem a chegada dessa massa de ar mais frio e seco. Ela não é muito forte não, mas a junção do vento sudoeste e sul da massa de ar frio com o vento sul-sudeste do ciclone tropical gera um vento muito forte, consequentemente mexe com as condições do mar, deixa a condição de tempestades no oceano bem longe da gente, mas o vento é muito forte e ele traz o risco de ressaca, além da forte agitação marítima, pega mais assim ao sul de Florianópolis até o norte gaúcho, por isso que tem aviso também do mar no site da Epagri-Siram. Ainda pode ter uma ou outra chuva de forma isolada, período da tarde, por causa justamente da circulação desse ciclone junto para a costa, mas nada muito significativo. Essa massa vai levar tudo embora para alto mar, se estabelecer sobre nós e a gente vai ter boa parte dessa terça-feira, quarta, quinta, com céu mais aberto, mais ensolarado e até um pouco mais de frio. Ela é só prevista para as áreas mais altas do Planalto Sul. Já de sexta-feira para sábado tem uma frente fria que passa muito rapidamente, sem grande volume de chuva. Ou seja, os próximos 7 dias só tem previsão de chuva em 2, ou seja, é um período um pouco mais seco.
4: De acordo com a Defesa Civil de Santa Catarina, a trégua com tempo firme, no entanto, deve ser curta. Entre a sexta e sábado, uma nova frente fria avança e favorece o retorno das instabilidades. A previsão indica pancadas de chuva e temporais isolados em várias regiões, especialmente nas áreas próximas à divisa com o Paraná. As condições devem ser acompanhadas pela população ao longo dos próximos dias, já que a previsão pode sofrer atualizações. A população deve acompanhar os avisos e alertas emitidos pela Defesa Civil de Santa Catarina e evitar áreas de risco durante condições meteorológicas adversas. Em caso de vento forte, a orientação é permanecer em local seguro, longe de árvores, placas, postes e estruturas que possam cair. Também é importante retirar ou reforçar objetos que estejam soltos em áreas externas. No litoral, durante os períodos de mar agitado, a recomendação é evitar a navegação e permanecer afastado de áreas sujeitas à ação das ondas. Repórter Giovanni Martins.
0: Obrigado, Giovanni, com as informações do clima. Estamos sempre de olho aqui na reportagem da Tubá com as questões climáticas, o El Niño e os eventos climáticos adversos que vêm sendo causados aqui em Santa Catarina. 5:13, obras de escola provocam deslizamento e Estado terá de indenizar condomínio em Gravatal. O Tribunal de Justiça de Santa Catarina determinou que o Estado de Santa Catarina pague 50% dos prejuízos causados por um deslizamento de terra que provocou o desabamento de parte da garagem de um condomínio em Gravatal. O problema ocorreu após obras de ampliação de uma escola estadual vizinha ao condomínio. Em maio de 2022, o aterro da obra deslizou, derrubando a parede da garagem e atingiu dois veículos. Os prejuízos materiais foram estimados em R$92 mil. Segundo a perícia, a parede do condomínio já apresentava problemas estruturais de origem. Porém, as obras da escola alteraram as condições do terreno, com movimentação de terra, aumento da carga sobre o solo e falhas no sistema de drenagem e impermeabilização, contribuindo para o desabamento. Diante disso, a 5ª Câmara de Direito Público reconheceu culpa concorrente entre o Estado e o condomínio. Além da indenização, o governo estadual deverá elaborar e executar, em até 180 dias, obras de contenção, drenagem e impermeabilização na área sob sua responsabilidade. Abre aspas, não se está dizendo que incumbiu ao Estado corrigir vício construtivo pertencente ao patrimônio particular. Contudo, ao executar a obra pública confinante, deveria ter considerado as condições do imóvel vizinho e buscado, junto ao edifício, a mitigação de danos. Fecha aspas, observou a relatora do caso. A decisão do Tribunal de Justiça de Santa Catarina foi unânime. Então, o Estado, o governo do Estado de Santa Catarina, terá que ressarcir um condomínio no município de Gravatal por conta de uma obra executada em uma escola estadual. Prejuízos foram estimados em R$92 mil e o Estado terá que pagar 50% deste valor. Agora 5:15. Daqui a pouco, na ponta da linha conosco, o gerente do PROCON do município de Tubarão, Murilo Goulart. Sabe esse assunto aí da nova fórmula da gasolina, que tem mais etanol? O PROCON tá de olho e está averiguando os postos de combustíveis em Tubarão. Daqui a pouco o Murilo fala sobre isso conosco.
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0: 19 minutos, 5 e 19, Tubá Notícias, última edição, de volta para você ligado aqui na Super Tubá 104.9 FM. Vamos até 6 horas da noite, viu? Tô contando também com a sua interação no 4836265177. Abraço pro Marcelo aqui do bairro Deon, tá ligado conosco no WhatsApp, mandou um recado na programação da Tubá. Olha só, desde o último dia 1º de agosto, a mistura de etanol na gasolina comum vendida no Brasil subiu de 30% para 32% por força de uma resolução do Conselho Nacional. A resolução é nacional, mas nos municípios é que ela acaba sendo aplicada. Sobre este cenário, vamos conversar agora com o gerente do PROCON do município de Tubarão, o Murilo Goulart. Ele fala conosco sobre esta determinação e se ela já está sendo aplicada aqui no município de Tubarão. Murilo, obrigado pela disponibilidade e por atender a nossa Rádio Tubá. Como é que tá por aí, meu amigo? Tudo bem?
1: Boa tarde, Lucas. Tudo bem? Tudo bem, ouvintes da Rádio Tubá?
0: Muito bem. Falando sobre este trabalho, Murilo, que o PROCON é responsável por essa fiscalização, está em cima do lance. Como é que chegou essa resolução nacional para vocês sobre a porcentagem do etanol na gasolina? E o PROCON de Tubarão já está realizando ações, está fiscalizando essa questão, Murilo?
1: Exatamente, exatamente. Desde o 1º de agosto, essa já é uma normativa federal, né? Tem validade por 180 dias, podendo ser prorrogada. E na nossa última fiscalização, a gente observou que praticamente todos os postos de Tubarão já estão hoje com a gasolina E32, que é essa gasolina com 32% de etanol, né? A ideia foi feita mesmo para segurar um pouco a questão dos valores, né? E também baixar um pouco a dependência de combustíveis fósseis internacionais, né? Então essa é a ideia do governo para essa nova gasolina.
0: Sim. Valendo desde o dia 1º de agosto, quando é que foi feito esse primeiro ato, essa primeira ação de fiscalização aqui em Tubarão, Murilo?
1: A gente fez semana passada, né? A gente fez a semana passada em 8 postos de Tubarão. E a gente tem feito, a gente na realidade todo mês a gente faz, tá, Lucas?
0: Sim.
1: O PROCON ele atua todo mês fazendo fiscalizações nos postos. A gente verifica a litragem que está sendo entregue pela bomba e verifica a percentual de álcool na gasolina. Então essa fiscalização do PROCON, ela é constante. E vai circulando conforme os postos, né? A gente faz tal região, depois tal região. E também atua nos postos que recebemos denúncias. Se chegar a denúncia no PROCON, a gente vai até o posto fazer essa verificação. Vale dizer, Lucas, que todos os postos verificados pelo PROCON na última semana estavam corretos, estavam dentro da norma, né?
0: Sim. Dentro desse cenário, agora com essa alteração, caso fosse encontrado um posto ainda comercializando essa gasolina na normativa antiga, na casa aí dos 30% de etanol, seria considerado uma irregularidade? Qual seria o procedimento nesse sentido, Murilo?
1: Não, o PROCON ele vai fiscalizar e vai autuar o posto se o etanol tiver acima de 32. Abaixo de 32 não há problema. Vamos lembrar que a gasolina Podium, a gasolina que são as gasolinas mais caras do posto, ela ainda tem 25% de etanol na sua composição, né? Então ainda existe gasolinas que estão com menos etanol do que 32%, só Sim. que são gasolinas mais caras, né? E a gente também verifica que carros mais antigos, que são carros só a gasolina, eles começam a ter um pouco de problema, que é no ligar de manhã, entre corrosão e outros problemas que têm acontecido em alguns carros que estão sofrendo, na realidade, com esse percentual de álcool atual na gasolina.
0: Sim. No caso, quanto menos etanol, é mais benéfico ao consumidor mesmo na gasolina comum. O problema é se tem mais etanol do que essa normativa dos 32%, é isso?
1: Exatamente, exatamente. A gente sabe que por prática, todos os carros, eles fazem uma quilometragem maior na gasolina do que no álcool. Então, se tu encher teu tanque hoje de álcool, ele vai fazer menos quilometragem do que na gasolina.
0: Sim.
1: Então, os carros flex hoje, que já são, na sua grande maioria, tem essa questão. Então, acredita com mais álcool na própria gasolina, tu vai fazer menos quilometragem, né? Teoricamente, vai fazer menos quilometragem do que tu fazia antes.
0: É verdade, tem uma redução na autonomia e aí pesa um pouco mais no bolso do consumidor. Ô Murilo, é comum denúncias de postos aqui em Tubarão, o consumidor reclamar de alguma questão na gasolina, ou essa questão do etanol é difícil até o cara saber qual é a quantia, ele pode até notar nessa questão da autonomia, mas o PROCON costuma receber denúncias de postos de combustíveis aqui em Tubarão?
1: Lucas, a denúncia que a gente mais recebe é na questão da litragem, né? Então tu para na bomba, pede para colocar 15 litros e a pessoa fica desconfiada de que não foi os 15 litros.
0: Sim.
1: Então normalmente a gente recebe esse tipo de denúncia, a gente vai até o local com o aferidor, faz a nossa medição e constata se a bomba tá entregando o volume certo ou não, né? Lembrando que a bomba a gente vê se ela tá toda lacrada, se olha o lacre dela dentro, enfim, faz toda a inspeção da bomba.
0: Sim.
1: E como eu disse, até o momento a gente não localizou nenhum posto em Tubarão que estivesse realmente fraudando nesse sentido.
0: Sim.
1: Uhum. Mas a maioria das denúncias são mais voltadas a esse sentido. Na questão do percentual do álcool, é como tu falou, é mais difícil da gente estar vendo, né? No caso, a gente que eu digo, as pessoas que não vão ter uma aparelhagem que tem no PROCON hoje. A gente tem um fotômetro, né? Que é uma máquina específica que ela faz esse teste com a gasolina para dizer para nós o volume.
0: Sim.
1: Claro que o posto pode fazer com a proveta, né? Ele tem uma proveta, ele pode botar a gasolina ali, botar um percentual de gasolina, um percentual de água. Enfim, tem todo um teste que o posto pode fazer para te provar quantos por cento de álcool tem naquela gasolina. E o consumidor pode exigir, se o consumidor tiver dúvida, ele pode exigir, se o posto se negar, ele pode chamar o PROCON. Sim. Não há problema nenhum, né? Mas é mais raro isso acontecer, não acredito que não aconteça.
0: Ah, isso é interessante, né? É um direito do consumidor, então, caso haja essa suspeita, tirar a prova junto com o posto?
1: Exatamente, tanto na percentual de álcool quanto na litragem que a bomba está entregando. Todo posto também tem um aferidor e ele, se o cliente se sentir lesado, ele pode tirar o carro da bomba, pedir para o posto trazer o aferidor, colocar o aferidor, eles vão colocar 20 litros nesse aferidor e vai ter uma marcação, né? Essa marcação ela vai ter as linhas ali onde ela vai zerar quando chegar no 20 litros. Ele pode verificar essa situação e ele pode exigir que o posto faça na presença dele. Se o posto se negar, o PROCON vai e faz junto com a pessoa lá também.
0: Interessante.
1: E a questão do álcool também é a mesma coisa. Pode ser feito na proveta. É um pouco mais lento, mais difícil. O resultado também não são 100% preciso, né? Lembrando que para ter um resultado 100% preciso também, tem que se mandar uma amostra para laboratório, leva um certo tempo, né? Então a gente atua hoje com fotômetro e tem uma precisão muito alta. Porém, se a gente também vê uma irregularidade, a gente recolhe amostras e manda para laboratório.
0: Sim, interessante. Tu comentou de uma outra questão, que é a tal da gasolina premium, né? Que é a gasolina comercializada com, claro, um valor um pouco acima, e aí ela tem uma quantidade menor de álcool, menor de etanol, dessa dos 32%. Isso também é definido por lei, Murilo? Tem uma porcentagem necessária para que essa gasolina possa ser comercializada como premium, como um valor diferente? Isso também é estipulado por lei?
1: Exatamente, essa gasolina, ela pode atingir no máximo 25% de etanol nela, tá? Por lei ela já fica, para ser considerada premium, ela tem que atingir no máximo 25% de etanol.
0: Sim.
1: Tá? Também está sendo verificado pelo PROCON em Tubarão, tá?
0: Sim.
1: E a gente recomenda que motos e carros mais antigos, que realmente são só a gasolina, agora acabem migrando para essa gasolina, né? Que é uma gasolina muito mais cara, porém vai dar menos problema no carro da pessoa também.
0: É verdade. Tá vendendo o posto a 28, 29% etanol, entra como gasolina comum, então. Acima de 25 é gasolina comum.
1: Acima de 25 é gasolina comum.
0: Interessante, então. Essa verificação, esse preço, geralmente, ele vem tabelado, né, com relação à gasolina comum. Essa gasolina premium também tem uma tabela, também tem algo a ser seguido nesse sentido?
1: Lucas, a gasolina premium, ela também vai ser definida ali pela questão da distribuidora que o posto está comprando. Ele vai ter sua bandeira, sua distribuição.
0: Sim.
1: O que o PROCON vai poder aferir, algo nesse sentido, é a questão de valor de nota fiscal e a porcentagem que ele colocou em cima, tá? Dentro do livre mercado, né? A gente não tabela preço, uhum. Porém a gente não aceita excessos, né? Se o cara realmente botar um valor ali absurdo, o PROCON vai fazer a autuação. Mas essa gasolina de livre mercado, ele vai botar o preço que ele vai repassar pro cliente dele, dependendo do valor que ele compra, dependendo da distribuidora que ele compra.
0: Sim, é interessante. Não há um tabelamento, mas também é necessário fiscalizar para não ocorrerem abusos. De fato,
1: exatamente.
0: Murilo, recomendação do PROCON, então, se possível, se couber no bolso do consumidor, é buscar essa gasolina com menos etanol para evitar danos futuros no seu carro, né?
1: Exatamente, uma recomendação do PROCON é que busquem também no site do PROCON, no site da Prefeitura, na aba PROCON e no Instagram do PROCON, o comparativo de preços de gasolina em Tubarão, que ali ele vai também estar tendo certeza que ele vai estar pagando um valor melhor na gasolina e tendo uma economia para o seu bolso, né? E realmente essa também é a questão de que se o motor é só a gasolina, infelizmente teria que ir mais para a linha pódio, um prêmio, para poder realmente ter certeza de que não vai dar problema no seu veículo.
0: Interessante, viu? Murilo, sobre esses pontos que abordamos, a fiscalização do PROCON nos postos, a nova medida que permite até 32% de etanol na gasolina, as orientações também aos consumidores, algum ponto que não abordamos e você gostaria de trazer à audiência da Tubar, microfone à sua disposição.
1: Lucas, acho que hoje abordamos todos os pontos, tiramos qualquer dúvida aí que possa ter ficado. O que fica também para os consumidores, que o PROCON está aqui no Facilita das 8 às 18 horas, sem fechar o meio-dia, no telefone 3621-9818, que também é o WhatsApp. Qualquer consumidor pode entrar no site da Prefeitura, na aba PROCON, e fazer sua denúncia anônima também por lá. E qualquer coisa que o consumidor pode precisar, pode contar com o PROCON de Tubarão.
0: Muito bem. Murilo, obrigado pela conversa, pela disponibilidade. Seguiremos acompanhando os trabalhos do órgão também e atualizando os consumidores aqui na Rádio Tubar. Um abraço, viu?
1: Forte abraço, Luca. Valeu.
0: Muito bem, conversamos com Murilo Goulart, que é gerente do PROCON do município de Tubarão. O órgão atento à nova determinação e averiguou que os postos de Tubarão já estão seguindo a nova determinação, nova liberação, na verdade, de subir para 32% percentual de etanol na gasolina comercializada. E claro, fica a atenção aos consumidores. O carro somente a gasolina vai ter uma dificuldade maior, pode ter problemas futuramente com essa gasolina chamada de E32, que é a gasolina comum. Já rendeu bastante debate, tivemos matérias sobre esse assunto aqui na Rádio Tubar. É hoje uma grande preocupação e mais um peso no bolso do consumidor. Se for optar pela gasolina premium, gasolina que tem no máximo 25% de etanol, vai pesar muito mais no bolso desse consumidor. A gasolina comum já não está barata, ainda mais a gasolina premium, para evitar danificar o motor do seu carro. Não é fácil, viu? Todo dia é uma notícia de algum preço subindo, algum gasto a mais no bolso do consumidor que a gente é obrigado a trazer por aqui. Agora, 5 horas com 31 minutos, quem vem chegando é Daniel Panobianco com a previsão do tempo.
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3: A onda de tempo severo que desde a última sexta-feira vem castigando o estado de Santa Catarina perde suas configurações. Hoje, no entanto, ainda há presença de nebulosidade no céu em alguns municípios e possibilidade de mais chuva, mas sem risco de severidade. Uma nova massa de ar frio polar vai avançar por Santa Catarina, deixando as temperaturas mais baixas, principalmente nas madrugadas. Um reforço desse ar gelado vai chegar ao nosso estado no sábado, dia 15, e há possibilidade de geada no domingo e na próxima segunda-feira, dia 7. Isso mesmo, geada tardia, em pleno mês de setembro. Hoje, temperatura máxima estimada de 18 graus, mínima na próxima madrugada de 11 graus, em Capivari de Baixo, Cocal do Sul, Criciúma, Forquilinha, Grão-Pará e Tubarão. Daniel Panobianco, da agência PD Radar, com exclusividade para Tubá FM.
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0: data de falecimento. Faleceu nesta segunda-feira, às 6h45, aos 81 anos de idade, a senhora Beatriz Fabel Milioli, deixando 3 filhos e 3 netos. Seu corpo será velado nesta quarta-feira, a partir das 8 horas da manhã, na Capela Mortuária Serenidade da Funerária Providência, localizada na Rua Laguna, número 635, no bairro Oficinas. Haverá cerimônia de despedida às 10 horas da manhã. Logo após, o cortejo seguirá para o cemitério do Parque Horto da Saudade para seu sepultamento. Noticiamos com profundo pesar o falecimento da senhora Beatriz Fabel Milioli, aos 81 anos de idade.
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4: Rádio Tuba, a hora certa, 5:37.
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5: De volta aqui no Tuba Notícias, última edição. As informações, tudo que aconteceu na nossa região nesta terça-feira, você confere aqui no nosso informativo diário. Novo acidente é registrado no centro de Tubarão. Uma colisão entre 2 carros foi registrada por volta das 8 horas da manhã desta terça-feira, no cruzamento das ruas Piedade e 27 de maio, nas proximidades da Catedral Diocesana, no centro de Tubarão. As informações indicam que uma motorista seguia pela 27 de maio, quando teria avançado a parada obrigatória e atingido o veículo que trafegava pela rua Nossa Senhora da Piedade. Apesar dos danos, principalmente na parte dianteira de um Hyundai Creta, ninguém ficou ferido. Um dos automóveis deixou o local após a ocorrência. O Creta, que não tinha condições de trafegar, permaneceu na pista até ser retirado por um guincho. Durante o atendimento, a rua precisou ser bloqueada e os motoristas foram orientados a fazer um desvio pela quadra. O acidente desta terça é o terceiro de maior repercussão registrado em Tubarão desde a última sexta-feira. Na tarde de sexta, uma colisão entre um carro e uma motocicleta ocorreu no cruzamento das ruas Anita Garibaldi e Padre Raimundo Ghisoni, também nas proximidades da catedral. O motociclista foi socorrido e encaminhado ao hospital, mas não resistiu aos ferimentos. A vítima foi identificada como Agnaldo Pinto, de 52 anos. A ocorrência também provocou congestionamento e exigiu o desvio do trânsito na região central. Já na noite desta segunda-feira, 2 carros colidiram na rua Princesa Isabel, no bairro Oficinas. O acidente envolveu um Fiat Idea e um Ford EcoSport. Com o impacto, o EcoSport foi projetado contra um poste da rede elétrica. Uma idosa que estava no banco do passageiro do EcoSport ficou ferida. Ela estava consciente, mas apresentava dores na região da clavícula e foi encaminhada ao Hospital Nossa Senhora da Conceição. Acidentes em sequência registrados aqui na região central de Tubarão, um deles na última sexta-feira, infelizmente com uma fatalidade, outro novamente registrado na manhã desta terça-feira aqui na região central da cidade. É necessário, claro, uma maior atenção dos condutores, isso é o principal, e se possível, ações do poder público. Inclusive, na quinta-feira, iremos conversar aqui no Tuba Notícias, última edição, com o gestor de mobilidade e trânsito de Tubarão, Daniel Machado. Entre outras questões, vamos falar sobre a frequência dos acidentes e o que pode ser feito pelo poder público para mitigar essa questão aqui em Tubarão. Agora, 5h40, no giro da reportagem, vem chegando Ramon Silveira, vai falar sobre o alerta da Tubarão Saneamento para o golpe da falsa segunda via da fatura. Os detalhes agora na reportagem.
6: Converso com a coordenadora comercial da Tubarão Saneamento, a Daiane Correia. Em pauta, Tubarão Saneamento alerta para golpe da falsa segunda via da fatura. A Tubarão Saneamento emitiu um alerta após identificar um golpe envolvendo a emissão da segunda via da conta de água. Daiane Correa, explica pra gente o que está acontecendo, este alerta para os ouvintes, consumidores aí, clientes da Tubarão Saneamento. Bom dia.
7: Certo, bom dia, Ramon, bom dia a todos os ouvintes da Rádio Tubá. Então, vem acontecendo, né? Aconteceu, na verdade, esse tipo de golpe aqui com a Tubarão Saneamento, né? Envolvendo um cliente. E aí a gente, nosso propósito é alertar o cliente para que ele fique atento quando for retirar, né, qualquer segunda via ou fazer contato conosco, para que ele esteja confiante que está falando num canal oficial, para que isso não ocorra.
6: Pois é, porque segundo vocês, criminosos estão se passando, né, pela empresa Tubarão Saneamento para induzir clientes ao pagamento de faturas adulteradas. A fraude começa quando o consumidor faz aquela pesquisa por segunda via de água em sites de busca e acaba acessando uma página que não pertence à empresa. Como é que o Google, mas como que, né, essa busca chega, né, num site em que é um golpe, não é a empresa Tubarão Saneamento? Que coisa, hein?
7: Certo, Ramon, pois é. Nós, inclusive, fizemos algumas simulações aqui, fazendo busca, né, pelo Google, digamos assim, colocando algumas opções, por exemplo, segunda via fatura, segunda via água, que é o que às vezes acontece na correria do dia a dia, né, o cliente não escreve não observa que ele está entrando no site, ou não escreve segunda via, por exemplo, Tubarão Saneamento, então às vezes coloca assim a palavra mais genérica e aí é onde aparece, né, a internet, ela traz tudo que tem ali de opção. Então a gente fez algumas simulações e a gente observou assim que mesmo em diferentes buscas o nosso site, ele acaba aparecendo primeiramente como fonte principal, né? Apareceu o nosso site, apareceu Fale Conosco. Então, assim, ele acaba, o Google, né, ele é muito genérico, acaba tendo essa tendência de induzir, mas nas nossas buscas apareceu sempre Tubarão Saneamento como a primeira opção. Então, assim, precisa ficar atento, né? Porque na correria é onde a situação pode acontecer. A cliente, nesse caso, como ela relatou pra gente ali, a gente fez um rastreio, que a gente identificou? Que ela escreveu nesse formato, segunda via água, por exemplo, e ela clicou num link qualquer, ela não se atentou que aquele link ali pudesse estar atrelado a Tubarão Saneamento, então ela clicou num link qualquer e direcionou ali para um externo, né, um WhatsApp externo, aonde ele tinha já um código de DDD estranho também, que não era da região, e aí ali foi onde tudo aconteceu. Ela só solicitou, eu solicito minha segunda via de água, ela escreveu mais ou menos isso, e os posto golpista já coloca, eu preciso do seu CPF e a sua matrícula, que é os dados que comumente realmente são solicitados aqui, só que até a gente chegar nessa instância da conversa ali no canal oficial, ele passa por várias certificações, né? Ele tem inclusive a afirmação que é o cliente mesmo por conta da LGPD e tudo mais, isso quando ele conversa conosco através do nosso canal oficial. E ali foi uma conversa muito rápida e direta, então assim, que já causa também uma certa estranheza. Mas é como eu volto a falar, né, Ramon? No dia a dia, na correria, a gente sabe que às vezes as pessoas não se atentam a esses detalhes, né? E aí é onde tudo fica vulnerável para acontecer.
6: As pessoas têm que ter maior cuidado, mais cuidado, não fazer as coisas atropeladamente, né? Deu para observar ali já o DDD, que não era aqui da região, tem que ser o 48, né? Porque a empresa Tubarão Saneamento é daqui.
7: Exatamente, né? Atende o nosso município, né?
6: E também não vai usar um DDD, porque usaria, né? Mesmo assim, não é por causa também do DDD. né, é a toda, né, toda a falsa, né, o falso site, né, tudo que foi encaminhado pelo aquilo, WhatsApp, etc, e ainda o pior, né, a pessoa ainda dá o seu CPF, os seus dados, né, suas informações, o que leva ao bandido fazer, né, além desse golpe aí da tubulação a saneamento, ter a informação do CPF da pessoa física, né, a fazer outros golpes. Bem, qual é o próximo passo que vocês tomaram, né? A próxima providência já foi tomada com toda certeza, mas o que é melhor? Os clientes irem direto para tirar a segunda via direto ali no escritório de vocês na rua Altamiro Guimarães?
7: Tem nosso central de atendimento, né, na Altamiro Guimarães, mas assim, o nosso WhatsApp também oficial, né, que é no telefone 489-9168-5827, ele tem todas as características da nossa empresa, com a imagem da nossa logomarca que a gente já divulga e utiliza em todos os nossos canais oficiais, né, inclusive na própria fatura. Então ele é bem característico mesmo da nossa concessionária, onde acaba tendo uma menor chance, né, de a pessoa errar. E ali acaba sendo o canal mais fácil, né? Porque ele também tem o autoatendimento. Então, para quem quer, né, um atendimento mais ágil, a gente recomenda que procure o WhatsApp. E para garantir, como que eu garanto que eu estou no WhatsApp oficial da Tubarão Saneamento? Entra no site, né, tubarãosaneamento.com.br. Ali, né, é a garantia de que está no nosso canal oficial, no nosso WhatsApp oficial, porque ele está sendo direcionado através do nosso site. Tem também o aplicativo da Tubarão Saneamento, que nós recomendamos que os nossos clientes baixem no seu celular. Aqueles que comumente acabam solicitando segunda via, por exemplo, todos os meses, é importante, acaba sendo até mais ágil e seguro. Baixa o aplicativo no celular, que aí mensalmente, precisa da minha conta para pagar? Rapidinho já acessa o aplicativo ali, já sabe que é o oficial, não tem risco nenhum de estar sofrendo algum tipo de golpe, né, ou situação aí vulnerável, como aconteceu nesse caso. Então, essas são as nossas orientações para que tenha uma garantia de que está realmente falando conosco no nosso canal, né, oficial da Tubarão Saneamento.
6: Muito bem, Daiane Correia, a sua função mesmo aí na Tubarão Saneamento?
7: Eu sou coordenadora comercial.
6: Coordenadora comercial, só lembrando que a segunda via da fatura deve ser solicitada somente pelo site www.tubarãosaneamento.com.br, pelo WhatsApp 489-9168-5827, 991-685827, ou pelos telefones 0800-648-9596. 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Pois não, Daiane?
7: Não, desculpa, só quero reforçar, Ramon, também que qualquer tipo de suspeita, né, que o cliente baixou uma fatura, quer garantir, faz contato antes também conosco, né, para que tenha essa garantia antes de efetuar o pagamento. Porque nesse caso, a cliente, ela recebeu a segunda via bem parecida realmente com uma segunda via nossa, porém com os dados adulterados, né? E aí ela efetuou o pagamento antes mesmo, né, de fazer esse contato com a gente, onde tudo aconteceu. Então, assim, se tiver dúvida, faz contato antes, que a gente está aqui para ajudar, para tirar qualquer tipo, né, de dúvida.
6: E a cliente perdeu o dinheiro?
7: Infelizmente ela perdeu o dinheiro, né? A gente prestou os atendimentos aqui para ela, solicitou. Ela, inclusive, estava aguardando a religação acontecer e, por fim das contas, na verdade, ela nem tinha feito contato conosco ainda. Ela fez contato com um suposto golpista que tinha garantido que o pagamento, né, tinha confirmado, né, a entrada do pagamento, e, na verdade, ela nem tinha feito contato ainda com a nossa concessionária. Então foi onde ela descobriu, quando a gente identificou que não tinha registro de atendimento, que não tinha retirada de segunda via conosco, né? A gente conseguiu rastrear tudo isso e aí identificou essa situação que infelizmente aconteceu com ela.
6: Pois é. E Então vamos ter mais cuidado, pessoal. Aquela velha frase, né? A pressa é inimiga da perfeição. E deu prejuízo aí para essa pessoa aí, porque como a Daiane falou, né, duas ou três vezes aqui na entrevista, no corre-corre, né, na nossa vida muito corrida, mas preste atenção, quando se mexe com dinheiro, gente, quando você, né, quando envolve dinheiro, a gente tem que pensar, olhar, né, ler o que está escrito, desconfiar esses boletos, né, porque estamos tratando do seu dinheiro, do nosso dinheiro, do meu dinheiro, do dinheiro da Daiane. A gente tem que parar e observar, porque é claro que hoje temos os canais, mas tem que ser o canal oficial da Tubarão Saneamento. Obrigado, Daiane.
7: Obrigada, Ramon. Obrigada a todos os ouvintes.
5: Muito bem, obrigado, Ramon, com informações importantes junto ao pessoal da Tubarão Saneamento para evitar o golpe da segunda via da fatura que vem causando prejuízos aqui em Tubarão, com alguns pontos de atenção levantados pelo Ramon e pela equipe da Tubarão Saneamento. Agora 5 horas com 52 minutos, última pausa, a gente volta já com mais informações.
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5: Cinco horas com 55 minutos. De volta aqui no Tuba Notícias, última edição. Maria Aparecida Domiciano é a nova secretária de Assistência Social de 13 de Maio. O comando da Secretaria de Assistência Social de 13 de Maio está sob nova direção. Maria Aparecida dos Santos Bosquete Domiciano assumiu oficialmente a pasta nesta terça-feira, com o desafio de gerir as políticas públicas voltadas à população em situação de vulnerabilidade e fortalecer a rede de proteção no município. A nomeação e o ato de posse foram formalizados no gabinete do prefeito Neném Bardini. A cerimônia interna também contou com a presença do secretário de Administração e Finanças, Adriano Cardoso, e do assessor jurídico da prefeitura, Felipe Baltazar Cardoso. Então, posse na assistência social, Maria Aparecida Domiciano, a nova secretária do município de 13 de maio. Agora 5:56, vem chegando Giovanni Martins com as últimas do esporte.
15: Santa Catarina, o Ercílio Luz vai folgar na próxima rodada. O time tubaronense só volta a jogar no dia 12, no sábado, 3 da tarde, em Jaraguá do Sul, no João Marcato, contra a equipe do Joinville. Série A do Campeonato Brasileiro, finalizada a 25ª rodada. Na noite de ontem, em Belém do Pará, Remo 2, 3 para o Coritiba. O Palmeiras lidera, tem 52 pontos. O Flamengo é o segundo com 48, terceiro Atlético Paranaense 45, quarto Fluminense com 42. Os quatro últimos, 17º Vasco 25, 18º Internacional 25, 10...

0: fechar aqui, tá ligada conosco no Whats da Tubá. Vem agora os sinos da Catedral, na sequência a turma do esporte com o show de bola. E o Tubá Notícias última edição volta amanhã, 5 horas da tarde, com tudo o que é notícia em Tubarão e região. Aquele abraço e fiquem com Deus.
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anjo do Senhor anunciou a Maria, e ela concebeu do Espírito Santo. Ave Maria, cheia de graça, Senhor é convosco, bendita sois vós entre as mulheres, e bendito é o fruto do vosso ventre, Jesus. Santa Maria, Mãe de Deus, rogai por nós, pecadores, agora e na hora de nossa morte. Amém. Eis aqui a serva do Senhor, faça-se em mim segundo a vossa palavra. Ave Maria, cheia de graça, Senhor é convosco, bendita sois vós entre as mulheres, e bendito é o fruto do vosso ventre, Jesus. Santa Maria, Mãe de Deus, rogai por nós, pecadores, agora e na hora de nossa morte. Amém. O Verbo de Deus se fez carne e habitou entre nós. Ave Maria, cheia de graça, Senhor é convosco, bendita sois vós entre as mulheres, e bendito é o fruto do vosso ventre, Jesus. Santa Maria, Mãe de Deus, rogai por nós, pecadores, agora e na hora de nossa morte. Amém. Rogai por nós, Santa Mãe de Deus, para que sejamos dignos das promessas de Cristo. Oração. Senhor, tu que viestes nos salvar através da Virgem Maria, e para nós a cruz é sinal de salvação através da paixão, morte e ressurreição, também nós um dia ressuscitaremos para a vida

Boa tarde a todos que nos acompanham nesta terça-feira, dia 1º de setembro, dia da pátria, dia também da Bíblia. Dia 30 é o dia da Bíblia. Interessante, porque São Jerônimo levou 40 anos escondido numa gruta ao lado onde Jesus nasceu. Ele traduziu a primeira vez

para os livros antigos, os textos antigos, para o latim. Porque o latim era a língua no mundo todo da igreja. Todo mundo podia, que entendia o latim, podia ler. Então foi em 386. São Jerônimo traduziu os textos originais para a Vulgata, como é conhecido hoje. Então, é um mês da Bíblia também. Que o Senhor abra nossa mente, nosso coração, e que a palavra de Deus transforme a nossa vida. Jesus veio nos revelar para abrir o nosso coração. Se queres ser meu discípulo, toma a tua cruz e siga-me. Renuncie a si mesmo. O que que é isso? Deixar de lado as paixões, os sonhos humanos, meramente humanos, que nem sempre trazem frutos para a vida eterna. É o ódio, a guerra, a violência em que o mundo se encontra. Então vejam a história de hoje. Vamos lá, a história de hoje. Seus desejos são realizados. Escute bem isso. Dois anjos procuravam fazer o bem pelo mundo. Vendo dois lavradores que voltavam para casa depois de um dia de trabalho, tiveram uma ideia, os dois anjos. Vamos dar a esses dois lavradores 15 minutos de poder. Tudo o que eles disserem, daqui por diante será realizado. E assim fizeram. Tocaram suas mãos invisíveis sobre a cabeça dos dois homens e puseram-se a observá-lo. Pouco passo adiante, os lavradores se separaram e seguiram por caminhos diferentes. Um deles, após alguns metros, vendo um bando de pássaro atacar sua lavoura, disse: "Por favor, irmãozinhos pássaros, não façam isso, não comam a minha plantação. Preciso que essa lavoura cresça e produza muitos frutos, pois é dela que tiro o meu sustento." De imediato ele viu, espantado, a lavoura cresceu, espantado os pássaros, e a lavoura cresceu, ficar prontinho para a colheita. Correu em direção à casa, ansioso para contar à sua esposa esse fato inédito. Mas ao abrir a porta, a tranca se estava pendurada do alto, caiu sob a cabeça e ele exclamou: "Puxa, puxa, como sou descuidado. Assim que eu tiver dinheiro, vou reformar toda a minha casa, ficar bonita, confortante." E o que aconteceu? Num segundo, a casa maravilhosa apareceu à sua frente. Assustado, sem entender nada, sentou-se na poltrona, achando que estava um pouco doido, alucinado. Nesse momento, viu lá fora um pedido de socorro: "Compadre, compadre, me ajuda, compadre, estou perdido." Era o seu companheiro e aos prantos lhe dizia: "Não sei o que aconteceu. Quando nos separamos e eu segui para a minha casa, vi um bando de pássaro atacando a minha lavoura. Revoltado, gritei: 'Vocês de novo atacando a minha lavoura? Tomara que seque tudo e vocês morram de fome.' E no mesmo instante vi a minha lavoura secar." Acreditando estar vendo coisas da sua mente, corri para casa. Ao abrir a porta, a tranca que estava pendurada caiu sobre minha cabeça. Então, já nervoso e com raiva, gritei: "Por que essa casebre velha caindo os pedaços não pega fogo?" No mesmo instante, uma grande labareda destruiu a minha casa. Agora estou arruinado. Os anjos, diante de tudo isso que observavam, decidiram que
daquele momento em diante dariam 15 minutos de poder a todos os seres humanos, para mim e para ti, sem que soubesse quando isso ocorreria. Então é importante pensar que temos também momentos decisivos na vida. Vemos cuidar com o que pedimos, pois seus desejos poderão ser realizados. Pense bem o que você vai dizer para alguém ou o que você vai pedir para você. Pense nisso.

após essa história que você deve guardar na vida, porque as palavras voam muitas vezes, mas uma história fica gravada na mente do seu coração. De vez em quando você vai se lembrar dessa história dos dois lavradores e você pode ser um amanhã. Hoje, dia 1º de setembro, a palavra de Deus nos diz que Jesus estava ensinando ao sábado na sinagoga. Os judeus celebram o domingo, sábado. Os cristãos, o católico, sábado e domingo, mas por excelência, domingo. E os muçulmanos, sexta-feira. Então Jesus seguia o rito dos judeus, que ele era judeu. E as pessoas ficavam admiradas, ficavam encantadas com as palavras que Jesus dizia, curava as pessoas. E aquilo, aos olhos deles, era maravilhoso. Até ponto perguntava, pai, de onde vem essa sabedoria? Porque ele fala com autoridade. O que que é isso? Ele fala, o que ele fala, o que ele diz, ele pratica. Nós hoje não temos muita autoridade. Nós falamos e não fazemos. Esse é o contraste entre nós e Jesus. Mas tem muita gente boa que pratica a palavra de Deus, né? Já um escritor brasileiro, ele dizia assim, que muitas vezes a realidade e nossa palavra. A nossa palavra deve se aproximar da realidade, que fazia Jesus. A palavra deve iluminar a minha vida. Se a palavra diz alguma coisa, alguma frase, alguma verdade, eu devo olhar a minha vida, me espelhar na palavra de Deus, não espelhar nos grandes, poderosos, que são os campeões em riqueza, em vaidade. Não, Jesus disse, no reino de Deus é grande aquele que é pequeno, aquele que serve, aquele que é justo, aquele que é honesto. Nisso apareceu na sinagoga um homem possuído pelo espírito mau, demônio. Gritava: que queres de nós, Jesus? Aqui é interessante, hoje muita gente não conhece Jesus, e o demônio conhece. O demônio conhece que é Jesus, conhece quem ele é, e viesse para nos destruir. Então, o demônio sabia quem é Jesus e a missão dele. Nós aqui da terra muitas vezes não sabemos para onde caminhar. Um caminha para cá, para lá, busca o sentido da vida em bebida, em droga, em prazeres, em amontoar riqueza. Não é esse sentido. Eu tenho que usar os bens desse mundo para ser feliz e fazer os outros felizes. E o que levamos para junto de Deus é só o bem que fazemos aqui na terra. Então, ali Jesus mostra o poder, que ele mandou calar o demônio. Que Jesus também cale em mim, em você, o quê? A raiva. Que Jesus expulse de nós o quê? A vingança. Que Jesus expulse em nós essa ganância de amontoar riqueza, não sei para quê. Que nós sejamos pessoas que temos ibope na paz, no amor, na justiça, no perdão. E não ser um campeão de futebol, um campeão em tecnologia. Isso é dos homens, do mundo. Amar a Deus sobre todas as coisas é colocar Deus em primeiro lugar. Em segundo plano, é cuidar também do nosso corpo, de saúde e longa vida. Que Deus, então, nos abençoe, nos dê paz, alegria e muita paz. Que Jesus também expulse de nós toda a maldade. Amém.

0: Que o Senhor nos abençoe, nos proteja, afaste de nós todo o mal. Que a força de Deus afaste dentro das quatro paredes da tua casa a desunião, as intrigas, as brigas, e que afastando o mal, Jesus una a sua família, porque a família é o melhor ambiente para se viver. Deus abençoe. Pai, Filho, Espírito Santo. Amém. Boa noite a todos.
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0: Alô, meus amigos da Super Tumá, aquele abraço. Estamos começando o programa Show de Bola e os destaques de hoje são esses. O Z4 do Brasileirão, Inter precisa de aproveitamento inédito para alcançar os 45 pontos. Seleção da Argentina presta homenagem a Messi após a aposentadoria. Botafogo procura Cebolinha do Flamengo e busca outras opções para o ataque. Los Angeles negocia a contratação de joia do Havaí. Júlio, gerente de futebol do Figueirense, pede desculpas pelo ano do clube. Copa Santa Catarina, próxima rodada do campeonato onde o Ercílio lidera. Campeonatos de base, Copa Santa Catarina Sub-16 com o Tubarão, Sub-18 com o Ercílio. Também em destaque aqui no programa Show de Bola, que tem a apresentação de Paulo Garcia, com participação de Antônio Faustino, trabalhos técnicos Davi Henrique, gravações Lucas Marcos, direção geral da Rádio Tubá, Padre Rafael Uliano. Em nome da equipe esportiva, em nome da equipe técnica e em nome da direção da Super Tubá, eu cumprimento a todos desejando uma boa noite.
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0: Antônio Faustino, boa noite.
2: Boa noite Paulo Garcia, boa noite Davi Henrique, boa noite equipe de esportes da Super Rádio Tubá e os ouvintes do programa Show de Bola, aquele abraço.
0: Ercílio Luz, que disputa a Copa Santa Catarina, vai folgar neste final de semana da segunda rodada, porque são 9 clubes disputando, então a cada rodada um vai folgar. O Figueirense folgou na primeira rodada, o Ercílio Luz vai folgar na segunda, mas não fica sem atividade, já confirmou um amistoso com o Criciúma lá na capital brasileira do carvão. É o Ercílio contra, aliás, o Leão contra o Tigre, o Antônio Faustino.
2: É, Paulo Garcia, provavelmente uma equipe alternativa do Criciúma, né? Eu acho isso, porque o Criciúma também está aí na Série B do Campeonato Brasileiro, mas é isso aí, é importante estar se movimentando, é importante essa informação, né? No próximo sábado, às 10 horas da manhã, lá no CT Antenor Angeloni, eu diria que é um jogo treino, né? Contra a equipe do Criciúma. É importante para que possa se movimentar e também para que o Rogério Corrêa possa entrosar cada vez mais este time, que entrou algumas peças em relação ao time da Série B do Campeonato Catarinense. Então, é importante esse tipo de ação, porque daí ele já vai se preparando para o confronto contra o Joinville na terceira rodada.
0: Por falar em ação, é o que o jogador gosta, né? Ação, jogar.
2: É, o jogador quer estar jogando. Muitas vezes eu vejo alguns treinadores poupando esse, poupando aquele, e claro, eles têm todo um planejamento direitinho, mas se você for perguntar, eu acredito que o jogador de futebol que gosta de jogar, que tem vontade, se for perguntar para ele, você quer jogar? Ele vai dizer, quero. Dificilmente ele vai dizer, não, professor, hoje eu não estou muito afim. Não vai dizer. Ele vai querer jogar. Isso é importante, que o jogador esteja sempre em ação.
0: Então, daqui um pouco a gente vai trazer mais detalhes deste amistoso que acontece no sábado, 10 da manhã. Um amistoso não, um jogo treino, na verdade, né? Porque os jogadores, acho que eles não jogam com uniforme de jogo, inclusive. Houve um tempo que eles faziam muitos jogos treinos. Hoje, na verdade, é mais um coletivo, vamos dizer assim, com os clubes com camisa de treino, inclusive, né?
2: Isso é uma equipe contra a outra, mas com camisa de treino, com colete, não tem numeração, não tem nada. O que normalmente, e o Criciúma faz sempre isso, eles colocam uma arbitragem oficial para apitar. Aliás, aquele árbitro que faleceu de acidente na semana passada, ele sempre apitava os jogos lá no CT no CT Angeloni do Criciúma, quando eles tinham esse tipo de jogo treino. Mas com certeza o Criciúma vai chamar um outro árbitro para estar comandando, né?
0: Tubarão Sub-16 contra Agri-Fute na terceira rodada da Copa Santa Catarina Sub-16. Tubarão que empatou a primeira, perdeu a segunda, está atrás da primeira vitória e deve vir deste sábado agora, 15 horas, quando joga em casa contra o Agrifood. Pelo menos a expectativa na Vila é essa, né?
2: Exatamente, mas o Tubarão precisa tomar as suas precauções, porque este Agrifute aí, ele perdeu na estreia pro Figueirense, é verdade, mas depois ele goleou o Rio Grande, ele venceu o Rio Grande nessa segunda rodada pelo placar de 4-1. Então, é uma equipe lá de Itajaí, é um projeto que é tocado em Itajaí, Tubarão precisa ficar de olho nele, até porque com a situação da classificação que tem agora, o Tubarão precisa vencer, se não vencer, fica praticamente inviável a sua classificação. Porque são 6 equipes no campeonato, no grupo, e são 6 equipes e já vai para a terceira rodada. E é turno único, então são 5 jogos só. O Tubarão vai fazer o terceiro jogo e daí depois vão faltar só 2 rodadas. O Tubarão tem 1 ponto hoje, é o 5º colocado. Esse Agrifute, que perdeu para o Figueirense na primeira e ganhou na segunda, tem 3. Então, o Tubarão precisa da vitória, aí vai a 4 pontos, ultrapassa o Agrifute e fica ali brigando para buscar ainda a classificação direta entre os 2 melhores, ou, no mínimo, ser um bom terceiro colocado dos 3 grupos. Os 2 melhores terceiros vão classificar. Tubarão, para ficar nessa situação, precisa da vitória no próximo sábado.
0: No sub-18, o Ercílio manda seus jogos em Estano do Gero e perdeu por 3-2 para o Irmã Carmen na primeira rodada. Agora, na segunda rodada, ele volta a jogar em Estano do Gero e o adversário será o Rio Grande. Olha, tomou 10-0 do Avaí, esse Rio Grande aqui. Não é tão grande assim também. 10 para o Avaí, 0 para o Rio Grande na primeira rodada. Agora o Ercílio vai tentar a sua primeira vitória na competição em cima desse adversário. E o jogo vai ser no próximo sábado também, às 15 horas. Então, eu acho que vem a primeira vitória aí.
2: Ah, eu acho que vem, né? O Rio Grande, é verdade, o Rio Grande tomou 10-0 do Avaí e foi em casa. Foi lá em Palhoça, no local do Rio Grande. Então, se fosse lá na Ressacada, meu Deus do céu, né? Aí, lá no CT do Avaí, no caso, acho que seria muito mais. Mas, vem aí este tal do Rio Grande, o Ercílio Luz precisa arrancar no campeonato, né? Perdeu pro Irmã Carmen por 3-2 na estreia no último sábado e hoje está na 6ª posição pelo saldo de gols, claro, porque está zerado, está na 6ª posição. Tem que vencer para já ir mais lá para cima, né? A mesma situação aqui também, nós temos aqui 8 clubes no grupo, onde está o Ercílio Luz no grupo A. E o Ercílio Luz vai jogar 7 vezes, são 7 rodadas, já jogou 1, então tem que começar a pontuar para poder ficar lá na parte de cima, onde classificam os 4 primeiros. Os 4 primeiros colocados vão para a fase seguinte da competição. O Ercílio Luz está no grupo A com o Agrifute, o Irmã Carmen, para quem o Ercílio perdeu, o Guarani, o Manchester, o Estrela Azul e o Rio Grande. E no grupo B, para quem não está ligado, tem Metropolitano, Nação, Brusque, Blumenau, Caçador, Manchester, o Fluminense e o Santa Catarina. Há quem diga que esse grupo B é muito mais forte do que o grupo A, mas isso a gente vai ver só lá no mata-mata lá na frente, e tomara que o Ercílio Luz esteja lá.
0: Daqui um pouco mais Ercílio, mais Tubarão também aqui no programa Show de Bola. 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Ontem, na Câmara de Vereadores, o vereador Maurício da Silva, e estamos aí na Semana da Pátria, e talvez ele até tenha levado a matéria nesta semana por conta disso também, mas ele levou uma pauta que me incomoda bastante, que é a execução do hino nacional antes dos jogos, dos campeonatos brasileiros, estadual e por aí afora. Eu particularmente acho que o hino nacional deveria ser executado só em jogos do hino, aliás, da seleção brasileira. De futebol, de vôlei, de basquete, seleção brasileira. Não nesses jogos de campeonatos aí pelo Brasil afora, mas acontece. E acontece o que também? Ninguém respeita. Pouca gente, aliás, respeita o hino nacional brasileiro. E o Maurício, né, o vereador, fez um requerimento onde a Câmara de Vereadores de Tubarão vai encaminhar um ofício ao presidente Samir Schaud da CBF, pedindo que faça cumprir a lei. Antes de eu pedir a opinião do Faustino aqui, eu quero ouvir o vereador Maurício da Silva, o Davi, falando sobre essa matéria que ele levou e que teve aprovação ontem na Câmara de Vereadores. Boa noite, vereador.
3: Eu encaminhei requerimento ao senhor Samir Schaud, que é o presidente da Confederação Brasileira de Futebol, a CBF, solicitando a ele que determine todas as confederações e instâncias do futebol brasileiro que estão na esfera da CBF que cumpram o artigo 30 da Lei 5.700, de 1º de setembro de 1971. Esta lei, ela trata dos símbolos nacionais brasileiros. E nesse artigo, ele determina que nas cerimônias de hasteamento ou arreamento da bandeira, nas ocasiões em que a bandeira se apresentar em marcha ou cortejo, assim como durante a execução do hino nacional, todos devem tomar atitude de respeito, de pé e em silêncio. Os civis do sexo masculino com a cabeça descoberta e os militares em continência, segundo os regulamentos das respectivas corporações. E o que a gente observa na maioria dos jogos de futebol, principalmente pela televisão? Nós estamos enxergando um espetáculo deprimente e deseducativo, porque muitos jogadores, e principalmente as crianças que os acompanham, eles não tomam a atitude de respeito, de pé e em silêncio, como determina a lei. Na verdade, muitos ficam abanando para as câmeras, beijando o escudo da camisa do time de futebol ou fazendo careta. Portanto, há um flagrante descumprimento do artigo 30 da Lei 5.700 e, além do descumprimento, há, como eu falei antes, o aspecto deseducativo. Por isso, nós solicitamos ao presidente da CBF que faça essa recomendação, que se cumpra aquilo que está previsto na lei, até porque esperávamos atos educativos no momento da execução do hino nacional nos estádios, e o que nós estamos observando, como eu falei antes, são atos deseducativos e desrespeitosos com um dos símbolos da pátria, que é o hino nacional.
0: Ok. Eu vou repetir. Eu fico muito incomodado com a execução do hino nacional brasileiro nos estádios, exatamente por isso. O pessoal não respeita. E o hino nacional é, na verdade, um dos símbolos mais importantes da nossa pátria. Então, hoje é hino nacional em tudo que é jogo. Eu acho que numa decisão, uma seleção brasileira, tudo bem. Quando o pessoal vai para campo, acontece o quê? O time vai para o aquecimento, fica ali aquecendo no gramado, vai para o vestiário, troca o uniforme, volta para o gramado, e aí tem hino brasileiro, tem hino do estado, tem em alguns lugares hino do município, por aí afora, ou seja, o trabalho de aquecimento fica todo prejudicado. Mas eu quero saber também a tua opinião, Faustino.
2: Olha, Paulo, nós já falamos sobre isso em alguma jornada, alguma vez, né? Essa lei é de 1971 e...
0: Não, a lei de 71 é aquela que diz como é que deve ser ouvido o hino nacional brasileiro pelas pessoas presentes aos eventos.
2: Sim.
0: Essa aí aplicada nos jogos é aí de 1990, daí pra frente.
2: Tá, que seja. Olha aqui, ó. Para mim, o hino nacional em jogos normais, assim, infelizmente, ele deveria ser proibido e não obrigatório você tocar o hino. Porque o que acontece hoje? Equipes, torcedores que adaptaram o hino do clube, a letra do hino do clube, em cima do hino, no ritmo do hino nacional. Então isso acontece em vários locais. Eu vou resumir para dizer onde tem um local que eu tenho visto, que eu assisto os jogos e que talvez não todos, mas pelo menos 90% respeita. É no Heriberto Wilson em Criciúma. Eu vejo a torcida do Criciúma cantar junto o hino nacional e depois o hino do estado de Santa Catarina. Então ali, tranquilo. Agora, de restante, por aí afora, é um desrespeito total. Então, eu repito, para mim, hoje, hino é para tocar só em eventos como você falou. Seleção brasileira, de qualquer natureza, vôlei, basquete, enfim, pódio, né? Pódio olímpico, quando tem o pódio olímpico, aí toca o hino, ok. Agora, aqui, nos campeonatos brasileiros da Série A, Série B, Série C, Série D, qualquer série, estaduais, segunda divisão, terceira divisão, isso não adianta ser obrigatório, não dá. Muito pelo contrário, o hino é totalmente desrespeitado. Eu sou totalmente a favor de mudar esta situação e, ao invés de ser obrigado a tocar o hino, ser proibido tocar o hino nacional antes de um jogo de futebol, porque o desrespeito é muito grande.
0: Exatamente, mas é assim, ó, enquanto não houver essa proibição, e eu acho que vai ser difícil, tem que derrubar uma lei, porque é uma lei que determina, né, a execução. Mas o vereador não fala nem em torcida, ele fala em jogadores, em acompanhantes dos jogadores ali na hora da execução no Nacional Brasileiro, que ninguém não, na verdade um ou outro até está aí, mas a grande maioria, crianças e os jogadores, e quem fica quietinho em silêncio e tal, é a arbitragem fica toda quietinha ali e tal, respeitando a execução do hino nacional brasileiro, mas de restante, bom, a gente espera então que esse ofício da Câmara de Vereadores de Tubarão chegue na CBF e que o pessoal atente para o seguinte: a lei está sendo descumprida, desrespeitada, como disse ali, inclusive, o número da lei e quando que ela foi criada, o vereador Maurício da Silva. É uma lei de 1971 e ela tem que ser respeitada, senão pode haver uma ação aí contra a CBF, alguém pode ingressar com uma ação, por que não? Afinal de contas, é uma lei que não está sendo cumprida. E a gente vai aguardar, então, os desdobramentos. Mas achei bem interessante ontem na Câmara de Vereadores. Paulo,
2: ou então assim, ó, que a CBF estipule, pelo menos ali no protocolo, dentro de campo, se algo desrespeitoso acontecer, multa o clube que esteja fazendo essa infração, que daí os caras vão dar um jeito de ajeitar. Claro que não tem como tu comandar um estádio com 30, 40, 50, 60 mil pessoas. Aí lá não foge do controle. Agora, okay, ali dentro de campo, e o que o professor falou é verdade, a gente vê isso em todo jogo. E aquelas crianças ali, se eles disserem para eles que tem que ter respeito, que não pode fazer isso, eles não vão fazer. Então eles sabem, então tem que organizar, tem que fazer isso. Agora, parabéns ao vereador e professor Maurício da Silva, da cidade de Tubarão, Santa Catarina, que teve que ver isso para mandar para a CBF. Porque lá tem gente que ganha pouco, né, Paulo? Para pensar e não pensa, como a gente fala sempre.
0: Eu sempre disse: se eles quiserem boas ideias, que nos contratem. Então...
2: mas tem que pagar, né?
0: E bem, eles não pagam bem para os caras que estão lá.
2: Eles ganham bem para não pensar.
0: Tá louco. 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Vamos voltar a falar do Tubarão Sub-16, que joga no próximo sábado na Cidade Azul, aqui na cidade de Tubarão, e vai buscar a sua primeira vitória, quem sabe, em cima do Agripute. O Agripute, ele... só para reprisar aqui, né, o resultado da rodada anterior, o Agrifute sumiu aqui da minha...
2: O Agrifute ganhou de 4-1 do Rio Grande, né?
0: Ganhou de 4-1 do Rio Grande.
2: É, exatamente.
0: É, mas o Rio Grande já tomou 10 do Avaí também.
2: Não, mas aquele é outro.
0: No
2: 18.
0: 18. É uma misturança que Deus me livre. Mas e aí, torcedor, é claro, estava chovendo aí no outro jogo de sábado. Acho que nesse próximo aí, com tempo bom, a torcida vai ser bem melhor na Vila. E a garotada merece um prestigiamento lá.
2: Exatamente, eu acredito que é a hora, né? É a hora do torcedor, porque é talvez aí uma das últimas chances, né, do Tubarão continuar na competição, porque realmente a situação é bem delicada. Como eu já falei há pouco, no grupo A, o Figueirense lidera com 6 pontos, o Irmã Carmen também tem 6, venceu, jogou domingo também e venceu, o Agrifute tem 3, o Guarani tem 1, o Tubarão tem 1, é o vice-lanterna, e o Rio Grande é o último colocado com 0. Então, esse Agrifute é um adversário direto para o Tubarão, tanto para chegar lá na parte de cima, entre primeiro e segundo, ou para lutar por uma terceira posição, desde que seja duas das melhores, dos melhores terceiros lugares dos 3 grupos. Tem os grupos A, B e C, né? E o Tubarão está no grupo A e precisa fazer esse resultado. Então é importante que o torcedor vá ao Domingos Silveira Gonzalez, não há cobrança de ingresso, não há nada, para incentivar os meninos a buscar esta vitória em cima do Agrifute, que é lá da cidade de Itajaí, e que na primeira rodada perdeu para o Figueirense por 1-0. Na segunda, ganhou do Rio Grande por 4-1. Então a gente sabe que, pelo retrospecto, não vai ser um adversário fácil. Mas o Tubarão está em casa, com o apoio do torcedor, ele pode.
0: Pois é, e tem um detalhe também, né? O torcedor que vai ao estádio, ele vai ver garotos começando agora, mas alguns deles, daqui um pouco, podem ser craques aí, craques do futuro no futebol nacional e até internacional. Todos começam por ali, né? Na base. Todos começam na base, e aí daqui um pouco, aquele menino jogou lá naquele tempo, lá contra, naquele campeonato, tá? Hoje, onde é que ele está? Então, é hora de a gente prestigiar e incentivar essa garotada para daqui um pouco estar realmente vestindo a camisa de um clube profissional, representando aqui a região, aqueles que são daqui, os que não são, que representem cada um a sua região. Mas o apoio desde o começo é importante, né? Apoio, aplaudir e tal, na hora que merecer. Vamos lá, vamos ver, né? A garotada.
2: E o Tubarão tem exemplos aí. O Wesley, o PH, que passaram aqui por Tubarão, que hoje estão em grandes equipes. O Wesley está na Roma, o PH está no Vasco da Gama. Aí aqui, pelos lados do Ercílio Luz, o Moisés, que hoje está no Santos. O Leozinho, que hoje está comendo a bola lá no Atlético Paranaense, pois o Leozinho assinou o primeiro contrato profissional de futebol, ele jogava futsal, foi com o Ercílio Luz. O Ercílio Luz, a princípio, não viu muita coisa nele, mas hoje ele está aí, ele está mostrando que é um grande jogador. A gente já viu naquela época que era um grande jogador, né? Teve um jogo aqui com o Criciúma, que o Ercílio Luz foi desclassificado, que ele acabou com o jogo. Ele jogou uma barbaridade, mas depois dispensaram o menino e tal, e agora ele está brilhando lá no Atlético Paranaense. Então, tudo isso precisa ser visto. Esses garotos sub-16 hoje, daqui a 1 ano e meio, 2 anos, eles podem estar jogando no time de cima. É só ter bola, porque hoje tem bastante menino novinho aí jogando em times grandes no time de cima.
0: E tudo que a gente falou sobre o Tubarão vale também para o Ercílio. Os meninos do Ercílio, aqui o sub-18, aí já numa idade mais próxima, inclusive, de daqui um pouco serem profissionais, o Ercílio Luz enfrenta o Rio Grande, esse Rio Grande aqui que tomou, esse que tomou 10 do Havaí, né?
2: Tomou 10 do Havaí.
0: É, então vem aqui, mas não significa, se ele tomou 10 do Havaí, que vem aqui também com essa fragilidade, porque uma coisa pode mudar de uma semana para outra. Então, o Ercílio vai jogar em São do Gero, mas ele tem que ir com muita seriedade. Ele não, porque a base do Ercílio é São do Gero, praticamente já está lá, né? Então, o Ercílio fez aí uma parceria com um clube.
2: Não é São do Gero, Paulo, né? Foi com o Sul América que o Ercílio Luz fez.
0: Sul América lá de São do Gero, não?
2: Não, Sul América de Morrotes.
0: De Morrotes?
2: É
0: um projeto. Não joga aqui em Tubarão, joga lá?
2: Eles jogam lá porque o Ercílio Luz sempre jogou lá a base. porque ele não tem, ele não faz os jogos no Aníbal Costa. No ano passado, nos outros anos, já jogava lá no, em São Luís. Inclusive, você falou em meninos que daqui a pouco estão no profissional, tem um, pelo menos um do time de cima do Arciluz que está jogando lá, o Juninho. O João me falou que ele está sendo aproveitado lá, jogando lá com a base, porque ele tem idade para isto e já é inscrito no profissional.
0: Olha a bagagem que vai ganhando um jogador como esse aí, né? Quando ele chega lá no profissional, quando ele chega para entrar em campo numa partida do time profissional, já entra tranquilo, sossegado, já acostumado com competição.
2: Isso, acostumado a competir, não apenas treinar e fazer jogo-treino, nada disso. Ele está jogando competição e você vê, o Arciluz é o sexto colocado do Grupo A e já sabe que vai ter que ir para matar esse jogo, porque o Rio Grande está lá embaixo, tomou 10, é o Lanterna, mas precisa ser respeitado. A gente já viu coisa no futebol, né? Não dá para você dizer que ganha na véspera. Não ganha, não. Ganha é quando entrar dentro de campo, o árbitro apitar o início da partida e até quando der os 90 e mais o acréscimo da arbitragem, quando ele apitar dizer que terminou, você ganhou o jogo. Só ali você ganhou o jogo.
0: Aliás, no futebol profissional aí, na Série A do brasileiro, na Série B, o que tem de resultado sendo virado já nos acréscimos, meu amigo, tem gente festejando a vitória antes do tempo.
2: É, onde foi mais um, né? É. O Remo virou o jogo, vencia por 2-1, e aí o Coritiba foi lá e buscou o resultado nos acréscimos, com quase 50 minutos, o menino lá do Remo, aliás, do Coritiba, Pedro Rocha, ele fez o gol, ele que teve aqui no Criciúma não fazia nada, ontem ele fez dois lá no Pará.
0: É, ele já jogou lá, então ele já conhece lá também.
2: Conhece, é lei do ex ontem.

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0: Agora estamos com 19:02. 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Ercílio Luz, que joga contra o time do...
1: Ô, Ercílio Luz, o profissional, o 20...
0: É o profissional, vai jogar contra o...
1: Criciúma.
0: Não.
1: Ah, na próxima contra o Joinville.
0: Na terceira rodada, joga contra o Joinville.
1: Lá em Jaraguá do Sul, né?
0: Bagunçou tudo aqui. Mas isso é só na outra semana. Nesse domingo agora,

0: teremos um jogo sábado, aliás, 10 da manhã, um jogo treino do Criciúma contra o Ercílio Luz lá no CT Antenor Angeloni. E o Ercílio vai lá com seu time. Naturalmente, o técnico Rogério Correia vai fazer várias alterações, vai fazer várias experiências, porque esse jogo treino serve para isso mesmo. Eu sempre disse que o menos importa no jogo treino é o resultado. Agora, que todo mundo quer ganhar, quer. Até coletivo o pessoal quer ganhar. Imagina um jogo treino. Mas não tem tanta importância assim quanto a importância que tem a observação do técnico. Okay.
1: Exatamente, Paulo. Exato. E um jogo treino contra o Criciúma, por exemplo, o jogador do Ercílio Luz, ele vai motivado, porque é o Criciúma que está na Série B e lutando para ir para a Série A. Então, isso dá uma motivação a mais para o jogador. Está aqui no Ercílio Luz, está bem, está sendo bem cuidado, jogando uma competição, mas todo jogador ele tem o objetivo de crescer. Então, esta é mais uma razão para um jogo treino como este lá no CT Antenor Angeloni, que vai ser, né, no próximo sábado às 10 horas da manhã, né? O Ercílio Luz já informou isto, inclusive hoje à tarde o Ercílio Luz está divulgando aí nas suas redes sociais que hoje à tarde os treinos foram no Aníbal Costa. Então hoje o treinamento todo, o trabalho todo foi feito no Aníbal Costa. O João Pedro já nos passou esta informação. E aí preparando, né, a equipe para esse jogo treino de sábado e principalmente para o jogo no outro sábado. O jogo já está definido, né, pelo que a federação mostra ali na tabela, o jogo entre o Joinville e o Ercílio Luz na terceira rodada é no dia 12 de setembro, sábado, às 15 horas, no estádio João Marcato, na cidade de Jaraguá do Sul. É para isso que o Ercílio Luz está se preparando. Para o jogo treino com o Criciúma, é legal, é importante para o jogador. Mas o Ercílio Luz, o objetivo dele mesmo é o Joinville no dia 12.
0: Pois é, e alguém pode perguntar, mas Joinville em Jaraguá do Sul, por quê? Porque o Joinville está trocando o gramado da Arena Joinville, colocando gramado sintético, mais um tapetinho que vem por aí. Já tem Chapecó.
1: Na verdade, a prefeitura de Joinville está trocando, não, né, Paulo? Porque o estádio é do município, né?
0: O estádio é do município, mas estou dizendo que o João Marcato está sendo o gramado trocado. E lá quem joga é Joinville, quem joga é Nação, quem joga é Fluminense, por aí só. São vários clubes que jogam lá. Então, lá na realmente Arena, o gramado fica muito judiado. E agora decidiram, olha, vamos colocar aqui um sintético e a gente para de se incomodar por algum tempo, porque naturalmente o sintético vai durar mais que a grama natural, né?
1: É, sem contar, Paulo, os eventos do município lá. Eu tenho o meu cunhado que mora lá do lado da arena, ele disse que tem dia que tem torneio de escolas lá, tem dia não, tem semana que tem jogo o dia inteiro e todo dia de torneio de escolas, porque o campeonato, o estádio é do município, o objetivo é esse, então não tinha outro jeito. A grama sintética é que vai dar uma segurada legal lá.
0: Aliás, em Joinville é do município, em Itajaí é do município, em Chapecó é do município, em Lages é do município, tem muita gente por aí jogando no estádio do município.
1: É, exatamente, a gente tem, pode contar aí, ó, o Figueirense, o Avaí, o Criciúma, desses times principais são estes, né? Que tem o seu estádio que não é estádio próprio, não é o nome, porque a Chapecoense, Arena Condá é da Chapecoense, mas como diz a turma, é da Chapecoense, mas é do município.
0: Não, lá é do município.
1: Sim, Arena Condá, eu estou falando.
0: Quem fez a...
1: Bom. Sim, a Chapecoense usa, é isso que eu digo, a Chapecoense usa, mas o estádio é do município.
0: É, a gente fala também o Ercílio Luz, né, lá no estádio do Marcílio Dias, é normal,
1: né? Isso. Então... É que o do Marcílio Dias, ele por um período ele foi do Marcílio Dias mesmo, né? Depois passou pro município, o negócio ficou feio lá e tal, passou pro município e agora é do município, e aí não tem, né? Então, fica... É para sempre do município.
0: E aí são clubes que não investem na manutenção. Quando precisa fazer a manutenção, quem faz? O município.
1: É, também é outra razão, né, para estar sob a ação do município, porque daí eles têm lá os funcionários de manutenção, e agora esses que estão colocando o sintético, daí já tem a Arena Condá, que já é, agora Joinville também vai ser. E isso aí, o Ercílio Luz falando em colocar sintético, isso aí vai ser uma tônica. Eu sei que tem clubes que reclamam, o Palmeiras reclama, não, o Palmeiras não, o Corinthians, Santos, outras equipes, Flamengo, reclamam uma barbaridade. Ah, o Neymar disse que não joga no sintético. Então, ainda bem que ele está no fim de carreira, porque ele ia ter que parar de jogar. Isso é uma tônica que não tem volta, não tem jeito.
0: Muito bem, então só para fechar aqui o noticiário do Ercílio, essa semana sem muita coisa, porque não tem jogo no fim de semana, mas de qualquer forma, eu quero destacar aqui a classificação. Ontem eu vi a federação colocando o Ercílio em primeiro lugar, o Marcílio em segundo e o Santa Catarina em terceiro. São os que têm 3 pontos até agora. Hoje eu já vejo o Marcílio em primeiro, o Ercílio em segundo e o Santa Catarina em terceiro. Ah, Paulo, mas por que tu te preocupa com isso? Bom, só está começando o campeonato. Mas se estivesse terminando, isso aqui seria determinante para quem seria o campeão.
1: Pois critérios. É. Mas e tu sabe por quê, né, Paulo?
0: Por quê?
1: Sabe por quê? Porque o Marcílio não levou nenhum cartão amarelo, o Ercílio Luz levou 4 no primeiro
0: isso,
1: jogo.
0: Isso aí é critério. Isso aí isso, todo mundo tá sabe. Aqui.
1: É o último critério, né? O último. É. Se não tiver mais nada, daí é um sorteio. Se tiver
0: tudo. É porque Marcílio e Ercílio estão empatados aqui em pontos, em gols,
1: tudo.
0: Em sofridos, feitos e por aí afora. Aí foram até os critérios que chegaram lá nos cartões. Então, já quero chamar a atenção aqui do Ercílio para isso. Comece a administrar isso, porque vai ser um campeonato curto. Pode chegar, por que não? No fim da competição, 2 aí empatadíssimos, e aí já pensou perder um título nos cartões? Meu Deus.
1: E desses cartões do Ercílio, pelo menos 2 foram desnecessários, no mínimo 2. Então, teve outros 2 que você até pode, teve que fazer a falta e tal, mas teve ali um por reclamação e um outro que também não deveria levar o cartão, e é isso, né? Agora você vê, o Marcílio Dias é o único clube que não levou cartão amarelo na primeira rodada, e nem vermelho ninguém levou, não teve nenhum, e cartão amarelo, o único que não levou cartão foi o Marcílio Dias, e o Ercílio Luz é o campeão de cartões amarelos ao lado de Santa Catarina, cada um levou 4, aí o Blumenau levou 3, o Joinville levou 2 e o Metropolitano levou 2, e isto é critério de desempate e tira um time do campeonato, sim.
0: Aí alguém pode perguntar, mas será que a diretoria do Marcílio se preocupou com isso, orientou os jogadores? Eu não tenho dúvida. O pessoal lá trabalha isso aí também.
1: Claro, tem que orientar, né, Paulo? Inclusive, com essas novas determinações da regra do futebol, tem que tomar cuidado, porque daqui a pouco você leva um cartão amarelo por algo que está visível, que você não pode fazer e faz. Então, isso tem que ser conversado. A gente já falou sobre isso aqui. O Grêmio de Futebol Porto Alegrense contratou um ex-árbitro para estar orientando o elenco dele. E é isso. Isso é coisa profissional, não tem para onde fugir mais.
0: Não contratou qualquer um, já foi buscar logo o Leonardo Gaciba.
1: Leonardo Gaciba.
0: Era
1: um árbitro
0: muito bom
1: de respeito, né? Que foi um árbitro aí de ponta, árbitro FIFA, ele parou na carreira. Mas ele está atualizado. Ele estava, inclusive, trabalhando como comentarista, né, de futebol, e depois trabalhou numa outra equipe lá de outro estado. E agora foi contratado pelo Grêmio, única e exclusivamente para falar de arbitragem, para os jogadores entrarem dentro de campo sabendo o que podem e o que não podem fazer. Tomara que o Gaciba diga para eles assim: ó, não pode tirar a camisa, tá? Quando faz gol.
0: Vou te contar uma coisa, viu? Gaciba, apesar de ter muita categoria, nunca foi FIFA. Nunca passou no teste físico para receber o escudo FIFA.
1: Mas foi ele,
0: talvez,
1: Paulo,
0: por isso tenha parado.
1: Foi ele, não foi o Simon?
0: Não, foi o. O Simon apitou a Copa do Mundo e tudo. O Gaciba nunca foi FIFA porque não passava no teste físico. Ah, e tá depois certo. Ele foi presidente da comissão de arbitragem na CBF e tal, mas assim, FIFA ele não foi, apesar de ser bom pra caramba.
1: Certo.
0: Agora são 19:13. 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Intervalo, a gente já volta para fechar o nosso show de bola de hoje.
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0: Agora 19:18, neste período eleitoral, de propaganda eleitoral, a gente precisa terminar o programa um pouquinho mais cedo. Então vamos até às 19:20, já estamos com 19:18, já vamos encaminhar o encerramento aqui, mas hoje, ô Faustino, teremos Atlético Mineiro e Cruzeiro. Esse jogo, eu acho que vai ser bom demais, na Copa do Brasil, e vai apontar um dos semifinalistas da Copa deste ano, que jogasse hoje. Aliás, hoje tem Atlético Mineiro e Cruzeiro, amanhã tem Vitória e Vasco, e tem Santos e Palmeiras, e aí na quinta-feira tem, para terminar assim, para fechar com chave de ouro, Grenal. E aí a gente vai só isso, a gente vai conhecer então os classificados. É Copa do Brasil, eu gosto muito desse campeonato.
1: É, quem passar aqui dos mineiros enfrenta os gaúchos, então Atlético ou Cruzeiro contra Grêmio ou Internacional, aí você já se prepara aí também para a semifinal, né? E aí, em consequência, do outro lado, Vasco e Vitória, quem passar, pega quem passar de Palmeiras e Santos. Lembrando que o Palmeiras tem uma grande vantagem, é a única equipe que tem grande vantagem nos jogos da volta, porque venceu por 3-0 em São Paulo e agora vai a Santos, né? Para, eu acredito que confirmar essa vaga, né? Como é que o Santos vai ganhar o Palmeiras de 4 gols de diferença, meu Deus?
0: Como diz um amigo meu, nem a pau, Juvenal. Tem não.
1: É verdade.
0: Palmeiras tá na semifinal. Bom, hoje tem também Série B, Campeonato Brasileiro, 19:30, já tem Londrina e Juventude. Criciúma aqui tá de olho no Juventude, né? Torcendo pro Londrina, no caso.
1: É, exatamente. Torcendo pro Londrina. É difícil, é muito difícil. E o
0: Londrina não tá bem.
1: O Paulo, um pouquinho mais abaixo, tem ali o jogo que o time do Marquinhos empatou hoje à tarde, né? Com o Brasil de Pelotas, o Apafute.
0: Campeonato Gaúcho, segunda divisão. Isso. Apafute, Associação de Pais e Amigos do Futebol. Brasil de Pelotas, 1. Aí, outros resultados lá, Imoré, 1. Gramadense 0, Glória 0, Esportivo também 0. Ainda tem hoje Bagé e Passo Fundo, União Frederiquense e Veranópolis, e Guarani e Lajeadense. Ô, Faustino, final do programa. Até amanhã.
1: Ok, um abraço. Até amanhã, se Deus quiser.
0: Galera, um abraço. Muito obrigado aí pela sintonia. Amanhã a gente retorna a partir das 18:30 com muito mais para você no nosso Show de Bola 104.9 FM. Tchau, até lá.
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0: noite.
1: Boa noite.
0: Acolhemos a todos neste início de mês, fazendo o nosso propósito para o mês de setembro, o mês da Bíblia. Iniciando em nome do Pai, do Filho e do Espírito Santo.
1: Amém.
0: Que a graça e a paz de Deus, que é Pai, o amor de Jesus Cristo e a comunhão do Espírito Santo estejam convosco.
2: Bendito seja Deus que nos reuniu no amor de Cristo.
0: Confiantes da misericórdia divina, apresentemo-nos mutuamente dentro desse espírito de renúncia, pedindo perdão de todos os nossos pecados, cantando.

0: Todo-Poderoso, tenha compaixão de nós, perdoe os nossos pecados e nos conduza à vida eterna. Amém. Amém. Oremos. Deus onipotente, fonte de todo dom perfeito, semeai em nossos corações o amor ao vosso nome, estreitando os laços que nos unem convosco, fazei crescer em nós o que é bom, e guardai com amorosa solicitude o que nos destes. Por nosso Senhor Jesus Cristo, vosso Filho, que é Deus, e convosco vive e reina, na unidade do Espírito Santo, por todos os séculos dos séculos. Amém.
1: Leitura da primeira carta de São Paulo aos Coríntios. Irmãos, o Espírito esquadrinha tudo, mesmo as profundezas de Deus. Quem dentre os homens conhece o que se passa no homem, senão o Espírito do homem que está nele? Assim também, ninguém conhece o que existe em Deus, a não ser o Espírito de Deus. Nós não recebemos o Espírito do mundo, mas recebemos o Espírito que vem de Deus, para que conheçamos os dons da graça que Deus nos concedeu. Desses dons também falamos, não com palavras ensinadas pela sabedoria humana, mas com a sabedoria aprendida do Espírito. Assim, ajustamos uma linguagem espiritual às realidades espirituais. O homem psíquico, o que fica no nível de suas capacidades naturais, não aceita o que é do Espírito de Deus, pois isso lhe parece uma insensatez. Ele não é capaz de conhecer o que vem do Espírito, porque tudo isso só pode ser julgado com a ajuda do mesmo Espírito. Ao contrário, o homem espiritual, enriquecido com o dom do Espírito, julga tudo, mas ele mesmo não é julgado por ninguém. Com efeito, quem conheceu o pensamento do Senhor de maneira a poder aconselhá-lo? Nós, porém, temos o pensamento de Cristo. Palavra do Senhor.

0: O Senhor esteja convosco.
1: Ele está no meio de nós.
0: Proclamação do Evangelho de Jesus Cristo segundo Lucas.
1: Glória a vós, Senhor.
0: Naquele tempo, Jesus desceu a Cafarnaum, cidade da Galileia, e aí ensinava aos sábados. As pessoas ficavam admiradas com o seu ensinamento, porque Jesus falava com autoridade. Na sinagoga havia um homem possuído pelo espírito de um demônio impuro, que gritou em alta voz: "O que queres de nós, Jesus Nazareno? Viestes para nos destruir? Eu sei quem tu és. Tu és o Santo de Deus." Jesus o ameaçou, dizendo: "Cala-te e sai dele." Então o demônio lançou o homem no chão, saiu dele e não lhe fez mal nenhum. O espanto se apossou de todos que comentavam entre si: "Que palavra é essa? Que ele manda nos espíritos impuros com autoridade e poder e ele sai?" E a fama de Jesus se espalhava em todos os lugares da redondeza. Palavra da salvação.
1: Glória a vós, Senhor.
0: No mês de agosto nós refletimos sobre todas as vocações, e a vocação, quando a gente acerta, é sempre um caminho em busca da realização e da felicidade. Esse mês é um mês que a gente vai trabalhar a palavra de Deus, a Bíblia. Essa coleção de livros, desde a criação, com Gênesis, até o Apocalipse, que é o último livro, dividido no meio, antes de Cristo, depois de Cristo. Antes de Cristo, o Antigo Testamento. Cristo faz a divisão e começa então o Novo Testamento, com os quatro evangelistas anunciando, relatando quem é Jesus. Depois os Atos dos Apóstolos, como a coisa foi encaminhando no começo da igreja, as várias cartas que São Paulo, Pedro, Tiago, eles escrevem para as comunidades, terminando com o Apocalipse, que é o livro da esperança. Hoje também, mundialmente falando, é o dia de oração pela natureza, pela casa de todos. Casa de todos. Nos últimos 10 anos se vem questionando muito sobre como as coisas estão indo, né? Era tudo natural, a natureza, enfim, e estão transformando partes do mundo em lugares desertos. E aí vem essas catástrofes todas que nós estamos vendo ali. Quando o homem começa a mexer muito, o natural passa a ser artificial, e a casa de todos, para alguns, já não é mais casa dele. Nesse última semana, quantos desastres aconteceram até bem perto de nós. Como é bom a gente visitar um lugar assim, onde a natureza está intacta, né? Aquela água pura que vem descendo o morro, né? Aquele mato, enfim, os pássaros. É tão bonito quando a gente vai num lugar desse. E quando vai num deserto também é triste. A liturgia de hoje apresenta Jesus sempre encaminhada, sempre em movimentação. Ele está lá em Cafarnaum, nos sábados ele vai à sinagoga, faz as suas pregações, explica sobre o reino de Deus, e as pessoas ficam de boca aberta, assim, admiradas pela sabedoria que Jesus tem e como ele fala com autoridade. Ele não fala dizendo que falaram para ele: "O meu pai é que me disse assim, assim e assim." E lá, de repente, tinha um homem tomado por um espírito mau, ou seja, pelo demônio, e esse espírito mau começa a gritar: "De onde vem, Jesus Nazareno? Vens para nos atormentar? Nós sabemos quem tu és o filho de Deus." E ele, com muita calma, disse: "Cala-te e sai dele." O homem caiu no chão e o espírito mal foi embora. E aí todo mundo ficou confuso: quem é esse que até os espíritos maus obedecem? O espírito mal, quando pega uma pessoa, É triste, é triste. Eu nunca esqueço uma vez, eu ainda era padre novo, faz mais de 20 anos. Porque aquele menino que está sentado no colo do vô já falou para mim, ainda há pouco na porta: ô padre, o padre já está velhinho, né? E assim, por quê? O cabelo está branco, assim, mas já nasceu o cabelo branco. Ele assim, não, nasceu o cabelo branco, não. Era preto. Já, ele me chamou de velhinho. É assim. Então, esse velhinho aí. De fato, as crianças olham para a gente. Aí veio duas senhorinhas. Vem cá. E aquelas ali também são velhinhas. Crianças são espetaculares. A primeira leitura fala de um espírito. Um espírito. Nós temos duas dimensões: a parte humana, cognitiva, e a parte espiritual. Nós devemos, segundo São Paulo sempre diz, nós devemos buscar nos aprofundar no Espírito de Deus. Quando nós conseguimos sentir o Espírito de Deus dentro de nós, nós nos tornamos mais fortes em todos os sentidos. Não é a pessoa inteligente que sabe guardar tudo na memória que é feliz, mas uma pessoa que deixa se guiar pelo Espírito de Deus, esta faz da sua vida uma vida feliz. Quando se fala de espírito, a gente sempre fala das coisas mais altas. Nós não nascemos para andar olhando para o chão. Não, nós nascemos para olhar para o alto. E quanto mais a gente abre o coração para o Espírito de Deus, mais entusiasmado pela vida nós nos tornamos, mais felizes nos tornamos. Então, que a gente consiga nesse mês de setembro abrir o nosso coração para o Espírito de Deus, que é muito mais do que inteligência, é a sabedoria divina dentro de nós. Creio em Deus Pai Todo-Poderoso
2: e em Jesus Cristo, seu único Filho, nosso Senhor, que foi concebido pelo poder do Espírito Santo, nasceu da Virgem Maria, padeceu sob Pôncio Pilatos, foi crucificado, morto e sepultado, desceu à mansão dos mortos, ressuscitou ao terceiro dia, subiu aos céus, está sentado à direita de Deus Pai Todo-Poderoso, onde há de vir a julgar os vivos e os mortos. Creio no Espírito Santo, na Santa Igreja Católica, na comunhão dos santos, na remissão dos pecados, na ressurreição da carne, na vida eterna. Amém.
0: Irmãos e irmãs, ao Senhor que é amor, fiel em sua palavra e santidade em suas obras, dirijamos nossos pedidos, rezando-os confiantes. Senhor, iluminai-nos com vosso Espírito.
1: Senhor, iluminai-nos com vosso Espírito.
3: Para que os ministros da Igreja se deixem instruir pela sabedoria do Espírito Santo e anunciem com clareza e autoridade as realidades espirituais, rezemos.
1: Senhor, iluminai-nos com vosso Espírito.
3: Para que os governantes e toda a sociedade despertem para o cuidado da criação, nossa casa comum, e promovam ações eficazes de proteção da natureza, rezemos.
1: Senhor, iluminai-nos com vosso Espírito.
3: Para que, neste mês da Bíblia, nossas comunidades e pastorais se empenhem em aprofundar a leitura, a meditação e o estudo da palavra de Deus, rezemos.
1: Senhor, iluminai-nos com vosso Espírito.
0: Tudo isso, Pai, te pedimos através de teu Filho, na unidade do Espírito Santo.

0: irmãs e irmãos, para que o meu e o vosso sacrifício seja aceito por Deus Pai Todo-Poderoso.
1: Receba, Senhor, por tuas mãos este sacrifício, para a glória do seu nome, para o nosso bem e de toda a sua santa igreja.
0: Este santo sacrifício, Senhor, nos traga a perene bênção da salvação e vosso poder leve à plenitude o que celebramos no sacramento. Por Cristo nosso Senhor.
1: Amém.
0: O Senhor esteja convosco.
1: Ele está no meio.
0: Corações ao alto.
1: Nosso coração está em Deus.
0: Demos graças ao Senhor nosso Deus.
1: É nosso dever e nossa salvação.
0: A verdade é digno e justo. É nosso dever e salvação dar-vos graças sempre em todo lugar, Senhor Pai Santo, por vosso amado Filho Jesus Cristo. Ele é a vossa palavra pela qual tudo criastes. Ele é o nosso Salvador e Redentor, que se encarnou pelo Espírito Santo e nasceu da Virgem Maria. Ele, para cumprir vossa vontade e adquirir para vós um povo santo, estendeu os braços na hora da sua paixão, a fim de vencer a morte e manifestar a ressurreição. Por isso, meus anjos e todos os santos, proclamamos a vossa glória, cantando a uma só voz.

0: verdade, ó Pai, vós sois santo e fonte de toda santidade. Santificai, pois, estes dons, derramando sobre eles o vosso Espírito, a fim de que se torne para nós o corpo e o sangue de nosso Senhor Jesus Cristo.
1: Enviai o vosso Espírito Santo.
0: Estando para ser entregue, abraçando livremente a paixão, Jesus tomou o pão, pronunciou a bênção de ação de graças, partiu e o deu a seus discípulos, dizendo: tomai todos e comei, isto é meu corpo que será entregue por vós.

Do mesmo modo, ao fim da ceia, ele tomou o cálice em suas mãos, deu graças novamente e o deu a seus discípulos, dizendo: tomai todos e bebei, este é o cálice do meu sangue, o sangue da nova e eterna aliança, que será derramado por vós e por todos para a remissão dos pecados. Fazei isto em memória de mim.

0: Mistério da fé.
1: Anunciamos, Senhor, a vossa morte e proclamamos a vossa ressurreição. Vinde, Senhor Jesus.
0: Celebrando, pois, o memorial da morte e ressurreição do vosso Filho, nós vos oferecemos, ó Pai, o pão da vida e o cálice da salvação. E vos agradecemos, porque nos tornastes dignos de estar aqui na vossa presença e vos servir.
1: Aceitai, ó Senhor, a nossa oferta.
0: Suplicantes, vos pedimos que, participando do corpo e sangue de Cristo, sejamos reunidos pelo Espírito Santo num só corpo.
1: O Espírito nos una num só corpo.
0: Lembrai-vos, ó Pai, da vossa Igreja, que se faz presente pelo mundo inteiro. Ela cresça na caridade, em comunhão com o Papa Leão, o nosso Bispo Adilson, os bispos do mundo inteiro, presbíteros, diáconos e todos os ministros do vosso povo.
1: Lembrai-vos, ó Pai, da vossa Igreja.
0: Lembrai-vos também na vossa misericórdia dos nossos irmãos e irmãs que adormeceram na esperança da ressurreição. Hoje, muito especialmente, Antônio Mendes Albino, que há 7 dias foi chamado, e de todos que partiram desta vida, acolhei-os junto a vós na luz da vossa face.
1: Concedei-lhes, ó Senhor, a luz eterna.
0: Enfim, nós vos pedimos, tende piedade de todos nós. E dai-nos participar da vida eterna, com a Virgem Maria, Mãe de Deus, São José, seu esposo, os apóstolos e todos os santos que nesse mundo viveram na vossa amizade, a fim de vos louvarmos e glorificarmos por Jesus Cristo, vosso Filho. Por Cristo, com Cristo e em Cristo, a vós, Deus Pai Todo-Poderoso, na unidade do Espírito Santo, toda honra e toda glória, por todos os séculos dos séculos.
1: Amém.
0: Pai nosso,
1: que estais no céu, santificado seja o vosso nome. Venha a nós o vosso reino. Seja feita a vossa vontade, assim na terra como no céu. O pão nosso de cada dia nos dai hoje. Perdoai-nos as nossas ofensas, assim como nós perdoamos a quem nos tem ofendido. E não nos deixeis cair em tentação, mas livrai-nos do mal.
0: Livrai-nos de todos os males, ó Pai, e dai-nos hoje a vossa paz. Ajudados pela vossa misericórdia, sejamos sempre livres do pecado e protegidos de todos os perigos, enquanto aguardamos a feliz esperança e a vinda do nosso Salvador Jesus Cristo.
1: Vosso é o reino, o poder e a glória para sempre.
0: Senhor Jesus Cristo, dissestes aos vossos apóstolos: eu vos deixo a paz, eu vos dou a minha paz. Não olheis os nossos pecados, mas a fé que anima a vossa Igreja. Dai-lhe, segundo o vosso desejo, a paz e a unidade. Vós que sois Deus com o Pai e o Espírito Santo.
1: Amém.
0: Que a paz do Senhor esteja sempre convosco.
1: O amor de Cristo nos uniu.
0: Cordeiro de Deus,
1: que tirais o pecado do mundo, tende piedade de nós. Cordeiro de Deus, que tirais o pecado do mundo, tende piedade de nós. Cordeiro de Deus, que tirais o pecado do mundo, dai-nos a paz.
0: Felizes somos nós convidados à ceia do Senhor. Eis o Cordeiro de Deus que tira o pecado do mundo.
1: Senhor,
0: eu não sou digno que entreis em minha morada.
1: Mas dizer uma palavra e sereis salva.
0: O corpo e o sangue de Cristo nos guarde para a vida eterna.
1: Amém.

0: nosso momento de encontro com Maria, a mãe de Jesus. Pelo sinal da Santa Cruz, livra-nos Deus nosso Senhor Jesus Cristo de todos os nossos inimigos. Vinde, ó Deus, em nosso auxílio.
1: Socorrei-nos sem demora.
0: Mãe querida, Senhora de Fátima, Mãe que jamais desampara um filho ou uma filha triste, Mãe de ternura, cuja intercessão providente nunca falha, como não falhou no casamento de Caná da Galileia. Vós bem conheceis todas as minhas situações de aflição, tristeza, dor ou abandono. Hoje coloco em vossas mãos divinais a intenção pela qual estou fazendo esta novena. Novamente, repita aquilo que você, algumas semanas, começou como necessidade para a sua vida, da sua família. Você que está em casa e acompanha, também sintonize. Atenção.

0: Dei-me, Mãe de amor, na misericórdia do Espírito Santo, intercedei por mim diante do trono do Cordeiro, Jesus, conquistando junto ao Pai Celeste as graças que tanto necessito. Amém. Estamos na quarta noite, por isso assim rezemos. Maria, Mãe de Jesus,
1: intercedei por mim junto a Deus.
0: Maria, Mãe de Jesus,
1: intercedei por mim junto a Deus.
0: Maria, Mãe de Jesus,
1: intercedei por mim junto a Deus.
0: Maria, Mãe de Jesus,
1: intercedei por mim junto a Deus.
0: Maria, Mãe de Jesus,
1: intercedei por mim junto a Deus.
0: Maria, Mãe de Jesus,
1: intercedei por mim junto a Deus.
0: Maria, Mãe de Jesus,
1: intercedei por mim junto a Deus.
0: Maria, Mãe de Jesus,
1: intercedei por mim junto a Deus.
0: Maria, Mãe de Jesus,
1: intercedei por mim junto a Deus.
0: Maria, Mãe de Jesus,
1: intercedei por mim junto a Deus.
0: Ó Senhora minha,
1: ó minha mãe, eu me ofereço por vós, e em prova da minha devoção para convosco, eu vos consagro nesta noite os meus olhos, os meus ouvidos, a minha boca, o meu coração e inteiramente todo o meu ser. E porque assim sou vossa, ó incomparável Mãe, guardai-me, defendei-me, como bem de propriedade vossa. Amém.
0: Rogai por nós, Santa Mãe de Deus,
1: para que sejamos dignos das promessas de
0: Nossa Senhora de Fátima.
1: Rogai por nós.
0: Deus Santo, Deus Forte, Deus Imortal, tende piedade de nós
1: e do mundo inteiro.
0: Deus Santo, Deus Forte, Deus Imortal,
1: tende piedade de nós e do mundo inteiro.
0: Deus Santo, Deus Forte, Deus Imortal,
1: tende piedade de nós e do mundo inteiro.
0: Ave Maria, cheia de graça, o Senhor é convosco. Bendita sois vós entre as mulheres, e bendito é o fruto do vosso ventre, Jesus. Santa Maria, Mãe de Deus, rogai por nós, pecadores, agora e na hora de nossa morte. Amém. A saúde é a nossa maior riqueza. Por isso, nesse momento, vamos, diante de Deus, para Ele nada é impossível, pedir pela nossa saúde. Apresente também, como gratidão, a chave da sua casa, do seu apartamento, a chave do seu carro, a sua carteira. Quem trouxe algo, um objeto para ser abençoado, retire agora. Aqueles que têm um celularzinho, todo mundo tem, coloque aquela imagem bonita e seja abençoado nesse momento. A nossa proteção está em nome do Senhor,
1: que fez o céu e a terra.
0: O Senhor esteja convosco.
1: Ele está no meio de nós.
0: Ó Deus Pai de infinita bondade, abençoe a cada um que vem nesta noite pedindo bênçãos e graças, que tenha sempre a saúde da mente, do corpo e do coração. Abençoe o que cada um traz em suas mãos, mas muito especialmente em cada um do seu coração. A bênção do Pai, do Filho e do Espírito Santo.

temos aqui uma oferta, um convite. Polenta com galinha, ou galinha com polenta, como você queira. Quando vai acontecer isso? Dia 19 agora de setembro, aqui no Salão Paroquial. É uma promoção desse grupo que hoje está aqui, Cursilho. E além da polenta, vai ter arroz, massa, aipim, salada, salame com muitos ovos. Vale a pena, R$65, e não precisa ficar aqui mexendo a polenta. Ela já está pronta, te esperando. Esperando. Ontem quem fez aniversário foi um senhor muito generoso e está indo, né? Perguntei para o guri se ele era velho, também está também junto desses velhos. Ivan. Ivan fez 69, recebeu muitas curtidas, mas merece os parabéns, porque é um homem de fé. Quem está seguindo lá é a mulher dele, mas né, ela se ri toda. Olá?

0: muita saúde, muita paz, Ivan. Sempre depois da tua casa, a igreja. Depois da tua casa, a igreja. Eram os dois lugares que ele mais frequenta. Envigorados pelo pão da mesa celeste, nós vos pedimos, Senhor, que esse alimento da caridade fortifique os nossos corações e nos leve a vos servir nos irmãos. Por Cristo nosso Senhor. O Senhor esteja convosco. Abençoe-vos o Deus Todo-Poderoso, Pai, o Filho e o Espírito Santo.
1: Amém.
0: Uma boa noite, vamos em paz e o Cristo vos acompanhe.
1: Graças a Deus.

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para descrever o frescor e a renovação e o vigor que o Evangelho e a ação do Espírito Santo trazem à vida cristã e à igreja. Por isso, bem-vindo setembro, mês da palavra de Deus, mês da Bíblia. Vamos ver o que a palavra reserva para cada um de nós hoje. Naquele tempo, disse, Jesus desceu a Cafarnaum, cidade da Galiléia, e ali ensinava-os aos sábados. As pessoas ficavam admiradas com o seu ensinamento, porque Jesus falava com autoridade. Na sinagoga havia um homem possuído pelo espírito de um demônio impuro, que gritou em voz alta: que queres de nós, Jesus Nazareno? Vieste para nos destruir? Eu sei quem tu és. Tu és o Santo de Deus. Jesus o ameaçou, dizendo: cala-te e sai dele. Então o demônio lançou o homem no chão. Saiu dele e não lhe fez mal nenhum. O espanto se apossou de todos e eles comentavam entre si: que palavra é essa? Ele manda nos espíritos impuros com autoridade e poder e ele sai. E a fama de Jesus se espalhava em todos os lugares da redondeza. Palavra da salvação.

corações, restaurando nosso ânimo tão necessário na caminhada de um cristão. Era que é o nosso alimento de construção da fé. Essa esperança que vem do alto. Gratidão, Jesus.

nossa missionária, Jesus. Cuida da saúde da nossa missionária, Maria Batista. Colocamos no teu coração o casal, Jesus, Belito e Coca, o Rui e a Sara, o Caio, a Bruna, a Cindy e o Eduardo. Por causa dessa gente, é que a gente aqui reza e espalha essa boa nova.

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